Seu Jorge dele, São Gonça, Gal Costa de Sérgio Brito, Epitáfio. 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Lu Borges e Samuel Rosa, Um Girassol da Cor do Seu Cabelo, de Lô e Márcio Borges.

0: Geraldo Azevedo, Dona da Minha Cabeça, de Geraldo e Fausto Nilo. Gonzaguinha Sangrando, de Gonzaguinha.
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0: Nessa sequência tem Mariana Leporassi, Berimbau, de Baden Powell e Vinícius.

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12: Agora vamos ouvir Mariana Aidar, de Glorinha Gadelha e Sivuca, Feira de Mangaia.

0: Zélia Duncan e Moraes de Zélia e Cristian Noyens, Paula Lima de Jorge Benjor, Meu Guarda-Chuva.
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0: Maria Bethânia de Guilherme Arantes, Brincar de Viver.

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0: Aqui fala Jussara Mendonça, trazendo para você expressões musicais de todo mundo.
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0: No programa de hoje, a presença do compositor, multiinstrumentista e cantor italiano Brunori Sas, músico natural da Calábria, da cidade de Consenza, onde nasceu no dia 28 de setembro de 1977. Em destaque, temas do álbum Sip, de Brunori Sas, disco de ouro pela Federação da Indústria Musical Italiana. Eu começo tocando Il Mondo Si Divide. Na sequência, Fuori dai Mondo, música do mundo e o som autoral do italiano Brunori Sas.

Al di là dell'amore é mais uma composição impecável do álbum Sip, do compositor e cantor Brunori Sas, destaque do Música do Mundo de hoje.

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1: L'albero delle notti é uma canção do italiano Brunore Sas, terceiro lugar no Festival de Música de Sanremo de 2025 e também premiada como melhor letra. Música do Mundo e o celebrado compositor e cantor Brunore Sas.

do sexto álbum de estúdio do compositor, multiinstrumentista e cantor italiano Brunori Sas, intitulado L'albero delle notti, lançado em fevereiro de 2025, inspirado numa nogueira que fica em frente de sua casa, disco que aborda a paternidade, dedicado à filha Fiammetta, eu toco para você mais dois temas, Per non perdere noi e La vita com'è, música do mundo e dois temas autorais de Brunori Sas, compostos em parceria com Riccardo Sinigaglia, produtor musical do disco L'albero delle notti.

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2: Do álbum A Casa Tutto Bene, quarto álbum de estúdio do italiano Brunori Sas, eu toco para você Canzone contro la paura. Música do Mundo apresentando o italiano Brunori Sas.

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1: Dario Brunori, que tem o nome artístico de Brunori Sas, uma homenagem à empresa de construção de seus pais, apresenta mais dois temas do álbum A Casa Tutto Bene, lançado em janeiro de 2017. Você ouve La Mesa Milano, depois La Vita Pensata, música do mundo e o inspirado compositor italiano Brunori.

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1: O videoclipe do tema La Verità, escrito por Dario Brunori e dirigido por Giacomo Triglia, lançado em setembro de 2017, ganhou o prêmio PIVI 2017 como melhor videoclipe independente do ano. La Verità foi contemplado com a Targa Tenco, prêmio mais prestigioso da música italiana. Música do Mundo e o premiado compositor e cantor italiano Brunori Sas.

Do álbum Sip, lançado em 2020, eu toco mais duas performances impecáveis, Perdue que come noi e Capita Cossi. Música do Mundo apresentando Brunore Sas e suas reflexões musicais sobre a vida contemporânea.

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1: La canzone que ha escrito tu é mais uma canção de Brunori Sas, músico que diz ser influenciado em seu trabalho por Fabrício de André e Lúcio Dalla. Música do Mundo destacando mais uma composição do álbum Sip, de Brunori Sas.

0: Aqui eu termino mais uma edição do Música do Mundo. Hoje destacando o trabalho musical do compositor, multiinstrumentista e cantor italiano Dario Brunori, cujo nome artístico é Brunori Sas.
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10: Olá, amigos, aqui é Sidney Ferreira e você está no Jazz Livre, em uma edição especial aqui na Rádio Nacional. Hoje recebemos um músico que é um verdadeiro embaixador da nossa música no exterior e um dos grandes nomes do trombone contemporâneo, Felipe Brito. Felipe, seja muito bem-vindo ao Jazz Livre. Daqui a pouco a gente conversa com o Felipe, conhecido por sua atuação brilhante nos Estados Unidos e por projetos de grande impacto social. Felipe traz ao nosso palco o aclamado tributo a Martin Luther King Jr., um trabalho que une a excelência do jazz à mensagem de união e justiça. Sejam muito bem-vindos, o quinteto que está aqui conosco hoje. Vamos apresentar esse time de peso que está aqui no Jazz Livre hoje. No trombone, liderança, Felipe Brito. Na bateria, Luciano de Paula. No piano, Renan Francione. No baixo, Miguel Dias. E no saxofone, Ivan Carlos Nunes. Sejam muito bem-vindos ao Jazz Livre. Daqui a pouco nós vamos conversar com esses grandes músicos, mas começamos sempre, você sabe, com música. Vamos ouvir a primeira música, a composição do Felipe Brito, Vai.

0: Muito bom, começando em altíssimo astral, jazz livre dessa noite, vai, composição do Felipe Brito, na interpretação do Felipe Trombone, bateria Luciano de Paula, no piano Renan Francione, baixo Miguel Dias, saxofone Ivan Carlos Nunes. Muito bom ter sua companhia aqui no Jazz Livre, viu? Felipe, a gente falava antes de começar o programa, exatamente desse projeto seu, dos trabalhos que você tem lá nos Estados Unidos, né? Eu queria que você nos falasse como é que nasceu esse show em tributo a Martin Luther King Jr.
1: Primeiro de tudo, muito obrigado ao Anderson, Rodrigo, da produção, você, Sidney. Muito obrigado aí por estar aqui. Ah, a gente está muito feliz. E são 14 anos já morando nos Estados Unidos. Eu sou do interior de São Paulo, de Itu. Cresci tocando em projeto social, banda de música, estudei na Unicamp. E eu acho que essa ideia do Martin Luther King veio através da necessidade que a gente encontra hoje de trabalhar em equipe para gerar resultados e em situações que precisam ter sustentabilidade. Então, eu acho que hoje a gente sempre teve muito, muito talento no Brasil, muitos músicos muito bons. E assim, tudo meio que se entrelaça, né, nesse viés de tentar unir a cultura brasileira com a cultura também americana através desse show. A gente fala muito sempre da diáspora africana, né, quando a gente toca o funk americano, o funk carioca, o R&B, o samba. Tem muito dessa rítmica da diáspora africana que está assim conectada, né, nas duas culturas. Então, assim, desde 14 anos já nos Estados Unidos, eu sempre tento levar a música brasileira da melhor forma possível. É sempre uma grande responsabilidade. Então, assim, o meu disco inteiro é música brasileira. Quando eu também faço recital erudito, eu sempre procuro estar tocando bastante música brasileira com influência popular, folclórica, urbana. Então, essa é sempre a ideia, né? É um homem que trabalhou muito para tentar unir as pessoas, né, em uma causa, nesse caso, dos direitos civis, social. E que é também o que a gente faz através da música, né? Unir as
0: Sim.
1: pessoas através do som, e é isso,
0: É isso.
1: né?
0: Eu não vou nem perguntar nada mais agora pro Felipe, porque ele já respondeu umas quatro ou cinco perguntas aqui.
1: Perdão. Eu gosto de falar, eu gosto de
0: Brincadeira,
1: falar.
0: brincadeira. Não, o Felipe é uma pessoa que tem uma história belíssima. Já já você vai saber um pouco mais desses projetos sociais que ele tem, inclusive nos Estados Unidos. Mas nós vamos seguir agora, Felipe, com mais um tema, né? Que se trata exatamente dessa coisa do congraçamento que você falava, que o título é Os Amigos da Vida.
1: Sim. É, então, essa música aqui, ela foi composta em 2023. Cara, eu tenho uma felicidade muito grande de ter muitos amigos na música, né? A música me deu muitos amigos. Então, assim, hoje a gente está tocando aqui. E a gente que é músico sabe, a gente está sempre criando amizade nova, né? A gente vai, a gente que é músico, não importa muito da onde a gente veio, a gente vira amigo, através da música. E essa música é em homenagem aos amigos que estão nessa caminhada. Já são muitos anos e muitos anos ainda que virão. Então foi uma dedicação, é um maracatu, né? E ela tem, na verdade, essa música, ela veio de um solo que eu fiz e eu gostei tanto desse solo que ele virou o tema da música. E esse é um tema assim de um solo que eu fiz uma música quando eu morava em Cleveland, do meu grande amigo que já se foi, o Jacob Wynne, trompetista. Eu sempre tentava imitar ele. Então é a minha tentativa de imitar ele tocando no trompete. E veio essa música.
0: Maravilha, e homenagem aos todos os amigos de vida, né, Felipe? Vamos ouvir então aos amigos da vida. Este é o Jazz Livre.

Bom demais, que conversa boa essa do saxofone com trombone, né? Que papo bom demais, que groove maravilhoso. Aos Amigos da Vida, de Felipe Brito, com Felipe Brito ao trombone, Luciano de Paula na bateria, piano Renan Francione, Miguel Dias no baixo, saxofone Ivan Carlos Nunes. Felipe, você tem uma carreira sólida nos Estados Unidos, esses 14 anos que você está lá, já construiu uma carreira muito importante, atuando, Felipe. Atua no Lincoln Center, universidades americanas. Eu diria que é interessante, você traz essa imersão lá, tocando com grandes músicos norte-americanos e do mundo todo também, esse contato em musicais também. A gente vai falar especificamente de musical que você faz lá. Mas nesse momento eu queria falar com você desse trabalho que você faz e que, ao mesmo tempo, a gente percebe nas duas músicas que você já nos trouxe uma brasilidade, uma raiz da música brasileira com uma riqueza melódica e de groove, não é? Rítmica, realmente que impressiona. Ou seja, você vai para lá, mas você traz de volta. Claro que tem o toque do jazz aí maravilhoso nessa música, por exemplo, com o maracatu, mas

0: Isso tudo, bom, dá um caldeirão maravilhoso, né? Ou seja, é saber mesmo pegar o que você está recebendo lá e ao mesmo tempo devolver a sua raiz, né? De músico brasileiro, né? Que é riquíssima a nossa música e os nossos músicos, né?
1: Com certeza. Eu acho que esse sempre foi o objetivo. Sempre foi o meu objetivo de fazer música brasileira nos Estados Unidos. As pessoas adoram música brasileira. É engraçado também que o conhecimento, ele varia muito de onde você vai, com quem você fala. Tem gente que conhece bossa nova, samba, e depois quando você mostra, por exemplo, um maracatu. Tem muito a ver o maracatu com a marcha Nova Orleans, né?
0: Uhum.
1: Aquela marcha que é o second line, né? Que eles falam que é aquela marcha de desfile, né? Então, assim, é muito, muito legal sempre levar música brasileira. E lógico, né? Também os músicos aqui, o pessoal quebra tudo, então fica fácil, né?
0: Muito bom, é isso. Bom, a gente vai para um tema agora, Felipe, que me lembrou muito de um amigo em comum, José Alconrad.
1: Com certeza.
0: Você quase tocou com ele, foi em 2018 que ele tocou em Rio das Ostras? Não me lembro agora exatamente.
1: Não, a gente
0: você
1: quase
0: tocar
1: deu
0: com
1: certo,
0: ele, né?
1: Mas a gente conseguiu tocar junto no Canadá e depois em Guararema, no festival, foi bem legal. E, assim, é um grande amigo, cara. A gente se tornou... Eu sou muito fã dele, do trabalho dele que ele faz aqui no Rio, levando a música brasileira também para fora. Ele acabou de ir para a China. E eu acho que a gente tem aí, não só no trombone, né? Eu acho que a gente tem muito músico muito bom. O Joab, o Rafael.
0: Sim.
1: São Paulo tem o Jorginho Neto. Cara, é muita gente boa aí. Citei alguns nomes, mas tem muito mais gente indo para fora do Brasil, levando a nossa música, né? Acho que é muito importante a gente fazer essa conexão.
0: E que é uma coisa muito legal que você faz também, falando dos seus projetos sociais, você faz contato com escolas, com músicos jovens aqui. De que forma você faz essa ponte para conseguir bolsas para eles nos Estados Unidos?
1: Sim, sim. São 3 anos já dando aula no Missouri. O nome da universidade em inglês é Southeast Missouri State University. Em inglês fala SIMO, mas em português é SEMO.
0: Uhum.
1: E eu sou professor de trombone e diretor de jazz e música comercial. Essa ideia foi uma ideia minha. Eu vim de projeto social, vim de banda de música, então eu, em 2023 eu lancei esse projeto e em 2024 eu comecei a fazer essas viagens para Rio e São Paulo, recrutando alunos brasileiros. Basicamente a gente visita projetos, né? Eu já fui no Projeto Aprendiz em Niterói, fui para o Favela Brass, Escola de Música da Rocinha, Faitec Marechal, enfim. Fico rodando, vou para Tatuí, em São Paulo, Bacarelli, Projeto Guri, Itu também,
0: sim,
1: né, no Ângulo, em Itu. Enfim, a gente está sempre tentando buscar alunos que querem estudar fora, fazer uma faculdade fora do Brasil, né?
0: Sempre em projetos sociais e comunidades, que é importante. O Felipe estava falando de uma coisa aqui que ele fala de uma forma assim bem normal, né? Ele normaliza isso, mas é uma coisa que deveria ser muito copiada, o que o Felipe faz. Ou seja, o Felipe chegou segunda-feira ao Brasil, vai voltar quando para os Estados Unidos?
1: Na outra segunda.
0: Ou seja, ele tem esse pouquíssimo tempo, e nesse pouquíssimo tempo que ele tem, ele vai ver a família 2 ou 3 dias, e ele faz esse trabalho de visitar projetos sociais para dar o que ele também teve, ou seja, um apoio de um projeto social, com essa janela de abertura que é muito importante, sem dúvida nenhuma, para os nossos músicos, para os nossos jovens. Não é, Felipe?
1: Com certeza.
0: E parabéns a você por isso, e que esse projeto seu tem a vida longa, viu, lá nos Estados Unidos, para muitos jovens poderem ir para lá.
1: Obrigado.
0: E eu falava que eu lembrei do Josiel, exatamente porque o Josiel tem uma música dele que ele fala assim, não procrastina, não é? E a próxima música é Não Deixe Para Amanhã.
1: É.
0: Que exatamente, não procrastina, não deixe para amanhã.
1: É.
0: Também de autoria do Felipe Brito. Vamos ouvir?
1: Vamos, bora.

0: Muito bom, não deixe para amanhã, de Felipe Brito com Felipe Brito, Luciano de Paula, Renan Francione, Miguel Dias e Ivan Carlos Nunes.
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1: Deixa eu conversar aqui, rapidamente aqui com o Luciano, que está pertinho aqui, Luciano de Paula, batera. Luciano, bem-vindo ao Jazz Livre. Como é que foi a sua história aí com o Felipe? Como é que você conheceu o Felipe? Desde quando você se conhece? Como é que você entrou nesse grupo? Conta essa história.
2: Bem breve, Zico. Eu conheci o Felipe ontem, pessoal.
1: Olha, rapaz, é mesmo?
2: Isso aí. Ele chegou no Rio, estava precisando de um batera. Tinha um Flavinho, amigo nosso, que ia fazer, teve que fazer uma viagem. Aí eu assumi essa parte aí para estar
1: fazendo esse programa hoje. Maravilha. Está perfeito, maravilhoso.
2: Estou tendo, né, essa honra. Felipe?
1: Tenho certeza que a galera está curtindo muito esse som da bateria. Agora, vou começar com você, então, Luciano, já que você está com o microfone, aquela pergunta que a gente faz para todos os nossos convidados, que o ouvinte gosta muito, que é aquilo que você já ouviu e que a gente também devia ouvir. Pode ser um álbum, um compositor, um intérprete, alguém que você recomenda ao nosso ouvinte a escuta também.
2: Vou recomendar o que eu estou ouvindo agora, Michael Mayo, o álbum Fly.
1: Álbum Fly, maravilha. Obrigado por estar aqui conosco.
2: Obrigado,
1: Luciano. Felipe, próximo tema é Chiquita Hermosa. Quer falar um pouquinho desse tema?
3: Rapaz,

0: Não, acho legal falar. Não, acho engraçado, porque quando eu falo, quando eu contei essa história pra minha namorada, ela deu muita risada. E daí ela falou assim, pô, quando é que você vai escrever uma música pra mim, né? Essa música eu escrevi pra uma ex-namorada minha, não deu certo, mas a música ficou. É uma música que eu gosto muito. E essa música também marca o tempo que eu vivi no Texas.
1: Uhum.
0: Então ela é meio que um bolero. E eu sempre toquei muita salsa, música afro-cubana, e principalmente ali no Texas a gente teve os dois amigos meus, o Frank e o Victor, que eles ajudaram no arranjo dessa música.
1: Uhum.
0: É, então é uma meio que uma pegada meio bolero, bossa, uma canção, assim, né?
1: Maravilha, sem muitos detalhes, né?
0: Sem muitos detalhes.
1: Maravilha. Vamos ouvir então Chiquita Hermosa.

0: Muito bom. Essa foi Chiquita Hermosa, do Felipe Brito, com esse quinteto maravilhoso, nossos convidados de hoje, aqui no Jazz Livre, trombone e liderança Felipe Brito, na bateria Luciano de Paula, no piano Renan Francione, baixo Miguel Dias e saxofone Ivan Carlos Nunes. Ivan, aproveitar e fazer aquela pergunta clássica para você: o que que você já ouviu que a gente também deveria ouvir?
1: Essa lista é grande, mas resumindo bastante, o saxofone, né? Poderia dizer John Coltrane, Charlie Parker e mais contemporâneo, Michael Brecker, né? É quem eu mais assim admiro, né? Minha maior referência no saxofone tenor é o grande saxofonista americano, Michael Brecker.
0: Maravilha. E você com o Felipe, como é que foi essa história? É recente agora também?
1: É recente, na
0: Rapaz, mas
1: realidade.
0: você tem estrela, hein? Você conseguiu reunir um timaço assim, hein, Felipe?
1: Foi através do José Conrad, né?
0: Ah, sim.
1: Culpa do José
0: Culpa do
1: Conrad.
0: Josiel.
1: Isso. Na realidade, assim como baterista, pessoalmente conhecemos ele ontem, no ensaio, né?
0: Sim. Que maravilha. E, pô, sinergia total, não é? Pô, o som realmente parece que é uma banda que está tocando junto, sei lá quantos anos. Maravilha.
1: A música, eu diria que é assim, né? É um prazer enorme tocar com essa galera da pesada aí, todos aí, sem exceção. E a música, assim, ela é uma linguagem universal. Nós nos conhecemos ontem e, como, né, o senhor bem dito nas, né, suas palavras, é como se nós já tocássemos, né, há bastante tempo, porque a música, ela nos une, né, é algo
0: Verdade.
1: universal, que ela tem essa dádiva, né? Tem essa dádiva.
0: É isso. Só tira o senhor, tá? O senhor não, é você. Nós estamos em casa aqui. Obrigado, Ivan, por estar aqui, viu?
1: Prazer
0: Fazendo esse
1: meu.
0: programa maravilhoso. Felipe, então aproveitar que você está aí com o Ivan agora, fazer a pergunta para você também,
2: Sim.
0: que é o que você já ouviu que a gente também devia ouvir?
2: Então, eu acho que o que eu ouço mais agora, favoritismo, né, é o disco do Buena Vista Social Club, que é da banda cubana, porque é o show da Broadway em Nova York que eu toco.
0: Sim.
2: Então, fazendo uma propaganda aí também.
0: É. Mas
2: Mas
0: daqui a pouco eu quero falar mais
2: sim,
0: com
2: mas esse
0: detalhes
2: disco
0: desse
2: aí,
0: show que você
2: ele é
0: faz lá.
2: muito bom, porque a história da banda tem muito a ver com o samba, aquela coisa bem tradicional. Quando a gente vê, por exemplo, Cartola e músicos que assim demoraram para gravar um disco, né? Basicamente isso, assim, Havana em Cuba, e são as músicas, se o pessoal ouvir em casa,

0: Muito bom, Não Deixa Cair, com Felipe Brito, Luciano de Paula, Miguel Dias, Renan Francione, Ivan Carlos Nunes.
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0: Nós estamos chegando ao final do Jazz Livre, temos mais um tema ainda, portanto você não saia daí. Olha, deixa eu falar aqui com o Renan agora, perguntar ao Renan. Renan já tem carteirinha do Jazz Livre, já é sócio, né, Renan? Grande pianista, maravilhoso, sempre muito bom recebê-lo. Renan, sua dica, aquilo que você já ouviu e que nós também devíamos ouvir.
2: Vamos lá, hoje a gente está numa pegada tão brasileira, né, então vou recomendar o álbum Você Ainda Não Ouviu Nada, Sérgio Mendes.
0: Sérgio Mendes.
2: Né? É clássico aí do samba jazz e, enfim, referência máxima.
0: Ótima dica. Obrigado, Renan.
2: Valeu, obrigado.
0: Falar com o Miguel agora. Miguel também já tá caminho da carteirinha, né, Miguel?
3: Quem sabe?
0: Teve aqui com a Andréia, já querida, grande flautista que nós temos. Fez um trabalho lindo, homenageando o Moacir Santos, né? Miguel, como é que tá a carreira? Tudo bem?
3: Tudo certo, tudo certo.
0: Conheceu o Felipe também essa semana?
3: Todo mundo aqui conheceu ele ontem.
0: Que maravilha. Cara, eu tô encantado com essa história, essa banda que foi criada assim, e todo mundo numa sinergia, parece que toca todo mundo junto já há muito tempo, não é? Apesar do que o Ivan falou, que a música une, mas

0: é uma força musical, rítmica, fantástica da banda. Miguel, o que você já ouviu que a gente também devia ouvir?
1: Duas indicações. Joni Mitchell com Both Sides Now, um disco com arranjo do Vince Mendonça. E Michel Legrand, Os Guarda-Chuvas do Amor, trilha sonora do filme Os Guarda-Chuvas do Amor, Le Parapluie de Cherbourg.
0: Maravilha, duas ótimas dicas. Obrigado por estar conosco mais uma vez aqui, Miguel. Bom, nós vamos agora para o último tema, mas antes eu quero agradecer muito ao Felipe por ter estado aqui conosco no Jazz Livre. Eu sei que ele está na correria aí, fazendo trabalhos. Felipe, muitíssimo obrigado por estar aqui conosco, programa maravilhoso, viu? Muito bom recebê-lo.
2: Eu que agradeço. E obrigado também à Universidade, Southeast Missouri State University, por agenciar, né, essa viagem, fazer esses shows e nos projetos. Agradeço vocês por receber a gente aí. Vamos de música.
0: Vamos de música. É isso. Quero, como eu disse, agradecer ao Felipe Brito, na bateria Luciano de Paula, piano Renan Francione, no baixo Miguel Dias, saxofone Ivan Carlos e no trombone Felipe Brito. Uma noite de jazz com alma, história e muito balanço, como você está curtindo aí. Agradeço por sua audiência, espero que você tenha gostado do programa de hoje, esteja gostando e a gente se encontra certamente no próximo Jazz Livre. Tchau, fique com Felipe Brito Quinteto.

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1: 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Vamos ouvir agora o Chico Buarque, Vai Trabalhar Vagabundo, composição do próprio Chico.

Nós ouvimos Alceu Valença, La Belle de Jour, composição do próprio Alceu. Antes, Walter Franco, dele e Cid Franco, Vela Aberta. 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Tim Maia, Que Beleza.

Rita Benedito, Mambo da Dor, música de Zé Cavaleiro. Antes tivemos Tim Maia, Que Beleza. 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E agora você ouve Baiana System, Invisível.

0: Paralamas do sucesso do Herbert Viana, Tendo a Lua. Ana Rato, dela, Penumbra. Tivemos também Baiana System, Invisível, música de Russo Passapusso.
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0: Flávio Venturini, Amor de Índio.

Ouvimos Guilherme Arantes, Lance Legal, composição dele. 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Zé Ramalho aqui na Rádio Nacional, Avorai.

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0: Nina Beck, Renato Martins é o compositor da música Volte Sempre. Antes, Ângela Rorô cantou Amor, Meu Grande Amor, dela e Ana Terra.
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0: Belchior, A Palo Seco.

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1: 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E agora a gente vai ouvir Gilberto Gil, Maracatu Atômico.

Os Novos Baianos cantando de Ari Barroso, Isto Aqui O Que É. Tivemos também Maria Bethânia, Santo Amaro, música de Roque Augusto e Délcio Carvalho. Gilberto Gil de Jorge Maltner e Nelson Jacobina, Maracatu Atômico. 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Tulipa Ruiz, do Amor.

Zélia Duncan nos lençóis desse reggae, composição dela com Christian Oyens, e tivemos também Ivete Sangalo e Criolo, do Tim Maia, Réu Confesso. Tulipa Ruiz, dela do amor. 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E agora você ouve Seu Jorge, Dia de Comemorar.

0: Martinália, Alegre Menina, música de Dorival Caymmi e Jorge Amado. Maria Rita, Aprendendo a Jogar, música do Guilherme Arantes. Seu Jorge dele, Pretinho da Serrinha e Roger, a música Dia de Comemorar.
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0: Loborges, Chega pra Ficar.

0: Nós ouvimos Geraldo Azevedo, Dona da Minha Cabeça, dele e do Fausto Nilo. Antes, Edmota, Solução, composição de Bombom e Edmota.
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0: Vamos ouvir agora Djavan, e ele canta Samurai.

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1: Vamos seguindo por aqui, em mais esta hora aqui na Rádio Nacional, música brasileira em primeiro lugar, Paula Lima, 4.

Acabamos de ouvir Skank Negra ali, Ainda Gosto Dela, do Samuel Rosa e Nando Reis. Antes, Marco Ribas, dele Aurora da Revolução. Paula Lima, de Eugênio Dali, 4. E agora tem Fagner com a música Espumas ao Vento.

0: Nós ouvimos Tribalistas, composição deles, Já Sei Namorar. Maria Gadu, do Caetano, Oração ao Tempo. Fagner, de Acioli Neto, Espumas ao Vento.
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0: Elis Regina, Madalena.

0: Nós ouvimos Cássia Eller, ECT, música de Carlinhos Brown, Nando Reis e Marisa Monte. Wilson Simonal cantou Vesti Azul, de Nonato Buzar. E Elis Regina, de Ivan Lins e Ronaldo Monteiro, Madalena.
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0: Jorge Benjor, Salve Simpatia.

0: Ouvimos Marcos Valle, dele e Paulo Sérgio Valle, Água de Coco.
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0: Aqui na Rádio Nacional, Rosa Passos Azul.

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1: E agora você ouve Raul Seixas, Metamorfose Ambulante.

0: Tiago York, Saudade Boa, música de Duda Rodrigues e Tiago York. Caetano Veloso, Dele Qualquer Coisa. Raul Seixas, Metamorfose Ambulante.
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0: E agora você ouve Adriana Calcanhoto, Maresia.

Gal Costa, Tigresa, música do Caetano Veloso. Vanessa da Mata, dela, Só Você e Eu. Ouvimos também Adriana Calcanhoto, Maresia, música de Paulo Machado e Antônio Cícero. Todo sujo de batom, aqui na Rádio Nacional, Belchior.

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Nós ouvimos Zé Ramalho, dele Admirável Gado Novo, antes Maria Gadu, dela Simbalaê. 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Milton Nascimento aqui na Rádio Nacional, Certas Canções, dele e Tunai.

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1: Você ouve agora Beto Guedes, Feira Moderna.

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Chico Buarque, Feijoada Completa. Antes tivemos Céu, Della e Beto Vilares, Cordão da Insônia. Beto Guedes, Feira Moderna, de Beto Guedes, Fernando Brant e Ronaldo Bastos. 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Você ouve aqui na Rádio Nacional, Celso Fonseca, Queda.

0: Essa foi a Baby do Brasil, Menino do Rio, música de Caetano Veloso. Tivemos também Fernanda Takai, de Zequete, Hortêncio Rocha, Diz Que Fui Por Aí. Celso Fonseca, Queda.
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0: E agora tem Afonsinho, Aquela Bossa Xé.

Ouvimos Marisa Monte, Panis et Circens, de Caetano e Gil. Tivemos também Arlindo Cruz, dele Maurição e Fred Camacho, O Que É o Amor. Afonsinho, dele Ronaldo Bastos, Aquela Bossa Axé. Moraes Moreira, Meninas do Brasil.

Ouvimos Zé Cavaleiro, Minha Casa, de Zé Cavaleiro. Antes tivemos Moraes Moreira, do Fausto Nilo e Moraes Moreira, Meninas do Brasil. 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Você ouve agora Marisa Mochanski, dela Não Percebeu Ainda.

0: Ouvimos Zizi Posse com participação do Vitor Ramil, 1 e 2.
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0: Simone, Certas Noites, de Adriana Calcanhoto e Dé Palmeira.

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1: Olá, muito bom dia para você que sintonizou o seu rádio agora na Nacional. Eu sou Milton Rocha e apresento para você uma programação musical feita com o melhor da música brasileira. E você já confere comigo ouvindo agora Maria Rita.

Ouvimos Seu Jorge, dele Pretinho da Serra, Felicidade. Maria Gadu, de Caetano Veloso, Rapte-me Camaleoa. Abrindo o bloco, Maria Rita, de Guilherme Arantes, Aprendendo a Jogar. 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Vamos ouvir Caetano Veloso.

Tivemos aí a Adriana Calcanhoto, dela mesma, Esquadros, Alceu Valença, de Alceu, Amor Covarde. Abrindo o bloco, Caetano Veloso, dele mesmo, Luz do Sol. Eu trago agora para você Rita Lee, Della e Luiz Sérgio Carlin, agora Só Falta Você.

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0: Tivemos aí Marisa Monte, de Marisa Monte e Pretinho da Serra, Feliz, Alegre e Forte. Tim Maia, de Genival Cassiano, Primavera. Abrindo o bloco, Martinalha, de Celso Fonseca e Ronaldo Bastos, Samba é Tudo.
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0: Seguimos com o melhor da música brasileira, ouvindo Paulinho Mosca.

Você ouviu, né, em Mato Grosso, de Michael Sullivan e Paulo Massadas, Amor Perfeito. Vander Lee, dele mesmo, Ao Meio. Abrindo o bloco, Paulinho Mosca, de Jorge Drexler e Paulinho Mosca, A Idade do Céu.

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8: Muito bem, estamos de volta na Nacional com o melhor da música brasileira. Eu apresento agora para você Djavan.

0: Ouvimos Dominguinhos de Dominguinhos e Nando Cordel, gostoso demais. Crioulo dele mesmo, Pegue Pra Ela. Abrindo o bloco de Djavan, do Djavan Serrado.
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0: Eu apresento agora para você na Nacional Ângela Rorô. Amor, meu grande amor.

Tivemos aí Ednardo dele mesmo, Pavão Misterioso, Rodrigo Alarcon, de Rodrigo Alarcon, Piquete. Abrindo o bloco, Ângela Gogô, Délia na Terra, Amor, Meu Grande Amor.

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Você ouviu Gilberto Gil, dele mesmo, Extra. Vitor Ramil, de Vitor Ramil e André Gomes, Grama Verde. Paralamas do Sucesso, de Herbert Viana, Calendoscópio. Essa, com certeza, você não esqueceu. Elba Ramalho, Vila do Sossego.

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2: Olá, bom dia! Muito bom dia para todo mundo que amanheceu com a gente nesta segunda-feira, 21 de setembro de 2026. Agora, 7 horas e 30 minutinhos em ponto. Um excelente dia para quem está sintonizado na Rádio Nacional Brasília, São Paulo, Rio, Amazônia, Alto Solimões, São Luís, Recife, para os nossos amigos da Rede Nacional de Comunicação Pública, também para os nossos queridos do Instagram, no arroba Rádio Nacional Notícias. Eu sou a Priscila Mazenotti, este você já sabe, é o repórter nacional que está começando agora e vamos aos destaques. O Brasil vai defender multilateralismo e reforma do Conselho de Segurança da ONU em Assembleia Geral. E mais.
3: Ministro Flávio Dino dá 90 dias para governo federal revisar regras da Comissão de Valores Mobiliários após falhas em caso do Banco Master.
4: Depois de uma semana em greve, dissídio coletivo dos empregados dos Correios será julgado nesta segunda-feira.
5: Inclusão escolar ainda é desafio para milhares de estudantes com deficiência ou neurodivergentes neste 21 de setembro. Data destaca a luta por direitos das pessoas com deficiência.
6: Vitórias da extrema-direita e da esquerda radical em eleições regionais na Alemanha abalam o governo de Friedrich Merz.
2: Tudo isso e muito mais aqui no Repórter Nacional, que é produzido pela equipe de rádio jornalismo da EBC.
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2: E claro, antes de começarmos, temos aquele nosso lembrete, né? Por conta do período do defeso eleitoral, não estamos veiculando conteúdos que possam caracterizar publicidade institucional. Isso tudo para garantir o cumprimento das normas que regulamentam a comunicação de instituições públicas. Defeso que termina dia 25 de outubro. O ministro do Supremo Tribunal Federal, Flávio Dino, deu prazo de 90 dias para o governo federal revisar as regras da Comissão de Valores Mobiliários após falhas em caso do Banco Master. Decisão é deste domingo e Madison Euler traz os detalhes.
3: O ministro do Supremo Tribunal Federal, Flávio Dino, deu prazo de 90 dias para que o governo federal faça uma análise técnica e reavalie também parte das regras de atuação da Comissão de Valores Mobiliários. O órgão regula, fiscaliza e desenvolve o mercado de capitais no país. A decisão deste domingo faz parte da ação na qual Dino já determinou que a União elabore um plano emergencial para reestruturar o trabalho de fiscalização da comissão, que é vinculada ao Ministério da Fazenda. O trabalho deverá ser conduzido pela pasta em conjunto com o Banco Central e o COAF, Conselho de Controle de Atividades Financeiras. O ministro do Supremo cita ainda falhas apontadas pela Transparência Internacional, que enviou ao STF informações que mostram fragilidades nos controles internos

0: da Comissão de Valores Mobiliários e que podem comprometer, inclusive, a independência funcional do órgão. Dino disse que há indícios do arquivamento de denúncias sem a realização de diligências mínimas e citou um caso encaminhado em 2022 que antecipava, com elevado grau de detalhamento, as irregularidades encontradas posteriormente no Banco Master. De acordo com o ministro, uma resolução aprovada em 2022 pela CVM permitiu a formação de estruturas de investimentos em múltiplas camadas, sem limitação de teto. A modalidade ocorre quando um fundo de investimento investe em outro fundo. A decisão também relata o descumprimento de regras da Controladoria Geral da União para evitar a exposição de pessoas que denunciam irregularidades. O caso envolvendo a Comissão de Valores Mobiliários chegou ao Supremo em março do ano passado, quando o Partido Novo entrou com uma ação no STF para contestar o pagamento da taxa de fiscalização do órgão. A legenda citou que foram arrecadados 2 bilhões e 400 milhões de reais entre 2022 e 2024. Desse total, 2 bilhões e 100 milhões de reais vieram das taxas. No mesmo período, o orçamento do órgão foi de 670 milhões de reais. Com informações da Agência Brasil, da Rádio Nacional em São Luís, Madison Euler.
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2: E vamos de agenda dos candidatos para esta segunda-feira. Augusto Cury do Avante, Ronaldo Caiado do PSD e Romeu Zema do Novo participam do podcast Flow à noite. Renan Santos do Missão participa de Sabatina no SBT. Clariana Barão do Democracia Cristã vai fazer Adesivaço em Imperatriz no Maranhão. Já em Natal, no Rio Grande do Norte, vai estar Flávio Bolsonaro do PL participando de carreata e comício no fim da noite na Praça Cívica. Hertz Dias do PSTU tem reunião na sede do partido em São Paulo e lançamento de livro. Wilson Grassi do Democrata participa de reunião com dirigentes do partido no Rio de Janeiro. Edmilson Costa do PCB, Rui Costa Pimenta do PCO, Samara Martins do Unidade Popular e Lula do PT sem agenda de campanha para hoje. Agora 7 horas e 36 minutos e o Brasil abre amanhã o debate geral na Assembleia Geral das Nações Unidas, quando os líderes mundiais falam sobre as prioridades, preocupações de cada país. O presidente Lula desembarcou ontem em Nova York, hoje tem uma série de encontros bilaterais marcados. Quem tem os detalhes dessa agenda é Gabriel Correia. Oi, Gabriel, bom dia.
3: Olá, Priscila. Bom dia para você, bom dia para os ouvintes. Priscila, Lula o recebe na residência oficial em Nova York hoje o presidente do Uruguai, Yamandu Orsi, por volta das 11h30 da manhã, no horário de Brasília. Uma hora depois, ele tem uma audiência com o prefeito de Nova York, Zoran Mangani, do Partido Democrata, e no final da tarde, com o senador Bernie Sanders, que é ligado ao bloco Democrata. Amanhã, como faz tradicionalmente há 7 décadas, o Brasil é o primeiro país a discursar na Assembleia Geral da ONU. Essa será a 11ª participação de Lula. No discurso, ele deve ressaltar a importância do multilateralismo diante dos conflitos internacionais, defender a negociação para a solução de disputas, o respeito ao direito internacional humanitário e a não interferência em assuntos internos de outros países. O discurso também deve apresentar a visão do Brasil sobre a reforma das Nações Unidas e do Conselho de Segurança, entre outros temas. O Itamaraty não informou sobre um possível encontro entre Lula e o presidente dos Estados Unidos. Donald Trump é o segundo a discursar e eles poderiam se cruzar nos bastidores do plenário como no ano passado. No ano passado, a gente lembra que os dois tiveram um breve contato quando Trump disse que havia acontecido uma química excelente entre os dois. E depois da abertura amanhã, o presidente do Brasil terá um encontro bilateral com o secretário-geral da ONU. Priscila, essa será a última vez que Antônio Guterres participa em uma semana de alto nível, já que é o seu segundo mandato que termina este ano. Em seguida, Lula retorna amanhã mesmo para o Brasil. Priscila?
2: Pois é, essa agenda do presidente Lula, né, Gabriel? Mas a gente não pode esquecer que a delegação brasileira também participa de uma série de reuniões ao longo dessa semana, reuniões de alto nível lá na ONU. Como é que vai ser o esquema, Gabriel?
3: bem lembrado, Priscila. Priscila, o ministro Mauro Vieira participa também de encontros com ministros das relações exteriores de outros países, além de diversas reuniões, como do BRICS, da Comunidade de Estado Latino-Americano e Caribenho, do Fórum de Diálogo Índia-Brasil e África do Sul e do Grupo dos 77 China, que é a maior coalizão de países em desenvolvimento. O Brasil também promove reuniões do Painel Internacional de Desigualdade, da Aliança Global contra a Fome e da Zona de Paz e Cooperação do Atlântico Sul, que o Brasil preside pelos próximos 3 anos. Além de Mauro Vieira, também viajaram para reuniões em Nova York os ministros do Desenvolvimento e Assistência Social, Wellington Dias, da Gestão e da Inovação, Esther Dweck, dos Povos Indígenas, Luiz Eloy Terena, e da Igualdade Racial, Raquel Barros. Priscila, o debate geral da Assembleia da ONU vai até o dia 28 de setembro. Eu volto contigo.
2: Super importante acompanhar então, né, Gabriel? Muito obrigada, bom dia para você. E no destaque internacional, a vitória de partidos radicais nas eleições de 2 cidades da Alemanha. Eleitores elegeram a extrema-direita e a esquerda radical. Quem traz as informações direto dos estúdios da Rádio França Internacional em Paris é Daniela Franco. Dani, bom dia. Explica pra gente. Extrema-direita de um lado e esquerda radical de outro.
4: Olá, Pri, bom dia para você, bom dia aos ouvintes. É isso mesmo, as 2 eleições estaduais realizadas ontem na Alemanha deram vitória a 2 partidos que são considerados radicais no espectro político do país. A legenda de esquerda Die Linke, em Berlim, e a da extrema-direita Alternativa para a Alemanha, a AfD, na região de Mecklenburg-Pomerânia Ocidental. Nesse estado do Nordeste alemão, a AfD chegou em primeiro lugar com 38% dos votos, à frente do partido SPD de centro-esquerda, que ficou com 35%. Já na capital Berlim, que é uma cidade-estado e, portanto, também conta com um governo regional, o partido da esquerda radical Die Linke conseguiu uma vitória inédita, chegando em primeiro lugar com 25% dos votos. O Die Linke sofre, no entanto, do mesmo mal da AfD. Os dois conseguem cada vez mais obter boas votações e conquistar mais eleitores, mas não o suficiente para formar maiorias parlamentares e governar. E agora, então, começam as disputas para as formações de aliança. O que é certo, Pri, é que esses resultados são considerados uma dura derrota aí para o partido da direita CDU do chanceler alemão Friedrich Merz. Há, inclusive, rumores de uma revolta interna na legenda contra ele. A extrema-direita já faz campanha aí para que o líder conservador renuncie e afirma que ele não vai conseguir se segurar no cargo de chanceler até o final do ano. Ao vivo da Rádio França Internacional em Paris, Daniela Franco para o Repórter Nacional.
2: Ok, então, Daniela Franco da Rádio França Internacional em Paris. Muito obrigada. Vindo agora para o Brasil, vamos falar do Tribunal Superior do Trabalho, porque o TST vai julgar logo mais à tarde o dissídio coletivo de empregados dos Correios, que estão parados há 1 semana. Entre os principais pontos de impasse está a rejeição dos grevistas à proposta de mudanças no plano de saúde. Cristiane Ribeiro, bom dia para você. Conta para gente.
5: Bom dia, Priscila. Bom dia também aos ouvintes. Priscila, diante da falta de acordo com a empresa e após 1 semana de greve, o Tribunal Superior do Trabalho julga hoje o dissídio coletivo dos empregados dos Correios. A sessão está marcada para 1:30 da tarde. No pedido de dissídio coletivo enviado ao TST, a direção dos Correios alegou a necessidade de controlar despesas em meio à necessidade de reestruturação. O principal impasse está na mudança do plano de saúde. Os trabalhadores contestam a intenção da empresa de migrar sua condição de mantenedora para patrocinadora do Correio de Saúde. Os sindicatos rejeitaram a proposta inicial da direção da empresa, que ofereceu um reajuste de 0,87%. A categoria reivindica a recomposição com base na inflação acumulada e ganho real, apontando que a oferta da estatal ficou bem abaixo do INPC, o Índice Nacional de Preços ao Consumidor. Os trabalhadores também não aceitam o fim das gratificações específicas, como a de motoristas, por quebra de caixa e o vale extra de Natal. Ao julgar a legalidade da greve dos Correios, o TST determinou a manutenção de 80% do efetivo em atividade. E através de nota, os Correios disseram que mantém serviços em todo o país, atuando para reduzir os eventuais impactos da paralisação, que afirma ter adesão parcial de empregados. Volto com você, Cristina.
2: Obrigada, Cristiane Ribeiro do Rio. Um ótimo dia para você. Agora, 7 horas e 44 minutos. Você já ouviu aqui no Repórter Nacional que o Brasil vai defender multilateralismo e reforma do Conselho de Segurança da ONU em Assembleia Geral. E você ainda vai ouvir.
6: Começa nesta segunda-feira a 20ª edição da Primavera dos Museus em todo o país. Com o tema Museu para Todas as Pessoas, a iniciativa busca refletir sobre inclusão e diversidade para democratizar o acesso a espaços culturais.
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2: Mas antes a gente fala sobre saúde. Dores e diagnóstico tardio são alguns dos problemas que cercam 12 milhões e 500 mil brasileiras com lipedema. Além dos efeitos dessa doença vascular crônica, elas ainda precisam lutar contra o mito de que a questão é somente estética. Priscila Terezo ouviu quem cuida e quem precisa de cuidados. Vamos conferir.
8: Reconhecida como doença pela Organização Mundial da Saúde em 2022, o lipedema é uma condição vascular crônica que acomete principalmente mulheres. É caracterizado pelo acúmulo desproporcional de gordura, sobretudo nas pernas, coxas e quadris. Em alguns casos, também atinge os braços. Um dos maiores desafios é o diagnóstico da doença, que atinge cerca de 12% das brasileiras e muitas vezes é confundida com obesidade. A publicitária Jéssica Jaruzeski é uma delas. E só aos 27 anos teve o lipedema identificado, mesmo já tendo observado o problema desde criança.
9: Quando eu tinha aproximadamente 23 anos, 24, eu fui num vascular para investigar a insuficiência venosa, porque eu estava cheia de hematomas e muitas dores nas pernas, principalmente panturrilha e acima do joelho. O vascular não me falou que eu tinha lipedema. Ele usou a expressão, você tem uma celulite inflamada. Passaram-se vários anos, eu perguntei para um dermatologista se o que eu tinha era lipedema, pois eu já tinha ouvido falar em lipedema. Eu bati os sintomas e eu me identificava. E ele olhou e falou, sim, é lipedema. A parte de cima do teu corpo, tenho certeza que é.
8: Atualmente, Jéssica faz tratamento e não tem mais nenhum sintoma do lipedema. E reforça que a doença vai muito além da questão estética.
9: Além da estética, essas mulheres, principalmente as mais pobres, que não têm condição de procurar um médico particular e tratar o lipedema, até mesmo a mobilidade dessa mulher é reduzida, porque existem complicações no lipedema que afetam pé, joelho e podem atrapalhar e deixar essa mulher com problemas motores. Então é muito importante que a gente veja o lipedema como uma doença sistêmica, que é, e não mais como um cunho estético.
8: Diretor de comunicação da Sociedade Brasileira de Angiologia e de Cirurgia Vascular, o médico Antônio Carlos de Souza afirma que a gordura acumulada gera muita dor.
10: Diferentemente da obesidade comum, essa gordura costuma ser dolorosa, sensível ao toque, pode formar nódulos, causar sensação de peso nas pernas, cansaço. É uma doença crônica, multifatorial, que tem características sim, genéticas, inclusive, não é uma condição passageira e curável.
8: O médico destaca que o tratamento deve ser individualizado e multiprofissional e deve vir antes de qualquer procedimento invasivo, como cirurgia.
10: Não existe uma única medida que resolva todos os casos, não existe um remédio único. A base do tratamento é um tratamento mais conservador, que inclui orientações alimentares específicas, o controle de peso, exercício físico de baixo impacto, eventualmente fisioterapia, drenagem linfática.
8: No Brasil, tramita na Câmara dos Deputados, desde novembro de 2023, um projeto de lei que dispõe sobre a atenção às pessoas com lipedema no SUS, Sistema Único de Saúde. O projeto de lei ainda aguarda parecer da relatora na Comissão de Finanças e Tributação. Com produção de Lígia Maria, da Rádio Nacional no Rio de Janeiro, Priscila Terezo.
2: E a 14ª edição da Semana Move começa hoje. A campanha latino-americana tem diversas atividades físicas gratuitas nas unidades do SESC com o objetivo de promover hábitos saudáveis. O Samuel Gauri comenta a programação em São Paulo.
11: Começa em São Paulo, nesta segunda-feira, 21 de setembro, a 14ª edição da Semana Move, campanha latino-americana que promove o esporte e a atividade física. A iniciativa conta com a cooperação da Unesco, a Organização das Nações Unidas para Educação, Ciência e Cultura, e a coordenação é do SESC São Paulo. O tema do evento este ano é

0: Wanderley Cordeiro de Lima, do atletismo, Gabrielzinho, da natação paralímpica, Fofão, do vôlei feminino e Formiga, do futebol também feminino. A programação completa do evento está na página sescsp.org.br/semanamove e também no site semanamove.com. Da Rádio Nacional em Brasília, Osama El Gauri.
1: Pois é, essa foi a programação de São Paulo, mas vale a pena mesmo, como o Osama falou pra gente, conferir aí na unidade do SESC da sua região para ver como é que vai ser a programação da semana. E hoje é o Dia Nacional da Luta da Pessoa com Deficiência. É importante reforçar a importância de garantir a inclusão e a acessibilidade a vários cidadãos. Na reportagem de Tatiana Alves, o acesso de crianças neurodivergentes à escola é um dos desafios que muitas mães e muitos pais enfrentam, mas a lei assegura esse direito. Tatiana Alves.
2: 21 de setembro é o Dia Nacional da Luta da Pessoa com Deficiência. Data que reforça a importância da inclusão e da garantia de direitos para milhões de pessoas. Apesar dos avanços conquistados na legislação, o acesso à educação ainda é um desafio cotidiano para muitas famílias de crianças com deficiência ou neurodivergentes. E conseguir uma vaga na escola costuma ser um dos grandes obstáculos. Embora a Lei Brasileira de Inclusão proíba que instituições de ensino públicas e privadas recusem matrículas ou cobrem valores adicionais em razão da condição do estudante, a realidade muitas vezes é diferente. A coordenadora do Núcleo de Assistência Jurídica de Promoção e Defesa dos Direitos Humanos da Defensoria Pública do Distrito Federal, Amanda Fernandes, explica o que pais ou responsáveis devem fazer caso uma instituição crie obstáculos para evitar a matrícula.
3: A primeira orientação é que a família procure registrar a situação da negativa da matrícula, mesmo quando essa negativa é velada. A escola pode dizer, não expressamente, mas por outras formas, como não temos estrutura suficiente para essa criança, não vamos conseguir fazer o que ela precisa. São condutas que podem indicar uma negativa discriminatória. A questão de não ter estrutura, não ter profissional, não é desculpa para a escola tirar o seu ônus de fazer a inclusão. É importante solicitar que a escola apresente por escrito a justificativa para essa recusa, para depois conseguir judicializar.
2: Argumentos como falta de vagas e turmas lotadas são relatos frequentes de pais e responsáveis e configura como justificativa indireta, o que representa uma recusa disfarçada e pode levar a família a buscar a justiça para garantir um direito básico, o acesso à educação. Moradora de Brasília, Cristina Lara teve problemas para matricular a filha, diagnosticada com autismo e superdotação. Ela criticou o desinteresse e o descaso da diretora de um colégio particular em Taguatinga, no Distrito Federal.
4: Ela não perguntou nada sobre a minha filha, nem assim, quais eram as necessidades da minha filha, qual era o nível de autismo. Só de falar autismo, assim, é como se a palavra tivesse mudado todo o atendimento da escola. Porque as escolas, elas não querem ter que mudar nada na rotina delas para fazer as adaptações necessárias, né? Sem nem saber quais são as adaptações necessárias. Só de falar que tem uma deficiência, eles já negam a matrícula.
2: Mas os desafios não terminam com a matrícula. Especialistas alertam que estar na escola não significa necessariamente ser incluído. Entre as principais dificuldades estão a escassez de mediadores, profissionais fundamentais para oferecer suporte individualizado aos alunos, a falta de adaptação dos conteúdos às diferentes formas de aprendizagem e as barreiras físicas e sensoriais presentes em muitas unidades de ensino. Ambientes sem acessibilidade adequada e salas com excesso de estímulos visuais e sonoros dificultam ainda mais a participação plena desses estudantes. A luta, portanto, vai além do acesso à sala de aula e passa pela construção de uma educação verdadeiramente inclusiva para todos. Da Rádio Nacional no Rio de Janeiro, Tatiana Alves.
1: E já que estamos falando sobre inclusão, saímos da educação para a cultura. A exemplo do que já acontece no estado de São Paulo e no Distrito Federal, a partir de agora, os cinemas da capital

0: capital do Tocantins, terão de oferecer sessões adaptadas para atender as pessoas com transtorno do espectro autista. Agora é a hora de movimentar a nossa Rede Nacional de Comunicação Pública com Tina Santos, da Rádio Unitins FM de Palmas.
1: As salas de cinema da capital deverão oferecer pelo menos uma vez por mês sessões adaptadas para crianças e adolescentes com transtorno do espectro autista e seus acompanhantes. A determinação está prevista na Lei número 3.496, sancionada na última terça-feira pelo prefeito Eduardo Siqueira Campos. As sessões terão iluminação suave, com as luzes parcialmente acesas e volume de som reduzido em relação às exibições convencionais. A legislação também permite que o público entre e saia da sala a qualquer momento, de acordo com suas necessidades. A proposta é oferecer um ambiente mais acolhedor e adequado às necessidades sensoriais de crianças e adolescentes com TEA. A medida vale para todas as salas de cinema instaladas em Palmas e já está em vigor.
2: Da Rádio Unitins FM de Palmas, Tina Santos para a Rádio Nacional de Brasília.
0: E começa hoje a tradicional Primavera dos Museus, evento que é realizado anualmente pelo IBRAM, que é o Instituto Brasileiro de Museus, para aproximar a sociedade desses espaços. Com o tema Museu para Todas as Pessoas, a iniciativa busca refletir sobre inclusão e diversidade para democratizar o acesso a espaços culturais. A repórter Sara Kine separou alguns destaques da programação para a gente. Vamos ouvir.
3: Mais de 900 instituições de todo o país participam da ação com atividades relacionadas ao tema da inclusão e diversidade. A proposta abarca desde a acessibilidade ao sentimento de pertencer e se sentir representado em mais de 2 mil atividades inscritas, como palestras, oficinas, mostras e ações educativas. Entre os participantes está o Museu das Favelas, em São Paulo. Priscila Fênix, da Gerência de Conteúdo da instituição, comenta a programação especial.
4: No dia 24, uma formação sobre acessibilidade e patrimônio, discutindo os desafios de tornar espaços históricos mais acessíveis e pensar também na função social desses espaços. No dia 25, a oficina Favela no Toque proporciona uma experiência de construção de uma árvore faveleira, um símbolo importante para o museu. E no dia 26, o encontro Afrofuturismos, Imaginando e Construindo Prosperidades, que reúne literatura, música e debate sobre futuros possíveis no contexto da população negra.
3: Em Salvador, o Museu de Arte da Bahia traz uma oficina de modelagem de argila e a exposição A Bahia pelo Olhar do Autismo. Em Fortaleza, o Museu de Arte Contemporânea do Ceará realiza uma visita mediada em Libras na mostra Arte Surda. Em Manaus, o Museu da Cidade oferece atividade prática que explora a fuligem como pigmento artístico. Em Cuiabá, o Museu de História Natural de Mato Grosso realiza visita mediada na exposição Territórios, do artista Babu 78, com obras sobre o cotidiano da periferia cuiabana. No Rio de Janeiro, o Arquivo Nacional retrata as histórias de 10 mulheres do século XIX na exposição Senhora Liberdade, Mulheres Desafiam a Escravidão. Em Porto Alegre, o Museu da URGS, Universidade Federal do Rio Grande do Sul, apresenta a exposição sobre a memória e o protagonismo da população negra na capital gaúcha. É possível consultar a programação completa pelo site visite.museus.gov.br e selecionar por cidade, data ou instituição. Da Rádio Nacional em São Paulo, Sara Kines.
0: Esportes. E após ter sido ouro nas barras assimétricas no último sábado, Flávia Saraiva foi campeã também na final da trave nesse domingo na Copa do Mundo de Ginástica na Hungria, fazendo uma dobradinha com Rebeca Andrade, que ficou com a medalha de prata. No vôlei, a seleção brasileira masculina conquistou a vaga nos Jogos Olímpicos de Los Angeles em 2028, após vencer a Argentina no Maracanãzinho por 3-0 e levar o título do Campeonato Sul-Americano. E no futebol, o Flamengo venceu o Bragantino por 2-1 e conseguiu vantagem sobre o Palmeiras. Na disputa pelo Campeonato Brasileiro, nesse domingo no Maracanã, o rubro-negro está com 60 pontos e lidera a competição com 3 a mais que o Palmeiras. E assim ficamos por aqui, agora 7h59. Uma ótima segunda-feira, um excelente começo de semana e até amanhã.
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9: Alô, alô, Brasil!
10: Alô, alô, Brasil! Começando nessa segunda-feira, dia 21 de setembro de 2026, sejam todos bem-vindos, todas bem-vindas, não tem jeito, é assim mesmo, segunda-feira é assim mesmo, não adianta, ela vai passar, segunda-feira vai passar, tá um dia até que legal hoje aqui em São Paulo, céu azul, temperatura agradável e acho que vai assim, pelo que eu tava vendo aqui, até quarta-feira, depois vira de novo e aí vai esfriar um pouco mais, vai chover. Enfim, esses altos e baixos que estão sempre surpreendendo a gente na temperatura e também na política. Política, judiciário, polícia, é tudo quase a mesma coisa. Infelizmente, as editorias estão se misturando nos últimos tempos e muito por conta dos vazamentos que não param. Os celulares do Daniel Vorcaro continuam surpreendendo a todos, provocando estragos. Nas últimas horas, teve vazamento de imagem do Procurador-Geral da República, o Paulo Gonet, ao lado de Daniel Vorcaro, em uma confraternização em Londres, com direito a uísque e a charuto também. Tá lá. Temos imagens do Paulo Gonet sentado ao lado do Daniel Vorcaro, com outras pessoas também. O PGR diz que foi um evento com várias autoridades. Isso não diminui a relevância dessa imagem, como também não diminui a importância da imagem daquele... Vocês viram o vídeo que vazou agora recentemente? Foi ontem, acho. Um vídeo do ministro Alexandre de Moraes, da mulher dele, Viviane Barsi, os dois fazendo um voo num jatinho de uma empresa ligada a Daniel Vorcaro. Enfim. Isso embanana o meio-campo e turbina essa sensação que não é boa. Ela é compreensível, mas não é boa, de achar que está todo mundo na vala comum. Isso é péssimo, a gente vai falar sobre isso, tem uma entrevista importante hoje para falar sobre essa situação do nosso judiciário. A gente tem que separar o joio do trigo, é assim mesmo, tem que separar. Tem problemas no nosso judiciário? Seguramente tem. Os nossos homens públicos merecem o nome de homens públicos? Alguns seguramente não também. Mas é bom separar para não colocar tudo num balaio só e achar que nada vale a pena. Tem que preservar as instituições, principalmente quando a instituição que está em jogo é o Supremo Tribunal Federal. Enquanto isso tudo, a defesa do ex-banqueiro Daniel Vorcaro está entrando com um pedido, mandou um pedido de fim da prisão preventiva do Daniel Vorcaro. A defesa entrou com esse pedido, está rolando aí e vai ser analisado, talvez hoje, ao longo dessa semana, pelo ministro relator André Mendonça. O presidente Lula já está lá em Nova York. Ele se prepara para participar, para abrir, na verdade, a Assembleia Geral da ONU. É aquele discurso, todo mundo já sabe, o primeiro discurso tradicionalmente é do presidente do Brasil. Vai ser assim amanhã, na abertura oficial da Assembleia Geral da ONU. Mas antes disso, lá em Nova York, o presidente já desembarcou em Nova York. Ele vai falar, vai ter uma conversa, uma reunião bilateral com o prefeito de Nova York, que é uma figura importante e que vem se transformando no principal adversário político do presidente Donald Trump. Então, também importante esse encontro do presidente Lula com o prefeito de Nova York, tá bom? Vamos em frente, então. Já são 8h06, tem muita notícia pela frente, mas eu convido você, como sempre, a mandar mensagem pra gente. Manda uma mensagem pra gente aí no nosso zap, é o 11 97469 0138. 11 97469 0138. Manda mensagem pra gente, de áudio, de vídeo, enfim, do que você quiser, pra gente saber quem tá acompanhando a gente e onde você está nos acompanhando, tá bom? Olha só, 8h07, a Polícia Federal encontrou no celular do ex-banqueiro Daniel Vorcaro uma foto em que ele aparece ao lado do PGR, do Procurador-Geral da República, Paulo Gonet. Um encontro, uma confraternização que aconteceu em Londres. A imagem mostra Paulo Gonet sentado à mesa, com um charuto na mão. Na mesa também está o Daniel Vorcaro, tem outras figuras por lá também. Uísque para todo mundo. E essa reunião aconteceu em abril de 2024. A assessoria de Paulo Gonet confirmou a autenticidade da foto e a data também do encontro, do evento, e afirmou que Paulo Gonet disse ter participado do evento e que outras pessoas, outras autoridades também estavam presentes. E destacou que o próprio ministro André Mendonça, do STF, reconheceu que não há nada demais nas menções feitas nos celulares de Vorcaro sobre o Procurador-Geral da República. De fato, teve isso mesmo naquela sessão fatídica da terça-feira passada, entre os bate-bocas lá, o ministro André Mendonça falou que até quase se arrependia e tal, se tivesse pensado direito, talvez não teria colocado o nome do Paulo Gonet, muito obrigado por nada, colocou, mas é fato que essa foto compromete, né? Compromete mesmo, né? Não parece ser muito próprio que um procurador-geral da República, como outras autoridades importantes da nação, se permitam fazer uma viagem ao lado de um empresário. Nem sei dizer, talvez em abril de 2024, seguramente o Daniel Vorcaro não era uma figura conhecida, não se sabia ainda do que pretendia, do que fazia ou deixava de fazer o ex-dono do Banco Master. Mas não parece muito próprio que um procurador-geral ou um ministro do Supremo, ou seja lá o que for, receba benesses de um empresário, né? Ninguém dá nada de graça, vamos combinar, né? Então, é bom ter cuidado. E a gente volta naquela história toda, separar uma coisa da outra, ver o que de fato, qual foi a contrapartida. Essa é a pergunta que tem que ser respondida. Quando uma autoridade se aproxima de um empresário, seja lá do que for, e esse empresário vira réu em alguma acusação, precisa saber o que essa autoridade concedeu de benesses ou não para esse réu. Nesse caso, o Procurador-Geral da República teve alguma ingerência em alguma acusação, beneficiou em alguma medida o Daniel Vorcaro? Parece que não. Então, há que se ter cuidado quando se faz acusação. Independente disso, acho que um código de ética está precisando ser publicado e divulgado e aprendido e assimilado por muitas autoridades da República. É, falando ainda sobre essa foto do procurador-geral com Daniel Vorcaro, o arquivo com essa foto foi enviado a Daniel Vorcaro pelo advogado Ciro Soares. Tá em todas também esse advogado, hein? Ex-defensor do Banco Master. Essa foto foi compartilhada em junho de 2025. O Ciro Soares, que é aquele mesmo que fez o meio-campo para aproximar o André Mendonça do Daniel Vorcaro. Vamos lembrar já desse caso aqui. É um advogado que aparece a todo momento como sendo uma pessoa que faz essa intermediação entre o Vorcaro e autoridades da nação. 8h10, já voltamos nesse assunto, mas antes tem pedido aqui uma chamada do nosso Vicente Figueira, nosso repórter aqui em São Paulo, para falar do que, hein, Vicente? Bom dia.
0: Bom dia, Agostinho. Bom dia aos nossos ouvintes. Bom dia à nossa equipe. Agostinho, eu vou falar sobre o escritório político que seria ligado ao ex-vereador Milton Leite. Ele está preso no âmbito da Operação Victura Corrupta. Esse escritório foi invadido durante a noite de domingo, dia 20, ontem, portanto, em Santo Amaro, na Zona Sul aqui de São Paulo. Segundo a Polícia Militar, uma moradora percebeu a movimentação no portão e acionou os policiais. Quando a equipe chegou, os criminosos já haviam deixado o local, que estava completamente revirado. Documentos e um equipamento usado para armazenar imagens de câmeras de segurança foram levados. Durante a vistoria, os policiais encontraram ainda um celular, um chip, documentos diversos e cerca de R$19 mil em dinheiro. Entrevistado, o advogado de Milton Leite afirmou que o imóvel seria ligado a um construtor que tem relação com o ex-vereador. O caso foi registrado no 11º Distrito Policial em Santo Amaro e o Milton Leite está preso desde sexta-feira, dia 18, em Mogi das Cruzes. Ele é investigado na Operação Victura Corrupta, repito, que apura suspeitas de envolvimento em um esquema no transporte público com participação do PCC, Agostinho. A defesa nega as acusações.
10: Tá certo, Vicente. Vicente Figueira segue acompanhando esse caso intrincado também. Milton Leite, uma figura importante durante décadas na administração municipal aqui em São Paulo, foi presidente da Câmara e tinha uma ingerência muito forte mesmo, se falava que era quase uma eminência parda, quase um prefeito paralelo, durante muito tempo foi assim mesmo, com ligação com a área do transporte coletivo e agora a acusação de que ele tem ligação com o crime organizado, que segundo a investigação, o crime organizado comandaria metade das linhas que atendem a capital paulista. De 24 linhas, 12 seriam comandadas pelo PCC. Essa é a acusação. Então, vê o tamanho do problema que envolve o ex-presidente da Câmara, ex-vereador Milton Leite. E é sempre estranho, né? Quando alguém é preso assim, de repente o escritório da pessoa é assaltado também. É bom ficar atento aí para ver se não tem uma coisa a ver com a outra. Pode ser uma coincidência? Pode. Assaltos acontecem, infelizmente, todos os dias aqui em São Paulo. Mas é estranho mesmo, né? É estranho mesmo um escritório que talvez pudesse guardar algum documento. Sabe Deus, né? Não sei também se eu estou viajando aqui, mas a polícia seguramente vai analisar esse aspecto com certeza. 8h13, ó, falamos agora há pouco da foto do Paulo Gonet com charuto e uísque em Londres, ao lado do Daniel Vorcaro. Só para lembrar, né? Seguramente essa foto aí vai turbinar um pouco a reunião do Conselho Superior do Ministério Público Federal, que está marcada para sexta-feira agora, dia 25, para discutir o procedimento, a postura do Procurador-Geral da República, Paulo Gonet, em relação essas acusações que envolvem o ex-banqueiro Daniel Vorcaro. Isso tudo, de novo, surge a partir daquele relatório encomendado pelo André Mendonça, feito pela Polícia Federal, que aponta aí essa ligação, que a gente não sabe que tamanho tem, que profundidade tem, do procurador-geral com o Daniel Vorcaro. Então, a partir desse relatório, o Conselho Superior do Ministério Público Federal marcou essa audiência para o dia 25, para sexta-feira. O Paulo Gonet vinha dizendo que o relacionamento dele era muito rápido, muito, muito insignificante. Aliás, a expressão que ele usou foi o seguinte: foi um relacionamento brevíssimo e banal. Foi essa a expressão. Ligação entre os dois, segundo Paulo Gonet, brevíssima e banal. Não sei se é muito banal você participar de uma confraternização em Londres. Não sei se é muito banal. Para mim, não me parece muito banal. Mas, enfim, essa é a alegação e vai ser analisada agora com essa foto que, convenhamos, complica bem a situação. Mas é isso. Então, na sexta-feira vai ter essa reunião do Conselho Superior do Ministério Público Federal para analisar em que medida essas evidências comprometem ou não a isenção do Procurador-Geral da República, Paulo Gonet. 8h15, já tem informação importante, tem entrevista importante para falar sobre essa situação do Supremo Tribunal Federal, que está realmente vivendo um momento decisivo, que talvez, querendo ser otimista, marque uma virada, né? Não falam que momento de crise e tal pode ser um momento de oportunidade, a dificuldade pode virar uma oportunidade. Eu acho que, no caso do STF, tem que se encarar dessa forma. Vamos falar sobre isso com um especialista já já. 8h16, vamos ao Rio de Janeiro agora. A Cristiane Ribeiro está com a gente mais uma vez. Bom dia, Cris. Qual é a notícia de hoje?
5: Bom dia, Agostinho. Bom dia, ouvintes. Agostinho, diante da falta de acordo com a empresa e após uma semana em greve, o Tribunal Superior do Trabalho vai julgar hoje o dissídio coletivo dos empregados dos Correios. A sessão está marcada para 1h30 da tarde. No pedido de dissídio coletivo enviado ao TST, a direção dos Correios alegou a necessidade de controlar despesas em meio à necessidade de reestruturação. O principal impasse está na mudança do plano de saúde. Os trabalhadores contestam a intenção da empresa de migrar sua condição de mantenedora para patrocinadora do Correios Saúde. Os sindicatos rejeitaram a proposta inicial da direção dos Correios, que ofereceu um reajuste de 0,87%. A categoria está reivindicando uma recomposição com base na inflação acumulada e ganho real, apontando que a oferta da estatal ficou bem abaixo do INPC, o Índice Nacional de Preços ao Consumidor. Os trabalhadores também não aceitam o fim das gratificações específicas, como a de motoristas, a por quebra de caixa e o vale extra de Natal. Ao julgar a legalidade da greve dos Correios, o TST determinou a manutenção de 80% do efetivo em atividade. E, por meio de nota, os Correios disseram que mantêm os serviços em todo o país, atuando para reduzir os eventuais impactos da paralisação, que afirma ter adesão parcial de empregados. Volto com você, Agostinho.
10: Valeu, Cris. Cristiane Ribeiro falando com a gente ao vivo do Rio de Janeiro sobre esse que pode ser o final, tomara que seja mesmo, dessa greve, dessa paralisação nos Correios. Olha, eu falei sobre o tal do advogado Ciro Soares, que está em todas. Ele, durante muito tempo, representou o Banco Master. E foi ele, pelo que diz a polícia aqui, que enviou a foto do Paulo Gonet em Londres, ao lado do Daniel Vorcaro, ele que mandou para o Vorcaro no ano passado. Então, só para a gente refrescar nossa memória, foi o tal do Ciro Rocha Soares, esse advogado, que fez também o meio-campo do André Mendonça com o Daniel Vorcaro. A princípio, o ministro André Mendonça, tinha negado, né, que conhecesse, tivesse algum tipo de contato com o Daniel Vorcaro. Mas depois vazou uma foto, mas as fotos é que, contra imagens, não há argumentos, né? E aí apareceu uma foto desse Ciro Soares ao lado do ministro André Mendonça numa alfaiataria chiquérrima aqui em São Paulo. Chique, só pra gente, chique. E tava lá na foto o Ciro Soares, advogado, ao lado do André Mendonça. E aí o Ciro mandou uma mensagem para o Daniel Vorcaro, falou assim: olha, ele quer falar com você, o André Mendonça. E conversaram e tal, e aí combinaram de se encontrar no dia seguinte numa empresa, na empresa do André Mendonça aqui em São Paulo. E aí teve esse contato fora da agenda e fora do Supremo, fora do gabinete do André Mendonça, o que também não parece ser muito republicano, vamos combinar, né? E aí, depois disso, o que se falou foi que teria havido uma ação do André Mendonça em favor do Daniel Vorcaro em relação ao sistema funerário aqui em São Paulo, né? Porque o Daniel Vorcaro, ele tem tentáculos em toda parte, né? Todo canto tem um braço do Daniel Vorcaro. E ele tinha uma ligação, o cunhado do Daniel Vorcaro tinha ligação, essa informação da Polícia Federal, com uma das empresas que foi a vencedora da privatização do serviço funerário aqui em São Paulo. Então, aparentemente, haveria essa ligação de uma decisão dada pelo André Mendonça favorecendo essa empresa e garantindo os valores absurdos que são praticados pelo serviço funerário. Eu lembro bem, quando houve a privatização, um aumento de 500% no valor pago por um funeral. Um negócio absurdo e parece que tem dedo do Vorcaro nessa situação também. Agora são 8h20, vamos falar sobre o nosso STF. A gente está há praticamente uma semana, né? Passou uma semana quase, amanhã faz uma semana, daquela sessão fatídica do dia 15, da terça-feira passada, sessão do Supremo Tribunal Federal, que, lógico, deixa sequelas. E para falar um pouco sobre isso, eu tenho o prazer de apresentar agora o professor de Direito Constitucional da Universidade Presbiteriana Mackenzie, o professor Flávio de Leão Bastos Pereira. Professor, muito obrigado por atender o nosso convite e bom dia para o senhor.
11: Bom dia, Agostinho, a todos da Rádio Nacional, conseguem me ouvir?
10: Muito bem, muito bem. Agradeço demais pela sua presença. Sei que o senhor está numa agenda corrida, está na universidade agora, mas parou para atender o nosso ouvinte. Agradeço demais. Queria que o senhor falasse um pouco, professor, não especificamente dos casos específicos do ministro Alexandre Moraes, ministro André Mendonça, enfim, mas do Supremo Tribunal Federal, da instituição. Professor, como é que o senhor avalia, agora com uma semana de distância, que análise que o senhor faz daquela sessão da terça-feira passada, o que representou aquele episódio terrível para a história do STF e para o futuro do Supremo, professor?
11: Bom, vamos lá. O dano à imagem do STF está causado, se impõe a partir de, especialmente desta última sessão lá no Supremo, mas não é uma situação que acontece da noite para o dia. Nós temos caminhado já de alguns anos para alguns desvios, algumas disfuncionalidades diante do modelo, do desenho institucional que nós temos no Supremo Tribunal Federal hoje. Então, eu vou dar um exemplo. O Supremo Tribunal Federal brasileiro, ele é uma corte não puramente constitucional, como são as cortes originais, né, que propuseram esse modelo. Eu estou me referindo à Áustria, por exemplo, em 1929. A nossa corte, além de ser uma corte constitucional, ele é o STF, um tribunal de recursos. Então, nós temos assim 40, 50 mil processos para 11 ministros, agora 10, porque uma cadeira está em aberto, e isso é um problema. Aliado a um outro fator estrutural, a forma de nomeação dos nossos ministros, indicados pelo presidente da República e aprovados ou não pelo Senado Federal, sem que exista uma quarentena, por exemplo, para ex-ministros de Estado do Poder Executivo, ajuda a partidarizar o Supremo Tribunal Federal. Então, eu vou dar um exemplo. O ministro Mendonça, indicado pelo ex-presidente Jair Bolsonaro. O ministro Flávio Dino, indicado pelo presidente Lula. Então, grupos de interesses, réus, etc., sabem que o Supremo Tribunal Federal está partidarizado, está dividido com grupos partidários. Significa dizer, pelo menos uma quarentena para nomear ministros deveria existir. Porque senão, eu vou dar um exemplo, a defesa de Flávio Bolsonaro já pediu formalmente para que o ministro Mendonça fosse o seu relator. Isso não é possível numa democracia, né? Não se escolhe juiz, não se escolhe desembargador, não se escolhe ministro. Então, são problemas estruturais que levaram a essa disfuncionalidade. O vazio da política levou a uma judicialização da política e a uma politização do Supremo Tribunal Federal. Então, nós temos essa situação estrutural, né, na causa desse problema, só para começar essa conversa.
10: Não, e é importante mesmo. Aliás, a partir do que aconteceu na terça-feira passada, já tem um monte de deputado, senador, apresentando proposta para reformular o Supremo Tribunal Federal, inclusive alterar a forma de indicação dos ministros. Algumas ideias, alguns projetos propõem um mandato de 10 anos, ou seja, mais curto. No mundo, professor, como é que as supremas cortes do mundo são formadas? Existe a indicação por parte do presidente? Isso é uma jabuticaba do Brasil, enfim, ou há semelhanças pelo mundo?
11: Olha, eu vou citar o modelo alemão, que é um dos mais próximos ao meu dia a dia. Primeiro, há tempo, o mandato é de 12 anos, mais ou menos. Não são nomeados pelo Poder Executivo. São nomeados, eleitos, pelo Parlamento Federal e pelos parlamentos estaduais. Exatamente para que o juiz do Supremo Tribunal Federal não fique... Aliás, o juiz da Suprema Corte alemã não fique atrelado ao governo do momento. Não é? Mandato fixo, sem possibilidade de recondução, me parece ser um modelo mais adequado, né? E não um cargo vitalício, como nós temos hoje no Brasil. Aliás, uma das propostas apresentadas pela OAB vai no sentido de uma idade mínima para que a pessoa seja indicada ao Supremo, por exemplo, 50 anos, não é? Porque hoje se nomeiam ministros muito jovens e que servem a interesses partidários, aí, como nós estamos vendo.
10: Ora, professor, como o senhor disse, o que aconteceu na terça-feira é um processo, vem de um processo, né? Não é algo que, de repente, do nada, virou o que virou. Muito Perfeito. Se fala, professor, que esse tamanhão que o Supremo Tribunal Federal adquiriu tem a ver com a inoperância, a omissão do legislativo. Então, o legislativo, por essa tese, não avançou em discussões essenciais do país e o Supremo Tribunal Federal se viu na obrigação de decidir e quase legislar ao invés do Senado e da Câmara. O que é de verdade nisso, professor?
11: Alô, falhou um pouquinho, poderia repetir, por favor? É que falhou aqui para mim a transmissão.
10: Pois não. Estamos conversando com o professor Flávio de Leão Bastos Pereira, que é professor de Direito Constitucional da Universidade Presbiteriana Mackenzie, falando aqui ao Alô, Alô Brasil da Rádio Nacional. Eu perguntava para o senhor, professor, que há quem diga que o Supremo Tribunal Federal conquistou, ganhou esse tamanho gigantesco aqui no Brasil pela omissão do Poder Legislativo. Então, por essa tese, a Câmara e o Senado não teriam decidido, votado questões essenciais, e o Supremo se viu na obrigação, digamos assim, de tomar a frente e decidir, ao invés do nosso Parlamento. O que é de verdade nessa tese, professor?
11: Olha, eu concordo com ela em larga medida, em grande medida, porque muitas questões que envolvem direitos fundamentais, ou seja, direitos humanos fundamentais, que são de proteção constitucional e, portanto, também do Supremo Tribunal Federal, deixaram de ser legislados, disciplinados pelo Poder Legislativo, que é o poder que, por função típica, deve legislar sobre o direito das pessoas. E a partir do momento em que uma omissão na legislação passa a gerar violações diárias, cotidianas, na vida das pessoas, essas pessoas ou instituições buscam o Supremo Tribunal Federal para que este proteja e determine medidas para efetivar, tornar concreta a Constituição. Vale dizer, a omissão no mundo legislativo e jurídico também gera danos, não apenas o fazer, o praticar um ato danoso. Então, a partir do momento em que esse espaço que eu mencionei anteriormente, do poder legislativo, da política, se torna um espaço vazio, evidentemente que o Supremo Tribunal Federal é chamado, provocado para atuar, e isso lhe trouxe um protagonismo nesses últimos anos, como você bem lembrou. Eu concordo com essa, em parte com essa tese.
10: Ora, professor, tem se falado de um código de ética, né, que seria apresentado pelo ministro Edson Fachin, presidente do STF, enfim, estabelecendo alguns limites do que pode, do que não pode fazer um ministro do Supremo Tribunal Federal. Isso já vinha sendo discutido antes, quando o ministro Fachin assumiu o STF, e lógico que agora ganhou uma

0: compreensão muito maior diante dos últimos episódios, das últimas imagens, dos últimos áudios, enfim, vídeos. Cada dia, cada enxadada é uma minhoca. As últimas informações agora que vazaram mostram o ministro Alexandre de Moraes saindo de um jatinho atribuído, a propriedade desse jatinho atribuída ao Daniel Vorcaro. Tem foto do PGR Paulo Gonet numa confraternização em Londres, também ao lado do Daniel Vorcaro. Enfim, a gente está chegando num ponto, professor, que talvez não escape nenhum ministro. A Carmen Lúcia aparentemente não teve contato, a ministra Carmen Lúcia aparentemente não teve contato com Daniel Vorcaro, acho que o Flávio Dino também não, enfim, mas há uma fatia gigantesca dos nossos ministros teve em algum momento um contato, breve ou mais longo, mas teve. Não é estranho, professor, não é chocante que se fale num código de ética para que ministros do Supremo saibam que não devem ter contato tão próximo com banqueiros ou com pessoas que eventualmente podem se transformar em réu num processo no momento seguinte? Não parece óbvio que o ministro do Supremo tem que se preservar, professor?
1: Não, sem dúvida nenhuma. É realmente de surpreender termos que dizer o óbvio, né? Já existem na legislação limitações como impedimento, a suspeição. É evidente que um juiz não pode sair da sua posição de imparcialidade. Nós tivemos casos recentes de processos que foram anulados exatamente por conta disso. Agora, esse é um sintoma, é uma consequência daquelas questões estruturais que eu já mencionei aqui. Um ministro ou vários ministros, supostamente, vamos tomar esse cuidado, porque nós não temos ainda a prova cabal de nada, a gente ainda tem, o que nós temos são indícios, né, que requerem investigação primeiro, garantido devido processo legal, ampla defesa. Mas só o fato de nós termos suspeitas tão importantes, né, já torna esse capítulo sem precedentes na história do Supremo Tribunal Federal Brasileiro. Significa dizer que, mais do que nunca, o Código de Ética, mas não só o Código de Ética, ele é apenas a ponta do iceberg, se torna essencial hoje. E não é só a instituição STF, nós estamos vivendo uma crise institucional com os três poderes, né? Especialmente legislativo e agora judiciário. Então é preciso um redesenho, repensarmos o modelo das nossas instituições, a nossa arquitetura, a engenharia política e, no caso específico de hoje, do STF.
0: Estamos conversando aqui na Rádio Nacional com o professor Flávio de Leão Bastos Pereira, que é professor de Direito Constitucional da Universidade Presbiteriana Mackenzie. Professor, essa situação delicada, ela é mais preocupante ainda porque nós estamos em pleno processo eleitoral. E há parlamentares, há candidatos que claramente estão se apresentando com a tese de que, se eleitos, senadores principalmente, vão agir no Senado para abrir processo de impeachment contra ministros do Supremo Tribunal Federal. O que é bastante grave, e aparentemente encontrando eco em parte da população, esse discurso. Como é que o senhor vislumbra o desfecho dessa situação, levando em conta que há um desgaste dos ministros que estão hoje na corte e com essa possibilidade, que me parece que não é pequena, de na próxima legislatura termos pelo menos tentativas de abertura de processo de impeachment contra ministro do Supremo, professor?
1: Olha, a hipótese de processo de impeachment, ela já vem sendo debatida há algum tempo, né? Nós temos dezenas, talvez centenas de pedidos de impeachment por conta de alegação de infrações funcionais. Então, vamos dividir aqui. O que nós estamos acompanhando desde a última sessão no Supremo, tão comentada hoje, envolve a decisão só se vai ou se não se vai investigar crime comum. Crime funcional ou crime de responsabilidade é de competência do Senado. Então, vale dizer, caso o presidente da Câmara vote, autorize, e o presidente do Senado resolva efetivamente tocar um processo de impeachment, é mais ou menos como ocorreu com Fernando Collor e com Dilma Rousseff, deverá seguir pelo parlamento, pelo poder legislativo. Contudo, nós não estamos falando apenas de elementos jurídicos, mas também de elementos políticos. Note que há ministros do Supremo que têm uma ponte, vamos assim dizer, bom diálogo com o Senado Federal. Eu não vejo, neste momento, ainda um ambiente para impeachment, a menos que a situação se agrave mais e haja uma pressão popular, etc., né? Esse fato, por exemplo, da imagem do ministro descendo o jatinho pertencente a Rotaro, é um desses fatos que vem se acumulando no dia a dia, sempre está em novas imagens, notícias, que podem conduzir a isso. Por hora, eu não vejo muito claro esse ambiente para o impeachment, do ponto de vista político.
0: Aliás, é bom se falar dessa imagem do avião, como outras tantas, como também a divulgação de trechos de diálogos, né? Acho que a imprensa tem que fazer uma meia-culpa aqui acho que eu posso falar, não quero ser palmatória de nenhum colega, mas acho que a imprensa tem um papel importante, muito delicado. Repito, estamos tratando do Supremo Tribunal Federal, não é qualquer coisa. Estamos tratando desse assunto em pleno processo eleitoral, o que torna qualquer ilação ainda mais perigosa. Então é importante separar uma coisa da outra, né, professor? Uma coisa é talvez uma proximidade indevida, algo que beira a moralidade ou não, a ética ou a falta de ética. O que é importante discutir também. Outra coisa é crime, né, professor? Acho que temos que separar bem essas coisas, saber, por exemplo, que consequência teve essa viagem no jatinho ou esse jantar do PGR em Londres, né? Houve alguma contrapartida? A autoridade concedeu alguma benesse para esse réu eventual? Acho que é importante separar isso, porque senão a gente vai chegar à conclusão de que está todo mundo na vala comum e aí é o pior dos mundos, né, professor?
1: Não, sem dúvida. Nós temos apenas indícios, né? Indícios não são prova de nada. Que envolve o ministro Alexandre de Moraes, o ministro André Mendonça, inclusive o instituto do qual ele era parte, o filho do ministro Cássio Nunes e, pelo que a imprensa tem aventado, o filho também do ministro Fux, o procurador-geral. Agora, por exemplo, o filho do ministro Fux ir a um camarote de um espetáculo pago, financiado por Rotaro, não é um crime, porque é uma pessoa privada, vamos assim dizer. Mas se ao longo das investigações se descobre que houve uma contrapartida, como você mencionou, claro que, evidentemente, aí nós teremos uma situação que muda, né? Poderemos ter uma advocacia administrativa, corrupção ativa ou passiva. Então, temos que aguardar, né? Temos que aguardar. Mas todo esse ambiente, esse clima agora criado é muito ruim para a democracia brasileira. Eu, particularmente, acho que o Supremo Tribunal Federal nem deveria ficar em Brasília. Na Alemanha, a Corte Constitucional não fica em Berlim, exatamente para não ser contaminada pelo ambiente partidário. Veja, toda Corte Constitucional, como o STF, é política também. Porque a função de defender a Constituição é uma função de natureza política, não apenas jurídica. O que eu estou criticando é a partidarização. Grupos ligados à partidarização, a interesses de partidos políticos ocupando posições, né? Então, isso é que nós temos que evitar. O Poder Judiciário é um poder contra-majoritário. Ele não pode decidir para agradar este ou aquele grupo. O Poder Judiciário tem que decidir a favor da sociedade, mas aplicando a lei, mesmo que a sociedade não concorde com a sua opinião.
0: Professor Flávio de Leão Bastos Pereira, professor de Direito Constitucional da Universidade Mackenzie, queria agradecer demais sua presença aqui na Rádio Nacional. E só para concluir, vamos retomar esse assunto em breve, em outras conversas, espero pelo menos. Professor, a gente já viu que o estrago foi feito mesmo, há uma imagem muito desgastada do Supremo Tribunal Federal nesse momento, mas querendo pensar, professor, de uma maneira positiva, digamos assim, né? Porque se fala que dificuldade, momento de dificuldade pode ser também de oportunidade, né? De você melhorar e avançar no sentido correto da situação. Qual seria o melhor caminho, visto que o estrago está feito, que as investigações vão seguir, vai haver desgaste ainda de muitos ministros, seguramente, outras imagens, outros áudios devem aparecer, mas qual seria o melhor caminho a partir dessa situação delicada, professor?
1: Olha, do ponto de vista de futuro, né? Vamos pensar no futuro. Eu acho que nós precisamos...

0: começar, como eu disse anteriormente, a repensar o modelo do Supremo Tribunal Federal. Eu não acho que seja. Veja, o Supremo tem decisões muito importantes, históricas, mas precisamos fazer alguns ajustes, né, para evitar essa situação que acontece hoje, com influência de grupos, eventualmente partidos políticos, né, apresentando petições para decisões liminares, monocráticas dos ministros. Então, temos que evitar isso, temos que redesenhar, aperfeiçoar o Supremo Tribunal Federal, porque a sociedade também muda, né?
1: Perfeito. Professor Flávio de Leão Bastos Pereira, muito obrigado pela atenção, convite da Rádio Nacional. Foi muito bom ouvi-lo e até uma próxima oportunidade, professor.
0: Muito obrigado, a honra foi minha e conte conosco aqui na Universidade de Mackenzie. Obrigado.
1: Muito obrigado, professor de Direito Constitucional da Universidade Presbiteriana Mackenzie, professor Flávio de Leão Bastos Pereira, falando sobre o Supremo Tribunal Federal. Olha só, a gente falou agora há pouquinho com o nosso Vicente Figueira. É sobre esse furto que aconteceu no escritório do Milton Leite, na Zona Sul de São Paulo. Escritório do ex-vereador, ex-presidente da Câmara Municipal, que agora está preso, acusado de envolvimento com o crime organizado, que invadiu o transporte público aqui em São Paulo. E olha só aqui, eu tinha dito assim que é preciso tomar cuidado, hein, quando roubam um escritório de alguma figura que está sendo investigada e tal. Enfim, a notícia que surge agora aqui é que os bandidos furtaram o escritório do Milton Leite, levaram um HD com imagens e deixaram para trás R$ 19 mil. Ou eles são meio desatentos, esses bandidos, né? Deixaram R$ 19 mil. É a notícia que chega aqui, vamos ler direitinho, porque parece meio estranho, né? Num assalto, num furto, nesse caso, né? Porque o escritório estava fechado. É um imóvel usado como escritório político pelo ex-vereador Milton Leite. Os criminosos levaram o HD, que armazenava imagens do circuito interno de segurança, mas deixaram para trás mais R$ 19 mil em dinheiro que foram encontrados no local. O furto aconteceu ontem à noite. Um imóvel na rua General Braulio Guimarães, e segundo os relatos de moradores do local, pertence ao ex-presidente da Câmara, Milton Leite, que está preso, né? Como disse o Vicente, está preso em Mogi das Cruzes, na Grande São Paulo. Segundo relatos obtidos a partir de informações passadas pela polícia, o HD com as imagens das câmeras de segurança foi levado pelos invasores. No imóvel, porém, os policiais encontraram R$ 19.271 em dinheiro vivo que não foram levados pelos criminosos. Então, ou esses criminosos estão meio desatentos, ou de fato há algo estranho. Não parece ter sido um furto comum, digamos assim, né? Mas enfim, a polícia seguramente vai analisar tudo isso, mas que é estranho, é bem estranho, hein? Bem, bem estranho. Agora são 8h43, Odair Brás, da Agência Brasil, tá com a gente, né, Odair? Bom dia.
2: Isso mesmo, Agostinho. Bom dia a você, bom dia a todos. Agostinho, Xi Jinping, presidente da China, vai fazer uma visita oficial aos Estados Unidos nesta semana, segundo informou o Ministério das Relações Exteriores de Pequim. Ele vai encontrar com Donald Trump e fica no país de quarta a sexta-feira. Essa visita acontece por conta de um convite mesmo do Trump a Xi Jinping, e os dois vão tratar de assuntos ligados à relação entre os dois países. E também vamos falar sobre questões mundiais, como as guerras que acontecem no momento entre Estados Unidos e Irã, e também Rússia e Ucrânia. Esse é o segundo encontro entre os dois presidentes. Esse ano, Agostinho, os líderes das duas maiores potências mundiais já se reuniram em maio de 2026, quando Trump foi até a China e fez uma visita histórica também por lá. É isso, Agostinho.
1: Valeu, Odair. Odair Brás, direto da nossa agência Brasil. Agora são 8h44. Aproveitando, então, já que estamos falando de assuntos internacionais, o presidente Lula já está em Nova York. Ele embarcou ontem,

0: de Brasília e já desembarcou ontem mesmo em Nova York, porque ele vai participar amanhã da abertura da Assembleia Geral da ONU. E como todo mundo já sabe, está careca de saber, é o Brasil que tradicionalmente faz o discurso, né? O presidente brasileiro que faz o discurso, o presidente Lula fará, portanto, um discurso na abertura da Assembleia Geral da ONU, que acontece amanhã. Mas antes disso, o presidente Lula já confirmou e vai ter um encontro bilateral com o prefeito de Nova York, o Zohran Mamdani, que é hoje uma figura importantíssima, importantíssima. Ele se coloca como o principal adversário político do presidente Donald Trump. Então, o Zohran Mamdani é hoje uma figura importantíssima. Já falei aqui, mas é importante dizer, falei outro dia aqui, ele seria inclusive uma figura para rivalizar nas eleições com o presidente Trump. Só que não pode, porque ele não é nascido nos Estados Unidos, né? Ele nasceu na Uganda. Então, pela legislação norte-americana, ele não pode disputar a presidência da República, pode disputar outras eleições, como de fato disputou e foi eleito prefeito de Nova York, e está fazendo, está movimentando o cenário político dos Estados Unidos com discursos fortes, combatendo os abusos, que não são poucos, do atual presidente Donald Trump. Então, essa conversa com o presidente Lula tem esse perfil também, e pelo que se sabe, no discurso do presidente Lula, ele vai abordar basicamente dois pontos. Um, que é da soberania dos povos, deve destacar no discurso dele que não é possível aceitar ingerência de países sobre outros países. Ele não deve citar os Estados Unidos, não deve citar o Trump, mas claramente, se fizer essa citação, está se referindo à tentativa de ingerência frequente dos Estados Unidos no dia a dia dos brasileiros aqui, né? A gente teve vários casos do Pix, enfim, muita coisa aí, taxação, mais taxação de produtos brasileiros, enfim, esse vai ser um dos pontos destacado pelo presidente Lula. E o outro também que deve estar presente no discurso de abertura da Assembleia Geral da ONU é o combate ao crime organizado. O presidente Lula deve citar esse ponto também, que é outro ponto de atrito entre o governo dos Estados Unidos e o governo brasileiro. Recentemente, há poucos dias, todo mundo lembra que a Casa Branca acusou o governo brasileiro de falhar no combate às facções criminosas, ao PCC e ao Comando Vermelho. Não apresentou prova nenhuma, como sempre, mas acusou o Brasil de falhar no combate a essas facções criminosas que os Estados Unidos, por conta própria, definiu como sendo organizações terroristas. Então, é isso que está em jogo também nesse discurso. E quem sabe, né? Eles se cruzam por lá, né? Pode ser que cruze de novo o presidente Lula com o Trump. Sei lá, se reacende aquela química bendita que apareceu naquele momento e depois foi minguando. Agora são 8h48, vamos para Brasília, então. Brasília, com a Priscila Mazenotti. Brasília agora com o presidente Alckmin, né? Presidente interino que está lá respondendo por essa nação nossa, enquanto o presidente Lula está já em Nova York, né, Priscila? Bom dia para você.
1: Oi, Agostinho, bom dia para você, bom dia também para os nossos ouvintes. Pois é, você estava falando aí da Assembleia Geral da ONU, né? Vamos só dar uma amarrada aí um pouquinho mais, detalhar um pouquinho mais, né? Porque a expectativa desse discurso do presidente Lula amanhã é aquela história da química que aconteceu no ano passado. Vamos ver ali se eles se encontram, pelo menos ali no momento em que um chega e o outro sai. E esse encontro, Agostinho, esse possível encontro, né? E a saída do presidente Lula para participar da Assembleia acontece também num contexto em que está sendo discutida a questão da soberania e a questão da possível interferência dos Estados Unidos nas eleições aqui no Brasil, né? Por isso que vai ser muito importante a gente acompanhar esse discurso, o que é que o presidente Lula vai dizer. Até assim, a gente tem a informação de que a ABIN elaborou um relatório, né, mostrando aí que de fato há risco de influência ou de interferência dos Estados Unidos nas eleições aqui no Brasil, ou seja, a Agência Brasileira de Inteligência já está apurando

0: da ABIN, a questão da soberania e essa questão aí das vésperas das eleições, né, Agostinho?
1: É isso, é um perigo danado a gente ter visto, né? Que o governo Trump não tem limites mesmo, né? E não tem muito pudor também, não toma nenhum cuidado, né? Não quer disfarçar nada. Tem interferido para cima e para baixo em várias eleições pelo mundo. A direita, a extrema-direita tem vencido em algumas dessas eleições, então é bem preocupante mesmo. Ela estava falando aí, Priscila, eu estava procurando aqui, achei a informação do nosso colega Jamil Chad, que trouxe nesse final de semana a informação de que a ONU recebeu nesse final de semana alertas com relação a possíveis ingerências, como você dizia, né, Priscila, dos Estados Unidos, nas eleições aqui do Brasil. O documento, diz aqui o Jamil Chad, foi encaminhado pelo Instituto Vladimir Herzog, e já chegou ao gabinete do secretário-geral da ONU, Antônio Guterres, alertando para essa informação, essa suspeita, indícios fortes, né, Priscila, de que o governo Trump vai tentar meter a mão de alguma forma na eleição aqui para presidente, principalmente nesse ano aqui no Brasil, né, Priscila?
0: Até esse relatório aí do Instituto Vladimir Herzog, que foi lá para a ONU, e esse relatório da ABIN, produzido também aqui no Brasil, fala, inclusive, do papel de Eduardo Bolsonaro, do deputado filho do ex-presidente Jair Bolsonaro, que está lá nos Estados Unidos, né, naquela pressão para ter novas sanções a autoridades brasileiras. A gente lembra que a Lei Magnitsky, que foi aplicada a Alexandre de Moraes, lá ainda naquela época, né, no final aí do ano passado, tem a questão do tarifaço, tem a preocupação também com a questão das terras raras, né, as negociações. A gente sabe que os Estados Unidos estão de olho aí nessa questão das terras raras aqui no Brasil, porque a gente tem uma reserva grande de terras raras. Isso tudo está sendo discutido, isso tudo o presidente Lula tem falado por várias vezes. É uma questão de soberania nacional, é uma questão de ser um produto nosso, a gente com as nossas leis que tem que cuidar do que é nosso aqui e não aceitar interferência internacional. Então, é nesse contexto, é nessa página atual que presidente Lula se encontra, portanto, com o prefeito de Nova York, se encontra também com as autoridades, com o Antônio Guterres e com provavelmente com Donald Trump, né, que vão se encontrar ali naquele momento ali de discurso, e isso é fato. Agora, se haverá alguma conversa de bastidor, é isso que a gente precisa ficar de olho e precisa ficar atento, Agostinho.
1: É isso aí. Enquanto isso, por aqui, o celular do Vorcaro apavorando ainda, né? Cada enxadada é uma minhoca. E as últimas agora. Precisa tomar cuidado também, né, Priscila? Eu estava comentando agora há pouquinho. Essas imagens e áudios, enfim, impressionam mesmo, né? Não são legais de se ver. Por exemplo, essa foto do Paulo Gonet, procurador-geral da República, lá em Londres, né? Ao que parece, em Londres. Lá com charuto, uísque e tal, do lado do Vorgário e tal, é uma imagem ruim de se ver, né? Como também o Alexandre Moraes saindo do jatinho, que diz que pertence a uma empresa ligada ao Daniel Vorgário, isso tudo em banana aí no meio-campo, né? Agora é preciso tentar separar o que é deplorável eticamente, moralmente, do que é crime, né? Acho que esse é o X da questão, né, Priscila?
0: Pois é, e essa foto do Gonê em Londres, nessa mesa aí fumando charuto em que está o Daniel Vorcaro, é aquele encontro que o próprio Gonê já falou: olha, foi um encontro breve, foi um encontro rápido, uma única vez lá em Londres. Essa questão do avião, a informação que Moraes, a esposa de Moraes, deu é que o aluguel do jatinho foi uma questão institucional ali, um contrato para fazer uma viagem. Enfim, é preciso a gente apurar ali em que contexto que isso tudo está acontecendo, né? Não só o vazamento, mas o histórico, né? As relações ali de Daniel Vorcaro, a gente, né, tem visto aí que são de vários lados. O fato é que isso tudo está sendo discutido, isso envolve ministros do Supremo Tribunal Federal. Hoje mesmo, só lembrando, Agostinho, termina o prazo que o Edson Fachin, presidente do Supremo, deu para o André Mendonça se manifestar sobre as suspeitas de irregularidades, né, levantadas contra o Alexandre de Moraes na naquelas investigações relacionadas ao Banco Master e à fraude do INSS. Foi aquele prazo que abriu na semana passada.

0: passada, e aí Fachin mesmo cancelou a sessão que seria o que ocorreria agora dia 23 para analisar a conduta de André Mendonça. Então, assim, tudo isso que sai do celular do Vorcaro, a gente precisa primeiro ter cuidado, analisar qual é o contexto em que ele ocorre e de olho em quem, né, que ele está. A gente tem aí várias imagens, várias notícias. É triste a gente ver assim, né, o leque amplo em que envolve aí esse celular do Vorcaro e esses dados. Há uma seletividade no vazamento desses dados, né? Está sendo liberado tudo, não está sendo liberado tudo. Isso tudo que a gente precisa ter muita calma nessa hora.
1: Não há dúvida alguma, vai vazar mais coisa, não tem a dúvida. É muito celular, enfim, tem vídeo para todo lado, estão falando de vídeo, que enfim, vai ter muita coisa, né? Tem vídeo para estourar aí, estão dizendo que tem, sei lá, eu não vi. Mas então precisa tomar cuidado. No meio dessa confusão toda, nós temos uma eleição, né? Esse é o ponto crucial. Porque uma informação dada pela metade. Aquela história, eu lembro sempre daquele comercial da Folha de São Paulo, que mostrava o rosto do Hitler, vinha era um close bem pertinho assim, só via só a pigmentação da foto e vinha afastando, então contava a história, então contava que ele adorava música e não sei o quê, era erudito, parecia que era um cara sensacional. Quando você abre a imagem, é o Hitler. O slogan maravilhoso, maravilhoso era o seguinte, que é possível você contar uma mentira falando só verdades. E é fato mesmo, você pode contar mentiras falando só verdade, mas falando metade das verdades. Você tem aí, Ricardo? Então vai, vamos elevar o nível aqui, vai. Cadê?
2: Recuperou sua economia e devolveu o orgulho ao seu povo. Em seus 4 primeiros anos de governo, o número de desempregados caiu de 6 milhões para 900 mil pessoas. Este homem fez o produto interno bruto crescer 102% e a renda per capita dobrar. 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E quando jovem, imaginava seguir a carreira artística. É possível contar um monte de mentiras, dizendo só a verdade.
1: Fantástico. Aliás, para completar, a voz do Ferreira Martins, que é fenomenal. Mas então é isso, né, Priscila? Todo cuidado é pouco. Vamos com calma nessa hora, né, Priscila?
0: É aquela história que os próprios tem ministro do Supremo falando, né? Por que vazar só é algo direcionado, né? Se é para liberar tudo. Tem ministro já querendo acesso aos dados do celular. São 500 gigabytes, é muita informação, é muito celular. Tendo dificuldade ali de ter acesso, né? Eu já tenho sido chamada, inclusive, de caixa preta de Vorcaro. Como é que vai ser aí? São arquivos dos mais variados tipos e com as mais variadas autoridades, né? Assim, e o que precisa ser dito, né? Ali envolve quem é o que a gente quer saber, em qual contexto e como é que isso vai impactar, inclusive na corrida eleitoral que ocorre na eleição daqui a 15 dias.
1: Exatamente isso. Há uma coisa que é indefensável, que é o nosso homem público precisa se preservar um pouco mais, né? Não pode sentar na mesa com qualquer um, tomar uísque com qualquer um, né? Sabe, pegar jatinho de qualquer um. Não tem almoço de graça, né? Então, esse cuidado os nossos homens públicos deveriam ter de saída já. Mas, aparentemente, alguns não têm. Nessa situação, o que é importante agora é saber o que foi de crime praticado, né? Que houve proximidade indevida, houve mesmo, mas crime, crime mesmo, que é bom a gente precisar checar e apurar e punir caso se confirme. Priscila Mazenotti, é
0: É
1: segunda-feira, mas
0: isso.
1: vamos sobreviver, tá
0: Segunda-feira
1: bom?
0: começando. Vamos que vamos, com tranquilidade, com calma e com parcimônia. Vamos seguir.
1: É isso. Valeu, Priscila, bom dia para você, até amanhã.
0: Valeu, até mais, gente.
1: Valeu. Até mais, então. Amanhã a gente se vê. Vai acabar segunda-feira, vai chegar no final. A terça já é melhor, já é quase quarta. Depois já é quinta e já é sexta de novo. Vai ser assim rapidão. E a gente se vê amanhã. Conto com vocês a partir das 8 aqui na Rádio Nacional. Valeu, pessoal. Abraço.
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3: 9:02 em Brasília, está começando mais um Ritmo da Notícia, até às 10 da manhã, música e informação aqui para você. Eu sou a Fátima de Mello, na mesa de som Gilberto Martins, e a edição do Ritmo da Notícia de Dayana Vitor. A gente começa o nosso programa de hoje com Zeca Baleiro, Vai de Madureira.

0: Skank Negra Li, ainda gosto dela, de Samuel Rosa e Nando Reis. Titãs de Nando Reis, Os Cegos do Castelo, Zé Cabaleiro dele, Vai de Madureira.
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0: Bom, como já é tradição, há 70 anos, o presidente do Brasil faz o discurso de abertura da Assembleia Geral da ONU. Para cumprir a tradição e representar o nosso país,

0: O presidente Lula desembarcou em Nova York no domingo, mas o discurso de abertura será apenas amanhã, quando ocorre a abertura oficial da Assembleia. Porém, hoje, Lula já tem uma série de compromissos, não é isso, Gabriel Correia? Bom dia.
1: Olá, Fátima. Bom dia para você. Bom dia a todos. Exatamente, Fátima. Lula recebe hoje na residência oficial em Nova York o presidente do Uruguai, Yamandu Orsi, daqui a pouco, por volta das 11h30 da manhã, no horário de Brasília. Uma hora depois, ele tem uma audiência com o prefeito de Nova York, Zohran Mandani, do Partido Democrata. E no final da tarde, com o senador Bernie Sanders, ligado ao Bloco Democrata nos Estados Unidos. Amanhã, como faz tradicionalmente há 7 décadas, o Brasil é o primeiro país a discursar na Assembleia Geral. Essa será a 11ª participação de Lula. No discurso, ele deve ressaltar a importância do multilateralismo diante dos conflitos internacionais, deve defender a negociação para a solução de disputas, o respeito ao direito internacional humanitário e a não interferência em assuntos internos de outros países. O discurso deve apresentar a visão do Brasil sobre a reforma das Nações Unidas e do Conselho de Segurança, entre outros temas. O Itamaraty não informou sobre um possível encontro entre Lula e o presidente dos Estados Unidos. Donald Trump é o segundo a discursar e eles poderiam se cruzar nos bastidores do plenário, como no ano passado. A gente se lembra que os dois tiveram um breve contato quando Trump disse que havia acontecido uma química excelente entre os dois. Depois da abertura, o presidente do Brasil terá outro encontro bilateral com o secretário-geral da ONU. Essa será a última vez de Antônio Guterres em uma semana de alto nível, já que o seu segundo mandato termina este ano. Após isso, Lula retorna para o Brasil em seguida. Fátima, eu volto contigo.
0: Obrigada, Gabriel Correia. Excelente dia para você, excelente semana. Obrigado pelas informações. Ritmo da notícia, trazendo Rita Lee, Menino Bonito. Lindo.

0: Elba Ramalho, Banquete de Signos, de Zé Ramalho, Tulipa Ruiz, Zé Pi, Só Sei Dançar com Você, Rita Lee, Menino Bonito, de Rita Lee.
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0: Bom, vamos conversar agora com a repórter Priscila Mazenotti, que tem informações do STF. É que hoje termina o prazo do Mendonça. Priscila, prazo de quê? Bom dia.
2: Oi, Fátima, bom dia para você, bom dia para os nossos ouvintes. É o prazo que o presidente do Supremo, o ministro Edson Fachin, deu para o ministro André Mendonça para que o Mendonça explique o relatório da Polícia Federal, que foi feito a pedido dele e que mostra ali uma ligação de Daniel Vorcaro com o ministro Alexandre de Moraes. Foi assim, gente, uma espécie de prazo escalonado, viu? O Fachin primeiro deu prazo de 5 dias úteis para a Procuradoria-Geral da República se manifestar e depois mais 5 dias úteis para o próprio Mendonça. E aí é esse prazo que vence hoje. Ele tem de dar explicações sobre como foi feito esse relatório, né? Esse relatório foi feito sem pedido da Procuradoria-Geral da República ou da Polícia Federal. O André Mendonça, nos argumentos de Alexandre de Moraes, chamou ali os policiais na sala dele e determinou que esse documento fosse feito. Esse documento aparece 52 mensagens de Daniel Vorcaro, que seriam para Alexandre de Moraes. Por que que a gente fala que seriam? Porque não tem resposta do Moraes. Só tem aquilo que foi escrito pelo Daniel Vorcaro, né? Isso tudo seria discutido, a elaboração desse relatório seria discutido na sessão de quarta-feira agora, depois da manhã, sessão que foi cancelada após aquele pedido de vistas da semana passada do ministro Flávio Dino, na ação que pedia investigação contra Alexandre de Moraes. Aí, como uma coisa está ligada à outra, né, os pedidos de investigação de Alexandre de Moraes e também os pedidos de André Mendonça, que apuram aí a possível ligação de Daniel Vorcaro com Alexandre de Moraes, a sessão, portanto, acabou cancelada. Ainda deverá ser marcada depois que Flávio Dino concluir aí o pedido de vista do processo da semana passada. Fátima.
0: Priscila Mazenotti, obrigada pelas
2: Valeu,
0: informações.
2: gente.
0: Boa segunda-feira para você. Ritmo da notícia: Márcio Faraco e Chico Buarque, Ciranda.

0: De Ataulfo Alves e Carlos Imperial, Márcio Faraco e Chico Buarque, de Márcio Faraco e Pedrinho Gomes, Ciranda.
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0: Quem tem um familiar portador de deficiência sabe que muitas vezes é difícil garantir o acesso dele à educação de qualidade. Esta segunda-feira é o Dia Nacional de Luta da Pessoa com Deficiência, data criada para conscientizar sobre a importância de políticas públicas, acessibilidade e inclusão social, além de combater o capacitismo. A nossa repórter Tatiana Alves preparou matéria sobre o assunto.
2: Embora a Lei Brasileira de Inclusão proíba que instituições de ensino públicas e privadas recusem matrículas ou cobrem valores adicionais em razão da condição do estudante, a realidade muitas vezes é diferente. A coordenadora do Núcleo de Assistência Jurídica de Promoção e Defesa dos Direitos Humanos da Defensoria Pública do Distrito Federal, Amanda Fernandes, explica o que pais ou responsáveis devem fazer caso uma instituição crie obstáculos para evitar a matrícula.
3: A primeira orientação é que a família procure registrar a situação da negativa da matrícula. A escola pode dizer, não expressamente, mas por outras formas, como não temos estrutura suficiente para essa criança, não vamos conseguir fazer o que ela precisa. São condutas que podem indicar uma negativa discriminatória. É importante solicitar que a escola apresente por escrita a justificativa para essa recusa, para depois conseguir judicializar.
2: Argumentos como falta de vagas e turmas lotadas são relatos frequentes de pais e responsáveis e configura como justificativa indireta e pode levar a família a buscar a justiça para garantir um direito básico. Moradora de Brasília, Cristina Lara teve problemas para matricular a filha, diagnosticada com autismo e superdotação. Ela criticou o desinteresse e o descaso da diretora de um colégio particular.
4: Ela não perguntou nada sobre a minha filha, nem assim, quais eram as necessidades da minha filha, qual era o nível de autismo. Só de falar autismo, assim, é como se a palavra tivesse mudado todo o atendimento da escola. Que as escolas, elas não querem ter que mudar nada na rotina delas.
2: Especialistas alertam que estar na escola não significa necessariamente ser incluído. Entre as principais dificuldades estão a escassez de mediadores, a falta de adaptação dos conteúdos às diferentes formas de aprendizagem e as barreiras físicas e sensoriais. A luta, portanto, vai além do acesso à sala de aula e passa pela construção de uma educação verdadeiramente inclusiva. Da Rádio Nacional no Rio de Janeiro, Tatiana Alves.
0: E agora, Djavan Lilás.

0: Paralamas, Você, de Tim Maia, Cássia Eller, Aprendiz de Feiticeiro, de Tamara Assunção, Djavan dele, Lilás.
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0: Se você espera uma encomenda que está demorando para chegar, pode ser porque os funcionários do Correio estão em greve há uma semana. Mas hoje, no comecinho da tarde, está marcada uma assembleia do Tribunal Superior do Trabalho para tentar chegar a um acordo para o fim do movimento. A repórter Cristiane Ribeiro está na linha com mais detalhes. Bom dia, Cristiane.
2: Bom dia, Fátima. Bom dia também aos nossos ouvintes. É isso mesmo. A audiência vai ser no Tribunal Superior do Trabalho, aí mesmo em Brasília, e está marcada para 1h30 da tarde. Vai ser mais uma opção, né, diante da falta de acordo com a empresa, e após essa semana de greve, vai acontecer aí o dissídio coletivo dos empregados dos Correios. No pedido de dissídio coletivo enviado ao PSC, a direção dos Correios alegou a necessidade de controlar despesas em meio à necessidade de reestruturação. O principal impasse está na mudança do plano de saúde. Os trabalhadores contestam a intenção da empresa de migrar sua condição de mantenedora para patrocinadora do Correio Saúde. Os sindicatos rejeitaram a proposta inicial da empresa, que ofereceu um reajuste de 0,80%. A categoria reivindica recomposição com base na inflação acumulada e ganho real, apontando que a oferta da estatal ficou bem abaixo do INPC, o Índice Nacional de Preços ao Consumidor. Os trabalhadores também não aceitam o fim das gratificações específicas, como a de motoristas, por quebra de caixa e o vale extra natal. Ao julgar a legalidade da greve dos Correios, o TST determinou a manutenção de 80% do efetivo em atividade. E em nota, os Correios disseram

0: afirmaram que mantêm serviços em todo o país, atuando para reduzir os eventuais impactos da paralisação. Volto com você, Fátima.
1: Cristiane Ribeiro, muito obrigada pelas informações e sua participação aqui com a gente no Ritmo da Notícia. Ritmo da Notícia fica por aqui. Edição da Ana Vitor, reportagem Gabriel Correia, Priscila Mazenotti, Tatiana Alves, Sara Kines e Cristiane Ribeiro. Programação musical de Janeira Goulart. Apresentação Fátima de Mello, na operação Egberto Martins. A gente encerra o ritmo com Léo Benon, o Pulo do Sapo.

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2: Está começando mais um Expresso Nacional aqui na nossa Rádio Nacional. Eu sou Fátima de Mello, na mesa de som, Gilberto Martins. Vamos começar a nossa viagem pela boa música brasileira com Gilberto Gil, Realce.

0: Às 4, Maracatu Atômico, Mariana Idar, Feira de Mangaio, Gilberto Gil, Realce de Gil.
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0: Agora tem 14 bis, todo azul do mar.

0: Ana Rato, Parabólica Mará, Maria Bethânia, O Lado Quente do Ser, 14 Bis, Todo Azul do Mar, de Flávio Venturini e Ronaldo Bastos.
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0: Frejá, amor para recomeçar.

0: Alceu Valença, Estação da Luz, de Alceu, Ney Matogrosso, Sangue Latino e Frejá, Amor para Recomeçar, de Frejá, Maurício Barros e Mauro Santa Cecília.
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0: Alceu Seixas, meu amigo Pedro.

0: Gal Costa, morro de saudade. Clube do Balanço, Marco Ribas, samba bem, Raul Seixas, meu amigo Pedro.
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0: Adriana Calcanhoto, Mulher Sem Razão.

0: Baby do Brasil, eu e a Brisa, de Johnny Alf, Cidade Negra nos Barracos da Cidade, Adriana Calcanhoto, Mulher Sem Razão, de Dé Palmeira, Cazuza, Bebel Gilberto.
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0: Vamos ouvir Joyce Moreno, Feminina.

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0: Olá, Primavera, Zé Ramalho dele, Vila do Sossego, e Cazuza, O Nosso Amor a Gente Inventa. De Cazuza, Rogério Meandre e João Rebouças.
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0: Agora com Afonsinho e Feitiçado.

0: Edu Lobo, Lero Lero, de Edu Lobo e Cacazzo, Amelinha de Zé Ramalho, Frevo Mulher, Baiana System, Hoje Como Era Doce, de Russo Passapusso e Roberto Barreto.
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0: Agora tem Elis Regina, Nada Será Como Antes.

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0: Às vezes eu esqueço que é 12:30 agora, durante esse período de propaganda eleitoral gratuita. A gente está nesse horário diferenciado aqui até outubro. Boa tarde a você que nos escuta de todo o Brasil. Está no ar o Repórter Nacional com os seguintes destaques. No Supremo Tribunal Federal, o ministro André Mendonça tem até hoje para explicar ao presidente da corte, Edson Fachin, relatório da Polícia Federal que mostra a possível ligação entre Alexandre de Moraes e Vorcaro. E mais.
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3: Justiça do Trabalho tem mais de 170 processos por assédio eleitoral este ano.
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0: É tudo isso e muito mais aqui no Repórter Nacional, produzido pela nossa equipe de rádio jornalismo da EBC, Empresa Brasil de Comunicação, e nós estamos ao vivo nas emissoras da Rádio Nacional em Brasília, São Paulo, Rio de Janeiro, Amazônia, Alto Solimões, São Luís, Recife e também, claro, nas emissoras parceiras de todo o Brasil com a nossa rede nacional.

0: comunicação pública. Eu sou Daniel Ito e você acompanha agora as principais notícias desta segunda-feira, 21 de setembro de 2026.
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0: Lembrando que estamos diante do período de defesa eleitoral, então não serão veiculados conteúdos que possam caracterizar publicidade institucional, medida para garantir o cumprimento das normas de comunicação das instituições públicas neste defesa eleitoral que vai até o dia 25 de outubro. Vamos começar então com essa notícia de que o ministro André Mendonça, do STF, tem até hoje para dar explicações ao presidente da corte, ministro Edson Fachin. Priscila Mazenotti está aqui no estúdio com a gente para explicar, né, Priscila, para lembrar para a gente que prazo que é esse, que explicações são essas que a gente aguarda então que sejam entregues ao presidente do STF. Boa tarde para você, Priscila.
2: Oi, Dani, boa tarde para você e para os ouvintes. Então, é aquele prazo de 5 dias dado pelo Edson Fachin para que o André Mendonça explique o relatório da Polícia Federal, aquele relatório que foi feito a mando dele e que mostra uma ligação de Daniel Vorcaro com Alexandre de Moraes. Gente, foi assim, foi uma espécie de prazo escalonado, né? Primeiro, o Fachin deu prazo de 5 dias úteis para a Procuradoria-Geral da República se manifestar, e aí depois mais 5 dias úteis para o próprio André Mendonça, e é esse prazo que vence hoje. Certo. Ele tem que dar explicações sobre como foi feito esse relatório, né? Foi feito sem pedido da Procuradoria-Geral da República ou da Polícia Federal. Segundo o Alexandre de Moraes, o André Mendonça chamou ali os policiais na sala dele e determinou então que esse documento fosse feito. É aquele em que aparecem as 52 mensagens de Daniel Vorcaro que seriam para o André, o Alexandre de Moraes. Não tem resposta do Moraes, né? Só o que foi escrito ali pelo Vorcaro, foi o dado extraído do celular do Vorcaro.
0: Seria nos blocos de notas do celular.
2: Isso, né, que tirou dos blocos do bloco de notas, né? E aí o próprio Alexandre de Moraes fala, gente, essas mensagens podem ter sido enviadas, podem não ter sido enviadas, podem ser para qualquer remetente, não necessariamente para mim. Isso na defesa que ele apresentou antes da sessão de quarta-feira passada, aquela sessão em que teve o pedido de vista do Flávio Dini, que acabou, portanto, cancelando a sessão do dia 23 agora, porque o Edson Fachin entende que uma coisa está meio que atrelada à outra aí, né? É a situação do André Mendonça e a situação do Alexandre de Moraes. Daniel, a gente tem uma outra decisão relativa ao Supremo Tribunal Federal que saiu agora há pouco, que foi o sorteio do relator de uma ação, né? O ministro Alexandre de Moraes acabou sendo sorteado relator do processo que pede acesso aos registros de entrada e saída do Senado de 1º de fevereiro de 2019 até hoje, de várias pessoas, né? Entre elas, da esposa dele, a advogada Viviane Bassi, do ex-banqueiro do Daniel Vorcaro e do Antônio Carlos Camilo Antunes, o careca do INSS. Certo. Esse caso todo nasceu na Justiça do Paraná, porque o vereador de Curitiba, o Guilherme Kilter, do Novo, queria ter acesso a esses dados, mas como envolvia ali o Davi Alcolumbre, o presidente do Senado, acabou então indo para o Supremo Tribunal Federal. Ele teve negado os pedidos de acesso para ter essas informações. O Davi Alcolumbre negou, dizendo que esses dados eram informações pessoais, portanto, protegidas na Lei Geral de Proteção de Dados. E aí o vereador disse que não, que esses registros de entrada e saída de prédios públicos é de interesse coletivo. O que que acontece agora? O relator Alexandre de Moraes, ele foi sorteado, ainda não tem nenhuma decisão nesse processo, nesse mandado de segurança, e ele pode até se declarar impedido de julgar essa ação. Dani, eu volto com você.
0: Priscila, bastante informação e tem mais ainda. Você também tem aí detalhes sobre uma demissão na Polícia Federal hoje. Conta pra gente,
2: Priscila. Demissão do ex-deputado Eduardo Bolsonaro por abandono de cargo, né? Ele era escrivão da PF, estava afastado da função para exercer o mandato parlamentar e está lá nos Estados Unidos desde março do ano passado, ou seja, um ano e meio que ele está nos Estados Unidos, né?
0: Verdade.
2: Aí a demissão veio por infração disciplinar de abandono de cargo e falta injustificada do serviço por um período superior a 30 dias consecutivos. Já foi oficializada pelo Ministério da Justiça, já está publicada. no fim do ano passado, só trazendo aí agora o contexto, né? Eduardo Bolsonaro teve o mandato cassado por não comparecer às sessões legislativas, né? Às sessões deliberativas da Câmara. A Polícia Federal publicou um ato depois disso, determinando que ele voltasse às atividades, retorno imediato, e aí o que não aconteceu, né? Além, então, de ser demitido, Eduardo Bolsonaro está condenado pelo Supremo Tribunal Federal há 4 anos e 2 meses em regime semiaberto naquele processo do tarifaço, né? Acusado aí de ter articulado com os Estados Unidos a sobretaxação de produtos brasileiros e também a aplicação de sanções a autoridades brasileiras com base na lei Magnitsky, isso para tentar evitar a condenação do pai dele, o ex-presidente Jair Bolsonaro, na trama golpista. Inclusive, na semana passada, a própria primeira turma do Supremo negou o recurso dele, né, do Eduardo Bolsonaro, e manteve a condenação do Eduardo Bolsonaro, que até o momento não se pronunciou ainda sobre esse assunto. Dani.
0: Perfeito. Então, demitido da Polícia Federal, Eduardo Bolsonaro, por abandono de cargo. Ele que era concursado, então, da Polícia Federal. Priscila, muito obrigado por todas as informações aqui para a gente no estúdio do Repórter Nacional. Meio-dia e 38 agora.
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0: Tá chegando a hora, hein? Falta menos de 2 semanas para o primeiro turno das eleições gerais. Você já escolheu seus candidatos? Tá na hora, hein? Preparativos a mil. E olha só, os tribunais regionais eleitorais de diversos estados estão dando início hoje à fase já de preparação, carga e lacração das urnas eletrônicas. Quem explica pra gente tudo é o repórter Gabriel Corrêa, que está na linha. Boa tarde para você, Gabriel.
3: Olá, Daniel. Boa tarde para você, Daniel. Boa tarde a todos também. Tudo isso, Daniel, sob fiscalização de entidades como o Ministério Público, a OAB e partidos políticos de coligações. Os TRS de Pernambuco, Paraíba, Bahia, Rondônia e Santa Catarina começam a preparar as urnas para votação marcada para o dia 4 de outubro. O procedimento de carga e lacração dos equipamentos também começa hoje na capital cearense, no Amapá e em zonas eleitorais do Mato Grosso. Segundo o Tribunal Superior Eleitoral, a carga e lacração é a etapa de preparação e segurança em que as urnas eletrônicas recebem os dados oficiais da eleição e são fechadas fisicamente antes de irem para os locais de votação. Já os tribunais do Distrito Federal e do Mato Grosso do Sul devem encerrar hoje a gravação das mídias. Em paralelo a tudo isso, por causa das dificuldades logísticas e das distâncias dos locais de votação, o TRE do Amazonas se adiantou no embarque de mais 583 urnas preparadas para 11 municípios do interior. No mês de agosto, o TRE do Amazonas já havia transportado cerca de 4 mil urnas. E na semana passada, o Tribunal do Distrito Federal havia concluído a preparação das cerca de 1.400 urnas que são enviadas para o exterior. Alagoas e Sergipe também começaram a carga e o lacre dos equipamentos, enquanto diversos outros TRS realizaram as cerimônias públicas de preparação das urnas. E a partir de amanhã, o TRE da Bahia começa a preparação das 5 mil urnas da capital, Salvador. E no dia seguinte, quarta-feira, será a vez de São Paulo abrir a preparação pública das quase 115 mil urnas em todo o estado, que é o maior colégio eleitoral do país. Daniel, eu volto contigo.
0: Tá certo. Preparações, então, das urnas eletrônicas, milhares de urnas eletrônicas aí que vão atender aos eleitores de todo o país no primeiro e segundo turnos em outubro. A gente segue falando de eleições, agora falar sobre um problema aqui, que é o assédio eleitoral, viu, gente? Ameaças aí de perda de benefícios, corte de salário, entre outros. Esse tipo de atitude é proibido e denunciar é importante, viu? Para se ter uma ideia, só neste ano a Justiça do Trabalho já contabiliza mais de 170 processos envolvendo abusos de quem tenta influenciar o voto dos trabalhadores por meio desse tipo de atitude. O repórter Gabriel Brum está aqui no estúdio e tem mais detalhes para a gente. Boa tarde para você, Gabriel.
4: Boa tarde, Daniel. Boa tarde a todos. É isso mesmo. Considerando o período de 2023, quando esses dados passaram a ser registrados de forma mais estruturada até este ano, são 771 processos, de acordo com dados repassados pelo Tribunal Superior Eleitoral aqui para a Rádio Nacional. Dois casos recentes, inclusive, chamaram a atenção e são alvos de ações do Ministério Público do Trabalho. Um discurso do dono das lojas Avan, Luciano Hang, para funcionários, em que disse que votar em candidatos favoráveis ao fim da escala 6x1 faria com que tivessem que conseguir um subemprego. Uhum. Outro foi um post do influenciador Rico Melquiades, em que disse que vai demitir uma suposta empregada doméstica por ela apoiar um partido que não o dele. Bem, a gente pediu um posicionamento da Havan e aguarda um retorno. E Rico Melquiades fez uma publicação se retratando. Afirmou que as mulheres no vídeo são familiares dele e que nenhum de trabalhador, de forma geral, pode ser coagido a votar em alguém. Bem, o assédio eleitoral, ele pode ocorrer contra um funcionário ou contra todo um grupo de funcionários. Depende da forma como ele é feito, explica a advogada trabalhista Juliana Castilho.
5: Temos uma corrente de e-mail, uma corrente de WhatsApp e toda aquela coletividade de funcionários recebem a ameaça de que se não votarem no candidato X ou Y, poderá perder o emprego, ficar sujeito a alguma forma de discriminação no trabalho. Aí a gente tem o coletivo. Se essa ameaça for um pouco menos agressiva, digamos assim, pode ser considerado só a violação íntima do empregado. E aí depende de cada um.
4: Bem, a advogada aconselha o trabalhador assediado a juntar todas as provas que conseguir e fazer a denúncia.
5: Pode começar pelo canal de denúncia na própria empresa, caso tenha segurança para fazer tal denúncia, ou ele pode procurar o Ministério do Trabalho, o Ministério Público do Trabalho, o canal de denúncias no Tribunal Eleitoral, no sindicato e procurar um advogado, sempre munido de todas as provas possíveis que ele tiver.
4: Bem, um estudo da Justiça do Trabalho, Daniel, mostra que 5 estados das regiões Sudeste e Sul concentram metade dos casos. São Paulo lidera, seguido por Paraná, Rio Grande do Sul, Rio de Janeiro e Santa Catarina.
0: Importantíssimo denunciar esses casos de assédio eleitoral no trabalho. A gente sabe que nem sempre dá para denunciar. Então, lembrando aqui para o nosso ouvinte que o voto é secreto.
4: Voto
0: então,
4: secreto.
0: Chega na urna, vota no candidato que você acredita, independentemente do que o seu empregador está cobrando que você vote. Obrigado, Gabriel, pelas informações mais uma vez ao vivo. 12:44 agora. Teve eleição ontem na Alemanha, viu? Aumentou a tensão política por lá após os resultados das eleições estaduais de domingo, porque os conservadores, atualmente no poder, na maior economia da Europa, saíram um pouco mais enfraquecidos na votação por lá. Gabriel Corrêa está na linha com a gente para explicar, né, Gabriel, que os eleitores aí escolheram os extremos, tanto da direita quanto da esquerda, uma clara polarização na Alemanha, é isso?
3: Exatamente, Daniel. Tanto a extrema esquerda quanto a extrema direita da Alemanha registraram vitórias nessas duas eleições estaduais ontem. Os resultados aumentaram a pressão sobre a União Democrata Cristã do atual chanceler Friedrich Merz, segundo a agência Reuters. Na capital, Berlim, considerada uma cidade-estado, o partido à esquerda ficou em primeiro lugar e deve substituir agora os conservadores na prefeitura. O partido propõe limitar os valores dos aluguéis e estatizar parte do mercado imobiliário. Já a extrema-direita, alternativa para a Alemanha, confirmou a influência nos estados do leste, anteriormente comunistas, e conquistou o primeiro lugar em Mecklenburg, Pomerânia Ocidental. Há 2 semanas, Daniel, o partido já havia vencido em outro estado, na Saxônia-Anhalt. E apesar da derrota em Berlim, o partido também teve seu melhor resultado na capital. A extrema-direita defende a expulsão de estrangeiros, a retomada de laços com a Rússia e a saída da Alemanha da zona do euro. Friedrich Merz classificou a derrota do seu partido, a União Democrata Cristã, como um desastre. Pela primeira vez, o partido do chanceler não alcançou a cláusula de barreira necessária para entrar em um parlamento estadual. Entretanto, Merz negou que vai renunciar e prometeu um pacote de reformas tributárias e previdenciárias. O porta-voz do Kremlin, Dmitry Peskov, afirmou que o resultado das eleições alemãs é consequência da opção de não comprar mais o gás russo e passar a comprar a energia mais cara dos Estados Unidos. Na Alemanha, Daniel, as eleições estaduais são descentralizadas. Segundo especialistas ouvidos pela Reuters, com as eleições estaduais previstas para o próximo ano, o país pode entrar em um período de instabilidade política mais difícil de viabilizar novas coalizões. Eu volto contigo.
0: Tá certo, muito obrigado mais uma vez, Gabriel Corrêa, atualizando aqui a situação na Alemanha depois das eleições de ontem, 12:46. Mudando aqui, virando a página para falar de economia agora, porque hoje é segunda-feira, dia de Boletim Focus, documento aí com os especialistas consultados pelo Banco Central, aumentando a projeção da inflação, viu? Estimando um novo corte da taxa básica de juros. Vamos entender na explicação aqui do Gabriel Brum, que está de volta com a gente. Gabriel, com você.
4: É isso mesmo, Daniel. Após a redução da taxa básica de juros, o mercado financeiro passou a prever mais um corte na Selic. Essa nova projeção está no Boletim Focus de hoje. Sim. Na semana passada, o Copom, o Comitê de Política Monetária, reduziu a taxa Selic para 13,75% ao ano. Então, agora os economistas consultados pelo Banco Central esperam que essa taxa termine o ano ainda mais baixa, em 13,5%.

0: Já para a inflação, a previsão segue, teve um leve aumento, subindo de 4,9% para 4,92%. Enquanto a economia para o crescimento econômico caiu também levemente de 1,89% para 1,88%. Bom lembrar que o mundo continua sob influência das incertezas aí causadas pelo conflito iniciado por Estados Unidos e Israel contra o Irã. O barril do petróleo continua na faixa dos 100 dólares, o que afeta a inflação mundial. E
1: Com
0: um último
1: certeza.
0: dado aí do Boletim Focus é o dólar, que permaneceu sem alteração em R$ 5,20, Daniel.
1: Previsão de inflação um pouquinho maior do que antes, mesmo assim, corte previsto na
0: Numa
1: taxa
0: taxa
1: básica
0: Selic.
1: de juros. Obrigado pelas informações, Gabriel Brum, mais uma vez ao vivo aqui no estúdio. Agora, meio-dia e 48, é a hora certa em Brasília. Fique ligado, você vai ouvir ainda hoje.
2: A partir de hoje, idosos com 85 anos ou mais podem se imunizar no Rio com a Pneumovinte, vacina contra formas graves de pneumonia, entre outras doenças.
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1: Mas antes vamos falar sobre um dos nossos biomas brasileiros, inclusive um dos mais ameaçados, viu? Estamos falando da Mata Atlântica, porque olha só, dados divulgados hoje pelo MapBiomas mostra que esse importante território brasileiro, que já está, claro, bastante fragmentado, né? Infelizmente, ele não para de perder vegetação. Vamos com informações ao vivo de Sayonara Moreno, aqui também no estúdio, ao meu lado. Conta pra gente como é que está a situação da Mata Atlântica. Saiu, boa tarde.
4: Oi, Daniel, boa tarde para você, para quem acompanha a gente. É aquela história, né? Mata Atlântica respira por aparelhos, né? A atividade da agropecuária atualmente ocupa ali, ó, cerca de 2 vezes mais que a área ocupada pela própria vegetação nativa da Mata Atlântica. É o que aponta, inclusive, um dos dados aí do MapBiomas divulgados hoje, Daniel, mostrando que esse bioma ainda perde áreas importantes para outros usos da terra entre 1985 e 2025, que é o ano referência aí desse levantamento de hoje.
1: Certo.
4: Um desses usos é justamente a questão da agropecuária. De acordo com o MapBiomas, a atividade, né, de agricultura e pecuária é a principal razão para a perda da vegetação nativa da Mata Atlântica. Esse levantamento mostra, inclusive, que a maior parte dessa ocupação da agropecuária foi sobre as pastagens que já existiam no território. Pastagem significa região que já era já substituía, na verdade, a vegetação nativa, né? Entre as produções que mais ganharam espaço ali dentro da Mata Atlântica, né? A gente tem aí soja, cana-de-açúcar e café. Para se ter uma ideia, metade da cana-de-açúcar plantada em todo o território brasileiro está dentro do bioma da Mata Atlântica. Por outro lado, o levantamento também aponta uma tendência de queda na perda de vegetação. É a chamada supressão da vegetação, uma expressão usada pelo MapBiomas ao longo aí desses 41 anos. Só que a vegetação secundária, né, que é essa que substitui a vegetação nativa, também acaba sendo suprimida e é a que mais perdeu área nos últimos anos. 60% da extinção ocorrida nos últimos 5 anos atingiu justamente a vegetação secundária, que também é importante, que é uma forma aí de a Mata Atlântica mostrar que está tentando resistir a tantas ações humanas. Eu volto com você.
1: Tá certo, preocupante a situação desse importantíssimo bioma aqui do nosso país, que abriga tantas espécies únicas que só existem nesses locais. Mata Atlântica já bastante fragmentada. Saiu, obrigado pelas informações. Agora, meio-dia e 51. Vamos dar um giro pelo país agora, começando pelo Rio de Janeiro, porque por lá a Polícia Penal do Estado realizou uma operação para combater o crime organizado nas penitenciárias, viu? Ação que resultou na apreensão de aparelhos celulares e também de uma grande quantidade de drogas nessas penitenciárias. Tatiana Alves está na linha com a gente com mais detalhes dessa operação ao vivo do Rio de Janeiro. Tati, boa tarde para você.
5: Boa tarde, Daniel. Boa tarde também para todos os nossos ouvintes da Operação Ilícitas da Secretaria de Polícia Penal do Rio de Janeiro, apreendeu em pouco mais de 50 dias 1.000 telefones celulares e mais de 20 quilos de drogas em presídios do Estado. Nesse período, 12 visitantes foram presos tentando entrar com materiais proibidos e 2 policiais penais também foram flagrados. A ação foi intensificada pela pasta em agosto deste ano. De acordo com a Secretaria, o objetivo é cortar a comunicação entre criminosos que estão presos e integrantes das facções que atuam fora das unidades prisionais. As fiscalizações acontecem de forma planejada e também por trabalho, que une equipes das áreas operacional, de inteligência e da corregedoria da instituição. Além dos celulares e entorpecentes, os agentes encontraram carregadores, nodes e roteadores usados de forma irregular.

0: internet via satélite nas penitenciárias. Tatiana, obrigado pelas informações ao vivo do Rio de Janeiro e de lá agora a gente vai ao Rio Grande do Norte, que acaba de ganhar mais uma ferramenta de combate à violência digital na internet dentro do ambiente escolar. Então a notícia é boa, né? Vamos saber agora que ferramenta é essa e quem explica pra gente é o Madson Euler ao vivo. Madson, muito boa tarde para você.
1: Olá, Daniel. Boa tarde para você e para os ouvintes. É o Programa Estadual de Combate aos Haters. Ele já foi sancionado pelo governo do estado e propõe aí uma série de ações pedagógicas contínuas, voltadas principalmente para estudantes dos ensinos fundamental e médio, tanto da iniciativa privada quanto pública, e estabelece medidas contra práticas de violência no ambiente digital e também proteção das vítimas de ataques virtuais. Pela norma do texto, né, hater é a pessoa que individualmente ou em grupo pratica de forma intencional atos de violência por meio da internet, redes sociais, sites ou outras plataformas digitais para intimidar, agredir, provocar sofrimento ou humilhar outra pessoa. E a lei determina ainda que as vítimas desses crimes cibernéticos tenham acesso prioritário a serviços públicos de assistência jurídica, médica, psicológica e social, e as instituições de ensino que têm sites e redes sociais ativas na internet devem registrar eventuais comentários ou outras manifestações caracterizadas pela lei como violência digital. E além desse registro, as ofensas têm que ser retiradas do ambiente virtual e comunicadas imediatamente aos órgãos públicos competentes. A nova lei também prevê penalidades financeiras para as instituições escolares que forem omissas diante de ataques em suas plataformas. Uma outra iniciativa, Daniel, é a inclusão do Dia Lucas Santos, que tem o dia 3 de agosto. Ele passa a ser o Dia Estadual de Combate ao Cyberbullying e Ataques Virtuais. Nesta data, devem ser promovidas ações de conscientização, prevenção e combate à prática de ataques virtuais nas escolas. Esclarecendo para o ouvinte, o Lucas Santos é filho da cantora Valquíria Santos. Ele tinha 16 anos e tirou a própria vida em 3 de agosto de 2021, após ser vítima de cyberbullying e de comentários de ódio homofóbicos, após uma publicação de um vídeo na internet. O caso gerou grande comoção e um alerta sobre os impactos severos do ódio na internet no psicológico e emocional dos jovens. Esse caso motivou posteriormente vários projetos de lei de combate à violência virtual, como esse Programa Estadual de Combate aos Haters. Daniel, volto com você.
0: Obrigado, Madison, pelas informações. E olha, já que a gente falou em suicídio, assunto que pode ser gatilho para algumas pessoas, a gente lembra, né? Se você que está ouvindo aí está passando por momentos difíceis, precisa de apoio emocional, ligue de graça para o CVV, Centro de Valorização da Vida, pelo telefone 188 para receber aí ajuda emocional de graça pelo SUS. Meio-dia e 56. Falando em saúde agora, no Rio de Janeiro, idosos com 85 anos ou mais podem, a partir de hoje, se imunizar contra as formas graves de doenças pneumocócicas, como pneumonia e meningite. O assunto é vacinação e a reportagem é de Cristiane Ribeiro.
2: Depois de vacinar mais de 1 milhão de crianças de até 5 anos de idade com a pneumovinte, o Ministério da Saúde disponibiliza agora o imunizante para pessoas com 85 anos ou mais. A vacina protege contra a bactéria pneumocócica e suas formas graves, como a pneumonia e a meningite. A estimativa é de que mais de 2 milhões e 300 mil pessoas façam parte do público-alvo em todo o país e ao menos 90% sejam imunizadas. A vacinação já começou em vários estados e nesta segunda-feira chega a todos os postos de saúde e clínicas da família da cidade do Rio de Janeiro. O objetivo é reduzir o risco de complicações, hospitalizações e óbitos entre os mais idosos que estão em processo natural de envelhecimento do sistema imunológico. Além das consequências respiratórias, a bactéria pneumocócica pode causar problemas cardíacos, renais e comprometer o sistema nervoso central, entre outros. Dados nacionais mostram que entre os brasileiros com 85 anos ou mais, a taxa de mortalidade por pneumonia alcançou 758,1 óbitos por 100 mil habitantes em 2024. e 743,1 por 100 mil em 2025. A pneumovinte foi incorporada no calendário

0: Nacional de Vacinação em junho deste ano, para crianças menores de 5 anos. Da Rádio Nacional no Rio de Janeiro, Cristiane Ribeiro.
1: E olha só que bacana, o levantador de toadas do Boi Garantido, Davi Assayag, será tema de uma escola de samba de São Paulo, no Carnaval de 2027. Vamos aos detalhes com Carlos Araújo, da Rádio Encontro das Águas, da Rede Nacional de Comunicação Pública.
2: A voz da Amazônia vai ganhar destaque no Carnaval de São Paulo em 2027. O levantador de toadas, Davi Assayag, será homenageado por uma escola de samba da capital paulista. A primeira da cidade líder do Grupo de Acesso 2 de São Paulo anunciou que vai levar para o Sambódromo do Anhembi o enredo Davi Assayag, a voz da Amazônia. O desfile vai contar com a trajetória do cantor amazonense e a relação dele com o Festival de Parintins e com a cultura dos bois bumbás caprichosos e garantido. O enredo também vai destacar a ancestralidade dos povos da floresta, a religiosidade e a cultura popular amazônica, além da devoção de Davi Assayag à Nossa Senhora do Carmo, padroeira de Parintins. O samba enredo, já divulgado pela escola, faz referências à festa dos bois e chama Davi de Voz de Parintins. A letra também cita as cores azul e vermelha, em alusão ao caprichoso e garantido. A homenagem ainda resgata expressões marcantes da trajetória do artista, como Me Chama o Menino Davi e Pé Rexé Tupinambá. Com o enredo, a escola pretende transformar a história do levantador de toadas em uma celebração da música, da cultura de Parintins e da identidade amazônica do Carnaval Paulista. De Manaus, do Sistema Encontro das Águas para a Rádio Nacional, Carlos Araújo.
1: Meio-dia 59, o Repórter Nacional fica por aqui. Uma excelente semana para você. Tchau!
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6: Uma hora e 2 minutos no Rio de Janeiro. Boa tarde para você que está na sintonia da Rádio Nacional do Rio de Janeiro. Eu sou Dylan Araújo, está no ar o Revista Rio com aquele compromisso que você já conhece. Até às 3 da tarde nós vamos ouvir o melhor da música brasileira, nós vamos trazer os assuntos em destaque no noticiário do Grande Rio e oferecer para você companhia e conversa. Vamos juntos nessa segunda-feira, 21 de setembro de 2026. Do lado de cá, desse espaço que a gente gosta de chamar de pracinha pública da Rádio Nacional, está comigo o Rafael Espíndola. Ele está na sonoplastia e a gloríssima Maria da Glória Ferreira organiza os trabalhos aqui no estúdio. Cíntia Cruz é a coordenadora da nossa emissora, da nossa Rádio Nacional aqui no Rio de Janeiro, e você, sempre convidado para ocupar a nossa pracinha. Manda sua mensagem, pode sugerir um assunto para as nossas conversas, quadros, entrevistas, pode também pedir uma música ou só mandar aquele oi para a gente saber que você está aqui na pracinha. Para isso, anote o número, por favor, DDD 21 971 19 9966. 971 19 9966. Ou se você não quer saber de aplicativo de mensagens, você pode ligar aqui para o telefone do estúdio que a Glorinha vai anotar o seu recado. 21176788. 21176788. 2:03 no Rio de Janeiro. Eu vou contar para você quais são os assuntos em destaque no programa de hoje.
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6: A sequência de medalhas da ginástica artística é nossa inspiração para o quadro Vida em Movimento. Flávia Saraiva e Rebeca Andrade fizeram uma dobradinha na trave na etapa da Hungria da Copa do Mundo de ginástica artística. A Flávia conquistou o ouro e a Rebeca ficou com a prata. No solo, Flavinha ficou com a prata e Lohane Oliveira com o bronze. No sábado, Flávia Saraiva já tinha conquistado um ouro nas barras assimétricas. Inspirados na Flavinha, nós vamos perguntar hoje ao professor Wagner Gomes sobre as possibilidades de exercícios nas barras, mas não nas assimétricas, porque a gente deixa isso para Flavinha, Rebeca e companhia. Nós vamos falar sobre as barras comuns, aquelas que a gente encontra em diversos espaços públicos. De olho nos destaques do nosso noticiário, uma operação da Polícia Civil contra roubos de cargas fechou temporariamente a Avenida Brasil no início dessa manhã. A polícia afirma que, durante o cumprimento de mandados de busca e apreensão em vigário geral na zona norte da cidade, os agentes foram atacados por criminosos armados e houve confronto. Não temos informações ainda sobre feridos. Os mandados são cumpridos em parada de Lucas e Cordovil, na zona norte do Rio, além da Barra da Tijuca, na zona sudoeste. Começa hoje em todo o território nacional a 20ª edição da Primavera dos Museus. Em dezenas de instituições no estado do Rio de Janeiro, a programação inclui mostras, oficinas, exposições, apresentações culturais, exibição de filmes, palestras e rodas de conversa. O evento tem a proposta de aproximar o público desses equipamentos culturais. Neste ano, a Primavera tem o tema Museu para Todas as Pessoas. Entre as instituições participantes aqui no Rio estão o Museu da Manhã, a Casa de Rui Barbosa, a Caixa Cultural, o Museu de Astronomia, o Arquivo Nacional, na capital, e também o Museu do Ingá, nesse caso em Niterói, além do Museu Ciência e Vida, que fica em Duque de Caxias, na Baixada Fluminense. 1:06 no Rio de Janeiro. Daqui a pouco a gente traz os detalhes desses assuntos em destaque e, claro, outras informações para você. Agora eu quero começar a conversar com a turma da Pracinha. Maria de Lourdes, nosso ouvinte de Piedade, mandou a mensagem dizendo assim: boa tarde, Dylan, Raquel, Glorinha e todos e todas que nos proporcionam esse programa maravilhoso e uma excelente semana com muita paz. Dylan, que alegria a gente ver o avanço das nossas ginastas. Parabéns a todas e principalmente às equipes responsáveis. Para hoje, se puder, Emílio Santiago com a música Tempo Feliz. Muito obrigado, Maria de Lourdes, pela sua mensagem, reforçando inclusive aqui o nosso reconhecimento, a nossa comemoração pelo desempenho das ginastas brasileiras. Quem está com a gente também aqui pela ordem, Maria Auxiliadora, nossa ouvinte de Inhaúma. Ela mandou a mensagem primeiro dizendo bom dia, porque foi um pouquinho antes, né? Foi mais cedo, e depois um boa tarde. Ela disse a todos meus amigos da Rádio Nacional. Um abraço para você, Maria Auxiliadora. Obrigado pela companhia. Ah, tem mais uma aqui embaixo agora que eu estou vendo. Um abraço para todos vocês, ela disse aqui para a gente. Abraço forte para você. Bom saber que você está com a gente aqui na pracinha. 1:07 no Rio de Janeiro. Vamos juntos, trazendo informações, claro, conversando com vocês e ouvindo melhor da nossa música.

Essa foi a Marina Sena cantando Voltei Pra Mim. É uma música dela em parceria com o Yuri Rio Branco. Abrimos com Vander Lee cantando dele Românticos. 1h15 no Rio de Janeiro. Comigo na pracinha está o Léo, nosso ouvinte de Campo Grande. Ele mandou a mensagem dizendo assim: boa tarde, tio Barbas, Gloríssima, Rafa Espíndola e ouvinte do Revista Rio. Nossa pracinha. Quero parabenizar, você e todos radialistas pelo dia de hoje, dia do radialista, embora oficialmente seja no dia 7 de novembro. Também quero parabenizar você e o tio Gilson pelo dia dos tios, olha só. Abraço para as Anas, Tayana, Vera de Guaratiba, Renvio, benção do Dindo Márcio Vanderlei, vamos juntos até às 3 da tarde, abraços bem abraçados a todos. E aí ele escreveu aqui, no modo como ele escuta, o famoso Boas Tardes do Gilson Perdigão, mas eu não vou reproduzir, Léo, já me arrisquei aqui uma vez. Agora, se tu quiser, manda o áudio aqui com os Boas Tardes do Gilson Perdigão. Não sabia que hoje era dia dos tios, não. E, curiosamente, na nossa cultura, nós temos muitas crianças e adolescentes chamando pessoas mais velhas de tias e tios, mesmo quando não são da família. Virou uma forma de tratamento e de criar ali uma relação de proximidade. Então, é uma palavra curiosa, interessante, com sentidos novos na nossa cultura também. Um abraço, Léo. Obrigado pela mensagem, pela presença na nossa pracinha. Jorge, ouvinte de São Gonçalo, mandou uma mensagem dizendo: boa tarde, Dylan. Minha equipe linda da pracinha. Ótima semana, cheia de esperança e trabalhando bem. Abraços aos ouvintes. Daqui a pouco eu continuo lendo as mensagens de vocês. Então, quem não mandou mensagem, por favor, mande, que dá tempo da gente conversar até às 3 da tarde. 1h, chegando a 16 minutos no Rio de Janeiro. Uma operação da Polícia Civil do Rio contra roubos de cargas fechou temporariamente a Avenida Brasil na manhã de hoje. A polícia afirma que durante o cumprimento de mandados de busca e apreensão em vigário-geral na zona norte da cidade, agentes foram atacados por criminosos armados e houve confronto. É mais ou menos o que a gente recebe nas notas padronizadas mesmo da Polícia Civil. Não temos informações até agora sobre feridos. Os mandados são cumpridos em paradas de Lucas e Cordovil, na zona norte do Rio, além da Barra da Tijuca, na zona sudoeste. De acordo com a corporação, essa ação de hoje tem o objetivo de reprimir a atuação de uma quadrilha ligada à organização criminosa Terceiro Comando Puro, que teria praticado 4 roubos de cargas. Além da carga, os criminosos levaram também os pneus dos caminhões. A polícia afirma que pelo menos 40 pneus foram roubados, com prejuízo acumulado pelas empresas superior a R$ 2 milhões. Ainda de acordo com a corporação, as investigações revelam indícios de uma estrutura responsável pela retirada, transporte e receptação dos pneus e rodas. Em um dos casos, uma carga de carne avaliada em mais de R$ 318 mil foi roubada e 10 pneus foram retirados do caminhão. Em outra ocorrência, criminosos roubaram uma carga de uma empresa de laticínios avaliada em mais de R$ 500 mil e retiraram 18 pneus completos e estepes da carreta. Em outros 2 casos investigados, além das cargas, os pneus também foram retirados. A polícia afirma já ter conseguido identificar veículos e estabelecimentos comerciais que utilizaram no transporte, na possível receptação dos materiais que utilizaram esses pneus. A ação busca localizar rodas, pneus, mercadorias roubadas, veículos e outros elementos que possam esclarecer a participação dos envolvidos. 1h19 no Rio de Janeiro. A Secretaria Municipal de Saúde do Rio amplia hoje a vacinação com a Pneumovinte para idosos com 85 anos ou mais. A vacina está disponível a partir de daqui a pouco, a partir das 2 da tarde, nas unidades municipais de saúde. O imunizante protege contra infecções causadas pela bactéria pneumococo. A Streptococcus pneumoniae pode provocar doenças como pneumonia, meningite e infecções na corrente sanguínea. A vacina reduz o risco de complicações, internações e mortes, especialmente entre pessoas mais velhas.
A vacina é oferecida pelo Ministério da Saúde. Com a chegada de mais imunizantes, a faixa etária deve ser ampliada para outros grupos. Para vacinação em domicílio, a solicitação deve ser feita pelo telefone 1746 da Prefeitura do Rio. 1h20 do Rio de Janeiro. E como é que fica o tempo para essa semana? O Sistema Alerta Rio afirma que a previsão é de tempo com ventos moderados hoje, mas com risco de rajadas fortes a partir de 52 km por hora. Aliás, nessa manhã, houve registro de vento forte em Santa Cruz pelo Redmet, ventos de 59 km por hora. O IMET também registrou na estação de Marambaia vento forte de quase 63 km por hora. A Prefeitura do Rio registrou ao longo dessa manhã quedas de árvores, principalmente nos bairros da Lagoa e Copacabana, na zona sul do Rio, e Vargem Grande e Camorim, na zona sudoeste. A chuva chega hoje e deve permanecer ao longo da semana. A queda de temperatura é esperada para quarta-feira. A primavera de 2026, no Hemisfério Sul, começa oficialmente amanhã, junto com o aniversário da nossa Raquel Júnior, olha só. Lembrem-se de mandar os parabéns para Raquel amanhã, para ela ficar ainda mais feliz, tá bom? A primavera chega oficialmente às 9 da noite, 9h05 da noite de amanhã. A estação, sob influência de um El Niño muito forte, deve trazer um cenário de chuva irregular, com períodos de calor intenso e risco de temporais aqui na nossa região sudeste. Então vamos aguardar como será essa primavera, mas já sabemos, forte efeito do El Niño e por isso um clima de instabilidade, com chuva irregular e também calor intenso. 1h21, mas isso é ao longo da primavera. Agora no início o panorama é outro, né? A gente deve esperar nessa semana chuva. Chuva que já chega hoje e deve permanecer até a sexta-feira. A queda de temperatura está prevista para quarta-feira, então a gente vai seguir aí com um friozinho maior de quarta para frente, mas para todos os dias nós temos previsão de chuva, de acordo com o Sistema Alerta Rio. 1h22 no Rio de Janeiro. Vamos juntos ouvir o melhor da nossa música. Thiago York, Amei Te Ver.

0: Essa foi a Zélia Duncan cantando Enquanto Durmo. A música é uma adaptação que ela fez para uma música do Christian Oyens. Antes nós ouvimos Thiago York cantando o sucesso dele, Amei Te Ver. 1:30 no Rio, intervalo rapidinho, na sequência tem Vida é Movimento.
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0: Uma hora e 33 minutos no Rio de Janeiro.
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0: A exemplo do que fez a nossa ouvinte Maria de Lourdes Piedade, estamos comemorando a sequência de medalhas na ginástica artística nesse fim de semana. Flávia Saraiva e Rebeca Andrade fizeram uma dobradinha na trave, e a gente está falando aqui da etapa da Hungria, da Copa do Mundo de Ginástica Artística, que é para ficar bem claro eu não atropelar aqui as coisas. A Flávia conquistou na trave o ouro e a Rebeca Andrade ficou com a prata. Já no solo, a Flavinha ficou com a prata e a Lohane Oliveira com bronze. No sábado, Flávia Saraiva já tinha conquistado ouro nas barras assimétricas. E olha que a gente tem aí a Rebeca Andrade dando espaço para as outras, replanejando carreira. Quando a Rebeca competir com tudo, aí a gente vai ter mais medalhas ainda. Mas é o bastante para a gente ter aqui inspiração, aliás, inspiração de sobra. A Flavinha, por exemplo, vitoriosa nas barras assimétricas. Eu não vou fazer nada do que a Flavinha faz nas barras. Mas, pensando naquelas barras comuns, barras de pracinha que a gente encontra por aí, dá para a gente se arriscar a fazer algumas coisas. E é sobre isso que a gente conversa a partir de agora com o professor Wagner Gomes. Tudo bem, professor? Boa tarde.
18: Boa tarde, Diana. Boa tarde a todo mundo. E também acrescento que o Nori também foi ouro, né?
0: No, é verdade.
18: Na barra.
0: Não só as meninas, o Nori também arrebentou.
18: Conseguiu um ouro lá. Não é comum você ver barras assimétricas, né? Você vê as você vê paralela e.
0: Só
18: vê
0: por isso é que eu não vou fazer o que a Flavinha e o Nori fazem. Porque não tem as assimétricas na praça. Se tivesse.
18: A barra é um exercício bastante interessante, porque trabalha muito a musculatura dos membros superiores, né? Tanto peito, costas, braço, enfim. E também você acaba trabalhando o core, porque você tem que sustentar o corpo, ele não pode ficar oscilando, né? Para frente, para trás. Core é o conjunto da musculatura do abdômen, que pega o reto anterior, os oblíquos, o transverso.
0: É aquilo que a barriguinha normalmente esconde.
18: É, pega aqui a parte toda, né?
0: Sim.
18: Então, fortalece também, tem que ter equilíbrio. Agora, tem um detalhe, né? É, quem já tem o hábito de fazer a barra há muito tempo, faz com facilidade. Agora, uma pessoa que esteja com um peso um pouquinho maior,
0: sim,
18: vai ter dificuldade.
0: Porque é o peso do corpo que você está levantando.
18: É o peso do corpo que você está levantando. E uma coisa que eu sempre observei, desde a minha época de colégio, que as pessoas que têm o corpo mais bem dividido entre tronco e perna, tem um pouco mais de facilidade de fazer a barra. Isso em condições normais de peso, né?
0: Interessante.
18: Quem tem perna muito comprida, se não tiver muita força de braço, tem mais dificuldade para fazer o exercício.
0: Entendi, que tem uma distribuição diferente.
18: É, tanto que você vê, por exemplo, o sujeito que faz argola, geralmente ele tem muito tronco e às vezes é curtinha a perna.
0: A perna é mais curtinha. Interessante. Eu já tenho o hábito, professor, de fazer o básico pensando em costas e bíceps. Isso. Que você faz uma puxada, uma remada, uma puxada aberta, né, para costas. E o bíceps você inverte normalmente
18: a pegada
0: e faz mais curva, mais fechada.
18: Você vai fortalecer também a pegada, né? Parte da pegada antebraço, o cara fortalece porque você tem que firmar bem para poder sustentar e subir.
0: Sim.
18: Na barra, né?
0: Agora, uma coisa que eu não faço, mas eu já vi muitas pessoas fazendo e eu gostaria de começar, é aproveitar para fazer abdominal. É interessante, professor?
18: É interessante. Eu gostava de fazer abdominal na barra.
0: É. Só que você ainda tem uma força a mais porque você tem que ficar ali sustentando o peso do corpo.
18: Você se sustenta e aí você dobra a perna e estica, dobra, estica e tal. Traz em direção ao peito, né? Você vai estar fazendo abdominal. Pode fazer também com a perna esticada.
0: Sim.
18: Vai fazer abdominal. Nas paralelas, eu vejo muitas pessoas, às vezes, fazendo
0: flexão,
18: extensão de
0: braço. É bom que aí já malha peito também.
18: Exatamente.
0: Sim. O que eu acho difícil, professor, nas paralelas, é quando você vai mudando a inclinação do corpo, que muita gente diz, olha, se você inclinar mais, você pode trabalhar ombro, trabalhar peito. Com o corpo mais reto, na pegada paralela, você trabalha mais tríceps. É verdade isso,
18: verdade,
0: professor?
18: Verdade. Você vai trabalhar a extensão do braço, né? E trabalha ombro também pra caramba, porque
0: sim,
18: pra sustentar. Então, por exemplo, uma pessoa que tenha problema de tendinite nos ombros, tenha problema de coluna, assim, de hérnia, quando você faz barra também, você faz uma tração natural, né? Então, quem tem hérnia, tem essas coisas, é bom ver o médico e ver se você tá em condições de fazer.
0: Sim.
18: Porque... O ombro, quem sente dor nos ombros, essa coisa toda, tem muito mais dificuldade para fazer a barra.
0: Eu já vi também algumas pessoas utilizando as barras paralelas, e aí no nosso vídeo não tem obrigação de entender, né? Você imagina uma barra do lado da outra, as duas têm o mesmo tamanho. Eu já vi algumas pessoas utilizando uma só dessas barras para fazer um treino de costas com o corpo esticado e os dois pés no chão. Me parece que é interessante, porque aí a pessoa já não tem mais que sustentar o peso do corpo inteiro, porque o pé está apoiado.
18: É, você pode fazer também apoiado desse jeito, mas apoiado com os pés na barra.
0: É, aí é um equilíbrio maior.
18: Fazer flexão e extensão de braço com os pés apoiados na barra, dá para fazer também.
0: É, eu já vi assim também.
18: Para fazer abdominal também nessa barra, na paralela.
0: Abdominal na paralela, professor?
18: Você sustenta o teu corpo ali.
0: Ah, sim, como se você fosse fazer tríceps, só que você dobra a perna.
18: Dobra a perna, o joelho.
0: Entendi.
18: Dobra o joelho, estica. Dá para você fazer.
0: Se você sobe os pés com as pernas esticadas, ou se você sobe com os joelhos dobrados, qual é a diferença, professor?
18: Você, quando está com a perna esticada, você usa menos o abdômen, às vezes você usa mais uma musculatura que passa que ela se insere na parte interior da coxa e passa pelo quadril e vai lá na lombar. Então você acaba forçando muito a lombar quando você faz com a perna esticada. Por isso que o abdominal é mais aconselhável com a perna flexionada, porque você anula o ilho pessoas.
0: Sim, entendi.
18: Ele passa, é um músculo que tem uma tonicidade grande. Se você olhar, passa por dentro e vai se inserir na lombar. Quando você faz com a perna esticada, ele acaba forçando a lombar. Uhum. Muito.
0: Sim. Agora,
18: quando você faz com a perna dobrada, você anula e aí concentra mais no abdômen.
0: Sim. Eu gosto muito das barras porque, às vezes, você está num lugar diferente, você tem um intervalo ali entre uma coisa e outra, tem a pracinha com a barra, você consegue fazer o seu exercício. Agora, por outro lado, eu noto uma diferença muito grande de uma barra para outra. As barras, por exemplo, que elas têm uma espessura maior e para você segurar, a pegada já muda.
18: É mais difícil, tem que ser, não pode ser muito grosso o lugar do pega para fazer a barra, né?
0: Uhum.
18: Já as paralelas geralmente é grosso, aquela,
0: sim,
18: o apoio é diferente, mas não é para você subir como a barra. A barra geralmente não pode ser nem muito fina nem muito grossa.
0: Sim,
18: se ela for,
0: sim,
18: muito fina também não é bom.
0: Isso.
18: E agora tem muito, é muito utilizado também no crossfit a barra, né?
0: Pessoal, verdade.
18: Pega, sobe.
0: É. Eu nunca arrisquei fazer isso, professor. Você precisa ter a força no braço e depois você sobe passando, talvez para descrever para os nossos ouvintes, a cintura, ela ultrapassa a altura da barra, por exemplo.
18: Exatamente, ultrapassa a barra e você ainda faz uma flexão e extensão de braço ali naquela posição.
0: Tem uma galera que brinca com as barras.
18: É, mas geralmente para você fazer barra, se você tiver com o peso do corpo alterado, é muito mais difícil.
0: O nosso ouvinte Léo aqui de Campo Grande, que é o tiozão da pracinha, está dizendo, esse papo de barras paralelas me deu vontade de fazer exercícios físicos. Então, vou ficar deitado aqui no sofá esperando a vontade passar. Nada disso, senhor.
18: Aproveita e faz um abdominal
0: aí. Isso, já está no sofá?
18: Já está no sofá.
0: Já faz o abdominal.
18: Aí depois você desce a perna do sofá, apoia o calcanhar e já começa a fazer tríceps também aí, apoiado no
0: verdade.
18: Sofá.
0: Verdade. As duas mãos no sofá, na ponta.
18: Na ponta.
0: Isso.
18: E aí
0: deixa o corpo descer.
18: Deixa descer e vai fazendo.
0: Vamos
18: aí.
0: Lá, vamos ver quantos o Léo faz até acabar o programa. Agora, professor, uma outra desvantagem que eu acho que tem nas paralelas é que você não consegue ajustar. Elas estão ali presas no concreto.
18: Tem um tamanho fixo ali. E é padrão.
0: Eu imagino que, às vezes eu chego num lugar e falo assim, opa, tá bom aqui para mim. E às vezes eu chego e falo, opa, aqui tá longe, aqui tá perto.
18: Mas geralmente tem um padrão, né? É que tem lugar que eles constroem aí fora do padrão e tal. Uhum. Quando tá no padrão, você consegue apoiar direitinho.
0: Sim, sim. A não ser a pessoa que tem uma estrutura
18: tem uma envergadura
0: diferente.
18: Muito grande, né? Aí fica mais fácil. Mas
0: entendi.
18: Em condições normais, por exemplo, a Glorinha falou que ia fazer pilates, já está fazendo pilates, lá também
0: ela,
18: tem os exercícios lá.
0: Ela começou
18: lá,
0: a fazer os pilates,
18: tipo
0: pilates.
18: Barra,
0: não sei como está hoje, aqui, por uma questão, professor, de hierarquia, autoridade moral, a gente não questiona a Glorinha, ela questiona a gente.
18: É, né?
0: Então eu fico só observando, olha ela te olhando ali com os braços cruzados.
18: Ela sempre vai começar na segunda-feira.
0: Pelo olhar que ela mandou aqui pra gente, eu acho que o pilates parou, mas eu não tenho coragem de perguntar.
18: Não tem, não. Pois é.
0: Esse é o professor Wagner Gomes, conversando com a gente sobre as barras, atividades que a gente pode fazer nas barras, comumente encontradas nos espaços públicos. Hoje tem as estações, no calçadão aí das praias e tem nas praças também.
18: Inclusive, tem algo interessante, quer dizer, uns complexos de alumínio, né?
0: Uhum.
18: Que você tem vários tipos de pegada ali. É,
0: sim,
18: bem interessante, dá para fazer muita coisa diferente naqueles aparelhos.
0: Sim, sim.
18: Tem
0: eu gosto bastante.
18: Aqueles módulos que eles botaram nas praias, né?
0: Uhum.
18: Ficou interessante aquelas estações.
0: Muito interessante.
18: Eram muito boas.
0: Eu sinto mais falta, professor, desses aparelhos em espaços públicos que ajudem a trabalhar mais perna.
18: Tem pouca coisa.
0: Tem pouca coisa. E a dificuldade maior também da variação do peso para a perna, eu acho.
18: Geralmente, Eu estive participando de algumas reuniões sobre aparelhos outdoor.
0: Uhum.
18: E você não pode colocar aparelhos que você regule a intensidade.
0: Não pode.
18: Não pode. Porque,
0: curioso.
18: Porque corre risco, né? As pessoas correm
0: não
18: risco.
0: Não tem supervisão.
18: Elas geralmente
0: também
18: trabalham com o próprio peso do corpo.
0: Uhum.
18: Faz exercício. Você pode ver que tem lugares para exercício de perna, mas você usa o próprio peso do corpo.
0: Sim.
18: Não usa nenhuma sobrecarga naqueles uhum. aparelhos por falta de não ter ninguém para controlar.
0: Faz sentido.
18: Então é proibido. Eu participei de reuniões em São Paulo,
0: uhum.
18: da ABMAC,
0: uhum.
18: sobre uma BNT para essas coisas, né, de qualidade de aparelhos indoor e outdoor. Eu acompanhei, sim, pelo Conselho Federal de Educação Física, acompanhei essas reuniões lá. Muito interessante as discussões.
0: Com certeza. Muito bom. Esse é o professor Wagner Gomes conversando com a gente sobre as barras, a inspiração, os atletas da nossa ginástica artística, que mandaram muito bem em mais uma etapa do Mundial. Até semana que vem, professor.
18: Até lá, Dylan.
0: Um abraço.
18: Um abraço.
0: Uma hora, já virando agora para 46 minutos no Rio de Janeiro. Esse foi o professor Wagner Gomes com a gente no quadro Vida e Movimento. Vamos seguir ouvindo melhor da nossa música Los Hermanos, essa versão para a música do Odair José. Eu vou tirar você desse lugar.

0: Lorena cantando Dizeres com a participação do Santi, a música é dela, é deles na realidade, né? Do Sanclé e da Lorena. Antes nós ouvimos Los Hermanos cantando Eu Vou Tirar Você Desse Lugar. 1h54 no Rio de Janeiro. Eu vou conversar com a turma que está aqui na pracinha. Watson Araújo, nosso ouvinte de São Cristóvão, mandou a mensagem dizendo assim: Boa tarde, Dylan, tio Barbas. Cíntia, Glorinha, Rafael Espíndola, boa semana a todos da equipe. Pessoal da pracinha, aguardando o quadro do Wagner Gomes. Pois é, acabamos de ouvir. E ele diz também que ouviu a Raquel Júnior no sábado passado, no Manhã Nacional. Deixou um abraço para mim aqui, para toda a turma da nossa Rádio Nacional e da nossa EBC. Quem ouviu também a Raquel Júnior foi o Léo, de Campo Grande. Ele contou aqui, ó: Eu fiz companhia à nossa Raquel no sábado de manhã. Que bom que a turma da pracinha também abre aqui a nossa pracinha aos sábados. Gustavo de Almada, ouvinte de Todos os Santos, mandou a mensagem dizendo assim: Boa tarde, Dylan, equipe do Revista Rio, colegas ouvintes. Boa segunda a todos. Ânimo para começar a semana, diz ele aqui. E mandou uma figurinha dançante. Quando ele gosta da música que está tocando, ele manda uma figurinha dançante. Eu vou arriscar aqui que foi no momento em que estava tocando a Marina Sena, com a música Voltei para Mim. Acertei, Gustavo? 1h55, quase 56. Quero seguir com a participação de vocês, porque eu já estou bem atrasado nas mensagens. Márcio Vanderlei, de Limoeiro, mandou uma mensagem de áudio. Vamos ouvir. Boa tarde, Márcio.
1: Boa tarde, Dina, Cíntia, Raquel, Gloríssima, meus amigos de banquete, toda a noite da Serena, segunda-feira todos temos uma semana abençoada, viu? Dina, estamos a 13 dias das eleições, do dia 4 de outubro, que possamos escolher bem nossos representantes, né, e que o nosso presidente eleito, ele possa governar não só para uma parte da população, mas para todo o povo brasileiro, e que jamais possamos esquecer o nosso passado tenebroso, né? E para relembrar, vamos falar da canção composta por Geraldo Vandré, né? A canção Para Não Dizer Que Não Falei das Flores, que participou do terceiro Festival Nacional da Canção, né, em 68, onde ela ficou em segundo lugar. Devido ao seu tom marcante, a obra passou a ser vista como um verdadeiro hino de resistência contra o regime militar brasileiro, chegando a ser comparada à Marselhesa, né, hino revolucionário francês. O trecho: Vem, vamos embora, que esperar não é saber. 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Foi interpretado pelos militares como um chamado direto à resistência política e à luta armada. Com a decretação do AI-5, em dezembro de 68, a música foi banida e censurada, quando ela precisou se esconder na fazenda da viúva de Guimarães Rosa, antes de se exilar no Chile e depois na França. Quando ela retornou ao Brasil em 73, a cantora Simone foi a primeira a gravar a canção após o término da censura em 1979. Em 2006, em um contexto totalmente diferente, a música foi utilizada pelo governo federal como trilha para campanhas educativas do ProUni e do Enem. Então vamos ver aí, né? Caminhando e cantando e seguindo a canção, somos todos iguais, braços dados ou não. Valeu, forte abraço, amigo ouvinte, Márcio Vanderlei, Limoeiro, Pernambuco.
0: Um abraço para você, Márcio Vanderlei, contando história, cantando também, pedindo música, e sim, participação completa. 1h, chegando a 58 no Rio de Janeiro. Estou de olho aqui na movimentação da cidade, nos principais acontecimentos. Lembrando, hoje cedo nós tivemos dificuldade de deslocamento em algumas vias por conta das árvores que foram derrubadas. O Rio de Janeiro, com fortes rajadas de vento ao longo dessa manhã, agora inclusive no início da tarde, nós tivemos registro de vento forte na estação Marambaia, 57,4 km por hora e quase 52 km.

0: por hora na estação do Vidigal, isso já 1h25, quer dizer, não faz tanto tempo assim outros registros de vento forte. E aí na sua região, como é que está o vento? Se você perceber aí um vento mais forte, conta pra gente. Essas informações nós temos porque existem as estações que estão distribuídas por aí na cidade. E já falamos aqui de ventos fortes na Zona Sul, no caso do Forte Copacabana e também da região do Vidigal. 1h59 no Rio de Janeiro. Já vou te convidar para ficar com a gente para a segunda hora do nosso Revista Rio. Vou aproveitar somente esse assunto para falar, ó, que a queda de uma árvore que aconteceu na Curva do Colombo, sentido Ipanema, está interditando agora completamente a via. O motorista precisa seguir pela Borges de Medeiros. Segunda hora, tem mais conversa com vocês, tem o nosso noticiário, o melhor da nossa música. Então, rapidinho tem um intervalo. Depois a gente volta com Revista Rio, a pracinha pública da nossa Rádio Nacional.
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1: Agora são 2 horas em Brasília. Muito boa tarde. Eu sou Daniel Ito e este é o Nacional Notícias com um destaque do momento. A gente fala agora sobre um bioma brasileiro, um dos mais ameaçados, inclusive a Mata Atlântica. A notícia é que dados foram divulgados hoje pelo MAP Biomas, mostrando que esse importante território brasileiro, já bastante fragmentado, não para de perder vegetação. Mata Atlântica, Sayonara Moreno tem as informações para a gente. Boa tarde para você, Sayu.
2: Oi, Daniel. Boa tarde para você, para quem acompanha a gente. Uma vegetação ali, né, dentro desse bioma que está lutando bastante para sobreviver, viu? Essa, inclusive, Daniel, o dado de hoje do MAP Biomas que foi divulgado hoje, mostra que a atividade da agropecuária hoje ocupa cerca de 2 vezes mais que a área já ocupada pela vegetação nativa da própria Mata Atlântica. É, como eu disse, foram os dados divulgados hoje pelo MAP Biomas, relacionados aí ao período entre 1985 e 2025. De acordo com o MAP Biomas, a atividade agropecuária, então, é a principal razão para a perda da vegetação nativa da Mata Atlântica. O levantamento, inclusive, mostra que a maior parte dessa ocupação da agropecuária foi justamente sobre as pastagens que havia já no território, né? Uma região que ali já não tinha mais mata nativa e já tinha essas pastagens já também por ação humana. Entre as produções que mais ganharam espaço na área do bioma estão ali a produção de soja, de cana-de-açúcar, de café, que ocupam bastante coisa do território. Para a gente ter uma noção, olha só, metade da cana-de-açúcar que é plantada no Brasil está dentro do bioma da Mata Atlântica. Por outro lado, Daniel, o levantamento também aponta ali uma tendência de queda na perda de vegetação, na chamada supressão da vegetação, que não é necessariamente um desmatamento, ao longo desses 41 anos. Só que a vegetação secundária, né, essa que resistiu mesmo depois de perda da mata nativa, também acaba sendo suprimida. É a que mais, inclusive, perdeu área nos últimos anos. 60% da extinção ocorrida nos últimos 5 anos atingiu justamente a vegetação secundária. Volto com você.
1: Tá certo, dados aí preocupantes sobre a preservação da Mata Atlântica, já bastante devastada ao longo dos séculos aqui no Brasil, né? Mas que ainda tem aí pontos importantes de preservação da nossa biodiversidade. Sayonara, obrigado pelas informações ao vivo aqui no Nacional Notícias. Agora são 2 horas e 2, quase 3 minutos em Brasília. Próxima edição às 3 horas.
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2h05 no Rio de Janeiro, essa é a segunda hora do nosso Revista Rio, a pracinha pública da Rádio Nacional. Eu sou o Dylan Araújo, do lado de cada pracinha com a gente no estúdio, Rafael Espíndola na sonoplastia. E a gloríssima Maria da Glória Ferreira organizando os nossos trabalhos. A coordenação é da Cíntia Cruz. E você segue com a gente aqui no nosso Revista Rio, mande sua mensagem, DDD 21 971199966. 971199966. Ou você liga aqui para o telefone do estúdio 2117-6788. 2117-6788. São 2h05. Aos pouquinhos eu consigo trazer a participação de vocês, claro, junto com o nosso noticiário, porque muita coisa está acontecendo no nosso Rio de Janeiro. Aliás, vamos trazer essa dica cultural bacana que eu destaquei na abertura do programa. Começa hoje em todo o território nacional a 20ª edição da Primavera dos Museus. Em dezenas de instituições aqui no estado do Rio, a programação inclui mostras, oficinas, exposições, apresentações culturais, exibição de filmes, palestras e rodas de conversa. O evento tem a proposta de aproximar o público desses equipamentos culturais. Esse ano, a Primavera tem o tema Museu para Todas as Pessoas. Entre as instituições participantes do Rio estão o Museu do Amanhã, a Casa de Rui Barbosa, a Caixa Cultural, o Museu de Astronomia, o Arquivo Nacional e temos também fora da cidade do Rio de Janeiro o Museu do Engai em Niterói e o Museu Ciência e Vida em Duque de Caxias, na Baixada Fluminense. Quem acha que museu é coisa do passado, ficou para trás no tempo, com todo respeito. Hoje, os museus abrigam exposições, muitas delas, inclusive, futuristas. E claro que aquilo que faz referência ao passado também pode ser interessante de ser aprendido, porque hoje existem diversas linguagens e formas de apresentar os acervos históricos dos museus. Então, quem acha que museu é coisa antiga, tudo lá é muito chato, monótono, é porque provavelmente não vai no museu há muito tempo. As coisas já mudaram bastante e esse evento acontece justamente para que as pessoas possam conhecer esses espaços que estão aí pela cidade. Às vezes nós estamos perto de um museu e nunca fizemos uma visita. De acordo com o Instituto Brasileiro de Museus, o IBRAM, organizador do evento, foram cadastradas mais de 300 atividades apenas aqui no estado do Rio. No Museu da Astronomia, por exemplo, o público pode conferir áreas de pesquisa e equipamentos que, ao longo do ano, ficam restritas à equipe técnica, além de exposições específicas e observação do céu. No próximo sábado, dia 26, tem uma sessão especial para o público que está diagnosticado no espectro do autismo. No Museu Ciência e Vida, em Duque de Caxias, os visitantes podem conferir a exposição Movimente-se, a Física dos Esportes. Essa mostra aborda como as leis de Newton são aplicadas nas modalidades esportivas. A programação completa está disponível no site visite.museus.gov.br. Nesse endereço é possível fazer uma busca das atividades por estado e cidade. As atividades vão até o dia 27 de setembro. 2h08 no Rio de Janeiro. Jovens e adultos com idade entre 15 a 29 anos têm até o dia 12 de outubro para fazer inscrição em cursos gratuitos da Secretaria Municipal da Juventude Carioca. 3.500 vagas em cursos como informática, inglês, indústria avançada, robótica, drone, design gráfico, fotografia, design de games, impressão 3D, montagem e manutenção de computadores e ainda mídias sociais. As inscrições devem ser realizadas pela plataforma Oportunidades Cariocas, da Prefeitura do Rio. O endereço é pref.rio/servicos/cursos. Dylan, não consegui pegar esse link. Você já sabe, manda mensagem aqui para gente, que a gente manda o link para você. As aulas acontecem nos espaços da juventude, que ficam espalhados pela cidade, por exemplo, nos bairros do Estácio, Cidade de Deus, Madureira, Jacarezinho, Vigário Geral, Vargem Pequena e também Campo Grande. Todos os cursos oferecem material didático gratuito e também certificado de conclusão aos participantes.
Agora são 2 horas, chegando a 10 minutos no Rio de Janeiro. Vamos juntos, ouvindo melhor da nossa música. Na sequência tem a Marijasca, Amor Maré.

Esse foi o Zé Cabaleiro cantando uma música que fez sucesso com a banda. Qual o nome da banda? Vamos ver se o Rafa sabe. Ele falou CBJ para demonstrar intimidade. Charlie Brown Jr. Muito bem. Vamos juntos, 2 horas e 17 minutos no nosso Rio de Janeiro, conversando com a turma da Pracinha e trazendo informações para vocês. Mais de 1.000 celulares foram apreendidos em pouco mais de 50 dias em unidades prisionais do estado do Rio de Janeiro. A CEPEN, Secretaria Estadual de Polícia Penal, também informou a apreensão de mais de 20 quilos de drogas, carregadores de celular, modems, roteadores e até uma antena da Starlink. Dois policiais penais também foram flagrados com materiais proibidos. A Secretaria intensificou as inspeções em agosto deste ano, no âmbito da Operação Ilícitos. A CEPEN afirma que um dos objetivos é atingir a comunicação entre os faccionados, quer dizer, membros de facções criminosas que estão presos, e aqueles que estão em liberdade. As ações contam com a atuação das subsecretarias operacional e de inteligência, além da Corregedoria Geral da instituição. E a participação da Corregedoria normalmente está relacionada a ilícitos que foram identificados entre os agentes prisionais, como nesse caso, em que dois foram presos. Além desses dois agentes presos, 12 visitantes também foram flagrados, tentando ingressar com materiais proibidos em presídios. Uma realidade sobre a qual a gente conversa bastante aqui, avaliando a situação do nosso sistema prisional. 1.000 telefones.

0: Então é muito difícil da gente crer que é um telefone ou outro que acaba entrando ali de alguma forma durante as visitas, com uma série de subterfúgios que a gente sabe que existe, mas seria difícil fazer entrar 1.000 aparelhos. Além do que, nós estamos falando aqui regularmente de pentes finos em que uma grande quantidade de objetos ilícitos são encontrados, inclusive antenas, algumas de pequeno porte, outras de grande porte. E a realidade é a mesma. Já falamos aqui, mas não canso de repetir. Se você tem pouquíssimos agentes e muitos presos, numa proporção de 10 agentes trabalhando para 2 mil presos, por exemplo, não dá para a gente imaginar que, pelas vias normais da administração pública, esse presídio vai ficar ali sob controle. 2 mil presos, 10 agentes. A gente conhece essa realidade do sistema penitenciário do nosso Rio de Janeiro. Ou se tem mais estrutura, condições de trabalho. Ou você vai ter ali um policial penal que, na pior das hipóteses, está envolvido, é uma pena, dois policiais presos nessas circunstâncias, nada justifica o cometimento do crime, mas aqueles outros que tentarem ser honestos, como eles vão fazer a administração de um presídio superlotado, como eles vão dar conta de tudo que está acontecendo lá? Em bons casos, a gente já conversou aqui, inclusive com sindicatos, representantes da categoria. Nos bons casos, existem negociações ali de bom comportamento para um regime mais brando, enfim. Não é exatamente regalia, porque regalia não pode ter em presídio. Mas existem ali algumas contrapartidas possíveis nessa boa relação entre os internos que ajudam a fazer com que as coisas transcorram bem no dia a dia da prisão e os agentes responsáveis pela segurança. O problema é que a gente percebe no dia a dia que essas contrapartidas, as liberdades, às vezes transformadas em regalias ou até espaço para prática de ilícito, como ter um telefone para poder controlar o tráfico de drogas lá de dentro do presídio, tudo isso infelizmente está aí no cotidiano. E quantas varreduras se fazem, mais material a gente continua encontrando. Então, ou muda essa estrutura, ou não adianta, né? Falar, ah, um choque de ordem, fomos lá e apreendemos. Amanhã já tem tudo funcionando novamente. Tanto dinheiro que se gasta para falar em bloqueio de sinal, não adianta se você vai ter lá uma antena de uma internet via satélite funcionando, oferecendo, aliás, para internos do sistema prisional uma velocidade de internet que muita gente do lado de fora não tem para poder navegar e resolver suas questões. Então, a gente muda essa lógica de você manter uma parcela grande da população presa. Brasil entre os países com a maior população carcerária do mundo, você prende essas pessoas e explora ali o potencial financeiro que elas têm, inclusive os traficantes, diga-se de passagem. E em compensação, os crimes continuam sendo cometidos do lado de dentro e do lado de fora, às vezes do lado de fora orquestrados por quem está do lado de dentro, e essa realidade não muda. Quero ouvir, já que a gente está aí num período eleitoral, quero ouvir propostas concretas para o sistema prisional, avaliação com base em dados. Trabalhos que sejam feitos para que essa população saia de lá melhor do que entrou, porque até agora a gente só ouve, ah, vamos construir mais presídios, como se a gente já não tivesse a população carcerária maior de todas. Quero ouvir mais sobre concursos para aumentar a quantidade de pessoas trabalhando no interior do sistema prisional. Quero ouvir sobre a possibilidade de reinserção social dessas pessoas que estão lá dentro, mas que daqui a pouco vão sair, e vão sair, na maioria dos casos. 2h22 no Rio de Janeiro. Vamos juntos falando sobre a coleção Engá. É uma reportagem da Carolina Pessoa. Essa coleção revela a pluralidade da arte e também da nossa cultura.
1: Vasta identidade cultural brasileira, expressa por diferentes temas, como a fé e a vida cotidiana, é apresentada na exposição Coleção Engá, Brasil Plural, em cartaz no Centro Cultural Justiça Federal, no centro do Rio de Janeiro. A mostra reúne uma seleção de cerca de 200 obras do acervo do Museu de História e Artes do Estado do Rio de Janeiro, o Museu do Engá, localizado em Niterói, região metropolitana do Rio. A instituição conta com mais de 10 mil itens de diferentes épocas. São exibidos artefatos dos povos originários, registros de artistas viajantes, experimentações modernas, expressões de matrizes populares e registros de sincretismos e resistências em diferentes formatos, como pinturas, esculturas, gravuras e objetos dos séculos XIX e XX. Os trabalhos contam com a assinatura de nomes fundamentais da arte brasileira, como destaca Marcos Lontra, um dos curadores do projeto.
2: Nomes como Cícero Dias, de Cavalcante, Portinari, Caribé, apresentam trabalhos de grande destaque, de grande importância na coleção, formando um painel bem significativo da produção da arte moderna no Brasil.
1: Marcos Lontra conta mais sobre o trabalho de curadoria da mostra.
2: A proposta curatorial reside exatamente nessa ideia de se valorizar a pluralidade brasileira, quer dizer, para um país de dimensões continentais como o Brasil, com uma riqueza étnica e cultural gigantesca, a mostra procura revelar essas variáveis, essas várias possibilidades de se ver e interpretar o Brasil. Isso foi o que guiou os trabalhos da curadoria.
1: O Museu do Engá engloba 8 acervos de diferentes fontes e naturezas, com destaque para a antiga coleção Banerje, a coleção de arte popular e a coleção do governador Hernani do Amaral Peixoto. O curador explica que a exposição reflete a diversidade do museu.
2: A mostra, ela caracteriza essa pluralidade também da coleção, com obras de matriz popular, obras em gravura, metal e estilo, como Oswaldo Kiel e de outros artistas bem conhecidos, e também os grandes painéis que compõem a coleção Banerje. A mostra, então, procurou apresentar esse painel das várias coleções que compõem a grande coleção do Museu do Engá.
1: A exposição Coleção Engá Brasil Plural ocupa 2 andares do Centro Cultural Justiça Federal, divididos em 6 núcleos, como essa gente brasileira, que reúne obras sobre pertencimento e identidade nacional e matriz popular, dedicada às produções artísticas do povo brasileiro. A temporada vai até o dia 27 de setembro, com entrada franca. Da Rádio Nacional no Rio de Janeiro, Carolina Pessoa.
0: Obrigado, Carol, pela dica cultural. São 2 horas e 25 minutos no Rio de Janeiro. Turma com a gente aqui na pracinha pública da Rádio Nacional. Jorge de São Gonçalo falou primeiro. Boa tarde, Dylan, equipe linda da pracinha. Ótima semana, cheia de esperança e trabalho no bem. Abraço aos ouvintes. E depois, na hora do quadro com o professor Wagner Gomes, ele disse, eu já estou no ritmo, vou para a academia às 3 horas. E vou aproveitar as dicas. Abraços ao professor. Pois é, o Jorge aproveitando o nosso Vida em Movimento para se movimentar. E o Léo aproveitando para disseminar a preguiça aqui. É mole, seu Léo? Eu acho que o Léo brincou, mas ele deve ter feito lá pelo menos umas flexões de braço para poder aproveitar a empolgação. João Melo, nosso ouvinte, está aqui com a gente na capital fluminense, no centro da cidade. Mandou a mensagem dizendo, boa tarde, cheguei na pracinha, viu? Eu faço qualquer coisa, mas levantar peso, tô fora, disse o João Melo. Cada um na sua, é por aí mesmo, João. Alguns gostam de uma boa caminhada, outros de uma boa corrida. E tem a galera também da hipertrofia. A qual dessas turmas será que o nosso Gilson Perdigão pertence? Ele já mandou a mensagem dele e destacando que hoje nós temos várias datas importantes. Salve, Gilson, boa tarde.
3: Dia 21 de setembro, dia da árvore, dia da paz universal, dia do fazendeiro, dia do deficiente físico e dia do combate ao Alzheimer, dia do radialista, dia do adolescente e dia do tio e dia da tia. Boa tarde, Adilma, Raquel, Glorinha e Fabinho. A Cíntia Cruz, a Graça Araújo, a Cirilo Reis, a todos da pracinha, a Cláudia Pereira de Itaboraí, as Aninhas de Itaboraí, a Tatiana do Andaraí, aos meninos do sul da Bahia, ao Leozinho, ao menino do Cajueiro, do Limoeiro, ao Hudson do Canadá, as meninas da Bélgica e da Suécia e da Suíça, as meninas do mundo inteiro, aos aquáticos, terráqueos, lunáticos, galácticos. Toca uma música bonita, Dylan, que fala do dia da árvore. Tchau, Dylan. Tchau, tchau, tchau. Bye, bye, goodbye.

0: Samba da Benção com a Mariana Leporassi. Antes nós ouvimos Xangai, Matança. A música é do Augusto Jatobá. 2h35 no Rio, último intervalo. Na sequência a gente volta com Revista Rio.
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0: 2:38 no Rio de Janeiro. Vamos juntos, reta final do nosso Revista Rio, último bloco para a gente poder conversar aqui na pracinha e trazer informações também para vocês. Já mandou sua mensagem? Dá tempo de mandar ainda, hein? Tem que mandar logo para eu conseguir ler, porque vocês sabem, as mensagens vão chegando e vão acumulando aqui, mas aos poucos a gente para conversar. Manda aí, DDD 21 971199966. 971199966. Façam como o Breno, nosso ouvinte de Petrolina, tá feliz da vida, sabe por quê? Rubro-negro, né? Você que ouve o programa todo dia sabe que o Breno fica feliz da vida aqui com o Mengão. Hoje ele mandou uma mensagem dizendo assim: boa tarde, amigo Dylan Araújo. Começamos a semana do mesmo jeito que encerramos a semana passada. Com alegria! Ah, essa semana começou muito legal. Segue o líder. E aí diz aqui: obrigado, Palmeiras, obrigado, Grêmio. Vocês nos ajudaram. Pois é, Verdão ficou no empate com o Tricolor Gaúcho. E muito em função da atuação do Everton, né, do goleiro do Grêmio, que operou alguns milagres. Mas o goleirão está lá para isso. O time do Palmeiras não foi eficiente. Empate e melhor para o Flamengo. E aí ele disse aqui, ó: vocês nos deram uma semana, uma ajuda sensacional. Um abraço a todos vocês da pracinha. Uma semana maravilhosa para nós. E a gente vai sempre aprendendo aqui com vocês. E essa é uma das partes bacanas da gente ter uma diversidade tão grande na pracinha, com pessoas de diferentes regiões do nosso país e, por que não, do mundo. De vez em quando tem uma galera fora do Brasil conversando com a gente também. Por que que eu digo isso? Porque o Breno está compartilhando com a gente que lá em Petrolina, onde ele mora, a cidade está fazendo aniversário. 131 anos de emancipação política da cidade. E disse que a programação já vem desde cedo. E ainda hoje à noite, a partir das 6 horas, né? Terminou a tarde, começou a noite, tem um desfile na orla da cidade e diz que por lá o trânsito vai ficar complicado. Tomara que a galera aproveite, celebre Petrolina, uma cidade importante do nosso país, e juntos também pensem em como tornar a cidade ainda melhor do que é. Abraço forte, Breno. Obrigado por compartilhar um pouquinho do clima aí hoje de Petrolina com a gente. 2:41 no Rio de Janeiro. Um abraço para nossa ouvinte que está em Itaboraí mandando mensagem para nós. Até fez um pedido musical. Eu já olhei aqui e não consegui confirmar essa música no nosso catálogo. Mas a gente vai catalogar para poder te atender amanhã, tá bom? Ela pediu para não ser identificada hoje. Eu não vou identificar, mas para você saber que eu li sua mensagem, já te deixo aqui um abraço, tá bom? 2:41 no Rio de Janeiro, já virando para 42. Vamos falar sobre lipedema? É uma doença crônica que tem impactos para além da questão estética. Priscila Terezo preparou uma reportagem especial.
1: Reconhecida como doença pela Organização Mundial da Saúde em 2022, o lipedema é uma condição vascular crônica que acomete principalmente mulheres. É caracterizado pelo acúmulo desproporcional de gordura, sobretudo nas pernas, coxas e quadris. Em alguns casos, também atinge os braços. Um dos maiores desafios é o diagnóstico da doença, que atinge cerca de 12% das brasileiras e muitas vezes é confundida com obesidade. A publicitária Jéssica Jaruzeski é uma delas. E só aos 27 anos teve o lipedema identificado, mesmo já tendo observado o problema desde criança.
2: Quando eu tinha aproximadamente 23 anos, 24, eu fui num vascular para investigar a insuficiência venosa, porque eu estava cheia de hematomas e muitas dores nas pernas, principalmente panturrilha e acima do joelho. O vascular não me falou que eu tinha lipedema. Ele usou a expressão: você tem uma celulite inflamada, e me deu um remédio para circulação e vai para casa que não tem muito o que fazer. Passaram-se vários anos e quando eu tinha 27 anos, eu perguntei para um dermatologista se o que eu tinha era lipedema, pois eu já tinha ouvido falar em lipedema. Eu bati os sintomas e eu me identificava. E ele olhou e falou: sim, é lipedema. A desproporção do teu quadril, coxas, com a parte de cima do teu corpo, tenho certeza que é.
1: Atualmente, Jéssica faz tratamento e não tem mais nenhum sintoma do lipedema. e reforça que a doença vai muito além da questão estética.
2: Para além da estética, essas mulheres, principalmente as mais pobres, que não têm condição de procurar um médico particular e tratar o lipedema, em graus como 3 e 4, até mesmo a mobilidade dessa mulher é reduzida, porque existem complicações no lipedema que afetam pé, joelho e podem atrapalhar e deixar essa mulher com problemas motores. Então é muito importante que a gente veja o lipedema como uma doença sistêmica, que é, e não mais como um cunho estético.
1: Diretor de comunicação da Sociedade Brasileira de Angiologia e de Cirurgia Vascular, o médico Antônio Carlos de Souza afirma que a gordura acumulada gera muita dor.
3: Diferentemente da obesidade comum, essa gordura costuma ser dolorosa, sensível ao toque, pode formar nódulos, causar sensação de peso nas pernas, cansaço e uma maior facilidade para surgimento de manchas arroxeadas, como se fossem hematomas. É uma doença crônica, multifatorial, que tem características sim, genéticas, inclusive, não é uma condição passageira e curável.
1: O médico destaca que o tratamento deve ser individualizado e multiprofissional e deve vir antes de qualquer procedimento invasivo, como cirurgia.
3: Não existe uma única medida que resolva todos os casos. Não existe um remédio único. A base do tratamento é um tratamento mais conservador, que inclui orientações alimentares específicas, o controle de peso, exercício físico de baixo impacto, eventualmente fisioterapia, drenagem linfática, uma terapia de compressão, a utilização de alguns dispositivos que comprimem, cuidados com a pele, controle da dor e, de uma forma geral, um acompanhamento com várias especialistas, inclusive o cirurgião vascular e angiologista.
1: No Brasil, tramita na Câmara dos Deputados, desde novembro de 2023, um projeto de lei que dispõe sobre a atenção às pessoas com lipedema no SUS, Sistema Único de Saúde. Entre os pontos do documento estão a elaboração e adoção de protocolos clínicos e terapêuticos para a doença e a realização de ações e campanhas de divulgação, assim como os serviços disponíveis para diagnóstico e tratamento. O projeto de lei ainda aguarda parecer da relatora na Comissão de Finanças e Tributação. Com produção de Lígia Maria, da Rádio Nacional no Rio de Janeiro, Priscila Terezo.
0: Obrigado, Priscila. São 2h46 no Rio de Janeiro. Estou de olho na movimentação da cidade. Situação complicada no entorno da Lagoa. Epitácio Pessoa, a avenida agora tem trânsito lento entre o viaduto Saint-Hilaire e a curva do Calombo para quem segue em direção a Ipanema. Em direção ao túnel Rebouças, retenções no acesso ao viaduto Saint-Hilaire. E é curioso que ao mesmo tempo que eu vejo o trânsito, dá para perceber que venta ainda forte por lá. Contei para vocês mais cedo que a gente teve a queda de uma árvore justamente nesse trecho da curva do Calombo. Teve um outro registro de queda de árvore na Zona Sul, essa na rua Timóteo da Costa, que fica no Leblon. O Corpo de Bombeiros está lá no local e a Light também foi acionada porque tem registro da queda de galhos na fiação. 2h47 no Rio de Janeiro. Estou de olho aqui na chuva. A gente não tem registro de chuva nos últimos minutos no Rio de Janeiro. Agora, se estiver chovendo aí na sua região, já sabe, conta pra gente. Pode ser que tenha chuva, mas não tenha um pluviômetro instalado por aí. 2h47, vamos juntos ouvir o melhor da nossa música? Na sequência tem Melim, Meu Abrigo.

Muito bem, você ouviu comigo, Dorina, no trabalho que chama Muxina Moato, Dorina, Nina Rosa, você ouviu a Nina Rosa na interpretação de Negra Linda. Essa música é da Deia Santos em parceria com o Hamilton Fofão, e o Muxina Moato é o início do trabalho da Dorina e de um coletivo de mulheres que resolveram colocar aí o bloco na rua para dizer que as mulheres também podem tocar samba, que elas podem cantar, como a gente já tem historicamente esse lugar de cantora, musa no samba também, mas a ideia é mostrar que as mulheres também são instrumentistas, também são produtoras, enfim, elas tocam a roda de samba do jeito delas. E esse foi um movimento muito interessante, bonito, já acontece agora com grandes expressões, mas começou lá atrás, com um formato menor, na banda que se chamou Muxina Moato. Antes nós ouvimos Melim com a música Meu Abrigo, da Gabi, e também do Diogo Melim. Agora são 2 horas e 57 minutos no Rio de Janeiro. Vamos juntos aqui na reta final do nosso programa, mas ainda com informações relevantes para trazer para vocês. A gente está de olho aqui na informação sobre o julgamento de alguém que já está bastante tempo no sistema prisional e que agora nós tivemos a possibilidade de vê-lo em liberdade. A gente está falando do Márcio Nepomuceno, conhecido como Marcinho VP. Ele foi julgado na 8ª Câmara Criminal do Tribunal de Justiça do Rio de Janeiro. E o questionamento da defesa do Marcinho VP foi sobre a possibilidade dele deixar o sistema federal agora que a justiça já declarou que a sua pena está extinta. Ele cumpriu já mais de 30 anos de prisão. Mas acontece que a justiça estadual argumenta que existem 2 mandados de prisão preventiva expedidos e que permanecem em vigor. E aí, nesse cenário, o Ministério Público do Rio pediu que ele continue preso de forma cautelar no sistema federal até a conclusão do procedimento que vai decidir sobre a medida. Então, ele já cumpriu a pena que ele tinha para cumprir quando a gente pensa aqui no âmbito da Justiça Federal, mas existem ainda os mandados de prisão preventiva. E aí, nesse caso, a gente precisa que nesses casos precisam ser julgados para decidir se ele vai permanecer preso ou se ele vai ser colocado em liberdade. Vamos aguardar, vamos acompanhar e aguardar, porque a gente sabe que isso vai ter uma repercussão significativa no nosso debate sobre segurança pública. 2 horas e 59 minutos no Rio de Janeiro. É a famosa hora de dar tchau. Quero agradecer.

0: E a todo mundo que passa aqui pela pracinha, que contribui com informações, que faz pedidos musicais também. Hoje nós não conseguimos atender os pedidos musicais por serem músicas que ainda não estão aqui no nosso catálogo novo. Mas eu já anotei aqui todos os pedidos para a gente poder inserir e tocar essas músicas a partir de amanhã, tá bom? Agradeço ao Rafael Espíndola com a gente na sonoplastia, Maria da Glória Ferreira, gloríssima, organizando os trabalhos no estúdio, Cíntia Cruz na coordenação da nossa emissora. Na sequência tem o Tarde Nacional, Cláudia Araújo já está dançante aqui no estúdio, então está animada. Uma boa tarde para vocês, até amanhã.
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1: Agora são 3 horas em Brasília. Olá, muito boa tarde. Eu sou Daniel Ito e este é o Nacional Notícias com destaque do momento. Vamos falar de eleições agora. Falta menos de 2 semanas para o primeiro turno. E a gente destaca agora um crime, viu? Típico dessa época, o assédio eleitoral no trabalho. Já são 171 casos registrados somente nesse ano. Assédio eleitoral, assunto para Gabriel Brum aqui no estúdio. Gabriel, boa tarde para você.
2: Boa tarde, Daniel. Lembrando que são dados da Justiça do Trabalho.
1: Certo.
2: Sim, inclusive 2 casos recentes são alvos de ações do Ministério Público do Trabalho. Um discurso do dono das lojas Avan, Luciano Hang, para funcionários, em que disse que votar em candidatos favoráveis ao fim da escala 6x1 faria com que tivesse que conseguir um subemprego. Uhum. Outro foi um post do influenciador Rico Melquiades, em que diz que vai demitir uma suposta empregada doméstica por apoiar um partido que não era o dele. Uhum. Nós pedimos um posicionamento da Avan e aguardamos um retorno. E o Rico Melquiades fez uma publicação se retratando. Afirmou que as mulheres no vídeo são familiares dele e que nenhum trabalhador, de forma geral, pode ser coagido a votar em alguém. Lembrando que o assédio eleitoral pode ocorrer contra um funcionário ou contra todo um grupo de funcionários.
1: Sim.
2: Depende da forma como ele é feito, como explica a advogada trabalhista Juliana Castilho.
3: E toda aquela coletividade de funcionários recebem a ameaça de que, se não votarem no candidato X ou Y, poderá perder o emprego, ficar sujeito a alguma forma de discriminação no trabalho. Aí a gente tem o coletivo. Se essa ameaça for um pouco menos agressiva, digamos assim, pode ser considerado só a violação íntima do empregado. E aí depende de cada um.
2: Bem, a advogada aconselha o trabalhador assediado a juntar todas as provas que conseguir e fazer a denúncia nos canais adequados, Ministério Público, próprio Ministério do Trabalho, na Justiça, procurar um advogado, o sindicato também, Daniel.
1: Com certeza, porque assédio eleitoral no trabalho é crime. Se você está sofrendo, denuncie. Se você não conseguir denunciar a tempo, olha, lembre-se que o voto é secreto. Não tem como ninguém descobrir em quem você votou. Então, chegar na urna, vota de acordo com a sua consciência, independentemente do que diz o seu chefe, seus pais, seus amigos, enfim, o voto é seu. Gabriel Brum, muito obrigado pelas informações.
2: Boa tarde.
1: Boa tarde para você também. 3 horas e 2 minutos em Brasília. Esse foi Nacional Notícias. Próxima edição às 4 horas.
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1: Para, para. Oi, que legal, nova semana começando, né? Eu tô triste com o sol, sabia? O sol pintou aqui no sábado, no domingo, veio visitar o Rio de Janeiro, falei, fica sol, pronto, o sol foi embora. Eu não sei o que, que o sol tem contra o Rio de Janeiro. Será que ele está de mal com o carioca? Não é possível, né? Vamos aguardar a volta do sol.
2: Quem olha assim pensa até que você gosta de sol, né?
1: Mas Cirilo? Eu adoro sol.
2: Não é nada, tu quer sol só para poder ligar o ar-condicionado. É isso que tu quer.
1: Mas que ar-condicionado? Hoje eu dormi com o ar-condicionado ligado.
2: É, entendeu? Porque ontem não estava frio.
1: Pois é, eu dormi com o ar-condicionado hoje. Eu durmo sempre com o ar-condicionado, mesmo no inverno, né? E falando em inverno, a primavera está chegando. Chegando aí, hein? Amanhã à noite, às 9h05 da noite, amanhã, terça-feira, chega ela, a primavera.
2: Que horas?
1: 9h05, 21h05. A estação que todo mundo fica assim, a estação das flores,
2: então,
1: a primavera.
2: Amanhã a gente tem que começar o programa tocando É Primavera.
1: É primavera,
2: não,
1: te amo.
2: Não, é pra tocar, Cirilo, não é pra você cantar.
1: É primavera, te amo.
2: Oi, gente, boa tarde, sejam bem-vindos. Vamos nessa, dia 21 de setembro de 2026, último dia do inverno.
1: Hoje é dia do radialista.
2: Hoje é dia do radialista, ui, verdade. Parabéns, é. Cirilo Reis. Parabéns,
1: parabéns
2: a todos os radialistas da
1: isso.
2: casa, os que não são da casa, isso. os que não estão em casa nenhuma e que
1: é
2: são
1: verdade.
2: Nossos amigos. De
1: justamente,
2: tempo.
1: Muita. Estou sofrendo aí na estrada há muitos e muitos anos, né? E a gente parabeniza todos eles. Se bem que muita gente às vezes fica assim, ah, não tem o que comemorar, infelizmente. Mas
2: muita
1: a gente...
2: gente, né? Muita gente, né? Fala
1: mas,
2: isso, né?
1: Mas, é, fala é, mesmo. Uh-huh. É. Mas
2: tem
1: a
2: gente que entra no grupo de radialista para falar, será que a gente tem o que comemorar? Esse
1: pois
2: pessoal
1: é.
2: Não sabe nada, né, da vida,
1: pois
2: né?
1: Pois é.
2: É verdade.
1: Uhum.
2: Ô, Cirilo, vamos falar que hoje a gente tem mais um programa especial.
1: Ah,
2: hoje
1: sim.
2: A gente vai continuar celebrando os 90 anos da Rádio Nacional,
1: verdade.
2: Comemorados no último dia 12, né?
1: Uhum.
2: E acho que até o final do ano teremos várias
1: claro,
2: celebrações.
1: Claro, vamos comemorar.
2: Ouvi dizer, hein?
1: Vamos
2: ouvi
1: comemorar.
2: Dizer.
1: Muitos shows, muitas festas. E hoje o show é muito bom. O cara tem uma voz, olha, um show cantando Emílio Santiago.
2: Daqui a pouquinho, então, a gente tem esse ao vivo diretamente lá do nosso estúdio no
1: isso.
2: primeiro andar. Deixa eu só falar que foi liberada uma faixa da pista central da Avenida Brasil, ali na altura do viaduto de Parada de Lucas, depois da retirada dos veículos que se envolveram num acidente sentido centro. O trânsito não apresenta retenções no trecho. Linha vermelha direção à Baixada, tem retenção entre o Fundão e o Galeão. Sentido centro, trânsito lento entre a linha amarela e o Caju. A Avenida Brasil tem vários trechos de retenção entre a Benfica e a Maré no sentido Zona Oeste. Em direção ao centro, tem trânsito lento na altura do Caju. Cirilo.
1: Olha, você. Tá, amanhã eu tô falando que chega a primavera. Você sabe o que, é que vem junto com a primavera? O El Niño. O El Niño que vem aí com força total, minha gente. Diz que vai ser um calor. Demais, demais, demais, demais. Vem El Niño promovendo muita chuva lá para as outras regiões e diz que por aqui vai ser muito calor, hein?
2: Então você está reclamando que o sol sumiu, prepare-se,
1: não,
2: né?
1: Não, mas
2: prepare-se.
1: A gente nunca deve ir aos extremos.
2: Ah,
1: entendeu?
2: Fala isso para quem é de direito.
1: Uma onda de calor
2: não
1: é, uma,
2: tem essa.
1: É o extremo.
2: Você viu como é que ficou a Europa esse ano?
1: Pois é.
2: Pois é, se prepara.
1: Morreu muita
2: se
1: gente
2: na Europa
1: lá.
2: Já estava quente, imagina aqui, e no trópico,
1: provocou...
2: nos trópicos.
1: Pois é, verdade.
2: Cirilo, bora começar então?
1: Vamos começar?
2: Vamos nessa, é o Tarde Nacional, daqui
1: eu
2: a pouquinho
1: vou,
2: a gente
1: volta. Eu vou lá
2: para
1: baixo.
2: Exatamente, daqui a pouquinho a gente volta direto do primeiro andar.
1: Isso, eu vou lá para baixo, lá...

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10: Vai, Cirilo! Vai,
11: tô
10: Cirilo!
11: Indo, tô
10: vai,
11: indo.
10: Cirilo!
11: Já estamos aqui no estúdio.
10: Podia
11: do
10: ser até um funk, né?
11: O estúdio primeiro andar.
10: A gente podia começar tocando um funk.
11: Um funk, é?
10: Vai, Cirilo!
11: É, isso aí, né? Quem sabe, né?
10: Será, não.
11: Que, será que o nosso convidado canta funk? Mas de
10: não
11: jeito
10: sei!
11: Nenhum, de
10: vamos
11: jeito
10: perguntar!
11: Olha, estamos aqui no primeiro andar, onde temos um estúdio que a gente faz. É o programa ao vivo com nossos convidados, né? E hoje um convidado especial, o Júlio.
10: O Júlio que esteve com a gente aqui quando estava marcado, né, para fazer o show no Teatro Brigitte Blair. E aí ele não cantou, aí ele só deu uma palhinha, Cirilo quis cantar com ele e falou assim, não. Por que você não vem fazer um ao vivo aqui para a gente fazer essa celebração dos 90 anos da Rádio Nacional? Aí o Júlio topou o desafio. E está aqui com a gente, não é isso, Cirilo?
11: Uma presença de ouro, apresentação nobre, olha só.
10: Você Emílio, foi lá assistir?
11: Emílio
10: tu
11: Santiago.
10: Tu tá parecendo aquele pessoal que você estava falando aqui, que tu nem ouviu.
11: Que novo.
10: Deixa pra lá, deixa seu quieto.
11: Para com isso.
10: Júlio, boa
11: isso.
10: Tarde, tudo bem?
12: Boa tarde, Gláucia. Boa tarde, Cirilo, tudo bem? Bom, em defesa do Cirilo, eu tenho que falar que quando eu vim aqui, os ingressos já estavam esgotados.
10: Pois é.
12: Eu tenho que defender ele nesse
11: pois
12: ponto.
11: É.
10: Homens, aí, Lu, homens. Olha, gente, o Júlio hoje que está aqui acompanhado, né, do violão. E...
11: Violão? Violão do
10: não
11: Kiko.
10: Era teclado? Ah, mas de piano? Falaram que você vinha de teclado, ué, mas já
11: piano
10: se apropriou
11: teclado.
10: Do... Piano mas é teclado. Diferente, ué. Teclado é teclado, piano é piano.
12: A verdade é que ele chegou aqui pensando no teclado, aí viu o piano de cauda e falou...
10: Ele falou, eu não vou perder essa oportunidade, né? Tá acompanhado de quem então, Júlio?
12: Hoje aqui do meu lado, Kiko Chaves, meu guitarrista, meu amigo, violonista e o Dan... Que também está aqui, na verdade. Ele, o meu diretor musical é o Cadu Fausto, mas o Cadu está trabalhando hoje, ele não conseguiu vir. E aí mandou o braço direito, que acabou sendo também meu braço direito, Dan Tavares.
11: Uhum.
12: Pianista, tecladista.
10: E o Dan que vai chegar tirando onda com o Fausto, né? Vai falar assim, meu querido, você não viu o piano de cauda de 1525. O Cirilo chegou junto com o piano, não foi, Cirilo?
11: Não, quando eu cheguei.
10: Esse piano é uma raridade.
11: Não, ela fica me chamando, ela quer que eu seja um velho. Entendeu?
10: Eu quero que você toque música.
11: Eu sou um jovem há mais tempo. Falo pra ela, eu sou um jovem há mais tempo.
12: É um jovem mais experiente.
11: Ah, pois é.
10: Traduzindo, ele é coroa. É, podemos ouvir música?
11: Não, então, vamos jogar
10: como é que
11: fora?
10: Foi o show, Júlio? Como é que foi?
12: Foi excelente, foi excelente. Foi dia 28 de agosto, né? A gente fez o show lá no Brigitte Blair, a gente conseguiu lotar a casa, tanto quando eu vim aqui já estavam esgotados os ingressos. E aí teve toda a produção, a Kika naquela época estava comigo aqui, e ela foi a que produziu o show, também fez todo o cenário do palco, então foi um show lindo, um show de luzes, correu tudo na mais perfeita ordem, apesar da gente... De ser estreia, né? A gente sempre pensa na perfeita desordem, mas foi perfeito.
11: Eu não quero que o Júlio fale muito, não, senão ele vai estar no mesmo lugar daqui a pouco, hein? Né?
10: E a gente também falou, mas a gente não lembrou que o show é um tributo ao Emílio Santiago,
11: Emílio,
10: né?
11: Emílio Santiago, falei agora.
10: E quando o Júlio esteve aqui com a gente, Cirilo estava aqui, né, falando do Emílio. Você chegou a conhecer Emílio ou
11: conheci,
10: Cirilo?
11: Conheci,
10: pessoalmente?
11: Pessoalmente.
10: Entrevista, show?
11: Apresentei show com o Emílio naquela sede da Souza Cruz, ali na usina.
10: A gente não era nascido, Júlio.
11: Relaxa. É show para os funcionários.
10: O Kiko,
11: show,
10: muito menos o Dan,
11: show de final,
10: né,
11: de ano, de Natal, para os funcionários, sim, sim, da Souza Cruz. Aí eu fui lá, apresentei Emílio Santiago. Entrevistei o Emílio Santiago na Rádio Tupi, quando fazia lá. E cheguei a conhecer ele. Gente boa, cara maravilhoso, sensacional.
10: Vamos fazer a primeira e depois a gente conversa mais?
11: O Júlio veio aqui para cantar, né? Vamos,
10: tu fala para caramba,
11: não,
10: né?
11: Você que tá puxando assunto. Por mim, que o Júlio já tava cantando.
10: O que a gente vai ouvir? Qual vai ser a primeira que a gente vai ouvir?
12: Vamos começar com uma gravação que, na verdade, ela foi feita já mais, digamos, mais recentemente pelo Emílio, que é Dindi, que é uma música, na verdade, do Tom Jobim, do Aloysio
11: Dindi,
12: Oliveira.
11: Dindi, um clássico.
12: Pois é.
11: É um clássico.
12: E ficou belíssima na voz dele, então eu,
11: pois é,
12: ousei tentar fazer isso.
11: Pô, Dindi é um clássico, a coisa maravilhosa.
12: Pois é.
11: Vamos ouvir, então.
12: Vamos.

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1: Maravilha, né? Essa música é um hino, já coisa mexe com a gente, viu? É. Maravilhosa, interpretação dessa, suave.
2: Pra tranquila. Machucar o coração, né? Tá com o coração machucado, mas, né,
1: Cirilo? A gente viaja.
2: Você tava viajando pra onde?
1: Ah, eu ouvindo uma música assim, minha filha, a gente se transforma, se transporta.
2: Ele se transformou em quê, Fatioli?
1: A gente se transporta no tempo, no espaço, né? A gente fica diferente, sim, né?
2: Maravilha. Dan, gostou do piano? Tá aprovado? Tá aprovado? Cirilo pois trouxe não. lá da, junto com a Arca de Noé. Eu gosto de ouvir os músicos também, né? Mas não só tá sem microfone, né? Ah, tem um microfone?
3: Aqui tá aqui, é que eu não tô pegando.
1: Não, mas olha, um show desse não tem que ir ao vivo, não. Tem que ouvir o show.
2: Tá, eu vou ouvir o show, mas eu quero saber da história dos músicos também. Mas... A gente tem que prestigiar os músicos também, né?
1: O Dan tem pouco tempo de estrada, né, Dan?
3: Sim, sim, digamos que sim.
1: Digamos, uns 10 anos? Uns 10 anos?
3: Tenho 26 anos.
1: Uns 10 anos de estrada?
3: 2015, 10 anos, 11 anos.
1: 10 anos de estrada.
3: Por aí.
2: Pois tem idade muito... pra ser teu neto.
1: Pois também.
2: Dan, começou como? Como é que a música surgiu na sua vida?
3: Troca. Eu comecei, na verdade, com violão, depois fui pro contrabaixo, depois que eu me encontrei no piano.
1: Uhum.
3: Eu fiquei, assim, maravilhado com o instrumento. E daí não quis mais largar mais.
2: É uma coisa que eu sempre pergunto, que eu sempre tive curiosidade. Quando você não tem um piano em casa, como é que aprendi a tocar piano, gente?
3: Tecladinho, querido. Furmeca mesmo, assim.
2: Porque eu fico imaginando assim, não é todo mundo, né, que tem a possibilidade de ter um piano dentro de casa, né?
3: Com certeza.
2: Hoje em dia eu acho que cada vez menos, né?
1: Não, mas hoje está facilitado, porque tem muitos teclados nas lojas.
4: Tem o piano elétrico.
2: Mas é a mesma coisa? É o mesmo jeito?
3: É a mesma coisa, só que a dinâmica do piano mesmo, assim, muda. É uma tecla mais pesada, já tem uma outra onda.
2: A gente está fazendo essa celebração dos 90 anos da Rádio Nacional. A gente teve a oportunidade de ter na semana retrasada, Cirilo, dois grandes pianistas, uhum, três, na verdade, né? Porque o Nico também tocou piano.
1: Foi.
2: Gente teve o Kiko Continentino, a gente teve o Marvio Ciribelli, o Nico Rezende chegou a tocar também. E, assim, é muito legal você ver um pianista, né, soltando, deixando todo o seu talento, né? E todo mundo fez a mesma cara que você quando viu esse piano, viu? Não é porque você é novinho, legal, não. E você, Kiko, como é que começou aí na música?
1: Kiko já tem 300 anos de estrada,
2: tu
1: né?
2: Para de dar... Tu fala que eu fico falando da tua idade, tu fica falando da idade dos outros também.
1: Já tá maduro.
5: Já tem um Kiko, pouquinho de estrada mesmo, viu?
1: Pois é.
5: Vai quase para quase 50 anos aí de estrada.
1: Uhum.
5: Eu comecei fazendo baile em Minas Gerais. Baile foi a minha escola, né?
2: Tu é de Minas
5: eu
2: também?
5: Eu sou de Minas.
2: Ele já falou que ele é de Minas também?
5: Não sabia.
1: Sou mineiro, acho.
2: Cirilo então, é de Ponte Nova.
5: Ponte Nova, terra do João Bosco.
1: É.
2: Lá
5: João
2: mesmo.
5: João Bosco Tunai e tal. Uhum. Pô, turma boa que eu sou muito fã deles. Adoro.
1: Qual é a sua cidade lá?
5: A cidade é Almenara.
1: Almenara.
5: Fica no Vale do Jequitinhonha, nordeste, uhum, de Minas Gerais.
2: E aí
5: lá eu comecei viajando, como faz banda de baile. Eu era... Com 16 anos, já tocava profissionalmente na noite, naquela época. Meu pai tinha que me acompanhar, ou então tinha que ter uma permissão do juizado menor para tocar, porque os bailes começavam, o Cirilo deve saber disso,
1: uhum,
5: os bailes começavam às 10 horas da noite e até 4 da manhã.
1: Naquela época tinha juiz de menores, que pegava criança na rua, pegava criança nos bailes,
5: exatamente,
1: tudo. Agora não tem mais isso aí.
2: O Cirilo também fazia baile lá em Ponte Nova.
1: não fazia não.
2: É. Mas o sonho dele sempre foi cantar.
1: Não, canto é diferente, né? A gente tentou, né?
2: Aí não insistiu, virou locutor.
1: Eu tô cansado de falar. Ter uma voz, não sei o quê, não é condição sine qua non
2: para
1: cantar. Cantar tem que saber usar a voz. Às vezes a pessoa tem uma voz desse tamanhozinho, mas sabe usar a voz, né?
5: E isso é verdade.
1: Pois é.
2: E o Júlio? Como é que o Júlio... chegou na vida de cantor? O Júlio, para quem não sabe, também é professor, né?
1: Pois
2: professor
1: é.
2: De história, dá aula.
1: Uhum.
6: Pois é, na verdade, a música sempre teve presente, né? Por isso que, inclusive, é homenagem a Emílio Santiago.
1: Uhum.
6: Ah, Eu costumo dizer que meu rádio lá em casa nunca ficou desligado. Assim, minha mãe sempre estava ouvindo alguma coisa.

0: E ela ouvia muito Emílio Santiago. Então eu me acostumei a ouvir Emílio Santiago. Quando eu comecei a cantar, e aí eu até falei isso aqui, quando eu vim falar do show, né? Eu comecei a cantar de uma maneira até um pouco aleatória, porque eu, na verdade, eu tocava guitarra e ficava no violão para uma banda da escola lá. E aí um dia a cantora não estava presente. Uma professora de português que eu tinha na época, ela falou: "Ó, eu te ouvi cantar ali enquanto você estava ensaiando, você que vai cantar." E eu falei: "Não, mas eu não sou cantor, não." Ela: "Não é assim. Se você não sabia, eu tô te falando agora, você é cantor." E aí eu sentei e comecei a
1: Dá teu
0: cantar, olhando pro
1: jeito.
0: chão, né? Porque eu não conseguia olhar pra frente, só olhava pro chão, morria de vergonha,
1: Encarar o público é difícil.
0: né? E aí, enfim, começou por aí. Aí quando eu fui buscar música, minha referência foi total, o Emílio, assim, a voz, bom, voz Emílio, foi a minha direção. E aí eu, enfim, fiquei tocando na noite durante um tempo, né? Trabalhei com locução e foi que eu tive o prazer de conhecer Dona Gláucia.
2: Anteontem.
0: É, faz uns 2 dias, né, mais ou menos. E aí, naquela época, eu comecei a dar aula de história e aí eu falei: "Não, vou focar na sala de aula." Só que eu fiquei, sei lá, uns 2 anos afastado da música e não deu, voltei. Aí voltei e aí foi aquela. Tocava numa banda aqui, uma banda ali, nada muito sério, nada que eu conseguisse de fato engatar. Aí quando fechou a pandemia, a banda que eu tinha, que era um grupo de professores, acabou. Aí eu falei: "Bom, vou voltar sozinho", né? Então foi só aquele tempo ali da pandemia passar para eu
2: Pô,
0: retomar a
2: mas deve ser
0: carreira.
2: maneiro, né? Um grupo de professores com uma banda.
1: Pois é,
2: Era banda de
1: verdade.
2: rock, de protesto.
0: Não, pior que não, era, enfim, era de tudo um pouco. Era uma MPB com pop rock. O único chato da banda é que todo mundo tinha aquele aspecto, né? Então todo mundo era professor. Então na hora que parava, que a gente começava a conversar, era tudo. E aquele aluno? Aí a gente falou: "Vamos mudar de assunto, a gente só tá falando de aluno. Dentro do ensaio a gente tá falando de assunto, de aluno, aí ninguém merece, né?"
1: Vamos deixar o Júlio cantar, né? O ouvinte tá assim: "Poxa, o cara tem uma voz maravilhosa, o cara canta bem pra caramba, eles ficam só blá blá blá blá
2: Ganhou um fã, hein, Júlio?
1: blá blá blá blá blá,
2: Só queria te
1: entendeu?"
2: dizer
0: Muito
2: isso.
0: obrigado.
1: Vamos então, vamos cantar aqui, não é?
2: Acho que pode colocar
0: Canta
2: ali
0: essa aí.
2: onde estava, né, o microfone, junto com o Dan, para a
0: Canta
2: gente
0: essa aí.
2: poder seguir. O que que a gente ouve agora?
0: Vamos continuar nessa onda de grandes autores. Baden Vinícius, Canto de Ossanha.

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1: Canto de Ossanha. Canto de Ossanha da época, 260, da época da Bossa Nova.
0: Exatamente.
1: Não é?
0: Baden Powell e Vinícius fazendo o afro-samba que eles deram um pontapé inicial para esse novo estilo, né, que eles criaram.
1: Uhum.
0: E foi o Emílio que fez uma interpretação maravilhosa.
1: Foi, foi.
2: Cirilo, você nem passou o número do WhatsApp para o pessoal participar.
1: Ah, é verdade. Você pode mandar o seu recado, a sua mensagem para cá. Pode falar que a Glaucia está falando muito, que eu estou falando muito, né? Pedindo para a gente falar menos, para o cantor cantar mais.
2: A gente está falando pouco hoje. Não é uma segunda-feira normal.
1: Vamos lá, vamos lá. Ó, é 971199966.
2: A Mila disse o seguinte: você disse tudo, Cirilo. Viaja mesmo. Me imaginei num espaço de teatro ou numa sala de eventos, ouvindo essa música acompanhada de pessoas amigas. Maravilhoso. Um beijo para você, Mila. Mandar um abraço para o Márcio Vanderlei. Ele mandou um áudio, mandou a charada, mandou uma figurinha do Dia do Radialista. Mas hoje a gente não consegue nem ouvir esse áudio, que a gente está aqui embaixo e não tem como conectar Márcio Vanderlei. Mas, né, a gente deve subir em algum momento, né, Cirilo?
1: Sim, sim.
2: Vamos ver se a gente consegue. Maria.
1: Não dá.
2: O que
1: eu ia
2: que não
1: falar
2: dá?
1: Pra ouvir aqui.
2: Não, vai ficar horrível,
1: fica,
2: né?
1: Ruim. Fica
2: a
1: ruim.
2: Maria Auxiliadora de Inhaúma também está mandando um abraço. Está mandando um abraço para mim, para a Rosinha. A Rosinha ainda não voltou.
1: Está de férias.
2: Não sei onde anda a Rosinha. Uhum. Por onde anda. Olha ali por onde anda a Rosalina.
1: Eu não sei, deve ter ido lá para.
2: Será que o Júlio sabe cantar o Rosa, Rosinha, para fazer dupla contigo? Ah, não, não era do Emílio.
1: Não era. Aqui é do Roberto Carlos, início de carreira do Roberto.
2: O Emílio nunca cantou nada do Roberto?
1: Eu não me lembro, não.
0: Olha, deve ter alguma coisa. Mas, sinceramente, agora de primeira eu não me recordo também, não.
1: Não me lembro, não.
0: Nenhuma ficou muito, assim, músicas do Roberto, né?
2: Uhum.
0: Que tenham ficado muito famosas na voz do Emílio. Eu não me recordo de nenhuma, não. A gente até tentou fazer isso, mas...
1: Acho que eu não me lembro de
2: que
1: cantando
2: o Emílio
1: Roberto,
2: Santiago,
1: não.
2: Ele era considerado um dos maiores intérpretes do
1: Sim.
2: Brasil, né? Ele era compositor também?
0: Não, só intérprete.
2: E você, Júlio, você compõe?
0: Sim. Tenho algumas músicas compostas. Até nesse show de homenagem ao Emílio no Teatro Brigitte Blair, a gente fez uma música minha, que, enfim, acredito que até mês que vem já esteja nas plataformas digitais aí.
1: O Emílio gravou uma música, foi do Paulo Diniz, eu não sei se você tem conhecimento. Um chope para distrair.
0: Sim.
1: Gravou. Ficou legal com ele.
0: A gente pode até fazer ela aqui.
1: Vamos?
0: Vamos.
2: Ó, antes, deixa eu mandar um abraço para Adriana Rodrigues. Ela disse que o show do Júlio é sensacional, vale a pena demais. Eu estou esperando o convite, Adriana. Se ele me convidar, a gente vai. Tem uma mensagem de voz aqui, gente.
1: Não tem como
2: a gente ouvir não, a mensagem de voz.
1: Não mandem mensagem de voz, porque não dá para ouvir agora. Não tem como ouvir. Entendeu?
2: Informação que pode ser útil?
1: O Fatioli. Preste,
2: pega aí o microfone para o Fatioli.
1: Sim.
2: César Fatioli, nosso produtor, nosso... faz tudo.
3: Isso, vamos dar trabalho para o pessoal aí, não agora, que seria maldade. Mas para frente, se quiserem colocar o rei no roteiro, tem como, tá? Além do Horizonte.
2: O Emílio
3: gravou inteiro e fez um pupurri com De Tanto Amor, Falando Sério e Café da Manhã.
2: Eu não conhecia,
1: fala a verdade. Você também não conhecia, não?
2: César,
1: né?
0: Não, conheço as músicas,
1: não ouvi na voz dele.
2: Passa pra lá o microfone.
1: Então vamos, um show pra distrair?
0: Pode ser.
1: Vamos?
0: Bora.
1: É do Paulo Diniz, Emílio gravou.

0: Bonito, bonito. Tá vendo?
1: Cadê o chope pra gente distrair?
0: Agora só no caso é água. Só depois do programa. Só depois do programa.
1: Por enquanto não rola, né? Ó, deixa eu te falar aqui que o Márcio Vanderlei, lá de Limoeiro, falou: excelente transmissão. O Júlio canta muito. Leozinho de Campo Grande está dando parabéns pra gente pelo dia do radialista. Disse que o programa tá show hoje com essa pegada intimista. E ele falou que é fã do Fatioli, depois daquela da Glauci Iá. Ele virou fã do Fatioli. Um beijo, Leozinho. Leozinho tava sumido, né, gente? Pois diz é. O Márcio Vanderlei, que é advogado dele, que tava trabalhando, não sei. Leida de Niterói, um beijo enorme para você, Leida. Muito boa a apresentação dos convidados entrevistados. Repertório do Emílio Santiago. Fica um showzão. Então, só recapitulando, a gente está recebendo o Júlio hoje.
0: Júlio.
1: O Júlio, que está fazendo um tributo
0: a Emílio Santiago.
1: Teve com a gente aqui umas duas semanas atrás, e duas, três semanas atrás, né, mais ou menos. E aí a gente convidou ele para voltar para participar dessa celebração dos 90 anos da Rádio Nacional, porque eu acho que, assim, resgatar a música também faz parte do trabalho da Nacional, né, Cirilo?
0: Claro, claro, com toda certeza, né?
1: O Júlio, que está acompanhado do Kiko Chaves no violão e do Dan Tavares no piano, que era teclado, virou piano.
0: Agora, vem cá, se você for me ouvir, você tá frito. Você vai ter que trocando em miúdos.
2: Pode ser.
0: Vamos lá. É?
1: Gente, olha, depois você reclama com ele, Júlio. Depois você reclama com ele.
2: Estamos aqui para isso.
1: Porque é ele que conhece o repertório todo. Depender de mim, eu vou pedir só Saigon. Vamos fechar com o Saigon,
2: também,
1: então?
2: Vai ter que rolar, lógico.
0: Não, não, fechar com o Saigon, não. Eu já tava na minha cabeça uma música para fechar. Ah. Eu ia pedir para repetir Dindi.
1: Para repetir?
0: Ah, sim, senhor, merece.
1: Cirilo, isso é ao vivo e a coisa. Depois, isso vai pro
0: quando Dindim, a gente viaja e fica leve.
1: É Dindim que você quer?
0: Não, não é Dindim, não. É Dindim.
1: Ora. Fica dando trabalho pros outros. Aqui é tudo ao vivo. Enquanto vocês vão se ajeitando aqui, eu vou falando dos ouvintes. Fernando Juarez, de Nova Iguaçu, hoje não tem música para votar.
0: Ele pediu brilho?
1: Pediu brilho. E você não trouxe para ele até hoje. Fernando Juarez, um beijo. Jaime tá mandando um abraço. Ele mandou áudio, né? E a gente não tá conseguindo ouvir. Então, vamos deixar para depois.
0: Não mande áudio agora, porque não dá pra gente ouvir.
1: O Jaime falou: bom programa sem chope. Quem dera tivesse chope, né? J. Carlos de Realengo tá mandando parabéns pelo dia dos radialistas. João Carlos de Realengo. É isso.
0: Então vamos ouvir, então, Trocando em Miúdos. Essa música é bonita demais.
2: Pois é, essa música o Emílio gravou sozinho, mas ela ficou muito famosa. Até procurar aí nas plataformas digitais aí, você vai ver que ficou muito famosa quando ele cantou isso há, sei lá, 20 anos atrás.
0: Sim.
2: Com Alcione, né?
0: É, cantou com Alcione, justamente.
2: E aí ficou lindíssima a música.
0: Ficou,
2: então, no show que eu fiz, eu contei com a participação de uma cantora chamada Elisa Pragana, que ela esteve comigo cantando justamente essa música, interpretou lindamente. E aí aqui a gente, então, vamos...
1: Cirilo pode fazer a voz da Alcione.
0: Alcione canta e ainda fala assim: e agora com vocês o maior cantor do Brasil.
2: Exatamente.
1: Não vou parar de espirrar, só um minutinho, gente, pra vocês começarem. Não, começa de novo, Kiko, não para de espirrar, vai lá.

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0: gostar, né? Então
1: é,
0: fazer o quê?
1: Tem uma outra música para machucar os corações, o Emílio Santiago. Eu não sei se ele... Agora eu tô em dúvida se ele gravou essa música. Ah, como eu falei, não ia durar. Você foi mais um. Você é a última forma. Ele gravou?
0: Kiko, não dá confiança para ele, não, Kiko.
1: Hein? Pois é.
0: O Cirilo tá aparecendo aquele pessoal que vai pra...
2: no nosso repertório ainda.
0: Tá aparecendo aquele pessoal que vai pra barzinho. Mas dá pra tocar aquela da Xuxa? Toca aquela da Ludmilla?
1: Não, mas tem uma outra... É, eu sei, a música, rapaz, de vez em quando me dá os meus neurônios, entendeu? Eu acho que ficam muito agitados,
0: emocionados.
1: Né?
0: É, ó, a Maria, vai pensando aí que a Maria Auxiliadora está perguntando se hoje é dia do radialista. Hoje é dia do radialista, um beijo, obrigada pelo carinho. E dia 25 é dia do rádio, né, Cirilo?
2: Parabéns a todos vocês,
1: sim,
2: inclusive.
1: Sim, 25
2: é
1: dia do rádio, é.
0: E a Rose está acompanhando o show do Júlio, né, acompanhada aí por músicos de primeira, está mandando parabéns e está falando, está gostando muito. 971-1999-66.
1: Lembrei.
0: Eu queria distrair ele para ver se ele não lembrava, tá, gente? Mas não adiantou.
1: Lembrei, mas ela falou, pronto, fugiu de novo a música.
0: Sabe qual é, Fatioli, aquele alemão?
1: É o cara que... Oh, meu Deus.
0: Vamos fugiu. Fazer uma do repertório deles? Aí então, a gente vai para o intervalo. E aí, enquanto a gente está no intervalo, você vai lembrando qual é o músico. Qualquer coisa, tu me manda mensagem pelo WhatsApp, que é para você não esquecer. Qual seria a próxima, gente?
2: Vai ver aqui. A gente vai fazer uma que ela ficou, na verdade, muito famosa na voz da Marisa Monte. Mas o Emílio também fez uma versão linda dela, que é a Bem Que Se Quis. Então, vamos nela.
3: Só tá sem som.

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2: Agora são 4 horas em Brasília. Boa tarde. Eu sou Bianca Paiva e este é o Nacional Notícias com um destaque do momento. O ex-deputado Eduardo Bolsonaro foi demitido da Polícia Federal por abandono de cargo. Ele era escrivão da PF e estava afastado da função para exercer o mandato parlamentar. Atualmente está morando nos Estados Unidos. Detalhes com a repórter Priscila Mazenotti.
3: A demissão por infração disciplinar de abandono de cargo e falta injustificada do serviço por período superior a 30 dias consecutivos foi oficializada pelo Ministério da Justiça e publicada na edição desta segunda-feira do Diário Oficial. No fim de 2025, Eduardo Bolsonaro teve o mandato cassado por não comparecer às sessões deliberativas da Câmara. Depois disso, a PF publicou um ato determinando o retorno imediato dele às atividades, o que não ocorreu. Além da demissão, Eduardo Bolsonaro também foi condenado pelo Supremo Tribunal Federal em junho deste ano a 4 anos e 2 meses em regime semiaberto no processo do Tarifaço. A acusação da Procuradoria-Geral da República de que ele articulou com os Estados Unidos a sobretaxação de produtos brasileiros e a aplicação de sanções a autoridades brasileiras com base na Lei Magnitsky. Isso para tentar evitar a condenação do país dele, o ex-presidente Jair Bolsonaro, no processo da trama golpista. Na semana passada, a primeira turma do STF rejeitou o recurso e manteve a condenação. O ex-deputado ainda não se manifestou sobre a decisão desta segunda-feira quanto à demissão dele da Polícia Federal.
2: 4 horas e 2 minutos, esse foi o Nacional Notícias. Próxima edição às 5 horas.
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12: Estamos de volta, Cirilo Reis. Opa, estamos de volta, estamos de volta. Né? Porque tu tá aí viajando, pô, né? Desde que o Júlio começou a cantar que tu tá viajando.
13: Mas tem que viajar, umas músicas deliciosas.
12: Inclusive, dessa, você perturbou tanto no intervalo, Kiko. Sim.

0: que o Kiko começou a tocar violão só para você. Vamos dar uma palhinha do Cirilo Reis? Vamos, Kiko. Quebra esse galho. De mineiro para mineiro, gente. De mineiro para mineiro.
1: Começa aí, Kiko.

0: deu. Essa aí tô cantando pra Gláucia.
1: É cada uma que a gente tem que passar nessa vida. Dia dos radialistas, a gente deveria receber din-din. Din-din, não, din-din. De fato, pra poder aguentar isso.
0: Vamos deixar o Júlio cantar? Porque senão...
1: A gente nem situou o que tá acontecendo aqui, daqui Cirilo. Você só quer ver o Júlio cantando.
0: Daqui a pouco a gente vai ter que
1: mas olha só, a gente tá recebendo o cantor, o Júlio.
0: Júlio.
1: Que tá fazendo um tributo ao Emílio Santiago.
0: Sim, senhora.
1: E aqui... gentilmente veio participar com a gente, né, aqui na Rádio Nacional, que está celebrando seus 90 anos de existência.
0: Uhum.
1: E aí trouxe o Kiko Chaves, que embarcou na tua onda de mineiro para mineiro, e o Dan Tavares, que é o braço direito do...
2: Do Cadu Fausto, que é o meu diretor musical, mas também meu braço direito agora.
1: Já foi adotado, já,
2: já,
1: né?
2: Já foi.
1: Já tá adotado, seja bem-vindo ao time. E assim, e a gente tá aqui fazendo esse programa especial,
0: sim,
1: como eu disse, né? Porque a gente, a Rádio Nacional do Rio de Janeiro, né, no auge dos seus 90 anos, tem muita propriedade para falar de música nesse livro.
0: Claro que tem. Afinal de contas, a Rádio Nacional lançou muitos... artistas que se tornaram lendas na música, eternos, que estão aí até hoje. Aliás, tudo que a Rádio Nacional lançou, ela foi como a semente, né? Tanto faz no, na música, na dramaturgia, no, na comunicação, no jornalismo. Tudo começou lá com a Rádio Nacional, lá atrás.
1: Aqui, né? Quer dizer, aqui não, aqui, na Praça Mauá.
0: Falando lá atrás, lá atrás.
1: Lá na Praça Mauá. O Kiko, não sei se você sabia, mas Cirilo, quando veio de Minas pra cá, veio de Ponte Nova pra cá, o primeiro trabalho dele aqui na Rádio Nacional foi fazendo sonoplastia, né? O som do cavalo,
0: não.
1: Batia palmas.
0: Não, eu comecei na Rádio Nacional em 1977 como locutor comercial, que naquela época tinha comercial ao vivo. Locutor comercial do César de Alencar. Pois é.
1: Ó, pega um microfone aí pro Kiko, pra gente fazer um tricô aqui rapidinho. O Kiko que em 77 também...
3: Em 1977, precisamente dezembro, eu cheguei aqui no Rio de Janeiro.
0: Pois é.
3: Também,
0: eu entrei em dezembro de 77 na Rádio Nacional.
1: E aí você já tocava também,
3: sim,
1: fazia barzinho por aqui.
3: E eu cheguei a frequentar muito a Rádio Nacional quando ali na Praça Mauá, na época.
1: Sim.
3: Fui muito lá.
0: Pois
3: você
0: é.
3: Lá?
0: Só faltou a gente se ver lá.
1: Vocês devem ter se esbarrado em algum momento, né? Lá se vão 50 anos.
0: Tá igual o João Bosco, né? Eu fui conversando com o João Bosco, né? Aí eu cantava num programa lá, Clube da Gurizada, programa infantil que tinha na Rádio Ponte Nova naquela época, né? Eu tinha 8 anos de idade, né? O João Bosco, eu também cantava nesse programa. Eu falei, pô, como é que pode, né, rapaz? E a gente não se esbarrava lá na época.
3: Coincidências, né?
1: Desculpa, Kiko. O Júlio perguntou se a gente quer que ele cante a música dele. Ele pode aproveitar e cantar a música dele, não pode?
0: Ué.
1: Deve.
0: Ele é o dono do show.
1: O Kiko sabe te acompanhar, o Dan sabe te acompanhar. Então, bora.
0: Ele é o dono do show. Você faz o que você quer aqui, Kiko. Ô, Júlio.
2: Vambora.
1: Qual o nome da música?
2: A música é Cinza.
1: Cinza.
2: Em breve.
1: E é uma música sua com a parceria de alguém ou...
2: É minha com a parceria de eu mesmo.
1: Você com você mesmo. Tá certo,
2: se tem algum coautor, esse coautor é o Arnaldo Antunes, mas ele nem sabe, porque na verdade eu tava ouvindo Arnaldo Antunes e aí terminei de ouvir Arnaldo Antunes,
0: ele
2: eu comecei a escrever e aí, enfim, saiu a música toda.
0: Ele te inspirou?
2: Exatamente.
0: Uhum.
1: Bacana. Um dia ele vai ficar sabendo disso,
0: pois
1: né?
0: Pois é.
1: Quem sabe não rola um feat.
2: Oh.

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1: Alô, Arnaldo Antunes, nunca te pedi nada, faz um feat com o Júlio. Ó, só passar as mensagens aqui rapidinho, a Dora do Leme tá mandando parabéns pelo dia do radialista, mandando um abraço carinhoso pro amigo Júlio, né, falou que tá bem legal. Leozinho de Campo Grande falou que concorda com o Cirilo e um ouvinte que disse que essas músicas fazem a gente viajar, que ele nem bebe, mas está viajando, se imaginando num bar assistindo a um show com esse estilo. Rose, né, tá dizendo que violão igual ao do Kiko Chaves não tem, que você anota mil, viu? É a mensagem aqui da Rose. Maria José de Duque de, Duque de Caxias tá mandando parabéns pelo dia do radialista, tá dizendo que a programação está excelente. Beijo, ela, Maria José.
2: Ela fez aniversário ontem.
1: Maria José?
2: É, fez aniversário ontem.
1: Canta parabéns pra ela.
2: Ah, mas não dá pra cantar parabéns agora.
1: Por que não?
2: Quer cantar parabéns, estragar o show.
1: Então daqui a pouco, quando acabar, você canta.
2: Depois eu canto.
1: Marise
2: parabéns.
1: Da Vila da Penha tá amando o programa de hoje. Uma benção, um bálsamo pros ouvidos. Adriana tá falando que Cinza foi a música de abertura do show, com uma produção maravilhosa. A sensação era que as meninas estavam voando lindamente. Que ela viajou lá pra noite do dia 28 de agosto. Quando vai ser o próximo show, hein?
3: A gente ainda não tem data marcada. Tá,
1: vamos marcar, né,
3: ainda
1: gente?
3: Ainda acertando as coisas, mas em breve. Me acompanha nas redes sociais que lá vou soltar tudo.
1: Olha que a... Me acompanha nas redes sociais, não vai mandar nenhuma mensagem pra gente. Tá vendo isso, Dan?
3: Não, peraí.
1: Manda uma mensagem pra gente, convidando a gente.
3: Ele tá falando. Vocês já estão convidados.
1: Ah, tá. Muito obrigada. Público. Vou falar que nem o Cirilo agora. Vamos de música.
2: Ah, sim, é claro. Senão ele não canta.
1: Agora.
3: Logo agora.
1: Logo agora. Música diz...
3: Jorge Aragão.

0: Não tem ninguém que... Né? Todo mundo acha bonito, lindo, maravilhoso, emocionante, né?
1: Essa é bonita mesmo. Vamos fazer logo mais...

0: Então vamos emendar mais uma?
1: Você está querendo ouvir o Saigon dela, está querendo
0: Não,
1: ouvir o
0: é porque
1: Saigon
0: vocês
1: dela.
0: combinaram de fazer um monte de música. Daqui a pouco vai acabar o tempo. E aí não vai dar, e você vai falar: tá vendo? A gente falou demais.
1: Pois
0: Você
1: é.
0: não quer ouvir de novo a música
1: Não,
0: do
1: não dá,
0: Din-Din?
1: não
0: É,
1: dá,
0: eu
1: não dá,
0: também
1: não
0: acho que
1: dá.
0: não dá.
1: Pois é, não dá para ouvir de novo. Não é uma pena, né? Porque eu me senti flutuando ouvindo aquela música. Mas fazer o
0: Mas
1: quê?
0: aí você
1: Fazer
0: vai
1: o quê?
0: poder ouvir no YouTube,
1: É,
0: quando a gente
1: pois é.
0: subir o programa.
1: Tá
0: Que, aliás,
1: certo.
0: todos os programas anteriores, né, que a gente fez
1: Já
0: de
1: estão lá no
0: especial,
1: YouTube.
0: celebração, né, dos 90 anos da Rádio Nacional, já estão no YouTube. Daqui a pouco o programa do Júlio, né, com a participação do Dan e do Kiko, também vai estar lá.
1: Eu acho
0: E
1: melhor
0: nas
1: que.
0: redes sociais do Júlio
1: Ah,
0: também.
1: redes
0: Com certeza.
1: sociais aí, fala, fala.
2: Sim, quem quiser me procurar é @cantorjulioficial. Em todas as plataformas é o mesmo nome, então,
1: Arroba cantor Júlio
2: @cantorjulioficial.
1: Oficial.
0: E
1: Ok.
0: você aqui, ó, esse violão maravilhoso.
3: Oh, obrigado, graças. Instagram, kiko.chaves com Z. É isso aí, kiko.chaves.
1: Kiko.chaves, Chaves com
3: Kiko
1: Z.
3: é com Z,
1: Chave com
3: no
1: Z.
3: final.
0: O
1: Ok.
0: Chaves do Chaves é também é com Z? Ou o
1: Não,
0: Chaves do Chaves era com S? É com S. Só para saber, kiko.chaves com Z.
1: agora o
0: E
1: Dan
0: você,
1: também.
0: Dan?
3: É, Dan Tavares, 3 underline.
0: 3 underline. Jovem gosta de complicar a vida da
1: Dan
0: gente,
1: Tavares é o número 3?
3: É, não,
0: não,
3: não,
0: não,
3: é aquele
0: underline é aquele
3: tracinho
0: ali
3: embaixo.
0: assim
3: Pois é,
0: embaixo.
1: não, eu sei.
0: São
1: Para mim era
0: três.
1: 3 e
3: São
1: underline.
3: três, assim, é.
1: Ah, é
0: Não,
1: 3,
0: Dan
1: 3
0: Tavares.
1: risquinhos.
3: É, três
0: Tavares com
3: risquinhos
0: S.
3: embaixo. É, Dan Tavares. É.
0: Com underline, underline, underline.
1: É,
0: Só
1: isso
0: para
1: aí.
0: complicar a vida dos mais idosos, como seriam.
1: Eu acho que é melhor tocar o Saigon, porque pelo que eu estou sentindo, acho que depois nós vamos despedir.
0: Não sei. Quantas
3: Então,
0: músicas vocês
1: a vontade,
0: combinaram?
1: se fosse por mim, ia ficar direto
2: A
1: até
2: gente
1: cinco.
2: ficava aqui, vamos embora.
1: Pois é, mas.
2: Então vamos de Saigon, ué.
1: Vamos
2: Seja por
1: pro Saigon
2: isso.
1: então, vamos lá.
2: Essa realmente o marco
1: É,
2: da carreira do
1: verdade.
2: Emílio, foi a que mais estourou na voz dele. Até descobri recentemente que o Tim Maia gravou essa música, parece que no último disco dele, mas realmente não fez muito sucesso na voz do Tim Maia.
1: Essa
0: Não
1: música,
0: lembro.
1: Saigon, o Feital fez essa música. E existia, tinha a Nacional FM. Aí, quem gravou primeiro foi a Beth Carvalho. Aí essa música tocava muito no Nacional FM com a Beth Carvalho. Quando o Emílio gravou a música, pronto, ele se
2: Acabou.
1: tornou o dono da música. Ninguém mais, acho que ninguém, pouca gente sabe que a Beth gravou essa música, entendeu?
0: Ele falou do Tim Maia também.
1: Eu também, Tim Maia, não sei também
2: Ele
1: não.
2: parece que foi no último disco dele, ele gravou Saigon também, mas realmente.
1: O Tim Maia se tornou senhor da, ó, o Emílio se tornou senhor da música,
2: É.
1: né?
2: E o mais
1: Saigon.
2: legal é que muita gente acha que essa. Já ouvi, né? Cantando essas músicas por aí. Eu já ouvi algumas pessoas falando: ah, eu acho curioso, porque, pô, fala de Saigon, uma questão de guerra, mas
1: Não tem
2: a
1: nada a ver.
2: ideia.
1: Eu já ouvi o Feital falando sobre essa música. Não tem nada a ver com essa coisa de Saigon. Ele nem conhece Saigon, nem foi lá.
2: Mas ele
1: São
2: conseguiu
1: coisas.
2: fazer uma questão do apartamento ser um pedaço do Saigon, ser um palco de guerra. Então, ele conseguiu fazer uma coisa muito bonita ali, ao
0: É a
2: mesmo tempo
0: poesia,
2: falando
0: né,
2: de um.
0: gente? É uma
2: Pois é, ao
0: poesia.
2: mesmo tempo falando de um problema que acontecia dentro de casa, mas falando que a pessoa é a luz dele dentro
1: Pois
2: de
1: é.
2: casa. Bem legal.
1: Vamos lá, então.
2: Vamos lá.

0: É, rapaz, além da interpretação, né, dessa voz, né, maravilhosa, tem o dedilhado violão do Kiko, piano aqui do Dan, um arranjo fenomenal. Lindo, lindo,
1: Devo
0: lindo.
1: muito a eles.
0: Lindo, lindo, lindo, lindo.
2: Olha, a gente queria muito agradecer a participação de vocês. Obrigada pela presença aqui. Com sucesso. Obrigada, Dan.
0: Eu não queria despedir agora, não.
2: A gente vai fazer a saideira, Cirilo. Podemos fazer a saideira?
1: Você quer.
2: O que vocês tinham combinado que ficou
0: Essa aqui é a
2: faltando?
0: saideira igual aquela de cerveja ou como é que é? Sabe como é que é a
1: É,
0: saideira de
1: cerveja
0: cerveja,
1: tem a
0: né?
1: saideira,
0: Pois é, de
2: expulsadeira. Não,
0: presença,
2: é que vai ter
0: saideira.
2: que ser mesmo, porque vai ter que entrar o break daqui a pouco. Vamos fazer a saideira. Qual que vocês tinham combinado de ser a saideira sem ser o din-din?
0: Não, é, din-din já foi.
2: É,
0: É,
2: já foi.
1: Pode
0: logo
1: ser mais
0: agora.
1: uma que ficou bem marcada na voz dele, a verdade chinesa?
0: É verdade chinesa, isso
2: Deixa eu
0: mesmo.
2: só mandar um abraço aqui para todo mundo. Tá mandando abraço pro dia do radialista, Dione Luz. Ah, a Eduarda tá perguntando: Júlio de quê? Simplesmente Júlio?
1: Júlio. É,
2: Como Pedro do Flamengo? Aliás, segue o
1: exatamente.
2: líder, né,
1: É,
2: gente?
1: segue o líder.
2: É
1: Três
2: Júlio.
1: pontos.
2: É
1: É,
2: simplesmente
1: simplesmente
2: Júlio.
1: Júlio. Júlio, eu gosto de assinar Júlio com exclamação.
0: Júlio com exclamação.
1: É. Meu nome mesmo é Júlio Magalhães, mas o nome artístico ficou apenas como Júlio.
0: Podia pôr Júlio Magal.
1: Pois é, mas aí vão achar o quê? Parente
2: Ele
1: do
2: vai
1: Sidney Magal.
0: parede do Cine
1: Que
0: Magal.
1: seria uma honra, né?
0: Pois é.
1: É uma grande inspiração
2: Vai
1: também,
2: querer o
1: mas.
2: tributo a Sidney Magal. Ó,
1: Aí eu não tenho essa desenvoltura, aí eu não consigo.
2: Chama o Cirilo que ele faz a coreografia.
0: Ai, tá vendo?
2: Gente, a gente quer agradecer aqui o Júlio, o Eduardo, um beijo. Lembrando que é arroba cantor Júlio Oficial, arroba Dantavares,
0: Com mais
2: underline,
0: três.
2: underline, underline,
0: Isso.
2: Kiko.chaves, Chaves com Z.
0: Z.
2: Então tá aí para vocês poderem acompanhar esses músicos maravilhosos. A gente fica aguardando, né, vocês voltarem com esse show e o nosso convite também, né, Cirilo? A gente queria agradecer a vocês por estarem participando dessa celebração dos 90 anos da Rádio Nacional. Muito obrigada, sucesso, sucesso, Júlio.
1: Obrigado.
2: Volte sempre, a casa é sua. E vamos fazer a saideira, né, Cirilo? Daqui
0: A
2: a pouquinho a gente
0: saideira.
2: volta lá de cima.
0: Olha, essa música é muito bonita. Verdade chinesa. Né? E marcou mesmo o
1: Sim,
0: M.
1: sim, sim.
0: Santiago.
2: Tu não falou que ia subir?
0: Eu vou subir.
2: Eu fico.
0: Pois
2: Agora
0: é,
2: você
0: então tá, eu vou
2: sobe e eu
0: subir, porque
2: fico.
0: eu continuo lá em cima. Valeu, gente. Um
2: Gente,
0: abraço.
2: essa
0: Falou,
2: é
1: obrigado.
2: a
1: Obrigado.
2: saideira. Vamos nessa?
1: Vamos.
2: Mais ou menos, é, mais ou menos. É gente
1: Só
2: boa, mais
1: falando
2: ou
1: que tem uma
2: menos.
1: conexão Rio-Minas também, porque apesar de eu ser do Rio, mas meu filho mora em BH, meu filho é de BH.
0: Ah,
1: Então tem
0: sim.
1: mais uma conexão com Minas aqui.
0: Pois é.

0: tributo a Emílio Santiago aqui, né, na nossa Rádio Nacional, nessa celebração dos 90 anos da Rádio Nacional. Obrigada, Júlio. Obrigada, Dan. Obrigada, Kiko.
1: Obrigado a você,
0: Foi um prazer e até a próxima. Vai com
1: Prazer todo
0: break
1: nosso.
0: daí, gente. Daqui a pouquinho o Cirilo tá de volta com Tarde Nacional.
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1: É, até pouco estivemos ao vivo lá no estúdio do primeiro andar com o Júlio cantando um tributo a Emílio Santiago, só sucessos de Emílio Santiago, né? Terminou agora há pouco o show ao vivo e nós estamos aqui também ao vivo, são 4 horas e 39 minutos, estamos ao vivo e agora com atração, com mais uma atração, mais uma participação, vamos lá.
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1: Boa tarde, Leandro Silveira.
16: Boa tarde, Cláudio Araújo e Cirilo Reis. Voltamos aqui com No Ritmo da Folia. E hoje trazendo mais um samba enredo para o Carnaval de 2027. Hoje eu trago o samba da campeã do Carnaval de 2026, a Unidos do Viradouro, que escolheu seu samba enredo para 2026.

0: 2027, o enredo é Griot, a alma que conta, o povo que canta, a história que nunca morre. O samba foi escolhido na madrugada de sábado para domingo. E olha que a Viradouro desponta como uma das favoritas. No caso aí, favorita ao bicampeonato, porque vem com um samba extremamente valente e potente para desfilar em 2027. A escola optou pelo samba da parceria número 1. Samba de Mocotó, Paulo César Feital, Inácio Rios, Igor Federal, Deja, Duarte, André Quintanilha, Chanel, Ronilson Fernandes e Márcio André Filho. Vamos ouvir então, aqui no Ritmo da Folia, dentro do Tarde Nacional, Viradouro 2027. Semana que vem a gente volta com outro samba. Valeu, gente, até lá!
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0: Viradouro! Isso é comunidade, hein?
1: Tá, querido!
0: Bem-vindo!
2: Agora faltando 15 minutinhos para as 5. Deixa eu ver. O Fernando Juarez está mandando abraço para a Regininha, para a Glorinha, para a Creide, para a Mariângela, para a Vânia e para a Johnny, para todos. Um beijo. Francisco está perguntando se hoje não tem as músicas para votar. Hoje não tem.
3: Hoje não tem. Só amanhã.
2: Amanhã a gente volta com a programação normal, porque hoje a gente teve mais um programa especial celebrando os 90 anos da Rádio Nacional.
3: E eu cantei hoje, hein?
2: Cantou, né?
3: E ninguém me elogiou, não, né?
2: Ninguém elogiou, mas também ninguém desligou o rádio, eu acho. Ó, um beijo pro Breno lá de Petrolina. Petrolina hoje está fazendo 131 anos.
3: Parabéns.
2: Parabéns, né? Todo mundo que mora em Petrolina, né?
3: Curiosidade, quem nasce em Petrolina... Petrolinense, deve ser Petrolinense.
2: Não sei, Breno é que vai falar pra gente.
3: Deve ser Petrolinense.
2: Ele falou que a cidade está com um desenvolvimento fantástico e desejando que continue crescendo sempre mais. Johnny Luiz, né, tá mandando um beijo pelo dia do radialista e pro Júlio, que arrasou. Ela viajou sem sair do lugar, tá ouvindo da lá da Barra da Tijuca com a neta Letícia, que também amou. Tá mandando beijos para a Glorinha. A Leida de Niterói quer saber o nome do violão.
3: Kiko Chaves.
2: No Instagram, arroba kiko.chaves, Chaves com Z. Tá bom, Leida?
3: Mas naquela música de Dindi eu me vi flutuando, Grausi. Eu tava flutuando.
2: Tu, também pra tu viajar é fácil, né? Que tu viaja, né? Na maionese, na quinta dimensão.
3: Mas vem cá.
2: Ó, a Maria José.
3: Você não tem sentimento, não, Grausi?
2: Maria José tá perguntando pra
3: você. Você é uma robô?
2: É, sou Glaucia.
3: Você é uma robô?
2: Cadê os parabéns da Maria José?
3: Parabéns pra você nessa data querida. Muitas felicidades, muitos anos de vida.
2: Parabéns, Maria José. Saúde, felicidades. Ela disse que saiu uma música linda, e é mesmo. E que o show foi sensacional. Beijo pra você. O Wellington do Flamengo tá dando parabéns aí pelo dia dos radialistas. Falou que hoje tá...
3: Opa!
2: Ai, vim espirrando. Vim pro ar-condicionado e comecei
3: hoje tá
2: a espirrar.
3: Espirrando. Hoje tá o quê?
2: Parabéns pelo dia dos radialistas, tá sensacional. É isso. É,
3: até que o show marcou o dia do radialista aqui na Rádio Nacional, né? Pô, ficou legal mesmo, tá vendo só?
2: Não é? Que bom, né? Maravilha. Que bom que você gostou, que bom que eu gostei, que bom
3: pois
2: que todo
3: é,
2: mundo
3: todo
2: gostou.
3: Todo mundo
2: né?
3: gostou, tá aprovado.
2: Em breve no YouTube a gente vai postar no YouTube.
3: De vez em quando
2: YouTube.
3: A gente vai fazer um showzinho desse aqui ao vivo assim pra galera, né, Grausi?
2: Olha, eu vou te dizer que sexta-feira a gente vai ter outro. É. Mas não espalha, não.
3: Você vai agendar um dia só pra mim? Pra eu cantar?
2: Você já tá aqui todos os dias, Sirio.
3: Eu quero cantar, Glaucio. Um dia só pra eu cantar. Ouvir.
2: Tá, fala com a Cíntia. É. Cíntia Cruz. Cíntia Cruz é a coordenadora. Vamos falar de esporte?
3: Ai, ai, ai. São 4h50 agora no Rio.
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3: A 28ª rodada do Campeonato Brasileiro chegou ao fim. Agora faltam 10 rodadas para o encerramento da competição.
2: Botafogo perdeu de novo, né?
3: É, Luiz
2: Orlando tá mandando mensagem aqui.
3: Você tá falando para ele não ficar
2: Tite? Não dá nem para falar que a estreia do Tite acabou de chegar.
3: É? É. Tá certo, né? Faltam 10 rodadas para encerrar a competição, né? E segue o líder, né, Glaucia? Nos jogos da rodada, o Atlético Mineiro...
2: Eu tô seguindo o espirro no momento.
3: Atlético Mineiro e Chapecoense empataram em 1-1. Mirassol venceu o Botafogo 2-0. Santos bateu o Remo por 2-1. Vasco goleou o Coritiba por 5-0, né? São Paulo venceu o Internacional por 1-0. Grêmio e Palmeiras ficaram no 0-0. Fluminense derrotou o Corinthians por 3-1. Cruzeiro venceu o Vitória por 3-1. Flamengo bateu o Bragantino por 2-1. E o Atlético Paranaense derrotou o Bahia por 2-1. Agora o Flamengo vai para a pausa da data FIFA na liderança com 60 pontos, 3 a mais que o Palmeiras, né? Atlético Paranaense é o terceiro, 49. Fluminense 49. 48, Bahia 46, Cruzeiro 45 e por aí vai, né? Na zona de rebaixamento, Grêmio Internacional, os dois times gaúchos na zona de rebaixamento, o Grêmio 29, Internacional 28 pontos, agora o Remo tem 23 e a Chapecoense, coitadinha, tá lá atrás, né? Tá lá atrás. É incrível. E o Vasco tá na beirada do caldeirão, hein? Com 31 pontos. Se ele bobear, ele cai lá dentro da zona de rebaixamento. Tem que tomar cuidado. Agora, a próxima rodada do Brasileirão será apenas nos dias 7 e 8 de outubro, após a data FIFA. E no Brasileiro Feminino, Corinthians e Bahia decidem hoje, às 9h30 da noite, uma vaga na final, hein? O Corinthians venceu o primeiro jogo por 1-0 e joga pelo empate. Agora, quem avançar vai enfrentar o São Paulo, que eliminou o Flamengo com 2 vitórias na semifinal, né? Agora vamos às informações com Wagner Gomes.
5: A seleção brasileira masculina de vôlei venceu a Argentina, conquistando o campeonato sul-americano. O jogo foi 3-0 para o Brasil, parciais de 25-20, 25-23 e 25-20. Com a vitória, o Brasil confirmou a vaga para os Jogos Olímpicos de Los Angeles em 2028. A campanha foi muito boa, com 100% de aproveitamento. O destaque da partida contra os argentinos ficou por conta de Darlan, o oposto, com um índice alto de acertos, principalmente no último set. Era a bola de segurança do levantador. Na seleção do campeonato, entraram Cachopa, melhor levantador, Darlan, melhor oposto, Adriano, melhor ponteiro e Lucarelli, o melhor jogador, o MVP da competição. Agora o técnico Bernardinho terá tempo para consolidar a equipe que está em processo de renovação. Na Copa do Mundo de Ginástica Artística, na Hungria, o Brasil sobe ao pódio 6 vezes, 3 medalhas de ouro, 2 de prata e 1 de bronze. Flávia Saraiva foi ouro nas barras assimétricas e na trave, ficando com a prata no solo. Rebeca Andrade ganhou a prata na trave. Lohane Oliveira ficou com a medalha de bronze no solo. No masculino, Arthur Nori venceu a prova, levando o ouro. Da Rádio Nacional do Rio de Janeiro, Wagner Gomes.
3: E no tênis, o Brasil venceu a Suíça e está classificado para os qualifiers. Quem tem chances de brigar por vaga na fase final, na temporada de 2027. Agora, as vitórias foram com João Fonseca e Gustavo Reid em simples, na sexta. E Orlando Luz e Rafael Matos nas duplas, no sábado. Glaucia Araújo.
2: Não vou falar não, que eu estou espirrando, que eu não saí falar, lá não. Do calor, lá debaixo da luz. Pra cá, pro gelo, e aí me deu a crise de alergia.
3: É mesmo?
2: Espirrando, e a Maria Auxiliadora tá reclamando, falou pra eu espirrar virada fora do microfone. Não dá, porque é muito rápido.
3: Entendeu? Maria Auxiliadora, a alergia, vem o espirro de repente, é, não tem jeito,
2: terrível.
3: Maria Auxiliadora. Pode ficar tranquila que o espirro não sai aí, não, viu, Auxiliadora? Tá com medo de você.
2: Não, mas não é isso, não. É porque deve estar fazendo barulho no microfone, né? Aí fica incômodo pra todo mundo, imagino eu, né?
3: É assim
2: mesmo. E eu também já não consigo mais falar, porque foi pelo menos uns 10 espirros, né? Espirro de alergia é uma coisa sinistra.
3: Pois é, mas é isso aí.
2: Vamos encerrar então, né?
3: Não, encerrar tá muito cedo, Glaucia.

0: Se você tá com a pressa de ir
1: Não, não tô com
0: embora,
1: pressa. Eu tô espirrando e tá vazando no microfone,
0: você
1: é
0: sempre
1: isso.
0: tem pressa de ir embora. Pior que eu fiquei desprevenido aqui. Então, vambora, né, Grosso?
1: É,

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0: amanhã tem tarde nacional a partir das 3 da tarde. Só dar uma atualizada aqui: calha do BRT foi liberada na Avenida das Américas, sentido Jardim Oceânico, né? Liberada na altura da estação Pontal após a queda de um poste. Temporariamente, o trânsito de ônibus articulados ficou desviado para a faixa de rolamento da Avenida das Américas. Trânsito agora tem boas condições, né? E a MobRio também informando que, devido a um acidente na altura da parada Ivan Pessoa, sentido Campo Grande, os intervalos da linha de conexão BRT-67 Campo Grande Deodoro estão irregulares. Gente, o programa teve produção do Cláudio da Mata, produção hoje do nosso especial do César Fatioli, né? Que estava lá com a gente,
1: Ah, sim, é verdade.
0: apoiando a gente o tempo todo. Agradecer a participação, né, do cantor Júlio, arroba cantor Júlio Oficial, que estava acompanhado, né, do violonista
1: É
0: Kiko
1: Kiko Chaves
0: Chaves,
1: e do Dan Tavares.
0: Kiko.Chaves, né, Chaves com Z, o arroba Dan Tavares, underline, underline, underline,
1: Isso.
0: que era o tecladista que foi tocar o piano, não resistiu ao nosso piano. E a coordenação geral da Cíntia Cruz, que, né, sem a Cíntia nada disso tinha acontecido, né,
1: É
0: Cirilo?
1: verdade, é isso aí.
0: Amanhã a gente está de volta ao programa normal, ao vivo
1: Normalíssimo.
0: e a
1: A
0: cores.
1: cores para todo o Brasil.
0: E tá chegando ela.
1: Chegando, ih, cheia de charme, elegância, né?
0: Ah, Maria Auxiliadora tinha pedido uma música. Vê se tu consegue achar. É Preciso Saber Viver.
1: É preciso, Titãs, é
0: Titãs. Se você acha,
1: preciso.
0: Joca.
1: Quer que eu cante para ela?
0: É, canta. Se ela reclamar, é
1: Não, ela
0: contigo.
1: não vai
0: Enquanto o Joca
1: aceitar.
0: tá procurando, tu
1: Ela
0: canta.
1: não vai aceitar que eu cante a
0: Enquanto o
1: música.
0: Joca tá procurando, tu
1: Ah lá, já
0: canta.
1: achou. Então põe aí. Canta.
0: Na mesa de som aqui, o Joca
1: Joca
0: Sanz.
1: Sanches.
0: Lá embaixo, o Rafael Napoleão, dando todo o
1: Isso.
0: apoio técnico pra gente, na parte técnica, pra gente fazer o Tarde Nacional. Gente, um beijo e amanhã a gente tá de volta.
1: Tchau, bye bye.

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1: Agora são 5 horas em Brasília. Boa tarde. Eu sou Bianca Paiva e este é o Nacional Notícias com o destaque do momento. Há menos de 2 semanas do primeiro turno das eleições gerais, começou hoje a fase de preparação, carga e lacração das urnas eletrônicas pelos tribunais regionais eleitorais do país. O repórter Gabriel Correia tem os detalhes.
2: Os TREs de Pernambuco, Paraíba, Bahia, Rondônia e Santa Catarina começam a preparar as urnas para a votação dia 4 de outubro. O procedimento de carga e lacração dos equipamentos também começa nesta segunda na capital cearense, no Amapá e em zonas eleitorais de Mato Grosso. Segundo o Tribunal Superior Eleitoral, a carga e lacração é a etapa de preparação e segurança em que as urnas eletrônicas recebem os dados oficiais da eleição e são fechadas fisicamente antes de irem para os locais de votação. Já os tribunais do Distrito Federal e do Mato Grosso do Sul devem encerrar a gravação de mídias nesta segunda. Em paralelo, por causa das dificuldades logísticas e das distâncias dos locais de votação, o TRE do Amazonas se adianta no embarque de mais 583 urnas preparadas para 11 municípios do interior. Em agosto, o TRE do Amazonas já havia transportado cerca de 4 mil urnas. Na semana passada, o Tribunal do DF concluiu a preparação das cerca de 1.400 urnas enviadas para o exterior. Alagoas e Sergipe começaram a carga e o lacre dos equipamentos, enquanto diversos outros TREs realizaram cerimônias públicas de preparação das urnas. E a partir de terça-feira, o TRE da Bahia inicia a preparação das 5 mil urnas da capital Salvador. E na quarta, será a vez de São Paulo abrir a preparação pública das quase 115 mil urnas em todo o estado, o maior colégio eleitoral do país.
1: 5 horas, 2 minutos, esse foi o Nacional Notícias. 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Espero você.
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2: Olá, muito boa tarde. São 5:04. Está começando É Tudo Brasil, ao vivo na Rádio Nacional, Rio de Janeiro 87.1, no FM e 1130 no AM. Seguimos para São Paulo, Brasília, São Luís, Recife, Amazônia em ondas curtas, Alto Solimões e a Rádio Ceará. Eu sou Luciana Vale, fico na sua companhia até às 6 horas, trazendo novidades, lançamento e muita música brasileira. A Rádio Nacional está no YouTube, no Instagram, no Facebook e no X. Nosso perfil, @RadioNacionalBR. Hoje é segunda-feira, 21 de setembro de 2026. Eu tenho a companhia de Roberto Barrucho

nos trabalhos técnicos e a nossa querida Maria da Glória na assistência de estúdio. Para abrir o programa desta segunda-feira, aliás, abrindo a semana do É Tudo Brasil, um recado para os ouvintes de Brasília. É que está rolando até às 6 horas o Festival Divas do Samba, com papo e música. Fazer música é criar território. A criação musical como espaço de autoria, pensamento e atuação de mulheres na invenção de novos futuros. Esse é o tema do encontro que acontece no Teatro Carlos Galvão, na Escola de Música de Brasília. O encontro tem entrada gratuita. A roda de conversa debate o protagonismo feminino na cena musical do Distrito Federal. O painel reúne mulheres com trajetórias marcantes na música e na educação, como a percussionista Lene Black, a cavaquinista Mariana Sardinha, a cantora e compositora Sam Defor e a flautista Tanise Silva. A mediação é da jornalista e pesquisadora Maíra de Deus Brito. É Tudo Brasil, recebendo os ouvintes então nesta segunda-feira com divas do samba. Dona Ivone Lara, abrindo com samba dela e Délcio Carvalho, Canto do Meu Viver. Na sequência, Fabiana Cosa chega com Chicala, composição de João Cavalcante.

5:15. É tudo o Brasil trazendo para você samba com Fabiana Cosa, de João Cavalcante e Cala. Hora de dar um mergulho na história da música brasileira dos últimos 50 anos, ou até um pouquinho mais que isso. É tudo Brasil resgata uma obra de 1974, que apresenta Jorge Benjor, então com 35 anos de idade. A Tábua de Esmeralda, disco lançado pela Philips, considerado um dos 10 melhores da música brasileira em todos os tempos, na escolha da revista de música Rolling Stone. Naquela altura, Jorge Benjor, aliás, era só Jorge Ben ainda, né? Já tinha 10 álbuns lançados com sua mistura única de samba, rock, soul, bossa e maracatu. O público já conhecia nessa época sucessos como Chove Chuva, Que Maravilha, País Tropical, Fio Maravilha e Taj Mahal. Na nova fase, em período de ditadura militar, né, a gente lembra, anos 70, o compositor mais irreverente da MPB surge com temáticas como filosofia, ciência e alquimia, sem deixar de lado o orgulho negro e a exaltação à alegria. Um time de estrelas foi convocado para gravar o disco Tábua de Esmeralda. Dadi Carvalho, no baixo, Pedrinho Batera, na bateria, com arranjos do pianista Osmar Milito e produção de Paulinho Tapajós. A abertura do álbum, Com os Alquimistas Estão Chegando, dá o tom da viagem. Uma mistura de swing e espiritualidade, com uma letra que parece anunciar um novo tempo. E no encerramento do álbum, a faixa 5 Minutos funciona como gran finale do LP, misturando elementos rítmicos de samba e funk de forma hipnótica.

0: Aproveitando para anunciar que Jorge Benjor faz show em São Paulo em outubro, no Allianz Parque. Dia 17 de outubro, Alquimia Popular Brasileira. Espetáculo com apresentação única. Vale a pena. 5 horas e 23 minutos, é tudo Brasil, na Rádio Nacional.
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0: Chegando por aqui com o jornalista Leandro Martins, apresentando para a gente alguns destaques de 4 coletâneas gravadas em homenagem ao ex-mutante Arnaldo Batista, que completou 78 anos em 2026. Foram mais de 60 homenagens e esse material já está disponível nas plataformas musicais. O Leandro conta mais para a gente.

Já identificou a música, né? Sim, Loki, do Arnaldo Batista, uma das mais conhecidas do ex-Mutante, e aqui cantada pela Sandra de Sá. E o que eu vou contar hoje é que essa é uma das faixas do projeto Arnaldo Batista 7.8, canções inesquecíveis revisitadas para homenagear os 78 anos de idade completados pelo artista este ano. São quatro coletâneas: Cobre, Sunny, Pink e Jeans, e ainda três singles solos, um pacote que chegou às plataformas de streaming no início deste mês. Foram mais de 60 homenagens de muita gente boa, como Zé Ramalho, Hélio Flanders, Hildon, Kiko Zambianchi, Léo Jaime, Edgar Scandurra, Zé Cabaleiro e Luiz Thunderbird, que regravou Vou Me Afundar na Lingerie, como a gente vai ouvir agora.

A curadoria do projeto foi conduzida pelo próprio Arnaldo Batista, ao lado de Lucinha Barbosa, Luiz César Pimentel, Lu Lima, Márcio Lomiranda, Marcos Lauro, Rob Krieger, Sônia Rosa Maia e Thaís Pimenta. Essa turma começou a ouvir a discografia do artista a partir de fevereiro deste ano. Outro detalhe é que, apesar da inevitável ligação de Arnaldo com os Mutantes e também com a Tropicália, movimento do qual a banda participou, o projeto focou apenas na carreira solo do compositor. Os curadores justificam que a obra do artista sempre influenciou músicos de diferentes gerações, mas nunca foi reconhecida à altura e era hora de consertar essa injustiça histórica. Os produtores lembram que não houve uma grande gravadora conduzindo o processo, nem orçamento milionário de marketing ou contratos obrigando artistas a participar. O movimento aconteceu pelo motivo mais improvável, a vontade dos músicos de colaborar. E mais, cada participante teve a liberdade de escolher uma canção, o que fez com que haja mais de uma versão de algumas músicas. E nenhum participante tentou reproduzir Arnaldo Batista, e sim fazer uma releitura a partir de seu próprio estilo, para criar algo novo, como a gente pode conferir com Zé Ramalho, interpretando Fique Aqui Comigo.

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1: Pois é, e fique ligado porque em breve será lançado um programa audiovisual acompanhando as leituras musicais no canal do Arnaldo Batista no YouTube. Bom, o É Tudo São Paulo fica por aqui e a gente se despede ao som de Kiko Zambianchi numa versão sensacional de Desculpe.

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Já estão abertas as vendas para o próximo show da Resenha do Mumu, turnê 10 anos. A edição histórica está de volta ao Rio de Janeiro 4 meses depois da estreia do projeto por aqui. Em clima de roda entre amigos e um repertório repleto de sucessos, Mumuzinho desembarca no Rio de Janeiro em plena semana de Natal, dia 20 de dezembro, na ilha Itanhangá, uma casa de eventos situada na zona oeste da cidade. No repertório estão hits como Fechadão com o Amor, Curto Circuito, Fala, Eu Mereço Ser Feliz e tantos outros clássicos que o público ama. A turnê da Resenha do Mumu já chegou a mais de 350 mil espectadores ao longo desses 10 anos de história. Fulminante! É Mumuzinho chegando no ETB.

0: Momozinho no É Tudo Brasil, Rádio Nacional. Apresentação Luciana Valle. No É Tudo Brasil é hora de conhecer o duo mineiro Irmãos Bicho, formado pelos gêmeos Clara Bicho e Gabriel Campos. Eles cantam sobre movimento e estagnação no single de estreia Conversa de Elevador. O duo inaugura uma nova parceria depois que Clara e Gabriel seguiram individualmente suas trajetórias na música. Gabriel mandou um alô aqui pra gente, vamos ouvir.
1: Boa tarde, ouvintes do programa É Tudo Brasil, da Rádio Nacional. Meu nome é Gabriel Campos, da dupla Irmãos Bicho, que é o nome da dupla formada por mim, Gabriel, e pela minha irmã gêmea, Clara Bicho. Nós somos cantores, compositores, mineiros de Belo Horizonte. E depois de um tempo tocando juntos em shows, nós estamos lançando agora esse projeto da nossa dupla, que é o Irmãos Bicho. E agora a gente vai apresentar em primeira mão o nosso primeiro single, que se chama Conversa de Elevador. Conversa de Elevador é uma música sobre movimento, sobre verticalidade, sobre escrever sua história e não ficar estagnado. E agora você escuta com exclusividade na Rádio Nacional, no programa É Tudo Brasil, o nosso single Conversa de Elevador, que vai fazer parte do nosso primeiro disco, que se chamará Irmãos Bicho.
0: Aí a promessa, então, de Irmãos Bicho, esse LP dos Irmãos Bicho, né? Da Clara e do Gabriel, previsto para 2027. Mas já com esse single que antecipa o disco Conversa de Elevador.

No Rio, 5 horas e 42 minutos. Aos 82 anos recém-completados, aliás, no mesmo dia que a Rádio Nacional completou 90 anos, 12 de setembro, Leci Brandão ganhou uma homenagem dos DJs e produtores Vitz e Dre Guazelli, com remix da música Zé do Caroço. Disponível pela Universal Music Brasil, a faixa aproxima o samba do groove da música eletrônica. A nova versão, lançada como um presente para a sambista, conduz um de seus maiores clássicos para as pistas e reafirma a atualidade de uma mensagem que atravessa gerações 4 décadas após sua gravação. Leci Brandão é celebrada como uma das vozes fundamentais do samba e da cultura brasileira, especialmente na composição, né? Zé do Caroço é de sua autoria e data de 1985. A música foi inspirada na história real de José Mendes da Silva, que se tornou uma referência no Morro do Pau da Bandeira, em Vila Isabel, zona norte do Rio de Janeiro. Ele usava um serviço de alto-falante para compartilhar com os moradores informações úteis, vacinação, matrículas escolares e questões importantes para a comunidade. A partir dessa figura, Leci construiu uma canção sobre comunicação popular, mobilização coletiva e pertencimento. No remix de Vitz e Dre Guazelli, o encontro entre samba e house music conecta diferentes gerações e territórios musicais. Sobre a produtora e DJ Vitz, ela é carioca de realengo e desenvolve uma pesquisa ligada à house music e às referências brasileiras, traduzindo em sua sonoridade o ritmo, a leveza e a identidade do Rio de Janeiro. Sente aí o Zé do Caroço.

Agora 5 horas e 49 minutos, a gente seguindo aqui no É Tudo Brasil com o último bloco do programa desta segunda-feira, trazendo um convite para os ouvintes de Recife. A cantora e compositora Ana Rato celebra 2 décadas de trajetória com show no Alma Arte Café. No próximo sábado, dia 26, a apresentação conta com participação do compositor pernambucano Silvério Pessoa. No palco, Ana Rato, que é carioca, circula pela MPB e pelo pop, passando por seu cancioneiro autoral e também por composições de nomes como Roberto Erasmo, Gilberto Gil e Moraes Moreira. No palco, Ana Rato se apresenta acompanhada do seu violão e dos músicos Fernando Caneca na guitarra e João Moreira no baixo. Anota aí, sábado, 6 da tarde, no Alma Arte Café, na Ladeira da Misericórdia, número 106, no Carmo, em Olinda. Ingressos a partir de R$ 30,00 à venda pela internet. A cantora tem 7 álbuns lançados. O último trabalho, Visão Negro, é de 2025. Mas eu trago aqui, de 2021, 2 Perdidos. Uma bela canção de Arnaldo Antunes e Dade Carvalho, incluída no álbum Contato Imediato. Ana Rato visita Arnaldo Antunes.

A cantora Laide Costa volta ao Teatro Rival Petrobras amanhã com o show Uma Estrela para Dalva, projeto que reúne duas das maiores vozes da música brasileira. O repertório inclui sucessos como Segredo, de Erivelto Martins, Bandeira Branca, de Max Nunes, Fim de Comédia, composta por Ataúfo Alves, A Um Adeus, ou melhor, A Um Deus, música de Lupicínio Rodrigues. Nesta apresentação especial, a Laide Costa estará acompanhada pelo violonista Patrick Ângelo. Dalva de Oliveira, consagrada como a rainha da voz, marcou gerações com sua potência vocal e interpretação emocional, numa trajetória que se iniciou nos anos 1930 e atingiu o auge com o Trio de Ouro, fazendo dela um dos maiores ícones da música nacional. A Laide Costa, Uma Estrela para Dalva, nesta terça-feira no Teatro Rival Petrobras, Cinelândia, Rio de Janeiro, a partir de 7h30 da noite, com ingressos a partir de R$50. Aqui, a Laide chega acompanhada por Guilherme Arantes, em canção dele, Meu Mundo e Nada Mais.

Alaide Costa com Guilherme Arantes. Esse piano divino do Guilherme Arantes, Meu Mundo e Nada Mais. Assim fechamos o nosso É Tudo Brasil desta segunda-feira. O programa está de volta amanhã, a partir das 5, ao vivo, nas ondas da Nacional. Rio de Janeiro, FM 87.1 e AM 1130. Apresentação, Luciana Valle. Nos trabalhos técnicos, Roberto Barrucho. A produção executiva é de Cláudio da Mata e Luciana Valle. Coordenação geral de Cíntia Cruz. Muito obrigada pela sua companhia. Espero vocês amanhã sem falta. Seguindo com No Mundo da Bola, né, trazendo hoje aqui a apresentação de Rodrigo Ricardo e Mário Silva. Grande abraço, ótima noite de segunda para vocês e até amanhã.

Boa noite! 18 horas, segunda-feira, 21 de setembro. Está no ar o programa No Mundo da Bola, com a minha apresentação. Comentários de Mário Silva. Trabalhos técnicos, Roberto Barrucho. Produção executiva, Luiz Ferreira e Wagner Gomes. E a gente começa esse No Mundo da Bola com o...

0: E nesse, o melhor da rodada, a gente segue destacando o Flamengo. A equipe rubro-negra venceu o Red Bull Bragantino por 2-1 ontem no Maracanã e abriu 3 pontos de vantagem na liderança do Brasileirão. Rafael Monteiro traz toda a repercussão da partida pra gente. Salve, salve, Rafa!
1: Salve, salve, salve, salve, amigos ligados no programa No Mundo da Bola. O líder Flamengo venceu o Bragantino por 2-1 no Maracanã e aumentou a vantagem para o Palmeiras no Campeonato Brasileiro. Nessa rodada, a diferença, que era de 1 ponto, subiu para 3. Quem chega ao microfone da Rádio Nacional é o técnico Leonardo Jardim, que foi questionado sobre os gols perdidos e o sufoco no final da partida.
2: Uma equipa que criou as situações que nós criamos, acho que tivemos 3 de 1 para 0 com o guarda-redes, não é? Um para zero com o guarda-redes. Normalmente, se fizéssemos mais um gol 3-0, talvez não havia aquela reação. O adversário acaba por fazer um gol que é um desvio nosso, nem sequer uma bola bem, naquela loucura, naquela empolgação, porque as equipas também jogam. E eu tinha dito ao pessoal que a gente ia gerir da melhor forma a equipa durante 10 dias. A gente teve 4 jogos durante 10 dias e sabíamos que estes últimos 2 jogos, quer com o Independente, quer com o Red Bull, são equipas muito idênticas na capacidade de jogar, na forma de jogar. O que é que são equipas agressivas, equipas de duelos, equipas que pressionam alto? Não somos uma equipa em times físicos desse género, somos uma equipa diferente. E foi o que eu disse, tínhamos que estar frescos para o último jogo, conseguimos o plano, foi o plano perfeito, que conseguimos a equipa fresca, hoje conseguimos meter do meio campo para a frente. Só o Jorginho tinha jogado mais um pouco, os outros tinham jogado pouco, estavam frescos, e isso foi importante para aquilo que conseguimos apresentar, principalmente durante 70 minutos, onde criamos várias situações de gol e podíamos ter feito outro resultado.
1: Ele também comentou sobre a insatisfação do atacante Pedro com a substituição no segundo tempo após o gol marcado.
2: E achava que estava na altura de ele ceder ao Bruno, que a outra equipa estava a dar um topo assim mais transição. E a gente precisava de alguém mais nos duelos. Acho que não é caso, mas aqui no Flamengo qualquer coisa pode ser um caso, mas já se sabe que os jogadores, é normal, os jogadores estão a jogar, acabaram de fazer um gol e a substituição já estava feita. Se ele tivesse feito o gol 1 minuto antes, eu ia aguentar mais uns 2 ou 3 minutos, mas os outros já estavam para entrar em cima da linha, já não deu para aguentar. Fico satisfeito que ele voltou aos golos, espero bem que ele agora tenha uma boa prestação na seleção brasileira.
1: O Flamengo volta a campo no dia 8 de outubro para enfrentar o Santos na Vila Belmiro. Pelo lado do Bragantino, o treinador Wagner Mancini falou sobre a parada para a data FIFA.
3: A parada, a gente vinha num momento muito bacana no campeonato, mas isso acontece com a maioria das equipes, né? Há uma oscilação grande. Nós temos feito bons jogos hoje. Eu diria que o segundo tempo foi bom, né? Mas é uma coisa que a gente está tentando ajustar. Ao longo desses últimos jogos aí, várias vezes a gente teve erros de arbitragem envolvidos, inclusive naquele último jogo diante do Botafogo aqui no Rio de Janeiro mesmo, a própria CBF reconheceu o erro depois, na minha visão, tardiamente. Eu acho que deveria ter sido falado sobre isso antes, mas enfim.
1: Na próxima rodada, o Bragantino encara o Mirassol em 7 de outubro, no estádio Cícero de Souza Marques. Forte abraço!
0: Forte abraço, Rafael Monteiro. Antes da gente começar a falar do Flamengo, uma notícia aí de última hora, importante: os clubes da Série A e B do Brasileirão decidiram hoje, numa votação na CBF, diminuir o limite de jogadores estrangeiros relacionados nos jogos a partir de 2027. O objetivo é dar mais oportunidade a atletas formados na base que tiveram participação reduzida nos últimos anos. Mas essa redução vai ser gradativa. Hoje, os times podem relacionar até 9 estrangeiros por jogo. Aí a ideia é reduzindo a partir do ano que vem para 8 e assim até chegar em 5. Então, em 2030, cada clube poderia relacionar apenas 5 estrangeiros por jogo. Mário Silva, Flamengo e essa votação da CBF, será que realmente vai dar oportunidade aos atletas brasileiros que vêm da base?
4: Boa noite, Rodrigo, Ricardo. Um abraço para você, um abraço para quem está ligado e ligado, um abraço para o Barroso que está aqui. Olha só, funciona se não venderem antes. Também tem isso, né?
0: Quer dizer, espera fazer 18, pelo menos.
4: A 18 eles vendem, já vende com 17, espera.
0: Ficar pré-vendido, né?
4: Fica pré-vendido, é um negócio novo, pré-vendido. Tem pré-vestibular e tem pré-vendido. O cara é vendido antes de fazer 18. Então, a ideia é boa, né? Você reduzir para os inscritos número até 35. Pode ter 10, mas só pode inscrever 5 agora. É para quê? Para que aqueles que vêm da base serem utilizados. Agora, o Hendrick, Estevão, um monte de gente foi vendido antes. Então, teria que também agir em um certo ponto disso. Mas isso eles não vão agir. Com relação ao Flamengo, o Flamengo teve um jogo que de fácil se tornou difícil. O primeiro tempo foi um massacre. No segundo tempo, fez o segundo gol, mas não estava muito bem. E acabou levando o gol que deu aquele sufoco. Detalhe, com relação ao Pedro, hoje um amigo me disse o seguinte: ele brigou com o Sampaoli, ele reclamou do Felipe Luiz e está reclamando do Léo Jardim. De quem é o erro? É dele ou do treinador?
0: É.
4: Fica a dúvida, né?
0: É, parece ser mais dele, né? Será que está todo mundo errado?
4: E o português, espero, deu uma canetadinha de seguinte: espero que ele faça bons jogos na seleção. Quer dizer, vai lá e mostra, porque ele não vem jogando bem. Ele estava 5 jogos sem marcar, marcou. E ele ia sair, já ia sair mesmo, fez o gol, parabéns, saiu feliz.
0: O semblante dele não dizia ser muito feliz, não, mas...
4: Depois acho que alguém foi lá, deu uma buzinada, que no final ele foi lá, abraçou o treinador.
0: É, verdade.
4: Ok, se mancou.
0: E as datas e horários da semifinal da Libertadores da América foram definidas pela Conmebol. 3 clubes brasileiros seguem na disputa. Jogos de ida, no dia 14 de outubro, uma quarta-feira, às 9h30 da noite. Vamos ter Fluminense e Palmeiras no Maracanã, aqui no Rio de Janeiro. Dia 15, quinta-feira de outubro, tá, gente? Às 9h30 da noite também. Estudiantes de La Plata e Flamengo, local a definir, mas provavelmente vai ser lá no estádio do Estudiantes, lá na Argentina. Jogos de volta, 21 de outubro, também quarta-feira, Palmeiras e Fluminense. Palmeiras decide em casa, lá no Nubank Park. E o Flamengo também joga na volta, na quinta-feira, no dia 22, contra o Estudiantes no Maracanã. Mário Silva, é bom marcar logo as datas, né?
4: A gente define, né?
0: Tá correndo essa temporada e também tá funilando aí. Acho que com justiça os 4 melhores times da América do Sul estão aí.
4: Corinthians bobeou e dançou. Tem um probleminha aí. Dia 11 é domingo. 8, 7, não, é. Dia 11 é domingo. 8 é quarta, 9.
0: E 12 é feriado.
4: 12 é segunda.
0: Sim.
4: Né? Seguinte, o Fluminense joga com o Flamengo no dia 11. Então, vai poupar. Alguém vai poupar. Ou os dois ou um. E o Palmeiras também tem jogo. Enfim, todos vão jogar no fim de semana para jogar Libertadores no meio de semana. Lógico que a vantagem de quem joga em casa é bem... Esse negócio de que o campo está indefinido, é porque eu não sei se na Libertadores é o mesmo caso da Sul-Americana.
0: É
4: questão
0: capacidade.
4: De capacidade. Só falta os caras levar o jogo para a Bomboneira, né?
0: Vamos esperar. E os duelos das semifinais da Copa Sul-Americana também já estão definidos. Nós temos 2 clubes brasileiros na disputa do título. Jogos de ida, dia 13, numa terça-feira, 13 de outubro, Boca Juniors e Vasco, lá na La Bombonera, em Buenos Aires. E o jogo da volta vai ser numa quarta, dia 14, no mesmo dia que tem Fluminense e Palmeiras, hein? Será que a polícia vai...
4: Não.
0: 2 jogos, mas são horários diferentes.
4: Você disse que é dia 13 o jogo?
0: Dia 13, não, mas eu que me equivoquei. O jogo do dia 14 é Atlético Mineiro e Montevidéu, City, que vai ser em Belo Horizonte. Então não cai no mesmo dia na cidade. Que o jogo do Fluminense, na verdade, é dia 15.
4: E o Vasco joga dia 14, o segundo jogo?
0: Joga 14, o segundo jogo. Dia 13, o Vasco joga dia 13 e o Fluminense joga dia 14.
4: Vai poupar antes?
0: Não, vai depender de como vai estar o time, né? Até lá, né?
4: É porque a parada do Vasco é indigesta. O Boca, até não é pelo Boca em si. Eu vi o Boca jogar, não achei essas coisas todas. O problema é Bomboneira, que é complicada, e milonga de argentino, e a arbitragem, que fala a mesma língua, é complicada também.
0: É verdade, mas tá, tem muita gente falando a mesma língua, né?
4: Tem, também que tem.
0: Dentro do Brasil, o que não falta são hermanos, né?
4: Nossa!
0: Sejam, no Vasco são os colombianos que imperam, né? Mas chegaram 3 argentinos que entraram bem no time, inclusive.
4: Depois dessa vitória de sábado, goleada. Quanto tempo o Vasco não dá uma goleada?
0: Ah, fazia tempo, hein?
4: Eu acho que o time ganhou. Às vezes o cara acerta. Foram buscar um treinador que ninguém conhecia. Você conhecia Pedro Emanuel?
0: Não.
4: Foi apresentado quando ele chegou.
0: É verdade.
4: Está fazendo um bom trabalho.
0: Está sendo uma aposta, né? Verdade. Mas será que, tanto na Libertadores quanto na Sula, podemos ter finais Sim. brasileiras?
4: Sim.
0: Podemos ter um Fla-Flu, podemos ter um Flamengo e Palmeiras.
4: Seria a terceira vez de Flamengo e Palmeiras. A garantia na Libertadores é que teremos um brasileiro na final, de
0: Sim.
4: qualquer maneira.
0: Ou Fluminense ou Palmeiras.
4: Ou Fluminense ou Palmeiras. E na Sul-Americana você tem...
0: Podemos ter Vasco e Atlético Mineiro.
4: Vasco e Atlético Mineiro.
0: Vasco e Galo. Seria uma grande...
4: O Atlético pega...
0: Final que vai acontecer
4: Montevideo,
0: em Barranquilha. Montevideo. Um jogo único, né? Lembrar.
4: É um jogo único. O Atlético pega o Montevideo, que reverteu
0: a derrota do Cienciano.
4: E afastou o fantasma da altitude.
0: É verdade. E como não falar de futebol feminino hoje?
5: Copa delas.
0: É festa na Colina Histórica. O Vasco se sagrou campeão do Brasileirão Feminino Série A2 ontem em São Januário. A equipe foi derrotada pelo Itabirito por 2-1, mas garantiu o título por conta da vitória por 3-1 no jogo de ida, disputado em Sete Lagoas. Após a partida, que teve transmissão da TV Brasil, Brenda Balbi conversou com a Ju Santos, autora do gol do título. Vamos conferir.
6: Vamos lá, eu tô aqui com a Ju Santos, ela que foi a autora do gol do Vasco e deu esse título pra equipe vascaína. Ju, você que tava um tempinho aqui no Vasco também, fala pra mim como é viver esse momento, né? Você passou por algumas situações aqui no clube, lesão, como é esse retorno? E cara, um gol importantíssimo, seu primeiro gol na temporada, é isso? E numa final?
7: Tu quase me fez chorar agora, porque quando tu fala de lesão, tu lembra toda a história, né? Então, é um momento emocionante, não só por hoje, como tu falou, eu tô no Vasco desde o ano passado, então é uma temporada que a gente constrói, não é de hoje que a gente vem fazendo história, hoje só foi um marco, então esse gol foi para coroar todo o trabalho, a gente tá muito feliz, porque a gente trabalhou coletivamente em todo momento, então é desde janeiro, construindo esse objetivo, e a gente conquistou hoje, e marcamos história com essa torcida linda, que foi de arrepiar.
6: Quando você entrou em campo, nos seus melhores sonhos, você achava que seria você que faria o gol do título?
7: Olha, o gol do título não, mas Deus, ele sempre abençoa, ele sempre sabe o que ele faz no momento certo e na hora certa. Então, talvez ele tenha preparado esse momento, por isso que saiu o gol, mas foi um trabalho coletivo, como eu falei, não tem como falar, Ju, foi você que fez o gol, o mérito é seu, não, o mérito é da equipe em todo momento, isso é Vasco da Gama, o Vasco ele joga de forma única, uma unidade, isso é Vasco da Gama.
6: Parabéns, Ju, parabéns pela história, parabéns pelo título, aproveita com as meninas.
0: Parabéns ao Vasco da Gama, ao time feminino, parabéns também à equipe da TV Brasil, que fez uma transmissão primorosa. 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E caiu mais um. Paulo Pezzolano não é mais treinador do Internacional. O Colorado Gaúcho anunciou a decisão da saída do técnico uruguaio ontem à noite, um dia depois da derrota para o São Paulo no Morumbis. Em nota, o Inter informou que o auxiliar Pablo Fernandes vai comandar as atividades nos próximos dias. Agora, a diretoria colorada trabalha para encontrar o treinador que comande o time nas últimas 10 rodadas do Brasileirão, com a missão de evitar aquele que seria o segundo rebaixamento do clube. Neste momento, os dois nomes avaliados para substituir o Pezzolano são Maurício Barbieri, atualmente no comando do Juventude, está fazendo um bom trabalho no Juventude, e o argentino Luiz Ubeldia, recém-demitido do Fluminense, que está sem clube. O próximo treinador do Internacional será o 18º técnico da gestão do presidente Alessandro Barcelos no clube. E o 18º, foi o 18º técnico demitido aí, o Paulo Pezzolano do Inter, nesse campeonato brasileiro. Não tá um por rodada, mas tá quase, hein, Mário?
4: Tá quase. Esse presidente, como é o nome dele?
0: Alessandro Barcelos.
4: Ele já foi presidente. E quando ele foi presidente, a lambança foi grande. O Inter não tem dinheiro. Quem é que vai segurar esse rabo de foguete? Vai tirar o cara do Juventude. Pra ele sair de lá, o Barbieri vai ter que sair com uma multa muito alta. E o Inter tá na zona do rebaixamento e tu olha o Inter jogar, dá uma tristeza danada.
0: E até,
4: né,
0: a própria torcida tá um pouco desanimada, mais do que do Grêmio. O Grêmio, com a chegada do Renato, acho que deu um levante, né? Aquela famosa disposição que o Renato traz. Mas é primeiro jogo, né?
4: Não é do seu tempo, último exilado em Paris, que o Jô Soares fazia? Subiu o dia, eu vou dizer pelo Deus, você não quer que eu volte. De novo, Zubildi, eu não aguento. E vai ter um Grenal ainda por aí, hein?
0: Ah, velho, Grenal dos desesperados.
4: Nossa, mãe.
0: E agora é hora da gente viajar no tempo.
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0: E não é só de alegrias que a Rádio Nacional viveu nesses 90 anos de história. A emissora mais querida do Brasil também registrou alguns dos momentos mais tristes do esporte brasileiro. É o caso da grande final da Copa do Mundo de 1950, talvez o grande trauma do nosso futebol, até aquele 7-1 diante da Alemanha em 2014. No entanto, ao invés dos gols de Schiaffino e Giglia, vamos relembrar os últimos momentos do jogo decisivo contra o Uruguai. Antônio Cordeiro narrou e o grande César de Alencar trouxe as primeiras impressões da derrota para a Celeste Olímpica dentro do Maracanã.
8: Vai Augusto pela ponta direita, empurrou para Friato, caiu Friato, levantou-se, ainda centrou prestado. O couro ficou então em poder de Gambetta, que mandou a córner. Córner contra o Uruguai no último instante da luta. Terminou o tempo pelo meu Omega e vai agora um córner contra o Uruguai. Há descontos ainda. Cobrou Friata. Cabeceou Jair. Marcou o juiz, entretanto, o final da peleja. Terminou o jogo com a vitória do Uruguai. Uruguai, os campeões mundiais de futebol de 1950, reconquistando o título que haviam obtido em 1930 e perdido depois para a Itália. Desolação natural da torcida aqui no estádio do Maracanã, porque na realidade foi uma peleja brilhantemente disputada e onde a seleção brasileira em nenhum momento correspondeu à expectativa dos aficionados. Embora lutando com bastante desembaraço e com bastante entusiasmo, a seleção brasileira não conseguiu render diante dos uruguaios aquilo que se esperava. E agora diretamente do campo Sábado de Alencar para as impressões com os vencedores da jornada. Alô, alô, César. Alô, alô, César de Alencar.
9: Muito bem, Cordeiro. Embora nos falte ânimo e entusiasmo diante da desolação que vemos dos jogadores brasileiros, agora vamos chegando mesmo perto de Danilo, que chora copiosamente no centro do gramado, mal se conformando com esse resultado que ninguém esperava. Danilo chora copiosamente aqui no centro do campo. Os outros jogadores brasileiros já foram todos para dentro do vestiário. Não há mais nenhum jogador brasileiro aqui.
8: Muito bem.
9: Enquanto isso, os uruguaios se regozijam. Os uruguaios se regozijam e agora estão sendo naturalmente ovacionados pelos seus compatriotas de jornada. Continue, Cordeiro. Nós não temos palavras, por favor.
0: Nós não temos palavras, por favor. As palavras de César de Alencar resumiram bem o que representou a derrota para o Uruguai na Copa do Mundo de 50. Literalmente um trauma coletivo que demorou muito tempo para ser curado. Após o fatídico dia 16 de julho de 50, a seleção brasileira só jogaria novamente quase dois anos depois, na vitória sobre o México por 2-0 em partida válida pelo Campeonato Pan-Americano disputado no Chile. E ao contrário do que aconteceu na Copa do Mundo, o Brasil ficou com a taça e fazendo uma campanha quase perfeita, incluindo uma vitória por 4-2 sobre o Uruguai. 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
11: A seleção brasileira masculina de vôlei venceu a Argentina, conquistando o Campeonato Sul-Americano. O jogo foi 3-0 para o Brasil. parciais de 25-20, 25-23 e 25-20. Com a vitória, o Brasil confirmou a vaga para os Jogos Olímpicos de Los Angeles em 2028. A campanha foi muito boa, com 100% de aproveitamento. O destaque da partida contra os argentinos ficou por conta de Darlan, o oposto, com um índice alto de acertos, principalmente no último set. Era a bola de segurança do levantador. Na seleção do campeonato, entraram Cachopa, melhor levantador, Darlan, melhor oposto, Adriano, melhor ponteiro e Lucarelli, o melhor jogador, o MVP da competição. Agora o técnico Bernardinho terá tempo para consolidar a equipe que está em processo de renovação. Na Copa do Mundo de Ginástica Artística, na Hungria, o Brasil sobe ao pódio 6 vezes. 3 medalhas de ouro, 2 de prata e 1 de bronze. Flávia Saraiva foi ouro nas barras assimétricas e na trave, ficando com a prata no solo. Rebeca Andrade ganhou a prata na trave. Lohane Oliveira ficou com a medalha de bronze no solo. No masculino, Arthur Nori venceu a prova, levando o ouro.
0: Falando de tênis, o Brasil está garantido na fase qualificatória na temporada do ano que vem da Copa Davis, ao cravar 3-1 na série contra a Suíça, com as vitórias de João Fonseca, Gustavo Eide e da dupla Rafa Matos e Orlando Luz. No entanto, nem tudo são flores. Melhor tenista da atualidade no Brasil, João Fonseca publicou nas redes sociais que vai dar um tempo das competições. O número 29 do mundo revelou que precisa cuidar do corpo e da mente para voltar a competir num torneio da ATP. E falando de tênis, Luiz Stefani e Gabriela Dabrowski faturaram o título da chave de duplas do SP Open. A brasileira e a canadense superaram as estadunidenses Anna Sinclair Rogers e Alura Zamarripa por 2-1, com parciais de 6-3, 3-6 e 10-7. E a seleção brasileira de atletismo paralímpico finalizou sua participação no Grand Prix de Cali, na Colômbia, com um total de 11 medalhas. Foram 13 ouros, 9 pratas e 8 bronzes. No último dia de disputas, o Brasil subiu ao pódio mais 2 vezes. Cássia de Souza venceu os 800 metros da classe T54 para cadeirantes. E no salto em distância da classe T38, paralisados cerebrais, Leandro Viana ficou com a medalha de prata. Voltando a falar de Brasileirão masculino, a Rádio Nacional transmitiu ontem as emoções da vitória do Fluminense sobre o Corinthians por 3-1 dentro da Neoquímica Arena. Após a partida, o técnico Marcão elogiou bastante a atuação coletiva do tricolor das Laranjeiras.
10: O mais importante disso tudo é nossos jogadores saber o que está fazendo. É numa fase alta, numa fase média e numa fase baixa, mesmo sabendo que o jogo vai ser, no momento é do adversário. E foi isso que foi feito. A gente sabia que o Corinthians ia jogar, tá diante da sua torcida, diante do seu torcedor, uma pressão querendo virar, ganhar o jogo. E eles fizeram de uma forma grandiosa e realmente mereceram a vitória. Por ter cumprido o plano de jogo que eles fizeram durante a semana, eles mereceram essa grande vitória.
0: Pelos lados do Corinthians, a pressão pela demissão de Fernando Diniz aumentou bastante depois dessa derrota para o Flu por 3-1. No entanto, o diretor executivo do Timão, Marcelo Paes, bancou a permanência de Diniz e revelou um pedido dos jogadores pela continuidade do trabalho.
12: A gente sabe que o futebol tem os seus momentos, suas dificuldades, e logicamente estamos passando por um momento difícil, ruim, de resultados principalmente, nem tanto de performance, mas de resultados, uma sequência muito negativa, e naturalmente isso se gera especulação de mudança de comando técnico. Então eu venho aqui dizer que não, que a gente decidiu, né, junto com a presidência, de permanecer o trabalho, como havia sido informado para vocês durante a semana, e até se perguntava, ah, e se perder esse domingo, vai mudar? A decisão é de continuidade, de acreditar no trabalho, e decisão essa também validada pelos jogadores. Os jogadores nos procuraram voluntariamente, nós não fomos consultados, mas voluntariamente eles nos procuraram para dizer que nós vamos sair juntos dessa. Os jogadores confiam no trabalho, confiam no que está sendo feito, sabem que nós não estamos conseguindo entregar os resultados que merecíamos, que a torcida merece, pedir desculpa ao torcedor pelos resultados, pela sequência negativa que a gente vem tendo, mas é seguir trabalhando. Então, eu acho que é importante essa transparência, essa clareza, né, para evitar qualquer especulação.
0: Tá aí o Marcelo Paz confirmando o Diniz, que pode ser aí o 19º técnico demitido se o Corinthians não melhorar aí a performance, os resultados. Mário Silva, grande vitória aí do Flu.
4: Verdade.
0: Com grande atuação do Hulk, o incrível Hulk.
4: É, o Hulk estava meio sumidão em gol, fez 2. O Fluminense jogou na base do contra-ataque, venceu bem. O Hugo Souza andou bobeando lá. E eu acho que o Fernando Diniz está na corda bamba. Mas acontece, vai contratar quem para botar no lugar?
0: É, o Inter está aí também nessa...
4: A mesma coisa.
0: Nessa sinuca.
4: A botar o Zubeldia, que é o nome que está em voga. Então eu acho o seguinte, eu acho que junto com ele, pior sem ele, porque se você botar na balança, perdeu dinheiro ao sair da Libertadores, mas a preocupação... Imagina o Corinthians cair, a lambança que vai ser... Então tem que ficar atento, porque o Corinthians não está na zona do rebaixamento, mas está próximo. O Vasco está num crescer e o Mirassol também está num crescer. Então é bom abrir os olhos.
0: Mário Silva, a gente tem ainda um minutinho? Não,
4: sim.
0: Não temos mais.
4: Não temos mais.
0: Boa noite para você, Mário.
4: Boa noite, foi um prazer. Até quarta.
0: Esse programa No Mundo da Bola fica por aqui. Você relembra o gol da vitória do Fluminense sobre o Corinthians ontem em mais uma edição do Gol Nacional. A narração é do locutor de todas as ondas, André Luiz Mendes. Logo depois vem aí o Repórter Nacional com as últimas notícias do Brasil e do mundo. Uma ótima noite para todos vocês. Tchau!
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14: E olha agora o contra-ataque do Fluminense. Olha como é que tá o Fluminense. Só meter a canhota que é meio gol. Já rola Mazinho. Serna vai marcar, sai o goleiro, bateu!

dizendo, é só botar no Serna que é caixa. Bola rolada pra ele, ele vem de biquinho, chuteiro, bateu de Hugo Souza e a trave, a bola foi morrendo cantinho pro fundo do Barbante. Beleza, Flusão, beleza, Flusão, 47 minutos do Fluminense, fecha a tampa interna, o Corinthians no Itaquerão, bota o Corinthians com a tampa fechada no Itaquerão, Kevin Serna, ele mesmo, 90 nas costas, merecia o gol, como brigou esse cara e botou no fundo do Barbante, a sina mais querida do Brasil, Fluminense 1, 2, 3, Corinthians 1.

0: 6:30 no horário de Brasília. 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
1: Olá, muito boa noite para você que está sintonizado na Rádio Nacional em Brasília, São Paulo, Rio de Janeiro, Amazônia, Alto Solimões, São Luís e Recife. E também para você que nos acompanha em todo o Brasil, junto às emissoras parceiras da nossa Rede Nacional de Comunicação Pública. Eu sou Bianca Paiva e você vai ouvir a partir de agora as principais notícias desta segunda-feira, 21 de setembro de 2026. Instituto Nacional de Meteorologia emite alerta vermelho para fortes tempestades em mais de 700 cidades do sul do país.
2: Rio Grande do Sul.

0: Sul confirma uma morte, quatro desaparecidos e mais de 600 pessoas desabrigadas após temporal com ventos de até 126 km por hora.
1: E mais?
2: O Ministério Público do Ceará acompanha as investigações sobre o caso da estudante de direito Isabelle Caracristi, encontrada morta no último dia 13 no condomínio onde morava com um namorado em Fortaleza. O caso ganhou repercussão após a mãe da jovem cobrar explicações e justiça em vídeo divulgado nas redes sociais.
3: A Advocacia Geral da União cobra na Justiça que plataforma Discord seja obrigada a tomar medidas para proteger mulheres, crianças e adolescentes.
4: São Paulo passa a incluir a arte urbana em suas políticas culturais. Uma nova lei criou o programa Museu de Arte de Rua para incentivar a expressão artística na cidade.
1: 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Antes de darmos início ao nosso noticiário, lembramos que, diante do período de defesa eleitoral, não serão veiculados conteúdos que possam caracterizar publicidade institucional. A medida se faz necessária para garantir o cumprimento das normas que regulamentam a comunicação de instituições públicas. O defesa eleitoral será encerrado em 25 de outubro. 6h32, começamos falando sobre o tempo na região sul do país. Uma pessoa morreu e quatro estão desaparecidas após fortes chuvas e ventanias no Rio Grande do Sul. Segundo a Defesa Civil do Estado, os temporais devem durar até esta quarta-feira. E há previsão de chuva forte para outros estados da região sul. Pedro Lacerda está aqui no estúdio e tem mais detalhes dessa previsão. Oi, Pedro, boa noite.
5: Boa noite. Perdão. Boa noite, Bianca. Boa noite, ouvintes. A Polícia Civil confirmou uma morte em Pelotas agora há pouco. Segundo as informações iniciais, um motociclista teria colidido com um fio que atravessava a rua. O óbito foi relacionado aos eventos do temporal e passou a ser contabilizado pela Defesa Civil entre os danos humanos. Os desaparecidos são de Caxias do Sul, na Serra Gaúcha. Três deles estavam em um carro arrastado pela enxurrada. Outro homem desapareceu no bairro De Lazer, enquanto limpava uma galeria e foi levado pela água. O Corpo de Bombeiros segue com as buscas nos dois casos. O temporal afetou 64 municípios do estado. Em Hulha Negra, as rajadas chegaram a quase 127 km por hora. A Defesa Civil alerta que as chuvas das últimas 12 horas elevaram o nível de rios e arroios na região hidrográfica do Rio Guaíba, com risco de alagamentos, enxurradas e extravasamentos de rios. Para esta tarde, a previsão é de chuva intensa nas regiões Norte, Vales e Serra, com volumes entre 50 e 80 milímetros em 12 horas. Nas áreas Noroeste, Norte e Nordeste do estado, há a previsão de tempestades com granizo e ventos acima de 90 km por hora. O alerta segue válido até quarta-feira, 23 de setembro. Bianca.
1: E tem alerta do INMET para outras cidades do sul do país, né, Pedro?
5: Tem sim. O Instituto Nacional de Meteorologia emitiu alerta vermelho de grande perigo para tempestades em 708 municípios da região sul do país. A chegada de uma frente fria aumenta o risco de temporais ao longo do dia. Nesta segunda-feira, ainda há a possibilidade de formação de supercélulas, que são tempestades que podem provocar ventos intensos, granizos e até tornados. O alerta abrange áreas do Rio Grande do Sul, Santa Catarina e Paraná. O INMET orienta a população a procurar abrigo durante os temporais, evitar permanecer ao ar livre e desligar aparelhos elétricos. Em caso de emergência, os telefones são 199 da Defesa Civil e 193 do Corpo de Bombeiros. Bianca, é com você.
1: É isso, muito importante seguir essas recomendações. Obrigada, Pedro. 6h35. A gente fala agora do caso da estudante universitária do Ceará, que foi encontrada morta no dia 13 deste mês, no condomínio onde morava com um namorado. O caso ganhou repercussão depois que a mãe da jovem gravou um vídeo pedindo justiça. A Carolina Pessoa participa ao vivo agora e vai contar pra gente essa história. Triste história, né, Carol? Boa noite.
6: Olá, Bianca. Boa noite para você, boa noite para todos. Isso mesmo, o Ministério Público do Estado do Ceará informou que acompanha as investigações sobre a morte da estudante de direito Isabelle Caracristi, de 22 anos, no último dia 13, no

0: condomínio em que morava com o namorado e a família dele em Fortaleza. O caso ganhou repercussão depois que a mãe da universitária, a professora Isorlanda Caracriste, publicou um vídeo nas redes sociais cobrando explicações e justiça. Ela relatou ter estranhado o comportamento da filha no dia anterior à morte e a grande quantidade de mensagens que a jovem estava recebendo do namorado. Isorlanda conta que tentou entrar em contato com ele no dia seguinte para saber notícias da filha, sem resposta, e percebeu que havia sido bloqueada. A professora contou ainda que foi ao condomínio em que a jovem morava e soube pela síndica que a estudante tinha morrido na noite anterior, que o corpo já estava no Instituto Médico Legal. O MP informou que está em contato com as autoridades responsáveis pelas apurações conduzidas pela Polícia Civil do Estado do Ceará e pela Perícia Forense para o esclarecimento das circunstâncias da morte. O órgão também afirma que tem prestado apoio à família da universitária por meio do Núcleo de Acolhimento às Vítimas de Violência. De acordo com os advogados da família de Isabelle, em relato nas redes sociais, as investigações estão na etapa de depoimentos. Voltamos com você.
1: Ok, Carol, obrigada pelas informações. Notícia agora do Judiciário. O decreto do governo de Minas Gerais que restringe a publicidade de bets em bens e eventos está mantido. O ministro Flávio Dino considerou que o Estado tem autonomia para tomar esse tipo de medida. Vamos entender a decisão ao vivo com o repórter Gésio Passos. Boa noite, Gésio.
2: Boa noite, Bianca. Boa noite, ouvintes. É isso, Bianca. O ministro do Supremo Tribunal Federal, Flávio Dino, negou nesta segunda-feira esse pedido de liminar para suspender um decreto do governo de Minas Gerais que proibiu a veiculação de propagandas de bets em bens públicos do Estado. Em uma ação direta de inconstitucionalidade da Associação Nacional de Jogos e Loterias, alega que a medida do governo mineiro teria invadido a competência legislativa privativa da União. O decreto publicado em agosto veda a veiculação direta ou indireta em bens públicos estaduais ou em eventos promovidos ou apoiados pelo governo, de publicidade, propaganda ou patrocínio de casas de apostas às bets, além de propagandas de plataformas de conteúdo adulto ou serviços de cunho sexual. Para Flávio Dino, é papel do Estado, ao reprimir jogos de azar e outros vícios, garantir a proteção constitucional à família, à ordem econômica, à defesa do consumidor, à saúde e à segurança pública. O ministro do STF citou o relatório da senadora Soraya Tronic na CPI das bets ocorrida no Senado em 2025, mas que não chegou a ser votado na comissão. O documento indica que as bets estariam sendo exploradas por organizações criminosas transnacionais para lavagem de dinheiro. Seriam utilizadas ainda em esquemas de fraudes e manipulação de jogos, gerando impacto econômico para a população mais vulnerável e causando danos à saúde pública. Dino considerou ainda que o decreto é amparado pela autonomia do próprio governo mineiro, por se tratar de usos de bens públicos e aplicação de recursos estaduais sem interferir na atividade econômica das empresas de apostas. É com você, Bianca.
1: Obrigada, Gésio. Daqui a pouco você volta com uma outra notícia. 6h39. Tem mais informação do Judiciário. O ministro Alexandre de Moraes, do STF, foi sorteado para relatar o processo sobre o registro de entrada e saída do Senado de várias pessoas. Entre elas, a advogada Viviane Barsi, esposa dele, e o ex-banqueiro Daniel Vorcaro. Priscila Mazenotti vai explicar.
3: O ministro Alexandre de Moraes, do Supremo Tribunal Federal, foi sorteado relator do processo que pede acesso aos registros de entrada e saída do Senado de 1º de fevereiro de 2019 até hoje, de várias pessoas, entre elas da esposa de Moraes, a advogada Viviane Barsi, do ex-banqueiro Daniel Vorcaro e de Antônio Carlos Camilo Antunes, do Careca do INSS. O caso foi parar no Supremo depois que o vereador de Curitiba, Guilherme Kilter, do Novo, teve negado o pedido de acesso às informações pelo Senado nos dias 11 e 13 de fevereiro. Inicialmente, a ação tramitou na Justiça do Paraná, mas por envolver o presidente do Senado, Davi Alcolumbre, foi encaminhado para o STF. O argumento usado por Alcolumbre ao negar os dados foi o de que eram informações pessoais e, portanto, seriam incluídas na Lei Geral de Proteção de Dados. Ao recorrer ao STF, o vereador alega que os registros de entrada e saída de prédios públicos públicos é de interesse coletivo e feito com base na transparência. Não podem, portanto, ficar sob sigilo. Outras pessoas citadas no mandado de segurança são Felipe Macedo Gomes, Anderson Cordeiro de Vasconcelos e Américo Monte Júnior, esses três ligados à AMAR Clube de Benefícios, e José Ferreira da Silva, que é o sindicalista Frei Chico, e Fábio Luiz Lula da Silva. Frei Chico é irmão e Fábio Luiz é filho do presidente Lula. O relator Alexandre de Moraes foi escolhido por sorteio. Ainda não há decisões no mandado de segurança e o ministro ainda pode se declarar suspeito. Da Rádio Nacional em Brasília, Priscila Mazenotti.
1: Pois é, ele pode se declarar e se declarou. Neste momento, notícia que acaba de chegar, Moraes se declarou impedido de relatar essa ação. Em relação aos citados na reportagem, nós não conseguimos contato com as defesas. O nosso espaço segue aberto. 6h42. A Advocacia Geral da União considerou insuficiente e genérica a proposta apresentada pela plataforma Discord para proteger usuários. Um novo pedido de providências foi feito à Justiça pela AGU. Vamos saber com Gésio Passos, que está de volta ao vivo. É com você, Gésio.
2: É isso, Bia. A Advocacia Geral da União apresentou hoje um novo pedido à Justiça Federal para que a rede social Discord seja obrigada a tomar medidas efetivas para proteger mulheres, crianças e adolescentes. Para a AGU, a empresa apresentou uma proposta de conciliação com a União de forma genérica e insuficiente para resolver as falhas apontadas pelo governo federal. O Discord é uma plataforma muito usada por jovens que permite conversas por texto, áudio e vídeo e a formação de comunidades. No começo deste mês, a 14ª Vara Cível do Distrito Federal havia concedido o prazo de 10 dias para o Discord apresentar uma proposta de conciliação com a União. No novo pedido, a AGU considera que a plataforma não adota requisitos exigidos pela legislação brasileira, incluindo o ECA Digital. O governo solicita o reforço dos mecanismos de controle dos pais, a ampliação de cooperação com autoridades nacionais e a implementação de sistemas capazes de detectar e prevenir situações que representem riscos a crianças e adolescentes, além de medidas para evitar crueldade contra animais. O governo federal avalia ainda que a ausência de medidas efetivas do Discord representa um perigo de dano contínuo aos direitos fundamentais e à segurança de crianças, adolescentes e mulheres. A AGU ainda pede a condenação da plataforma por dano moral coletivo no valor de R$500 milhões. O governo federal passou a cobrar atitudes do Discord após a repercussão de um caso de uma adolescente que foi induzida a tirar a própria vida durante uma live transmitida na plataforma. A reportagem, Bianca, entrou em contato com a assessoria do Discord e aguarda um posicionamento. É com você.
1: Continuamos aguardando, Gésio. Obrigada pela sua participação hoje. 6h44 agora.
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1: Os candidatos à presidência cumpriram agendas em vários estados do país nesta segunda-feira. E o Pedro Lacerda está de volta para contar para a gente, Pedro.
5: Pois é, Bianca, em São Paulo, Augusto Cury do Avante se reuniu à tarde com influenciadores digitais no QG da campanha no Itaim Bibi e depois participou de uma entrevista com a imprensa credenciada. Renan Santos, do Missão, também está em São Paulo e passou a manhã em Sorocaba e à noite participa de sabatina ao vivo no SBT, em Osasco. Hertz Dias, do PSTU, cumpriu a agenda na capital paulista ao lado da candidata do PSTU ao governo estadual, Vera Lúcia. À tarde, os dois se encontraram na sede do partido com o professor e comunicador Tiago Torres, o chavoso da USP. Na parte da noite, Dias participa do lançamento do livro Programa Revolucionário para o Brasil, na USP, ao lado do ambientalista Osmarino Amâncio. No Rio Grande do Norte, Flávio Bolsonaro, do PL, cumpriu agenda em Natal. À tarde, ele liderou uma motocarreata com concentração no centro de convenções da cidade e à noite participa de comício na Praça Cívica. Wilson Grassi, do Democrata, embarcou para o Rio de Janeiro, onde se reuniu com dirigentes do partido na sede da legenda. Em Imperatriz, no Maranhão, Clariana Barão, do DC, participou de um adesivaço na sede da maçonaria local, na rua Alagoas. Edmilson Costa, do PCB, participa à noite de uma conversa ao vivo no YouTube sobre educação, trabalho e juventude, ao lado da candidata a vice, Cleusa Santos. Fechando a agenda do dia, o debate do podcast Flow reúne Augusto Cury, Romeu Zema, do Novo, e Ronaldo Caiado, do PSD, no Teatro Bacarelli, em São Paulo. Rui Costa Pimenta, do PCO, e Samara Martins, do UP, não divulgaram agenda de campanha para hoje. O presidente Lula, do PT, não teve agenda de campanha nesta segunda. Bianca, é com você.
1: Obrigada mais uma vez, Pedro. Hora certa, 6 horas mais 46 minutos no horário de Brasília. Você vai ouvir daqui a pouco. Primavera dos Museus. Repórter na... Primavera dos Museus, no Ceará. A programação começa com o Museu Perambulante, no Centro Histórico de Fortaleza. 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O presidente Lula está em Nova York, nos Estados Unidos, para participar da Assembleia Geral das Nações Unidas, que será realizada amanhã. Antes disso, o presidente brasileiro tem agendas paralelas. Quem fala mais sobre esses outros compromissos é a Daniela Longuinho, que está aqui no estúdio com a gente. Boa noite, Dani.
4: Boa noite, Bianca. Boa noite a todos. É isto. Nesta segunda-feira, véspera do debate de líderes na Assembleia Geral da ONU, o presidente Lula teve um encontro com o prefeito de Nova York, Zohran Mamdani, na cidade norte-americana. Na agenda bilateral, Lula tratou da experiência brasileira em políticas públicas de inclusão social e criticou investimentos em guerras em detrimento ao combate à fome.
6: Muita gente não tem o que comer. E nós, ao invés de estarmos para a paz... É muita gente pregando a guerra. Se a gente não conseguir indignar a humanidade, essa loucura que uns têm bilhões e bilhões e que outros não têm o que comer, você não vai consertar o mundo. Como ele é uma pessoa muito jovem, espero que ele esteja preparado para se transformar num grande soldado para colocar o fim ou diminuir a pobreza.
4: Ao mencionar o custo de vida como o principal problema de Nova York, o prefeito Zohran Mamdani afirmou que o presidente brasileiro é fonte de inspiração na condução de pautas sociais.
7: Vivemos na cidade mais cara da América, a terceira mais cidade mais cara do mundo, e um em cada quatro nova-iorquinos vive na pobreza. Foi uma honra muito grande para mim passar esse tempo com o presidente Lula e descobrir como se faz para defender os trabalhadores, aqueles que vivem em dificuldades, que enfrentam pobreza e outros problemas.
4: Pelas redes sociais, Lula afirmou que também debateu com Mamdani sobre a defesa da democracia e do enfrentamento ao extremismo e da desinformação no mundo todo e convidou o prefeito de Nova York a visitar o Brasil. Ainda nesta segunda-feira em Nova York, Lula teve encontro com o presidente do Uruguai, Yamandu Orsi, no contexto da Semana de Alto Nível da Assembleia Geral da ONU. Na pauta, a integração latino-americana e caribenha, temas da agenda bilateral, como infraestrutura e comércio agrícola. Em uma postagem na internet, Lula afirmou que manifestou interesse em conhecer a experiência uruguaia de regulamentação das apostas online, as bets. Além disso, informou que deve ter um encontro com o presidente do Uruguai em breve para avançar em projetos de integração transfronteiriça, em especial a construção da ponte binacional sobre o Rio Jaguarão. A agenda presidencial também incluiu uma audiência com o senador Bernie Sanders. Amanhã, como faz tradicionalmente há 7 décadas, o Brasil abre o debate geral da Assembleia Geral das Nações Unidas. Esta será a 11ª participação de Lula no evento. Depois da abertura, o presidente do Brasil terá encontro bilateral com o secretário-geral da ONU, Antônio Guterres, que termina seu segundo mandato à frente do organismo internacional neste ano. Com você, Bianca.
1: Muito obrigada, Dani. Agora são 6h50 e tem mais destaques internacionais. Em meio às expectativas da Assembleia Geral das Nações Unidas, grandes veículos de imprensa suspenderam a cobertura da Casa Branca. E na Alemanha, o partido do chanceler Friedrich Merz amargou mais 2 derrotas nas eleições regionais neste fim de semana. Assuntos para Antônio Trindade.
8: Os Estados Unidos se preparam para receber a Assembleia Geral da ONU em meio a polêmicas e expectativas. Nesta segunda-feira, 5 grandes redes de TV decidiram suspender a cobertura da presidência. A medida é um protesto contra a proibição da entrada de jornalistas na Casa Branca. Donald Trump alega que a medida é para combater supostas notícias falsas. De qualquer modo, a suspensão deve impactar

0: visitar a cobertura da Assembleia Geral, que começa amanhã em Nova York, quando vários líderes mundiais vão discutir temas de interesse. Uma das reuniões mais esperadas é entre Donald Trump e Xi Jinping, da China, em Washington. Os dois vêm batendo de frente desde o começo do governo e vão se reunir para discutir temas como comércio internacional e inteligência artificial. O representante da China na ONU, Fu Kong, disse que o país reconhece as diferenças, mas espera que os dois possam trabalhar juntos para o desenvolvimento do comércio e também para tornar a ONU mais relevante. Um desastre. Foi assim que o chanceler alemão Friedrich Merz classificou a segunda vitória do partido de extrema-direita, Alternativa para a Alemanha, em uma eleição local no país este mês. O partido do chanceler, União Democrata Cristã, também perdeu no domingo as eleições na capital Berlim para um partido de esquerda. A situação de Merz à frente do governo agora é incerta. A situação também ficou tensa neste final de semana na fronteira entre o Paquistão e o Afeganistão. Ataques do exército paquistanês ao país vizinho mataram 37 militantes do Talibã. O Afeganistão diz que 3 civis morreram na ofensiva. O ataque ocorre depois de um atentado com bomba a uma delegacia no Paquistão, que matou pelo menos 50 pessoas e feriu outros 100 na sexta-feira. O Paquistão acusa o governo afegão de abrigar militantes. Cabul nega a acusação. E no Japão, a semana começou sob alerta máximo para a passagem do tufão do Juan. Imagens de satélite mostram a chegada da tempestade ao arquipélago. Além dos fortes ventos e das chuvas, foram registradas inundações e deslizamentos de terra. Os ventos chegaram a 194 km por hora. Hoje, o governo emitiu uma ordem de evacuação para 1 milhão e 600 mil japoneses em Tóquio e províncias vizinhas. Com informações da agência Reuters, da TV Brasil em Brasília, Antônio Trindade.
1: Vamos voltar ao Brasil e falar de cultura. A capital paulista é uma das primeiras cidades brasileiras com legislação voltada ao fomento da arte de rua. A lei Alex Valauri, em homenagem ao pioneiro do grafite no país, criou o programa Museu de Arte de Rua para incentivar essa expressão artística na cidade. Vamos falar ao vivo com a repórter Sara Kines, que tem os detalhes direto de São Paulo. Boa noite, Sara.
2: Boa noite, Bianca. Boa noite, ouvintes. São Paulo já era conhecida como a capital mundial da arte urbana por suas galerias a céu aberto, como o Beco do Batman e o elevado Presidente João Goulart, o Minhocão, onde as empenas cegas de prédios se transformam em telas para grafiteiros. Na mão dos artistas, a cidade cinza ganha cores. Com a lei sancionada no último dia 16, o trabalho desses artistas passa a ser reconhecido e estimulado com recursos públicos. O projeto de lei foi aprovado por unanimidade na Câmara dos Vereadores após 6 anos de tramitação. A iniciativa surgiu em 2020 a partir da sociedade civil, idealizada pelo artista e produtor cultural Kleber Pagu. Ele explica que o apoio financeiro vai permitir mais dedicação à arte de rua e mais profissionalização para os artistas.
3: Ao injetar esse dinheiro na economia, fazer com que esses artistas sejam reconhecidos do ponto de vista profissional, tenham condições de atuarem não em 3, 4 empregos, como é o meu caso ainda hoje, de muitos artistas, mas possam se dedicar mais à arte e, com isso, se dedicar também ao acesso à arte e à cultura.
2: O programa considera formas de expressão artística que ocorrem em ambientes urbanos, como grafite, instalações, murais, esculturas e projeções. Kleber Pagu destaca que a lei também ajuda a democratizar o acesso à cultura e a combater o preconceito contra o grafite.
3: Nós encontramos, tanto nos estados como nos municípios brasileiros, projetos de leis e leis de criminalização ao grafite. Nós percebemos que realmente esse texto aqui em São Paulo serviria como um farol para todo o Brasil nesse sentido. Que a lei serve para orientar o próprio poder público em relação a ações de valorização e reconhecimento do grafite e das demais manifestações culturais que compreendem a arte urbana.
2: De acordo com a nova lei, o incentivo à cultura urbana nos equipamentos públicos do município pode ser feito pela cessão de espaços e a inclusão em programações da cidade. As atividades do MAR, o Museu de Arte

de rua podem ser realizadas por editais e curadorias. A lei prevê ainda recursos de fundos municipais, convênios e outras fontes de financiamento público.

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1: O Museu da Cultura Cearense e o Museu de Arte Contemporânea do Ceará, no Centro Dragão do Mar de Arte e Cultura, participam da 20ª Primavera dos Museus. Organizada anualmente pelo Instituto Brasileiro de Museus, a iniciativa reúne instituições museais de todo o Brasil neste mês, focando no fortalecimento do diálogo entre o espaço museológico e a sociedade. Nesta terça-feira, a partir de 9 horas da manhã, haverá o Museu Perambulante, um percurso histórico pelo centro de Fortaleza que sai da Praça do Ferreira em direção ao Museu de Cultura Cearense. Luciane Castro, supervisora de ação educativa do equipamento, fala sobre o restante da programação desta terça-feira.
2: Às 10h30 teremos uma visita teatralizada à exposição Vaqueiros, conduzida pelos personagens Vaqueiro e Mateus. À tarde, às 14h, a Varandinha Cultural vai apresentar uma atividade chamada Criando um Museu, na qual crianças, famílias, jovens e adultos poderão experimentar processos como curadoria e expografia e construir coletivamente um museu.
1: A Primavera dos Museus este ano tem como tema Museus para Todas as Pessoas. Amanhã, às 7h30 da noite, no Museu de Cultura Cearense, será aberta a exposição Corpo, Cidade e Rastros. O Museu de Arte Contemporânea apresenta uma agenda que articula arte contemporânea, educação, acessibilidade e diversidade. A gerente do equipamento, Areta Galego, destaca a programação.
3: Estamos aqui com uma mostra de arte surda, com muitos artistas surdos do Ceará, do Brasil e também da América Latina. E no sábado 26 de setembro teremos três programações especiais voltadas à exposição.
1: Toda a programação é gratuita e pode ser consultada nas redes sociais do Centro Dragão do Mar de Arte e Cultura.
4: Da Rádio Universitária FM Fortaleza, Fernando Joselito para a Rádio Nacional de Brasília.
5: Esportes.
0: A Conmebol definiu hoje as datas e horários das semifinais da Libertadores. O primeiro duelo será entre Fluminense e Palmeiras, dia 14 de outubro, às 9h30 da noite, no Maracanã. No dia seguinte, no mesmo horário, o Estudiantes da Argentina recebe o Flamengo em local ainda indefinido. Os jogos de volta vão ocorrer na semana seguinte. E a decisão do título será no dia 28 de novembro, no Uruguai. 6h59, o Repórter Nacional fica por aqui. Uma ótima noite para você. Tchau, tchau.
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7: Em Brasília, 19 horas.
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8: Olá, boa noite.
7: Boa noite para você que nos acompanha em todo o país.
8: Segunda-feira, 21 de setembro de 2026.
7: Vamos aos destaques do dia.
8: Semana reúne ações contra o crime organizado no sistema prisional.
7: Uma das operações tem como alvo a identificação e a retirada de aparelhos celulares dos presídios. Thaís de Araújo.
9: As ações ainda incluem capacitações de policiais penais e treinamento para operar equipamentos de raio-x e scanners corporais.
8: Pix automático poderá ser utilizado em contas de salário.
7: Regra entra em vigor a partir de julho de 2027. E não é só isso. Luana Karen.
10: Entre as medidas de segurança está a que amplia de 30 para 80 dias o prazo que a vítima de um Pix fraudulento tem para recorrer ao banco e tomar as providências.
8: Inclusão é direito. Dia Nacional de Luta da Pessoa com Deficiência reforça a lei brasileira.
7: Estatuto destaca compromissos para a formulação de políticas de acessibilidade universais.
8: Quem explica é Isadora Nascimento, secretária dos Direitos da Pessoa com Deficiência.
11: É um documento extremamente completo, extremamente robusto, porque foi construído com a participação plena das pessoas com deficiência, né? Respeitando aí o lema do Nada Sobre Nós Sem Nós.
7: E hoje, na apresentação da Voz do Brasil, eu, Mariana Jungmann e Luciana.

0: Seixas.
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0: O Ministério da Justiça e Segurança Pública promove essa semana ações de enfrentamento ao crime organizado dentro do sistema prisional.
1: Um dos objetivos é impedir a entrada e o uso de materiais ilícitos e fortalecer o trabalho de inteligência e fiscalização.
0: As ações incluem operações de revista, uso de novas tecnologias, entrega de equipamentos e capacitação de policiais penais em diferentes estados.
2: O Ministério da Justiça e Segurança Pública realiza nesta semana uma série de operações e ações de capacitação para reforçar o combate ao crime organizado dentro do sistema prisional. Uma das principais iniciativas é a Operação MUT, que promove revistas estratégicas para localizar e retirar celulares e outros materiais ilícitos das unidades prisionais. Desde maio, as ações resultaram na revista de mais de 10 mil celas em 312 unidades. Ao todo, foram apreendidos 2.447 aparelhos celulares. Outra frente é a Operação Modo Avião, realizada nos estados do Rio de Janeiro, Rio Grande do Sul, Ceará e Paraíba. A ação utiliza equipamentos capazes de identificar sinais e dispositivos usados de forma irregular dentro das unidades prisionais. Os dados obtidos ajudam as equipes de inteligência a definir os locais que devem passar por revistas e outras ações. Também estão sendo entregues equipamentos para reforçar a segurança, como body scanners, georradares e kits de varredura. Os aparelhos ajudam, por exemplo, na inspeção corporal, na localização de alterações no solo e na identificação de dispositivos eletrônicos. As ações desta semana ainda incluem capacitações de policiais penais e treinamento para operar equipamentos de raio-x e scanners corporais, inclusive com recursos de inteligência artificial para auxiliar na análise das imagens. Thaís de Araújo, para a Voz do Brasil.
1: E a Advocacia Geral da União renovou o pedido para que a plataforma Discord seja obrigada a adotar medidas efetivas para proteger crianças, adolescentes e mulheres no ambiente digital, de acordo com as exigências da legislação brasileira.
0: A AGU avaliou como insuficiente a proposta apresentada pela plataforma.
1: Em 25 de agosto, a AGU apresentou ação civil pública solicitando ao Discord a adoção de medidas de segurança, como reforço dos mecanismos de controle parental e a implantação de sistemas que consigam detectar e prevenir situações que representem riscos a crianças e adolescentes.
0: Também pediu a implementação de mecanismos de detecção, avaliação e moderação de conteúdos com práticas de maus tratos, violência, mutilação e crueldade contra animais.
1: Hoje, dia 21 de setembro, é celebrado o Dia Nacional de Luta da Pessoa com Deficiência.
0: A data marca a mobilização histórica pela garantia de direitos, acessibilidade e combate ao capacitismo na sociedade.
1: E você sabia que esses direitos estão previstos em lei?
0: São garantias que ajudam a promover mais autonomia, inclusão e oportunidades para que as pessoas com deficiência possam participar plenamente da sociedade.
1: E o que fazer caso esses direitos não sejam respeitados? É o que vamos ouvir agora na reportagem de Pablo Mundim.
3: Ir ao cinema, ler um cardápio ou simplesmente caminhar pela rua. Situações comuns do dia a dia, mas para quem tem deficiência visual, podem ser um desafio. Laíssa Cardoso, de 35 anos, conhece essa realidade de perto. A sua condição não impediu que ela se tornasse mestre em ciência política e analista judiciária, mas as barreiras ainda fazem parte da rotina.
4: A gente não está tão presente nos espaços quanto a gente poderia e quanto a gente deveria. E aí, não é só uma questão de não ter rampa, de não ter piso tátil, mas é uma questão de as pessoas ainda estranharem o que é diferente delas.
3: A Lei Brasileira de Inclusão, conhecida como Estatuto da Pessoa com Deficiência, estabelece direitos para garantir a essas pessoas participação plena e igualdade de condições. A legislação prevê medidas de acessibilidade, como reserva de espaços livres e assentos adaptados. Também proíbe qualquer forma de discriminação, garante educação inclusiva em todos os níveis de ensino e atendimento integral e especializado pelo SUS. Caso não tenha seus direitos respeitados, o secretário nacional substituto dos direitos da pessoa com deficiência do Ministério dos Direitos Humanos, Alex Alverga, explica a quem o cidadão pode recorrer.
5: Caso isso tenha acontecido em relação à prestação de um serviço, uma instituição, o primeiro local é diretamente o local responsável. No entanto, o conjunto de outras as salvaguardas também são disponíveis. O serviço Disque 100, né, um canal que recebe denúncias de violação de direitos humanos, 7 dias por semana, 24 horas. Evidentemente, também, a depender da situação, da gravidade, defensorias públicas, delegacias especializadas, órgãos de defesa do consumidor.
3: O Disque 100 também pode ser acessado pelo WhatsApp no número 61996110100. Vale lembrar que o serviço é gratuito e garante o sigilo das informações prestadas. Reportagem Pablo Mundim.
0: Pois é, de acordo com o último censo, o Brasil tem cerca de 14 milhões de pessoas com algum tipo de deficiência.
1: O número representa pouco mais de 7% do total da população.
0: E para falar sobre a Lei Brasileira de Inclusão, eu e o Nazi Brum conversamos com a Secretária Nacional dos Direitos da Pessoa com Deficiência, Isadora Nascimento, sobre as políticas públicas que têm sido desenvolvidas para o direito a todos. Acompanhe. Secretária Isadora Nascimento, bem-vinda à Voz do Brasil. Prazer ter a senhora conosco justamente nesse dia de luta da pessoa com deficiência, que eu gostaria que a senhora começasse falando então pra gente sobre capacitismo e como esse tipo de preconceito prejudica a vida das pessoas com deficiência.
6: Primeiramente, muito obrigada pelo convite. Sim, o capacitismo, ele é um conceito que eu costumo dizer que é muito completo e muito complexo, né? Porque, ora, ele vem na perspectiva de se considerar a pessoa com deficiência como incapaz de trabalhar, de estudar, de ocupar espaços de tomada de decisão, de fazer atividades simples do dia a dia. Ora, também vem com essa perspectiva da supervalorização da deficiência. Então, considera aí que essa pessoa com deficiência, ela é um herói ou uma heroína, é um exemplo de superação apenas por existir com uma deficiência. Então, acaba colocando muitas vezes também essa pessoa com deficiência no lugar ali de anjo, de um ser quase que de outro mundo, né? Então,
0: já capacitismo... Já denota a expectativa de que aquela pessoa não desse conta de fazer as coisas,
6: né? Exato. Então, tem esse viés da incapacidade, muitas vezes, mas também esse viés aí dessa supervalorização por falta de entendimento, né, sobre o conceito real de deficiência.
7: Bom, secretária, a gente chega na importância de que quem tem algum tipo de deficiência tem acesso a oportunidades, né, de emprego, estudo, vida autônoma. E hoje existe um estatuto, um marco legal que busca garantir esses direitos. O que é que está previsto no Estatuto da Pessoa com Deficiência?
6: Bom, esse estatuto, também conhecido como Lei Brasileira de Inclusão, que está em vigor desde 2015, é um documento extremamente completo, extremamente robusto, porque foi construído com a participação plena das pessoas com deficiência, né? Respeitando aí o lema do Nada Sobre Nós Sem Nós. E é um estatuto que é baseado na Convenção da ONU dos Direitos das Pessoas com Deficiência e, no Brasil, tem status de emenda constitucional. Então, é um documento extremamente completo que vai prever aí direitos diversos, pensando em educação, saúde, trabalho, acessos diversos, né? Em relação a questões de acessibilidade arquitetônica, tecnológica, atitudinal, comunicacional, e é um documento aí que norteia essa construção do próprio país mesmo em relação a políticas públicas. Então, dele também nasce a Política Nacional dos Direitos da Pessoa com Deficiência, que é o Plano Novo Viver Sem Limite, que tem base, né, nessa Lei Brasileira de Inclusão, também na Convenção. E outros frutos vão surgindo a partir desse documento que é tão importante.
0: Pois é, eu ia justamente perguntar aí sobre o trabalho que o Ministério dos Direitos Humanos vem fazendo para garantir esses direitos que estão previstos no Estatuto. O Viver Sem Limites é um deles, né?
6: Exato. A Secretaria Nacional dos Direitos da Pessoa com Deficiência, vinculada ao Ministério dos Direitos Humanos e Cidadania, tem esse papel de ajudar, né, a fomentar aí a construção de políticas públicas para pessoas com deficiência em todo o território. Então, a gente, em diálogo também com outros ministérios, entendendo que a pauta da deficiência, ela é transversal, então a gente dialoga com a cultura, com o esporte, com a saúde, com o trabalho, com a assistência social, enfim, com as diversas áreas que as pessoas acessam, né, no seu cotidiano, para garantir também acessos para pessoas com deficiência. Então, o Viver Sem Limite, ele é construído nessa perspectiva ampla, pensando em eixos. Então, também a gente tem essa divisão em quatro eixos: gestão inclusiva e participativa, enfrentamento à violência, acessibilidade e também promoção de direitos, entendendo aí que esses acessos eles precisam ser abrangentes e também precisam chegar

0: nos territórios de forma ampla, né? Pensando às vezes naquele município que é pequenininho lá na ponta, mas que também precisa ter uma estrutura de governança aí forte para a pessoa com deficiência.
1: Pois é, secretária, a senhora citou um ponto aí que a gente não pode deixar de falar, que são situações de abuso que pessoas com deficiência podem estar sujeitas. O Ministério tem canais para receber denúncias de maus tratos e violência?
0: Sim, o Ministério dos Direitos Humanos faz um trabalho muito importante de acolhimento e encaminhamento dessas denúncias, né, aos órgãos responsáveis. O Brasil tem status de emenda constitucional, então é um documento extremamente completo que vai prever aí direitos diversos, pensando em educação, saúde, trabalho, acessos diversos, né, em relação a questões de acessibilidade arquitetônica, tecnológica, atitudinal, comunicacional, e é um documento aí que norteia essa construção do próprio país mesmo em relação a políticas públicas. Então, dele também nasce a Política Nacional dos Direitos da Pessoa com Deficiência, que é o Plano Novo Viver Sem Limite, que tem base, né, nessa Lei Brasileira de Inclusão, também na Convenção. E outros frutos vão surgindo a partir desse documento que é tão importante.
2: Pois é, eu ia justamente perguntar aí sobre o trabalho que o Ministério dos Direitos Humanos vem fazendo para garantir esses direitos que estão previstos no Estatuto. O Viver Sem Limites é um deles, né?
0: Exato. A Secretaria Nacional dos Direitos da Pessoa com Deficiência, vinculada ao Ministério dos Direitos Humanos e Cidadania, tem esse papel de ajudar, né, a fomentar aí a construção de políticas públicas para pessoas com deficiência em todo o território. Então, a gente, em diálogo também com outros ministérios, entendendo que a pauta da deficiência ela é transversal, então a gente dialoga com a cultura, com o esporte, com a saúde, com o trabalho, com a assistência social, enfim, com as diversas áreas que as pessoas acessam, né, no seu cotidiano, para garantir também acessos para pessoas com deficiência. Então, o Viver Sem Limite, ele é construído nessa perspectiva ampla, pensando em eixos. Então, também a gente tem essa divisão em quatro eixos: gestão inclusiva e participativa, enfrentamento à violência, acessibilidade e também promoção de direitos, entendendo aí que esses acessos, eles precisam ser abrangentes e também precisam chegar nos territórios de forma ampla, né? Pensando às vezes naquele município que é pequenininho lá na ponta, mas que também precisa ter uma estrutura de governança aí forte para a pessoa com deficiência.
1: Pois é, secretária, a senhora citou um ponto aí que a gente não pode deixar de falar, que são situações de abuso que pessoas com deficiência podem estar sujeitas. O Ministério tem canais para receber denúncias de maus tratos e violência?
0: Sim, o Ministério dos Direitos Humanos faz um trabalho muito importante de acolhimento e encaminhamento dessas denúncias, né, aos órgãos responsáveis, recebendo essas denúncias através do Disque 100, né, o Disque Direitos Humanos, e ali é dado o encaminhamento necessário aos diversos tipos de violações que chegam, né, infelizmente. A gente tem violências aí que são patrimoniais, pensando em pessoas com deficiência, violências físicas, psicológicas, institucionais, né, o próprio capacitismo é uma forma de violências que origina aí diversas questões muito sérias, né?

0: Também em articulação com outros órgãos de proteção, né? Então, Ministério Público, nos estados e nos municípios, também envolver os conselhos de direitos, né? Que são muito importantes, para que a gente tenha também junto às defensorias, enfim, todos esses órgãos de acolhimento, de proteção, que possam trabalhar juntos para receber essas demandas.
1: E existe um balanço do Disque 100 sobre os tipos mais comuns de denúncia, o volume dessa essas denúncias?
0: Então, são diversas denúncias que chegam diariamente, é difícil falar isso, né, porque a gente ainda está em um tempo em que violências são comuns, mas acho que exemplificando, assim, até novamente, pensar em violência física, pessoas com deficiência, principalmente mulheres, são as que mais sofrem violência física, violência patrimonial, então muitas vezes essa administração, né, do recurso que a pessoa recebe é feita pela família ou pelos próprios companheiros ou cuidadores que muitas vezes utilizam, né, desses recursos da pessoa de uma forma indevida, então isso gera violência patrimonial e outras tantas, né, algumas denúncias de violência institucional, pensando nos ambientes aí de ensino, de trabalho, a gente recebe aí de diversas frentes.
2: Bom, nós conversamos com Isadora Nascimento, secretária nacional dos Direitos da Pessoa com Deficiência. Secretária, muito obrigado pela sua entrevista à Voz do Brasil.
0: Muito obrigada.
3: O Pix ganhou novas regras que ampliam as possibilidades de uso da ferramenta.
1: E também reforçam os mecanismos de segurança contra golpes e fraudes.
3: Os detalhes vamos ouvir agora na reportagem de Luana Karen.
4: Entre as medidas de segurança está a que amplia de 30 para 80 dias o prazo que a vítima de um PIX fraudulento tem para recorrer ao banco e tomar as providências. A medida impacta sobretudo comerciantes e varejistas, que às vezes levam um tempo maior para fazer seu fluxo de caixa e identificar o golpe. A economista Carla Bene, professora da Fundação Getúlio Vargas, destaca que o Banco Central também apertou o passo contra golpistas que usam contas de fachada para movimentar o dinheiro.
5: O que eles chamam de contas de passagem ou contas de laranjas, onde entra o dinheiro de uma fraude e ele vai sendo transferido para várias contas. É como se ele se perdesse no meio do caminho. E o Banco Central vai entrar também nesse procedimento com essas contas de passagem e ele também pode vir a fazer bloqueio nessas contas.
4: Chaves de CPFs e CNPJs em situações irregulares com a Receita Federal terão exclusão automática. Outra mudança ressaltada pela economista Carla Bene é que, a partir de 1º de março de 2027, os usuários vão poder anexar diretamente nos aplicativos das instituições bancárias documentos que indiquem a possibilidade de golpe.
5: Você vai poder enviar provas, como áudios, prints e documentos diretamente na contestação para a instituição bancária. É algo importante, porque se você, já sabendo disso, já começa a guardar, digamos assim, as suas provas para os seus pagamentos. E caso aconteça, você pode usar isso daí já dentro do aplicativo a partir do ano que vem.
4: Outra novidade é a permissão para que o cidadão possa cadastrar na conta salário despesas recorrentes para pagamento com PIX automático a partir de julho de 2027. O Banco Central também regulamentou a chamada cobrança híbrida, uma prática já utilizada por algumas empresas e que permite ao consumidor escolher entre pagar uma cobrança por boleto ou por PIX. A medida entra em vigor em fevereiro de 2027 e deve reduzir riscos operacionais e evitar pagamentos indevidos ou em duplicidade. Reportagem Luana Karen.
1: Menos de 2 meses para um momento crucial na vida de milhares de estudantes.
3: As provas do Enem estão marcadas para novembro, este ano com novidades.
1: Entre elas, o aumento nos locais de prova. A repórter Gabriela Noronha tem mais detalhes.
6: Aos 21 anos, o estudante brasiliense João Ferreira vai fazer a prova do Exame Nacional do Ensino Médio pela segunda vez e para conquistar a sonhada vaga no curso de arquitetura da Universidade de Brasília, ele concilia as aulas presenciais em um cursinho com a rotina de estudos em casa. Para o estudante, o importante é manter a disciplina.
7: Estudar de uma forma orgânica, com organização, você tem um plano de estudo voltado a um aprendizado mais efetivo, que funcione

0: melhor para você do que você simplesmente sentar e pegar para você e falar, ah, vou estudar 4 horas hoje.
1: Assim como João, milhões de brasileiros devem participar desta edição do Enem. As provas serão aplicadas nos dias 8 e 15 de novembro. De acordo com o INEP, instituto responsável pelo exame, mais de 5 milhões de pessoas tiveram suas inscrições confirmadas. No primeiro dia, os estudantes devem responder a 45 questões de linguagens e códigos e 45 de ciências humanas, além da redação. Já no segundo, são 45 questões de ciências da natureza e mais 45 de matemática. O professor de história, Fábio Santos Reis, dá dicas para esta reta final de preparação.
2: Eu acho que para esse momento, levando em conta o tempo que está faltando, o ideal seria, nesse momento, fazer algumas revisões rápidas de conteúdo, revisão teórica, mas nada tão aprofundado, até pelo tempo que a gente tem, e, sobretudo, focar em resoluções de provas anteriores. Então, eu recomendo que faça as provas do Enem de 2018 para cá.
1: Uma novidade neste ano é a expansão do número de locais de prova, com 10 mil novos pontos. Ricardo Cardoso, presidente substituto do INEP, destaca que o exame também será utilizado como instrumento de avaliação do sistema de avaliação da educação básica.
3: Além de organizar o acesso ao ensino superior, além de permitir a certificação dos estudantes, ele também vai permitir a avaliação da qualidade da educação básica. Então, a população ter esse resultado pelo Enem, que é um exame que tem a área de linguagem, ciências humanas, ciências da natureza, matemática e a redação, oferece uma avaliação mais completa, em que o aluno muitas vezes está mais mobilizado, mais motivado para fazer a prova. Isso para nós é uma mudança muito importante.
1: Também é a primeira vez que os concluintes do ensino médio na rede pública de ensino foram inscritos automaticamente no Enem, com base nos dados informados pelas redes de ensino. Vale lembrar que as notas do Enem podem ser utilizadas para acesso ao Sistema de Seleção Unificada, o SISU, e ao Programa Universidade para Todos, o ProUni. A nota do exame também pode ser usada para pleitear financiamento estudantil. Reportagem Gabriela Noronha.
4: E amanhã vamos falar sobre a nova edição da cartilha da redação do Enem 2026.
5: É, nós vamos falar mais sobre a prova e dicas para escrever uma redação nota 1000. Não perca!
4: Elas coletam moluscos e crustáceos em manguezais e praias, acompanhando o ritmo das marés.
5: No Brasil, a maior parte de pescadores artesanais são mulheres e tiram desse ofício o sustento da família.
4: Um mapeamento da Fiocruz quer mostrar onde elas estão, onde estão essas trabalhadoras e suas principais necessidades.
6: É das águas do litoral cearense que a marisqueira Maria do Socorro Miranda, de 44 anos, tira o sustento da família. O trabalho que ela herdou dos pais, às vezes começa antes do amanhecer, acompanhando o ritmo das marés.
7: Eu trabalho 6 horas por dia, caso a maré esteja baixa. Me encontro com as amigas, que levam nossos aparelhos de pesca, né? Levo o jereré para botar lá, a gente isca eles e vai esperar até ver se caiu algum siri, alguma coisa dentro.
6: Um levantamento realizado pela Fiocruz em 52 municípios de todas as regiões brasileiras aponta a presença marcante de mulheres na atividade pesqueira. Maria!

0: mapeamento vai contribuir para tornar conhecidas as vulnerabilidades desses territórios e aproximar as políticas públicas da realidade de quem vive e trabalha nas águas brasileiras. Como explica a coordenadora-geral de Inclusão Produtiva, Enfrentamento à Fome e à Pobreza do Ministério das Mulheres, Larissa de Santana Passos.
1: Ele junta todos os bancos de dados validados pelo governo, então essas mulheres elas participam de forma ativa, indicando quais são os territórios, né, que elas estão e quais são as demandas, dificuldades a nível de crédito, quais são as cadeias produtivas, dificuldades de escoamento, para a gente entender essas demandas, transformar esses dados em políticas públicas.
2: Meu amor é demais.
0: O resultado completo do levantamento de dados será conhecido em 2027. De acordo com a pesquisadora da Fiocruz, Maria Juliana Moura Correa, outro objetivo do estudo é conhecer os impactos da atividade pesqueira na saúde.

0: saúde das trabalhadoras.
1: Nós vamos lá fazer um piloto com as pescadoras e o impacto à saúde e monitorando várias substâncias químicas que estão nas águas também representa a gente proteger a saúde de toda a população.
0: O ministro da Pesca e Aquicultura, Edipo Araújo, comenta sobre o trabalho dessas profissionais.
2: A história de quem trabalha com a pesca artesanal é marcada por lutas e resiliência. Quem ajuda a colocar alimento na mesa de milhões de brasileiros e brasileiras geralmente tem as águas como a única fonte de sustento.
0: O Brasil tem cerca de 1 milhão e 700 mil pescadores artesanais, segundo o Registro Geral da Atividade Pesqueira. Desse total, quase 900 mil são mulheres. Reportagem Graziele Bezerra.
3: A Anvisa, Agência Nacional de Vigilância Sanitária, aprovou o registro de um novo medicamento para o câncer de mama.
4: O Edcamar é indicado para o tratamento de pacientes adultos com câncer de mama localmente avançado ou em metástase.
3: E também hoje a Anvisa determinou o recolhimento de um lote de outro medicamento destinado ao tratamento de câncer de mama, o Fesgo.
4: A empresa fabricante identificou no mercado unidades deste lote com características divergentes das constantes no medicamento original, o que indica se trata de falsificação.
3: Informações sobre o lote que será recolhido, você confere em gov.br/Anvisa.
4: E essas foram as notícias do governo federal.
3: A realização da Secretaria de Comunicação Social da Presidência da República.
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3: Fique agora com as notícias do Poder Judiciário e do Congresso Nacional. Boa noite.
4: Boa noite, até amanhã.
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7: STF mantém decreto de Minas Gerais que restringe publicidade de bets.
8: TSE vai lançar nesta terça-feira a ação Violência Política Tem Gênero.
7: STJ admite como prova a gravação feita por consumidor no departamento jurídico da empresa.
8: Boa noite, eu sou Leandro Bezerra.
7: E eu sou Walter Lima.
8: O ministro Flávio Dino, do Supremo Tribunal Federal, decidiu manter um decreto de Minas Gerais que restringe a publicidade de empresas de apostas de cota fixa, as chamadas bets, e de plataformas de conteúdo adulto em bens públicos estaduais e eventos promovidos ou apoiados pelo Poder Executivo local.
7: O ministro Dino negou o pedido feito pela Associação Nacional de Jogos e Loterias para suspender o decreto.
8: A entidade sustentava que o Estado havia invadido a competência privativa da União para legislar sobre propaganda comercial.
7: Mas o ministro considerou que as restrições se limitam aos meios de comunicação institucional, aos bens e espaços sob responsabilidade do Executivo Estadual e aos eventos promovidos ou apoiados pelo governo de Minas Gerais. Para o ministro, essas medidas fazem parte da autonomia do Estado para administrar seus próprios bens e recursos.
8: TSE vai lançar amanhã a ação Violência Política Tem Gênero.
7: Essa ação vai marcar o lançamento de iniciativas voltadas ao enfrentamento da violência política contra as mulheres. Fábio Ruas.
9: A ação vai ser amanhã às 5 horas da tarde, no espaço Sepúlveda Pertence, na sede do TSE, em Brasília. Vai ter a assinatura de um protocolo de ação conjunta entre o TSE e a Procuradoria-Geral Eleitoral para combater esse crime. O presidente do TSE, ministro Cássio Nunes Marques, e o vice-procurador-geral eleitoral, Alexandre Espinosa Bravo Barbosa, vão participar da ação ao lado de mulheres com atuação reconhecida na vida pública e na defesa dos direitos femininos.
8: O Ministério Público Eleitoral emite 431 manifestações sobre propaganda eleitoral irregular no primeiro mês de fiscalização em Mato Grosso.
7: O objetivo da ação é promover a conscientização sobre as condutas proibidas pela legislação. Kátia Dias.
10: Entre 15 de agosto e 15 de setembro foram emitidas 431 manifestações sobre propaganda eleitoral irregular. Durante a fiscalização, o MP Eleitoral analisou representações, reclamações, pedidos de resposta e apurações relativas a veiculações irregulares de propaganda, tanto na mídia tradicional quanto nas redes sociais.
11: É válida como prova a gravação feita por consumidor dentro do departamento jurídico de empresa, sem consentimento da outra parte.
7: Mas, para o STJ, o conteúdo não pode se referir à atividade de advocacia, nem a informações protegidas por sigilo profissional. Fátima Uchoa.
12: Um aluno ajuizou ação contra a instituição de ensino superior devido à oferta e ao posterior cancelamento de curso. A instituição buscou invalidar gravações de conversas feitas pelo consumidor com a diretora e dentro do próprio departamento jurídico, alegando que o local deveria ter a mesma proteção legal dos escritórios de advocacia. A Justiça do Distrito Federal condenou a instituição a pagar quase R$5 mil por danos materiais e R$6 mil por danos morais, considerando a gravação válida. O STJ manteve a decisão. Segundo o relator ministro Raul Araújo, a gravação não tratava de atividade advocatícia, mas de questão administrativa sobre prestação de serviço de ensino.
11: Jornada de trabalho em atividades insalubres é tema de audiência no TST.
7: O debate vai tratar dos limites de uma negociação coletiva nesses casos. Samanta Flor.
13: A discussão é se acordos ou convenções coletivas podem autorizar o aumento da jornada em atividades insalubres sem a aprovação prévia da autoridade competente. O assunto é o tema 149 do TST. A audiência pública foi convocada pelo ministro Douglas Alencar e vai ouvir especialistas, entidades e representantes de categorias afetadas. O entendimento do TST vai orientar o julgamento de processos semelhantes em toda a Justiça do Trabalho.
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11: A você uma boa noite.
7: E até amanhã.
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15: Eu sou Humberto Pinheiro e estes são os destaques de hoje do Jornal do Senado, que começa agora. Participantes de sessão especial apontam a importância da inclusão das pessoas com deficiência. Instituição fiscal independente do Senado diverge do governo e alerta para riscos fiscais. Reportagem da Rádio Senado é finalista do prêmio Vladimir Herzog de jornalismo. Boa noite. O Senado celebrou hoje o Dia Nacional de Luta da Pessoa com Deficiência. Especialistas convidados para a sessão especial apontaram a importância da inclusão. Repórter Márcio Maturana.
16: A importância da participação completa das pessoas com deficiência nas atividades sociais precisa ser ressaltada todos os dias, segundo especialistas que participaram da sessão especial no plenário do Senado nesta segunda-feira, 21 de setembro, que é o Dia Nacional de Luta da Pessoa com Deficiência. A senadora Damares Alves, do Republicanos do Distrito Federal, presidiu a sessão.
17: Infelizmente, ainda vemos, de vez em quando, uma iniciativa ou outra para, inclusive, retirar direitos já garantidos. Por isso que um dia nacional como esse precisa, por esta casa e por todas as casas do Brasil, ser comemorado.
16: A sessão especial foi requerida pelo senador Paulo Paim, do PT do Rio Grande do Sul. Ele é autor do Estatuto da Pessoa com Deficiência e do projeto de lei que criou o Dia Nacional de Luta da Pessoa com Deficiência.
18: Eleições 2026.
15: As eleições deste ano têm em disputa 54 vagas para o Senado. Total de 32 senadores tentam a reeleição. Outros 10 disputam o governo de seus estados e um a presidência da República. Repórter Rodrigo Rezende.
19: Nas eleições deste ano, cada um dos 26 estados e o Distrito Federal elegerão 2 senadores. Portanto, das 81 vagas do Senado, 54 estão em jogo para os próximos 8 anos. Dos 54 senadores em término de mandato, 32 tentam a reeleição. 9 senadores que encerram o mandato no final de janeiro de 2027 concorrem a outros cargos. Um à presidência da República, um ao governo de seu estado, um para deputado estadual, 2 para deputado federal e 4 como suplentes em chapas que concorrem ao Senado. Já 13 senadores vão encerrar os atuais mandatos em 2027 e não vão concorrer a nenhum cargo. É o caso de Jaime Campos, do União de Mato Grosso.
20: tenho orgulho da história que eu construí e, sobretudo, tenho esperança

0: no futuro do nosso Estado. Cargos passam, mandatos terminam, eleições chegam e vão embora. Mas algo que precisa permanecer é o compromisso com o nosso Estado.
1: Quem também não disputa a eleição após 40 anos é o senador Paulo Paim, do PT do Rio Grande do Sul.
2: São 40 anos ininterruptos aqui no Congresso Nacional. Uma trajetória construída com diálogo, compromisso e fidelidade às causas do povo brasileiro. Não serei mais candidato ao Senado, mas não saio da política, porque a política está em mim. Ela faz parte da nossa história, da minha alma e da minha forma de enxergar o mundo.
1: Dos 27 senadores que estão no chamado meio de mandato, ou seja, ainda possuem mais 4 anos no Senado, 9 concorrem nestas eleições a governos estaduais. Um senador licenciado concorre ainda à vice-presidência da República.
3: Está pronto para a votação na Comissão de Assuntos Sociais um projeto que cria regras para o uso da inteligência artificial na área da saúde. O texto prevê regras de transparência, responsabilidade e supervisão humana nas decisões clínicas. Repórter Patrícia Oliveira.
4: Segundo o Comitê Gestor da Internet no Brasil, 18% dos hospitais e das clínicas brasileiras já utilizam soluções de inteligência artificial. É o caso do uso da IA para acelerar resultados dos exames de coração, como explica a cardiologista Paula Damasco.
5: A gente usa essa inteligência artificial para estar liberando esse laudo, às vezes, com 2 minutos, para que um clínico possa ter um resultado mais real do eletro para conduzir o paciente.
4: Ricardo Sampaio, coordenador do Centro Integrado de IA do Distrito Federal, aponta a redução das filas de espera para o paciente com o uso da tecnologia.
6: Utilizar a inteligência artificial, seja para um procedimento, seja para uma consulta, seja para um pedido de remédios ou afins, e para que, com isso, o paciente tenha um retorno mais rápido daquilo que foi solicitado e que ele consiga ser tratado da melhor maneira.
4: A senadora doutora Eudócia, do PSDB de Alagoas, apoia o desenvolvimento de terapias e vacinas contra o câncer com o uso da IA. Um projeto da senadora prevê a utilização da inteligência artificial na saúde pública com regras de transparência, responsabilidade e supervisão humana nas decisões clínicas para proteger os direitos dos pacientes.
7: A implementação de hospitais inteligentes da rede SUS irá beneficiar significativamente o atendimento aos pacientes da rede pública, otimizando os diagnósticos precoces de várias patologias, especialmente as doenças oncológicas.
4: O projeto também prevê a igualdade no atendimento, proteção de dados e informações claras para os pacientes e que profissionais de saúde recebam capacitação para usar a IA. A proposta recebeu relatório favorável da senadora Damares Alves, do Republicanos do Distrito Federal, e está pronta para votação na Comissão de Assuntos Sociais.
3: O relatório da Instituição Fiscal Independente do Senado apontou diferença entre as projeções do governo e os cálculos da entidade para o projeto do orçamento de 2027. Segundo o relatório, o uso de premissas e parâmetros macroeconômicos distintos pelo Executivo pode implicar desequilíbrio fiscal. Repórter Douglas Castilho.
8: Enquanto o Poder Executivo prevê saldo positivo primário de 18,6 bilhões de reais, os cálculos da IFE indicam com a perspectiva de um déficit de 86,1 bilhões, um descompasso de 104,8 bilhões de reais entre os dois cenários. Divergências assim afetam diretamente o cumprimento das metas fiscais, indicando, segundo a instituição, a necessidade de segurar gastos. O diretor executivo da IFE, Marcos Pestana, detalhou onde está a diferença entre as duas contas.
9: O governo trabalha com um PIB ano que vem de 2,4%, a IFE com 1,8%. O governo trabalha com uma expansão da massa salarial, que é essencial para calcular as receitas previdenciárias, de mais de 10%. Nós trabalhamos com mais de 7%. Esse acúmulo de diferenciação de parâmetros nos levam a discrepar sobre o resultado primário.
8: Marcos Pestana alerta para novas pressões orçamentárias e despesas não previstas na proposta original, como o recente reajuste de 15% no benefício médio do Bolsa Família.
3: Aí história de um educador que enfrentou a violência dentro da escola e acabou assassinado é tema de uma reportagem especial da Rádio Senado, que chegou à final do Prêmio Vladimir Herzog de Jornalismo. O trabalho Carlos Mota, A Pedagogia da Coragem, foi produzido pelo jornalista Otávio Augusto Mota e conta a trajetória do próprio pai. A reportagem é de Yasmin Rodrigues.
10: A reportagem que colocou a Rádio Senado entre os finalistas do Prêmio Vladimir Herzog nasceu de uma história familiar. O jornalista Otávio Augusto Mota transformou em reportagem a trajetória do pai.
11: A reportagem Carlos Mota, A Pedagogia da Coragem, ela apresenta para os ouvintes a trajetória de vida e de luta de um professor aqui do Distrito Federal chamado Carlos Mota. Ele era diretor no Núcleo Rural Lago Oeste e era um líder comunitário. Lutava por melhores condições de acesso à escola dos alunos.
12: Então essa reportagem, ela navega um pouco por qual era o ideal de Carlos, qual era a visão de Carlos sobre a educação.
10: O prêmio Vladimir Herzog reconhece trabalhos jornalísticos relacionados à defesa dos direitos humanos e tem uma história ligada à luta pela liberdade de expressão e pela democracia. Para Otávio, no entanto, a indicação vai além do reconhecimento profissional. Representa uma busca por conhecer melhor a história de vida do pai e também serve de alerta para a violência que ainda existe no ambiente escolar. A divulgação dos vencedores está marcada para o dia 30 de setembro, com transmissão ao vivo.
3: Com trabalhos técnicos de Eliseu Caires, o Jornal do Senado fica por aqui. Acompanhe agora as notícias da Câmara dos Deputados. Boa noite e até amanhã.
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14: Câmara aprova novo programa escolar para gestão de resíduos sólidos.
15: O projeto cria campanha sobre desaparecimento de criança e adolescente.
14: Avança a proposta que regulariza o transporte intermunicipal por taxistas.
15: Menores podem ser proibidos de atuar em propaganda de jogos de azar.
14: Boa noite. Comissão Permanente da Câmara aprovou o projeto de lei que proíbe presença de menores de 18 anos em propagandas de jogos de azar. A repórter Maria Neves tem os detalhes.
16: A Comissão de Previdência, Assistência Social, Infância, Adolescência e Família da Câmara dos Deputados aprovou o projeto que proíbe a participação de menores de 18 anos em publicidade de produtos proibidos para esta faixa etária. A proposta do deputado Túlio Gadelha, do PSD de Pernambuco, menciona expressamente a vedação de crianças e adolescentes em propaganda de loterias e jogos de azar. Como explica a relatora, a deputada Meire Serafim, do União do Acre, a legislação estabelece uma série de produtos proibidos para menores de 18 anos, como bebidas alcoólicas, cigarros e outras substâncias que possam causar dependência. As leis também proíbem que crianças e adolescentes participem de jogos de azar. No entanto, nenhuma lei proíbe a participação deles na propaganda desses mesmos produtos, que, conforme ressalta a deputada, podem causar prejuízos graves, principalmente a esse público em formação.
17: A gente vê muitas adolescentes e crianças firmar isso na mente e acontecer esses vários fatores, tragédia que a gente vê no nosso país todo, né, porque esse jogo de azar, ele acaba induzindo as nossas crianças, nossos adolescentes e fazer o pior.
16: Pela proposta aprovada, pais ou responsáveis de crianças e adolescentes que participarem da divulgação por qualquer meio de jogos de azar ou outros produtos proibidos ficarão sujeitos a multa entre R$ 3.000 e R$ 10.000. Para agenciadores de menores de 18 anos que descumprirem a lei, a multa será multiplicada por 10. Com isso, poderá variar entre R$ 30 e R$ 100.000. Já para as empresas de jogos de azar ou que forneçam produtos proibidos que utilizarem crianças ou adolescentes em peças publicitárias, o valor da multa será multiplicado por 100. Poderá variar entre 300 mil e 1 milhão de reais. Caso haja reincidência na utilização de menores de 18 anos em publicidade de produtos proibidos no período de um ano, o projeto prevê a aplicação das multas em dobro. Segundo Túlio Gadelha, a punição tem função pedagógica. Busca assegurar que os responsáveis entendam a gravidade de suas ações e a responsabilidade que têm ao envolver jovens em atividades perigosas ou inadequadas. Da Rádio Câmara de Brasília, Maria Neves.
18: Economia.
19: Kiko Seleguin, do PT de São Paulo, defende a aprovação de uma lei de proteção da soberania econômica nacional. O objetivo é invalidar no Brasil a aplicação de sanções e restrições comerciais ou financeiras impostas unilateralmente por governos e tribunais estrangeiros.
14: Kiko Seleguin sustenta que empresas e pessoas físicas brasileiras não podem cumprir determinação que não tenha respaldo em tratados aprovados pelo país ou em resoluções da ONU. A medida também impede a rescisão de contratos ou encerramento de contas motivados por sanções internacionais unilaterais.
19: Pedro Lucas Fernandes, do União do Maranhão, quer permitir que fundos constitucionais e o Fundo de Desenvolvimento do Nordeste ofereçam garantias para empréstimos destinados a projetos de infraestrutura. Ele explica que a medida pode facilitar o acesso a recursos para a execução de obras.
14: Para Pedro Lucas Fernandes, a proposta também pode estimular investimentos em áreas como energia, logística e infraestrutura sustentável. Na avaliação do deputado, o aumento dos investimentos pode contribuir para a geração de empregos e o crescimento da renda no Nordeste.
18: Segurança Pública.
19: A Câmara está analisando a criação de uma campanha nacional de prevenção ao desaparecimento de crianças e adolescentes. A reportagem é de José Carlos Oliveira.
20: Projeto de lei em análise na Câmara dos Deputados cria a campanha nacional educativa sobre desaparecimento de crianças e adolescentes. O texto já foi aprovado na Comissão de Segurança Pública com relatório favorável do deputado Sargento Faur, do PL do Paraná.
21: A implementação de campanhas educativas permanentes contribui para disseminar informações úteis, fortalecendo a rede de proteção à criança e ao adolescente. É dever do poder público adotar mecanismos que ampliem a proteção especial especialmente diante do crescimento de crimes envolvendo exploração, tráfico de pessoas, aliciamento virtual e outras formas de violência.
20: O relator destaca que a campanha educativa deverá ser realizada principalmente nas escolas públicas e privadas ao longo de todo o ano letivo.
21: O desaparecimento de crianças e adolescentes é uma realidade alarmante no Brasil e exige atuação integrada do Estado, da família e da sociedade. Nesse contexto, a escola desempenha papel fundamental como ambiente de formação, conscientização e proteção social.
20: Estão previstas medidas de orientação em caso de desaparecimento, divulgação dos canais de denúncia e da legislação protetiva, promoção de palestras e elaboração de cartilhas informativas, inclusive com as estratégias de prevenção ao desaparecimento de crianças e adolescentes. A proposta partiu do deputado delegado Éder Mauro, do PL do Pará, inconformado com a sucessão desse tipo de crime no seu estado.
22: No Pará nós temos sumiços de crianças por questões de seitas, por questões de crimes sexuais, principalmente no que envolve embarcações, e por questões de tráfico de órgãos. Então, esse socorro através de uma proposta vai procurar socorrer aqueles que não têm a menor condições de se defender.
20: A proposta que cria a campanha nacional educativa sobre o desaparecimento de crianças e adolescentes ainda vai passar por votação nas comissões de Educação e Constituição e Justiça. Da Rádio Câmara de Brasília, José Carlos Oliveira.
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0: Educação.
14: Maria do Rosário, do PT, critica a proposta do governo do Rio Grande do Sul de terceirizar a gestão de escolas públicas. Na visão da parlamentar, a medida retira a autonomia das direções escolares e amplia os gastos com empresas privadas.

0: O governo do Rio Grande do Sul decidiu colocar na Bolsa de Valores para terceirizar a gestão das escolas, tirando das diretoras o controle, o comando, a gestão das escolas. Então agora, com isso, o governo pretende gastar muito mais dinheiro com empresas terceirizadas do que entrega para a escola, para a direção, para cuidar das paredes, dos banheiros, para limpeza, para organização da vida da escola. Isso é um grande erro.
1: Maria do Rosário também defende a valorização dos profissionais da educação, com a aplicação da lei que reconhece os professores de creches como integrantes do magistério, a realização de concursos públicos e o fim da cobrança previdenciária sobre aposentados da área.
2: O projeto de Eros Biondini do PL de Minas Gerais quer garantir a autonomia das escolas confessionais. A proposta assegura às instituições o direito de organizar atividades e celebrações de acordo com suas crenças, respeitados os conteúdos da Base Nacional Comum Curricular.
1: O texto também proíbe sanções e restrições ao repasse de recursos públicos motivadas pelo exercício da identidade religiosa da escola. Eros Biondini avalia que a medida protege o direito dos pais de escolher instituições de ensino alinhadas às próprias convicções.
3: Comissões.
2: A Câmara aprovou a criação de um programa escolar de gestão de resíduos sólidos. A repórter Paula Bittar acompanhou a votação.
4: A Comissão de Constituição e Justiça da Câmara aprovou uma proposta que permite que as escolas da rede pública da educação básica criem programas de redução, reuso e reciclagem de resíduos sólidos. O objetivo é conscientizar a comunidade escolar sobre a importância da gestão ambientalmente adequada de resíduos sólidos. Relator na comissão, o deputado Nicolas Ferreira, do PL de Minas Gerais, considerou o projeto condizente com as disposições constitucionais que determinam a proteção do meio ambiente como competência do poder estatal. Segundo o texto aprovado, os resíduos sólidos gerados na escola que não puderem ser reutilizados deverão ser descartados em recipientes próprios, seguindo a padronização já existente, como azul para papel e papelão e vermelho para plástico. A renda da comercialização dos resíduos sólidos reciclados será usada na compra de materiais e equipamentos para a escola. A proposta que permite que as escolas da rede pública da educação básica criem programas de redução, reuso e reciclagem de resíduos sólidos segue agora para a análise do Senado. Da Rádio Câmara de Brasília, Paula Bittar.
3: Desenvolvimento Regional.
1: A Comissão da Amazônia aprovou o relatório de Zezinho Barbari, do PP do Acre, ao projeto que institui o custo amazônico como critério de ponderação nos repasses federais do Fundeb e do programa Dinheiro Direto na Escola, para aumentar o financiamento da educação básica na Amazônia Legal.
2: O objetivo da proposta é compensar os altos gastos com transporte, energia, logística, entre outros, para diminuir a desigualdade e mitigar o descompasso da educação na Amazônia. De acordo com o relatório de Zezinho Barbari, o Ministério da Educação vai definir os novos valores de repasses.
1: Carlos Gomes, do Republicanos do Rio Grande do Sul, apresentou o projeto que desburocratiza o processo de regularização fundiária no país. A proposta simplifica exigências cartorárias e acelera a entrega de títulos de propriedade rural.
2: O projeto permite a verificação de requisitos por imagens de satélite e documentos em imóveis de até 15 módulos fiscais. Carlos Gomes argumenta que a falta de regularização gera insegurança jurídica no campo e dificulta o acesso a crédito para pequenos e médios produtores.
3: Meio ambiente.
1: Projeto de Mário Eringer, do PDT de Minas Gerais, obriga os centros de processamento de dados a implantarem soluções hídricas próprias para o resfriamento de suas instalações. O texto proíbe que os data centers utilizem água de reservatórios públicos destinados ao abastecimento humano.
2: De acordo com Mário Eringer, o avanço tecnológico e a demanda por inteligência artificial exigem um consumo muito elevado de água, o que gera riscos de desabastecimento. A proposta concede um prazo de até 3 anos para que os empreendimentos se adaptem às novas regras ambientais.
1: Luiziane Lins, da Rede do Ceará, é autora de um projeto que criminaliza o abandono de animais deixados em clínicas e hospitais veterinários após a alta médica. Pela proposta, o tutor que não retirar o animal em até 72 horas após ser notificado, poderá responder pelo crime de abandono.
2: Luiziane Lins também propõe que clínicas e hospitais veterinários exibam avisos informando que abandonar animais nesses estabelecimentos é crime. Para a congressista, a medida facilita a responsabilização dos tutores e reforça a proteção aos animais.
3: Transportes.
1: Rodrigo de Castro, do União de Minas Gerais, comemora a inauguração de duas pontes na BR-356, entre os municípios de Ervália e Muriaé. Segundo ele, as obras aumentam a segurança dos motoristas e reforçam a ligação da Zona da Mata com os estados do Rio de Janeiro e do Espírito Santo.
5: Há muito tempo, todos que passavam ali conviviam com uma situação absolutamente de insegurança e agora tem uma rodovia muito mais segura com a construção das pontes de Imbaúba e da Usina nos municípios de Rosário da Limeira e Ervália. E graças a um trabalho que eu fiz como parlamentar, acompanhando aí junto aos ministérios, cobrando licitação, cobrando documentação, cobrando dos ministros, cobrando do pessoal do DENIT para que essas obras fossem executadas.
2: De acordo com Rodrigo de Castro, as novas pontes também devem impulsionar o turismo e facilitar o deslocamento da população que utiliza a rodovia para acesso a serviços e ao litoral do Rio de Janeiro e do Espírito Santo.
1: A Comissão de Defesa dos Direitos das Pessoas com Deficiência aprovou o relatório de Paulo Alexandre Barbosa, do PSD de São

0: Transporte coletivo.
1: Trabalho.
2: Avança na Câmara o projeto de lei que regulariza o transporte intermunicipal feito por taxistas. A repórter Silvia Munhato tem os detalhes sobre a medida.
3: A Comissão de Desenvolvimento Urbano da Câmara dos Deputados aprovou o projeto que estabelece condições para que o serviço de transporte individual por táxi em trajetos intermunicipais ou interestaduais não seja caracterizado como transporte irregular de passageiros. O relator, deputado Hildo Rocha, do MDB do Maranhão, exemplificou o que vem acontecendo com os taxistas.
4: Hoje em dia, grande parte das cidades estão conurbadas, ou seja, emendaram uma na outra. Eu dou um exemplo como São Luís. São Luís, a capital do Maranhão, é uma ilha. Dentro dessa ilha tem quatro municípios juntos. Se o taxista leva um passageiro para a Raposa, se a fiscalização alcançá-lo, vai multá-lo porque vai ser considerado um transporte clandestino.
3: Com o projeto, o transporte intermunicipal ou interestadual por taxistas não será considerado irregular se for previamente solicitado por meio eletrônico, aplicativo, telefone ou mensagem. Também o retorno do taxista ao município de origem com passageiro previamente solicitado por meio eletrônico não vai caracterizar captação irregular de passageiros, mas permanecem vedadas a abordagem em via pública, a captação espontânea de passageiros fora da área de autorização e a utilização do serviço em desacordo com as normas municipais. O projeto que regula o transporte intermunicipal pelos taxistas ainda será analisado pelas comissões de Viação e Transportes e de Constituição e Justiça. Da Rádio Câmara de Brasília, Silvia Minhato.
1: Homenagem.
0: Ana Paula Leão, do PP, sugere que a Romaria de Nossa Senhora da Abadia, realizada em Minas Gerais, seja reconhecida como manifestação da cultura nacional. O texto autoriza o poder público a criar políticas de fomento para garantir infraestrutura e assistência aos fiéis.
2: Ana Paula Leão explica que a tradição é centenária e mobiliza milhares de pessoas na primeira quinzena de agosto. A deputada ressalta que a Romaria transcende o aspecto religioso para se transformar num espaço de socialização que ajuda a preservar a identidade regional.
0: Está em análise na Câmara projeto de Ribamar Silva, do Podemos de São Paulo, que concede ao município de Osasco o título de Capital Nacional do Trabalho. O deputado sugeriu 19 de fevereiro como data oficial para celebrar a homenagem.
2: Ribamar Silva argumenta que o reconhecimento destaca a importância econômica de Osasco, considerado um dos principais polos industriais, comerciais e de serviços do país. Na visão do parlamentar, a medida valoriza a tradição de trabalho e empreendedorismo do município.
0: Termina agora o Jornal Câmara dos Deputados, produzido pela Rádio Câmara, com trabalhos técnicos de Wellington Teles e a apresentação de Luciana Vieira e Val Monteiro. Boa noite.
2: Uma boa noite para você. Fique agora com as notícias do Tribunal de Contas da União.
1: Minuto do TCU.
5: O Tribunal de Contas da União avaliou os pagamentos de benefícios do Regime Geral da Previdência Social feitos em 2025. A fiscalização envolveu mais de 900 bilhões de reais. O TCU concluiu que não houve problemas relevantes nos pagamentos concedidos no ano passado, mas a auditoria encontrou indícios de irregularidades. Cerca de 91 milhões de reais podem ter sido pagos a pessoas que já haviam falecido. Também foram identificados 76 milhões de reais em benefícios que podem ter sido acumulados indevidamente. O tribunal determinou que o Ministério da Previdência e o INSS criem mecanismos para verificar, de forma periódica, se essas concessões continuam regulares. O INSS também deve adotar medidas para evitar o pagamento de aposentadorias por incapacidade permanente a pessoas que estejam trabalhando. 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
4: Começa agora o Trio de Ataque na sua Rádio Nacional. É isso mesmo, o Trio de Ataque está no ar, está em campo, está no mar e começa a atacar com José Trajano, nosso decano. Lembrando que hoje, 21 de setembro, por que Getúlio Vargas, neste dia, assinou o piso salarial do radialista, é um dos dias 1-0 em São Paulo e vão fazer a final com o benefício de jogar o segundo jogo em casa no Morumbi. Precisava ganhar para garantir este benefício. E ganhou. Mas Lúcio de Castro quer falar, ele gosta muito de futebol feminino, mas ele quer falar mesmo é do Real Madrid. Fale, Lúcio de Castro.
5: Olá, Juca, seu Zé, todo mundo que está vendo a gente. Prazer enorme da gente estar aqui de novo. Queria, por favor, atravessar o oceano aí depois desse destaque dos dois, dos destaques dos dois, porque é uma notícia que está tomando um pouco o noticiário espanhol, que é mais um escândalo da vida público-privada do Real Madrid, né? Mais uma vez beneficiado por uma canetada governamental. Dessa vez, o Real Madrid tem um terreno ali, próximo ali, junto ao seu centro de treinamento, e mais ou menos 170 mil metros quadrados, que tinha um gabarito que não podia se construir. Uma canetada do prefeito, que é um prefeito de centro-direita, mas apoiado, e que tem a sua base no Vox, a extrema-direita espanhola, deu uma canetada em que o Real Madrid vai poder construir, mudando o gabarito do Real Madrid. É um escândalo, porque isso contraria todo o gabarito da área, etc. E aí o Real Madrid vai ganhar mais ou menos, com essa canetada, 500 milhões de euros. É um absurdo, é uma aberração. Então, isso está mobilizando muito o debate espanhol. Eu quis trazer esse destaque inicial. E também agradecer muito o carinho das pessoas com a gente, falando do nosso programa. Estive lá na Rua do Ouvidor no sábado, no lançamento do Seu Zé, e muita gente veio falar comigo, que vê nosso programa e que assiste. Então, agradecer esse carinho de todo mundo. Casa estava cheia, foi uma festa, a festa do Seu Zé.
4: Muito bem, Seu Zé merece casa cheia, sempre. Olha aqui, o meu destaque também é na Espanha. Mas não é em Madrid, é em Barcelona. Mas diga-se de passagem, coisa que muitas vezes é escondida,

0: que tanto Barcelona quanto o Real Madrid têm este chamado modelo associativo porque ambas as prefeituras os respaldam. Também a prefeitura catalã de Barcelona faz o que o Barcelona quiser, como a madrilenha faz o que o Real Madrid quiser. Então, é sempre bom lembrar disso. Mesmo assim, o Real Madrid está pensando, assim, quem sabe, mudar o modelo de gestão. Mas por que que eu quero ir a Barcelona? Para falar de um brasileiro chamado Rafinha, que em 7 rodadas fez 14 gols pelo Barcelona. Fez 2 tripletes seguidos, na última e na penúltima rodadas. Mais 2 gols na Liga dos Campeões, jogando de 9. Está começando a ficar um R do tamanho do Ronaldo Fenômeno, do Ronaldinho Gaúcho, do Rivaldo, que foram ídolos também no Barcelona, que já teve Evaristo de Macedo como ídolo e um outro R, Romário, Rafinha, preste atenção, quem sabe, enfim, Rafinha vai ser na seleção aquilo que está mostrando ser no Barcelona. Na última Copa não vale, porque ele estava fisicamente muito mal, vinha de lesão. É uma esperança que nós temos. Rafinha, preste atenção no Rafinha. Preste atenção no Flamengo, não precisa, né? Ganhou do Bragantino 2-1, devia ter ganhado só no primeiro tempo de 4-0, mas perde, gosta de perder gol. Mas está aí, 3 pontos na frente do Palmeiras, que parou no Everton, que era do Palmeiras, lei do ex ao contrário. 3 pontos à frente e 2 vitórias a mais. Qual é o temor do rubro-negro? Na antepenúltima rodada, tem um jogo na Casa Verde contra o Palmeiras. Pois bem, se mantiver o ritmo, pode até perder esse jogo. E continuará com uma vitória a mais. Zé Trajano, começou a disparada rubro-negra ou faltando 10 rodadas ainda é bom ter cautela?
1: É bom ter cautela, porque nós já falamos disparada no Palmeiras, não aconteceu. Disparada no Flamengo, não aconteceu. O Flamengo estava atrás, retomou a liderança, tem um time melhor, tem um elenco melhor, tem uma torcida maravilhosa, vem jogando mais ou menos bem, tem horas que joga mais ou menos, tem horas, fica nem de copo meio cheio, meio vazio. Quando, né, aquele 1-1 foi difícil. Mesmo esse jogo contra o Bragantino, apesar de ter perdido muito gol, o time do Flamengo sempre permite ao adversário dar uma chance de sofrer uma coisa desagradável. De repente o Bragantino podia encontrar um gol fortuito assim, empatar o jogo, seria uma desgraça para o Flamengo. Eu também, falando nisso, eu queria encontrar um time no Brasil que conseguisse jogar bem, não precisa dar espetáculo, os 2 tempos. O que acontece no futebol brasileiro é isso: ou você joga muito bem no primeiro tempo e mal no segundo, ou muito mal no primeiro e muito bem no segundo. Não, é difícil você encontrar um time, tá? Às vezes isso acontece. Nós tivemos alguns jogos que foram intensos, até com o Flamengo jogando, Cruzeiro, aquele Cruzeiro e Atlético, por exemplo, foi muito legal. Mas sempre o time joga bem no primeiro tempo, mal no segundo, ou mal aqui e bem ali. E o Flamengo é mais ou menos isso. É a mesma situação do Pedro, que foi também mais uma vez destaque no jogo, porque fez o gol depois de muito tempo que não fazia, saiu reclamando. Mas aí eu até defendo o Pedro. Muita gente fala que tem que sair reclamando coisa nenhuma. O Pedro é um jogador também inconstante. Ele é tido como o melhor centroavante do futebol brasileiro, mas às vezes ele não consegue jogar direito. Às vezes perde gol, às vezes não pega na bola, às vezes faz o gol decisivo como foi esse. Mas sair de campo reclamando, eu acho que tem tudo a ver. Ele quer jogar, quer fazer mais gols. E não chutou o microfone, não discutiu com o técnico. Saiu do campo até batendo a mão no técnico, assim, com gesto de solidariedade, até lá, entendendo, ele ficou chateado e tal, mas tudo bem, vai, vamos. Então, o Flamengo dispara, e até chegar esse jogo que você falou aí, nós faltam 10 jogos, né?
0: Isso,
1: Vão decorrer 7 jogos até acontecer isso que você falou,
0: isso, isso.
1: o jogo que eles vão se encontrar. Muita água vai correr debaixo da ponte, e, gente, essa data.

0: da FIFA é um escárnio. Vão viajar 40 horas de voo, quem está na Europa, quem está aqui, para a Índia, para a Austrália, não sei o quê, papai. Olha, porque tem que ver o desgaste desses jogadores. E o desgaste não só dos jogadores que atuam no Brasil, pela seleção brasileira. Tem times aí que tem vários jogadores que atuam por várias seleções, é o caso do Palmeiras. Aliás, eu acabo de ler que a CBF vai implantar uma nova medida a partir da próxima temporada. Em vez de nove, olha essa que beleza, em vez de nove estrangeiros, serão permitidos oito. É uma coisa, né?
1: Sim. Olha aqui, Lúcio, a gente está vendo aí defesas do Everton, que foi o jogador da rodada, mas vendo também defesas do Carlos Miguel do Palmeiras. E a gente vê o Flamengo perdendo gol para Chuchu. E a gente vê, e o que, aliás, qualifica ainda mais o 5-0 do Vasco, porque é em cima de um goleiro que foi convocado agora para a seleção, né? O goleiro do Curitiba. É, como foi convocado o Otávio do Cruzeiro. Duas esperanças, duas apostas. Eu te pergunto, Lúcio de Castro, estamos diante de um problema com os atacantes ou de uma evolução tremenda dos goleiros pelo mundo afora?
2: Ô, Juca, eu acho que no caso específico do Flamengo, quando você se refere, a gente podia até dar um play aqui, toda semana a gente fala do mesmo problema do Flamengo, né? O primeiro tempo espetacular e o segundo, eu acho que tem um problema de desmobilização do elenco. E aí é uma coisa do treinador também, do elenco e do treinador, que tem que mobilizar esse time. Todo jogo é a mesma coisa. E isso é muito impressionante. E não justifica. Falar que o time se mobiliza muito, cansa no primeiro tempo com a pressão intensa, porque com esse banco que o Flamengo tem, você veja ontem, por exemplo, do nada as pessoas nem lembravam mais de Saúl. Aí surge um Saúl no time, que é um cara com uma história grande no Atlético de Madrid, na Europa, etc., passou por Chelsea, e de repente ele rouba o jogo, um jogadoraço. Quer dizer, sobra muita gente. Aí ontem você não teve Pulgar, Paquetá. Então, não justifica o Flamengo não ter essa mobilização. Agora, quanto à sua questão específica no geral, eu acho que essa evolução dos goleiros vem ao tempo, né, Juca? E realmente isso mudou. Se perguntasse, para mim, algumas coisas, três coisas que mudaram no esporte em geral, eu ia falar no futebol, a evolução dos goleiros, no voleibol, eu ia falar a evolução dos meios de rede. E no basquete eu ia falar a evolução dos pivôs, porque os grandões começaram a ser ágeis, né? No esporte, a evolução física do esporte possibilitou que os grandões, goleiros, meios de rede, pivôs, passassem. Antes eram aqueles chamados grandes bobos e otários, né? Agora, os grandões do esporte, sejam goleiros, sejam meios de rede ou sejam pivôs, são ágeis, são craques também. Então, eu boto um pouco nesse pacote. O crescimento desses goleiros na evolução física da ciência também e do esporte.
1: Eu quero registrar aqui o meu protesto em nome do Sindicato dos Pivôs, porque eu, quando tinha 14 anos e já tinha 1,86 m, fui pivô de baixo do Clube Atlético Paulistano e era bom pra cacete, tá? Não tinha nada dessa de ser bobão, não fazia cesta pra burro embaixo, tá? Tá registrado o protesto do Sindicato dos Pivôs do Basquete Mundial. Agora, José Quinhões Trajano. Eu sei que você já foi à Bahia. Mas a Porto Alegre, a Rio Grande do Sul, você já foi também?
0: Já fui também.
1: Já foi, muito bem. José Trajano, você é capaz de imaginar um Grenal na Série B ano que vem?
0: Não imaginava, né? Vamos colocar o português correto. Não imaginava. Mas diante do que está acontecendo, passa a imaginar. Porque os dois estão na zona de rebaixamento. E não dão sinais que a coisa vai mudar. Primeiro o Grêmio mandou o técnico embora, agora foi Internacional, aí chegou lá o Renato Gaúcho, não sei o quê. Aliás, esse placar contra o Palmeiras foi até bom para o Grêmio. Mas é inacreditável que os dois estejam na zona de rebaixamento. Eu não podia imaginar isso quando começa. Aliás, quando começa o Campeonato Brasileiro, sempre, de um modo geral, se coloca aquela coisa, perguntar para os jornalistas esportivos, quem você acha que, tirando Palmeiras e Flamengo, quem é que pode aprontar? A maioria diz, Cruzeiro. alguns dizem na Internacional, um ou outro fala Grêmio, de vez em quando agora surge alguém e fala o Bahia. Mas os dois juntos na zona do rebaixamento, para mim, é inacreditável.
2: Agora, o inacreditável. Juca, só Oi. Rapidamente, uma coisa engraçada que está acontecendo. O Renato está se especializando em pegar o time, em geral, o Grêmio, ali para o fim do ano. Aí ele vai setembro, outubro, reforça a caixa dele de verão e volta para a praia no verão, né? E está se especializando e vai fazer isso mais uma vez.
1: É isso mesmo. Olha aqui, a gente falou da torcida do Vasco, feliz da vida no Rio de Janeiro. A gente falou das torcidas do Colorado e do Grêmio, infelizes da vida, com medo de caírem. Mas há que se fazer um outro registro. Quem está dando show também em matéria de torcida é o Santa Cruz. Meteu 45 mil pessoas domingo na Arena Pernambuco, no jogo em que jogou contra o Floresta, ganhou de 1 a 0 e está na beira de voltar à Série B. O Santa Cruz que andou até sem série, mas é tão persistente, é tão resistente, que é possível que no ano que vem tenhamos o Santinha de volta na Série B do Brasileirão, o que é muito legal. Agora, eu queria fazer um registro.
0: Não tem enquete hoje, não, Juca? Não tem enquete?
1: Ô Zé Trajano, a gente não faz enquete aqui no trio, tá? Porque a gente não está no YouTube, Zé Trajano. Então, a gente não faz. Deixa eu lhe explicar uma coisa. A nossa homenagem hoje à Rádio Nacional, que completa 90 anos nesse ano de 2026, ela é muito, como diriam os americanos, eu detesto usar termos ingleses, mas vou usar só para ser um pouco pernóstico, é muito up-to-date. É, você pode traduzir para atual. Para que usa up-to-date? É muito atual. Sabe o que é? Primeiro roda a vinheta da Rádio Nacional. Depois eu vou explicar dessa vez. Rádio Nacional! O nosso Ferreira achou uma joia de uma crítica, sabe a quê? Ao gramado do Maracanã, que tem deixado os jogadores do Flamengo por aqui, com toda a razão. Outro dia, o Léo Ortiz até dizia, é um absurdo que um elenco, que custa o que custa do Flamengo, seja submetido a esse gramado. Se é assim, dá razão a quem prefere gramado artificial, o que é um absurdo. Sabe quem fez a crítica? Vamos ver se você identifica. Vamos lá, bota a entrevista no ar.
3: Saldanha, o gesto disse uma coisa muito certa. O Brasil está começando a ter confiança na sua seleção.
4: Eu acho que a maneira como o público tratou a seleção...
3: Você viu, há muito tempo que não se grita Brasil nesse estado.
4: Também foi muito importante para nós ganharmos um jogo muito difícil, com dois gols logo de cara, francamente, na adversidade. Eu não vou deixar de dar um piche nesse campo que foi reparado há dois meses atrás. Vocês entrem lá dentro, e o ignorante que fez essa marcação faz um buraco de 5 centímetros quase de fundo e passa a tinta em cima. Dizem que há uma firma aí, experiente, que toma campo, toma conta do campo. Essa firma não sabe nada de campo de futebol. Se quiser que vá ver o do Internacional de Porto Alegre ou vá ver aí pelo mundo afora. Isso não é campo de futebol, desde que tenha valas em todas as suas marcações.
3: O Cury aproveita agora a oportunidade, te manda aquele abraço e diz que agora já está gastando mais dinheiro, tu acredita?
4: Ô, Turco, eu quero te ver em hotel, dentro de casa não.
3: Aí está, portanto, o recado de João Saldanha a Jorge Cury, chefe de nossa equipe. Ele quer ver o João Saldanha no hotel gastando dinheiro, dentro de casa não.
1: Esse é João Saldanha. Não deixa pedra sobre pedra. E era um amistoso contra o Peru, entendeu? E ele faz toda essa crítica, chama de ignorante e tinha toda a razão. Depois, a seleção brasileira vai jogar no Beira-Rio para inaugurar o Beira-Rio, em 69. E o repórter de campo veio e pergunta para ele, o que o senhor achou da grama, senhor Saldanha? Ele diz, não provei, já tinha jantado. Só João Saldanha, né, Zé?
0: Não, o Saldanha era assim, por isso que era um dos nossos ídolos, né? Com todas as

0: loucuras, vamos dizer assim, do João, que ele se meteu. Teve momentos assim que ele exagerou na dose, mas é um personagem riquíssimo da história do futebol brasileiro, da história política e da história do futebol brasileiro.
1: Eu sempre conto isso, né, Zé? Vou contar mais uma vez. Aquilo que eu considero o maior troféu da minha vida profissional, o dia em que eu cheguei à conclusão: puxa vida, você virou jornalista mesmo, se deve a isso aqui, ó. Que é uma coluna do João, no Jornal do Brasil, cujo título é Pois é Isso, Juca. Ele respondia a uma coluna que eu havia feito na revista Placar. Nesse dia eu falei, virou jornalista. Tá aí, assinado por João Saldanha. Lúcio.
2: Espetacular, né? Um personagem, como o seu Zé falou, um personagem da cidade, do país, do esporte, do futebol, um herói nacional, né, cara? Porque o cara que aproveitava os jogos da seleção brasileira como treinador para denunciar as pessoas que estavam sendo torturadas no país, etc., lá fora. Então, é um cara que tem uma prestação de serviço em todos os ramos, inclusive no momento fundamental da história brasileira. E um personagem e visionário, né? Uma coisa que não se falava muito naquele tempo, a questão dos gramados, e o Saldanha já falava, né?
1: Exatamente. E aí é a hora de dar prêmio. Vamos ter o prêmio João Saldanha, mas primeiro o prêmio Osmar Santos. E eis que o voleibol masculino, depois de tanto tempo, nos dá uma alegria. Classificou-se no pré-olímpico no Maracanãzinho, numa grande festa, ganhou de 3-0 da Argentina, com direito à confusão depois do jogo, só para variar um pouco, mas os homens também irão a Los Angeles. Quem sabe resgatem a história, né, gloriosa do voleibol masculino brasileiro em Los Angeles, porque, diferentemente da seleção feminina, que está sempre ali chegando, a masculina anda devendo ultimamente, não é isso, Lúcio?
2: É isso. Eu acho que a gente tem dois treinadores espetaculares, né? Dois caras no cenário mundial, dois dos maiores da história. Então, assim, vai chegar. A seleção masculina passou por e passa por uma renovação muito grande. Então, não ia ser da noite para o dia. Mas você vendo que com o tempo vai trabalhando, vai voltando a jogar, vai aparecer. Ela não tem ainda, assim. Ela tem o Darlan, que é um grande pontuador, mas ela não tem um grande craque. Falta ainda um cara, assim, de referência. Ele é uma referência de pontuador, mas vai chegar, se deixar trabalhar, vai chegar. E eu destaco também, Juca, a volta, depois de algum tempo fora, algumas Olimpíadas, a volta de Cuba a uma Olimpíada. Se classificou novamente, estava algumas Olimpíadas fora no masculino, e vai estar de volta. E é um timaço, viu? Porque teve uma liberação agora para os jogadores que jogam fora jogar. Vai dar muito trabalho nessas Olimpíadas.
1: Tem grande tradição, sem dúvida nenhuma. E
0: Podemos dar
1: agora.
0: também um outro prêmio, João Osmar Santos, para as meninas da ginástica artística, que ganharam uma
1: Você,
0: etapa do Mundial. A
1: se
0: grande
1: você lesse,
0: Rebeca, né?
1: sim.
0: Essa moçada não é fácil, não.
1: Se você lesse o roteiro, José Trajano, você não faria isso. Vamos
0: Eu
1: ao
0: leio o
1: prêmio.
0: roteiro e às vezes não ouço o roteiro. É o problema.
1: Vamos ao prêmio João Saldanha.
3: Meus amigos.
1: O prêmio João Saldanha. São os prêmios João Saldanha nesta segunda-feira no seu trio de ataque na TV Brasil e na Rádio Nacional. Para a nossa equipe de tênis, que ganhou da Suíça por 3-0 e está classificada para jogar os qualifying para que são 26 países para chegar entre os oito e jogar as finais. Faz muito tempo que o nosso tênis não chega nas eliminatórias da Davis, no chamado qualifying. Tênis brasileiro que com Mandarino e Coque, que com Guga e Meligeni, já chegou diversas vezes às semifinais da Taça Davis. Desta vez, devemos este feito a João Fonseca, a Gustavo Haid, a Rafael Matos e a Orlando Luz. A dupla, Rafael Matos e Orlando Luz. Essa dupla fez 2-0.

0: os dois meninos, nos individuais, saíram perdendo e viraram para 2-1. Então, de parabéns, ganha o prêmio João Saldanha. E também para as nossas meninas, Flávia Saraiva, que ganhou ouro nas barras assimétricas e na trave, e ganhou solo, e ganhou prata no solo. Para Rebeca Andrade, prata na trave. Para Lorraine Oliveira, bronze no solo. Aí eu pergunto a vocês dois: nós estamos começando a viver uma era no esporte em geral. O futebol não está com a sua bola toda, a seleção brasileira, pelo menos. Mas mais ou menos parecido com o que nós vivemos ali no período Juscelino Kubitschek, no final dos anos 50, Copa do Mundo de Futebol, de basquete, Marister Bueno, Éder Joffre, o Diabo A4, Manuel dos Santos, Bruno Hermani. Estamos pintando assim, porque tá uma coisa. Toda semana, agora é pio, é ginástica rítmica, é o tênis renascendo, é o vôlei. Me diga, Zé Trajano,
1: Seu
0: será?
1: Deus, né, Ju, que você está exagerando um pouco, eu acho. Primeiro, você falou Copa do Mundo de Futebol, nós estamos longe disso. Faz muitos anos que a gente não sabe o que é
0: É
1: isso, ganhar
0: verdade.
1: uma Copa do Mundo de Futebol. Depois, esses feitos, como o do Pi, são feitos isolados. Não é que o atletismo brasileiro tá maravilhoso, sensacional, nadando em festa. Não, é um feito extraordinário de um sujeito que pode ser campeão olímpico, é recordista mundial, mas é o Pio, né? Nós não temos em outras modalidades gente dessa expressão. A ginástica, não. A ginástica, essas meninas são fogo na jaca, vencedoras, e merecem a ginástica brasileira, não só agora a artística, como também a rítmica, que foi muito bem no Mundial, recentemente. O tênis, mais ou menos. Tem a figura do João Fonseca, individual, porque cá entre nós, não estou querendo diminuir, ganhar a Suíça para se classificar para o Qualify. É um feito, mas não é um feito para dar o tênis brasileiro, tá? Não, que bom, legal, bom, hein? Sabe, mas não é, sabe? Então, não é que o tênis brasileiro tem gente nova pintando, tem gente nova pintando, mas não é o momento que o tênis está com tudo. Os esportes que estão botando o Brasil lá em cima são o skate, né? O tênis de mesa, que nós temos um grande representante. Esses são os esportes que mudaram um pouco a cara do Brasil em competições que o Brasil nem se enxergava, principalmente o tênis de mesa. Agora, dizer que nós estamos vivendo como a época de Juscelino, tinha a Bossa Nova, o Cinema Novo, Copa do Mundo de basquete, Copa do Mundo de futebol, acho um pouco de exagero.
0: Lúcio, só atualizando um pouco aqui, para quem não acompanhou, hoje o João Fonseca se pronunciou e anunciou, pediu ali uma retirada por um tempo, vai parar um tempo das quadras, vai sair um pouco, precisa de um descanso mais justo, e acontece muito, um descanso físico e mental. Vai ficar fora por algum tempo até se sentir bem, se recuperar, já está fora aí das próximas duas etapas da Liga, da ATP, enfim. E vai dar esse tempo. Outro dia a gente conversou um pouco sobre isso, né? Eu acho que tem destaques já aparecendo, etc., mas é muito abaixo do volume imenso de dinheiro que essas confederações, etc., ganharam. Então aparece aqui ali alguns esportes que a gente citou aqui, mas é muito abaixo do volume imenso de dinheiro que foi dado a essas confederações, e elas não realizam. Vou dar um exemplo muito claro e que é injustamente esquecido, e acho que e aí a autocrítica, nós, até como jornalista, eu, por exemplo, a natação, cara. A natação ganha rios de dinheiro há anos, há décadas, e vive sempre de brilhos individuais, e agora nem isso mais. Então, são vários casos assim, o volume de dinheiro que ela recebe é muito acima dos feitos.
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0: Estamos de volta na sua Rádio Nacional. Estamos de volta para lembrar do Raí e do seu gol de letra e da nossa sessão de cultura, que hoje indica mais um grande filme desta brilhante diretora, desta brilhante documentarista, Suzana Lyra, que fez já A Torre das Donzelas, contando a história da cela em que ficaram a presidenta Dilma e uma série de

0: oposicionistas no tempo da ditadura, fez a série da Globoplay sobre Walter Casagrande Júnior e agora está com um documentário extraordinário sobre esta figuraça que nos deixou tão cedo, aos 45 anos, num acidente de automóvel, Gonzaguinha. Gonzaguinha da Maior Liberdade. Eu assisti ao filme e é absolutamente imperdível, porque é o Gonzaguinha até na aridez, e é o Gonzaguinha também no humor, naquele humor cáustico de que ele era capaz. É um baita documentário, está pelos cinemas brasileiros. Em homenagem ao nosso Alberto Diniz, no Observatório da Imprensa, eu que na semana passada falei da revista Piauí, que é tanto digital quanto impressa, quero recomendar para você essa revista, a revista Liberta, do Instituto Conhecimento Liberto, ICL, que é digital, está completando um ano, já tem mais de 40 mil assinantes e é também um farol para iluminar mentes neste Brasil dos dias que correm. Muito bem. E agora a gente vai tratar do que vai dar ruim. E eu posso estar enganado. Mas o Zé Trajano até já observou isso na primeira participação dele sobre a bronca das torcidas. A fiel torcida está a um centímetro de explodir. E é bom que a cartolagem do Corinthians se dê conta disso. Cartolagem que impede que o torcedor volte, cartolagem que impediu que pessoas entrassem com faixas e bonés da Safiel, que é uma proposta a ser debatida no Corinthians. O Clube da Democracia Corintiana não deixou que pessoas entrassem com o boné de um movimento que quer mexer na vida interna do clube. É bom, senhor Osmar Stabile e seus cúmplices e seus comparsas tomarem cuidado, porque a coisa pode degenerar. No domingo, 40 mil pessoas quase estavam em Itaquera depois da eliminação humilhante, como foi a do meio de semana contra o Estudiantes. Foram lá apoiar o time. Viram aquilo. A derrota para o Fluminense. Uma hora explode. Não sei como será nesta noite, daqui a pouco, 9h30, em Itaquera, Corinthians e Bahia, pelo feminino. Repito, com transmissão da TV Brasil a partir das 9h20. Mas é bom essa gente tomar cuidado. Tomar tenência, né, Lúcio? Tomar tenência.
1: É bom, pode ser a gota d'água, como diria aquele poeta, né?
0: Isso. Pode ser a gota d'água. Zé Trajano, vamos aos parabéns.
2: Vamos lá.
0: Ah, o primeiro parabéns, Zé Trajano. O primeiro parabéns é todinho dedicado a você. Quem é que fez 122 anos, Zé Trajano?
2: Olha, se eu contar, vocês não vão acreditar. Ontem, domingo, na Praça Afonso Pena, na Tijuca, ao lado de onde foi o América, porque o América está reduzido aí não, a um tapume, um quarteirão inteiro, a um tapume com um terreno baldio no meio. O campo hoje está lá na Baixada Fluminense, tem nada a ver, Edson Passos e tal. 122. E teve na Praça Afonso Pena a exibição, a pré-estreia do enredo José Trajano, veja você, que será no carnaval que vem, o enredo da Escola de Samba América Samba e Paixão. Olha só, América Samba e Paixão, o enredo é José Trajano. O desfile será em Niterói e na praça se exibiram 40 ritmistas, porta-bandeira, mestre-sala. Eu beijei a bandeira, aprendi a beijar a bandeira, estava contando para o Lúcio antes do programa, você não beija na bandeira direto. Você coloca a mão na pano aqui, bota a mão aqui e beija a mão e não beija a bandeira. Mas foi uma festa maravilhosa, estava lá o Eduzinho, querido. Então, comemorando os 122 anos, um time que mora no meu coração e cantarolando.

0: Falando o hino inesquecível, sensacional de Lamartine Babo, eu tenho que dizer que de torcer, torcer até morrer.
1: Ô Zé, você podia contar para o nosso público qual é o nome da sala de imprensa do estádio Jurid Cotinho?
0: Ora, eu sei que era, agora não sei se ainda tem. Mas era José Trajano.
1: Como que era?
0: Não, porque
1: Caçaram?
0: eu não tenho ido por lá. Eu vou procurar saber no próximo programa eu te falo.
1: Não.
0: Tomara que
1: Ô
0: continue
1: Zuca,
0: sendo, é uma bela homenagem também.
2: você sabe que os desfiles vão contando a história, né? Então tem as alas. Eu estou decidindo ainda se eu vou na ala Leonel Brizola, Darcy Ribeiro, se eu vou na ala ESPN ou se eu vou na ala Trio de Ataque. Vamos decidir ainda. Mas estarei no desfile.
0: Boa, boa, tua presença é fundamental.
1: Muito bom. Olha aqui, Zé, também faz 62 anos o Jorge Drexler, que é o autor da trilha sonora do Diário de Motocicleta, que simplesmente ganhou o Oscar.
0: É um grande compositor uruguaio. Aliás, ele se formou em medicina. É otorrino lago, como é que é? Otorrino.
1: Laringologista.
0: Isso, como é o foi Ângelo Chaves, foi presidente do Fluminense, irmão do nosso querido João Márcio, que esteve lá no lançamento do livro. Ele é um músico que mora na Espanha, refinado, mas preserva as raízes uruguaias, sempre colocando o candombe, o ritmo uruguaio em suas músicas. Tá? E o Uruguai está de luto ainda, porque nessa semana que se foi, morreu o grande Rubem Rada, grande homem do candombe uruguaio, Jorge Drexler junto com Rada, com Hugo Fattoruso, Fito Páez. Não, Fito Páez é argentino, mas canta candombe. São ainda mantedores do ritmo do candombe, preserva muito o candombe para que ele não se perca, que é um ritmo só de usando tambores, tem três tipos de tambores, mas parabéns, Jorge Dessler, que é um baita compositor.
1: Ô Lúcio de Castro, sabe quem fez 50 anos neste fim de semana?
2: Ah.
1: Ronaldo Fenômeno.
2: Sem comentários, né? Jogadoraço, jogadoraço, cara espetacular, com aquele camarada que com 17 anos a gente já sabia que ia estar nisso aí.
1: Olha aqui, eu achei que você deixou transparecer. Tem uma mágoazinha rubro-negra em relação a Ronaldo Fenômeno ter encerrado a carreira no glorioso Esporte Clube Corinthians Paulista, não?
2: É óbvio que tem, mas ele perdeu. Quem perdeu foi ele.
1: Não, não é
2: Flertou
1: o
2: com o
1: que consta.
2: Flamengo e coxeou o Alambrado.
1: Não é o que consta. Parece que não lhe ofereceram um contrato. E aí chegou lá um presidente do Corinthians e falou: meu, vamos lá que você vai ser feliz. E ele foi. Não apenas foi feliz, como foi campeão da Copa do Brasil, como fez um gol de placa na Vila Belmiro, no campo do Rei Pelé. Fez um gol de cobertura da intermediária. Um desses gols assim fabulosos, ainda para coroar o final da carreira. Olha o que ele fazia, é impressionante. É impressionante o que esse cara fez,
0: Ô, Juca.
1: realmente impressionante. E de uma perseverança, né? Estourou dois joelhos, meu, e voltou. E assim, não é que estourou qualquer coisa, né? Estourou estourado completamente. É uma coisa realmente de volta. Vamos fazer mais um intervalo e já
0: Não, mas olha,
1: voltamos.
0: rapidinho, rapidinho. Nós vimos aí o Ronaldo com a camisa da Inter de Milão e hoje foi sepultado lá em
1: Ah,
0: Milão,
1: beleza.
0: Sandrino Mazzola. Grande ícone, morreu aos 83 anos, teve uma comoção na Itália, porque ele é filho de um grande jogador também, o Mazzola, que morreu naquele acidente aéreo do Torino, muitos anos atrás. Jogou a Copa de 70 contra o Brasil, um dos ídolos, foi campeoníssimo na Inter de Milão, que nós vimos aí o Ronaldo com a camisa da Inter de Milão. A torcida virou as costas no jogo contra o Juventus, mas o sepultamento hoje teve a presença de vários ídolos do futebol do esporte italiano.
1: Muito bem lembrado, Zé. Foi tão bom que você lembrou que nós nem sequer iremos para mais um intervalo. Essa atitude da torcida da Juve é absolutamente. Quer dizer, vamos também deixar claro, né? Quem fez isso? A torcida ultra da Juve, né? Que é a torcida Fascistoide, né, Zé?
0: São... É, rival, é, nós estamos perdidos o mundo afora, os ultras estão entrando por dentro das torcidas. E, o Lúcio mesmo falou que teve um jogo do Atlético em Madrid, metade do estádio fazia gestos nazistas.
2: Impressionante.
1: No jogo Real Madrid e Atlético nesse domingo?
2: É, é. Imagens são impactantes, os caras fazendo saudação Heil Hitler, é uma parte imensa da torcida.
1: Não me
2: E
1: diga
2: não é a
1: uma
2: primeira
1: coisa
2: vez.
1: dessa. Não me diga uma coisa dessa. Olha aqui, a hora de mandar alguém pro chuveiro. Quem será? Eu acho que candidatos há muitos, e vocês dois podem se esbaldar. O meu chuveiro é um chuveiro. Estou mandando para o chuveiro pela minha perplexidade. O Atlético Paranaense, de novo, faz uma belíssima campanha no Brasileirão. Está em terceiro lugar. Ganhou um jogo duríssimo contra o Bahia, em que no último minuto houve um pênalti, e houve o pênalti, e o goleiro Atlético pegou o pênalti. O Odair Helman partiu para cima do quarto árbitro e disse barbaridades para ele. Foi expulso de campo, não estará no banco no próximo jogo do Furacão. E aí eu me pergunto, como é que um cara desse pode liderar um time, conduzir esse time a essa belíssima campanha e ser tão destemperado, cometer tamanha bobagem? Tá vendo aí? Olha lá, olha lá, olha que coisa doida. Não é que ele está reclamando que o time dele tomou um gol de um pênalti que ele achou que não foi. Não! Ele está reclamando depois que o goleiro pegou o pênalti. É a escola Abel Ferreira. Tem que dar um basta nisso.
0: Eu acho que está bem dado. Está bem dado. Que aqui
2: Tá bem
0: aprenda a
2: dado.
0: lição. Que aprenda a lição. Mas temos também que cumprimentá-lo pela excelente, como você falou, campanha do Furacão, né?
1: Não, pois é, Zé, mas percebe?
0: É.
1: Quer dizer, eu falo, como é que você faz uma campanha dessa? E dá um espetáculo desse. Quer dizer, será que esses caras não têm consciência de que são formadores de opinião, que tem uma garotada que é fanática por futebol e que de alguma maneira se mira nesses exemplos, né? E que passa a achar que isso é normal. Quer dizer, ele acha que ele está defendendo melhor o Atlético Paranaense fazendo esse tipo de atitude, né? Não é isso, o Pulos, porque outro dia quem foi não? O Mauro César falava que de todos os portugueses que estão no Brasil, o mais safo é o Leonardo Jardim, que conduz as entrevistas coletivas dele com grande sabedoria. Você também acha assim?
2: Acho. Ele até agora não deu aquela derrapada de colonizador, né? Que em geral alguns têm dado por aí. Agora, quando você pensa no Odair, você pensa no cartola do time dele, você entende muita coisa, né? Por que que não chamam a atenção?
1: É verdade, é verdade. Enfim, bom, mas eu acho que a gente pode acrescentar esse chuveiro, evidentemente, tanto a atitude dos ultra da Juve, quanto esta coisa que para mim passou despercebida da torcida do Atlético contra o Real Madrid, num dia de vitória contra o Real Madrid por 2-1, né? Eu vi o Mourinho reclamar da arbitragem e tal, mas eu não sabia desse contexto de símbolos nazistas, de meu Deus do céu, para onde vamos parar? Vamos terminar de um jeito auspicioso. Vamos terminar com Dexler e sua belíssima música.

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6: Olá, muito boa noite para você. Excelente noite de segunda-feira, iniciando mais uma semana aqui na programação da sua Rádio Nacional. Eu, Marcelo.